0: 116 nos arredores do Parque de Exposição Assis Brasil em Esteio, oferecendo ingressos usados. Quando as vítimas tentavam acessar o local, eram informadas que os passes já haviam sido usados. O casal foi detido depois que vítimas procuraram as autoridades e pediram ajuda. Os suspeitos foram localizados tentando aplicar novos golpes. O homem já responde por ocorrências envolvendo furto e a mulher por posse de drogas. Eles foram conduzidos para a Polícia Judiciária. Da redação, Júlio Osório.
1: E um homem foi encontrado morto na manhã desse domingo em Gravataí, na região metropolitana. A vítima foi identificada como Ricardo Miller. Conforme a Guarda Municipal, o corpo foi localizado às margens da RS-030 por volta das 8 da manhã, com pelo menos 8 ferimentos causados por disparos de arma de fogo. A guarnição acionou o SAMU, que constatou o óbito. A Polícia Civil também foi acionada e deve investigar o caso. 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Da redação, Jax Machado.

0: 7:03 dessa noite de domingo, dia 6 de setembro de 2026. Estamos em meio ao feriadão da independência, amanhã é feriado em todo o Brasil, independência do Brasil, data há 204 anos marcada aqui no nosso país. Um domingo de temperatura baixa em todo o Rio Grande do Sul, deixa eu até ver se aqui em Porto Alegre já caímos dos dois dígitos. Sim, 9 graus agora, 9 graus. Marca o termômetro aqui em Porto Alegre. Em Caxias do Sul, por exemplo, tá 2 graus agora. Deixa eu ver a temperatura em São José dos Ausentes. Vamos dar uma olhada aqui rapidinho. Nos Campos de Cima da Serra agora. Porque deve estar mais frio do que em Caxias por lá. 1 grau. É a previsão do tempo, é de frio, é de geada. Teve neve hoje à tarde, 3:30 da tarde, nevou lá em São José dos Ausentes. Confirmado por meteorologistas o fenômeno por lá. Muito frio agora no Rio Grande do Sul. Tempo seco, é verdade, e segundo Cleocum vai ficar assim até o meio da semana. O ouvinte manda aqui para nós, o ouvinte Eduardo, bairro Teresópolis em Porto Alegre, apagões na rede eletrônica diversas vezes nesse domingo, especialmente na rua Coronel João Pinto 185, mandou aqui o Eduardo. 4 graus agora em Canguçu, mandou a ouvinte Juliana lá de Canguçu com a foto do termômetro do carro. Outro ouvinte pediu, querendo saber, cadê aqui o nosso ouvinte, como é que é o nome do, o Gustavo de São Leopoldo, querendo saber o nome do professor de história, Marcos Waller. Falamos o nome do professor aqui, Marcos Waller. Obrigado pela mensagem, obrigado pela pelo questionamento. Ah, o ouvinte mandou aqui que é na rede elétrica, se corrigiu aqui, não é na rede eletrônica, os apagões de luz lá no Teresópolis. O Wesley, lá de Lagoa Vermelha, 4 graus aqui agora em Lagoa. Obrigado, Wesley, tá frio, principalmente na região ali da Serra do Nordeste Gaúcho. Bom, esse final de semana teve o encerramento da Expo Inter, tradicional feira do agronegócio aqui gaúcho, a maior feira da América Latina. E olha, fechou com alta de quase 40% nas vendas. A Gisele Leblen, nossa apresentadora, colunista de Campo e Lavoura, passou a semana na Expo Inter e traz agora os dados. Boa noite, Gisele, tudo bem?
1: Boa noite, Ramon. Boa noite para quem nos acompanha. A 49ª Expo Inter terminou neste domingo com um aumento de quase 40% no faturamento, ou seja, nos negócios gerados. Somando aí em números arredondados 6.190.000.000 de reais. É um resultado que vem puxado pelo desempenho das máquinas. O setor teve um aumento de quase 45% em relação ao ano passado, e isso se deve porque lá em 2025 ainda havia um impacto da enchente. Então, a reboque desse resultado, que surpreendeu inclusive os organizadores, veio esse resultado final da Expo Inter de 2026, que é classificado pelos organizadores como um reflexo, um espelho da realidade gaúcha, mostrando, como disse a subsecretária do Parque Assis Brasil, Beth Sine Lima, um início de recuperação econômica. Avaliação semelhante à do presidente da Federação da Agricultura do Estado, Domingos Lopes, que também acrescentou que o fundo do poço já passou agora, então há uma perspectiva de um novo ciclo, de uma melhora no preço das commodities. Ele destacou também o bom momento vivido pela pecuária, que deve perdurar, mas reforçou a importância de se fazer a renegociação dos produtores rurais de forma abrangente para que eles possam seguir produzindo sem impactos para o cultivo da safra de verão, que já começa a ser plantada no Rio Grande do Sul. Destaque ainda para a agricultura familiar, que teve uma nova marca histórica, 14,4 milhões de reais alcançados aí ao longo dos 9 dias. E um resultado histórico também para o sábado, para um único dia de vendas, com 2.600.000 reais, aqui estou falando de números arredondados novamente, Presença de público também importante. No sábado se registrou o maior público da história da Expo Inter para um único dia, com 155.830 visitantes. Então, uma Expo Inter que tem esse resultado que reflete na avaliação dos organizadores o início da retomada, da recuperação, depois de anos complicados para o Rio Grande do Sul, seja pela falta de chuva ou pelo excesso dela.
0: Pois é, obrigado, Gisele, realmente. E é uma Expo Inter, digamos, da resiliência gaúcha, né? Tá na linha para conversar com a gente sobre a Expo Inter, justamente, o presidente da Emater, a empresa de assistência técnica e extensão rural do Rio Grande do Sul, Claudinei Baldiceira. Presidente, muito obrigado por atender aqui a Rádio Gaúcha nessa noite.
2: Boa noite, Ramon, boa noite a todos que nos acompanham, uma satisfação estarmos com vocês nessa noite, final de Expo Inter, né? Com as notícias positivas, embora se tenha aí grandes desafios para o futuro do agro do Rio Grande do Sul, mas essa Expo Inter, como noticiado, né, ela traz notícias que são bastante importantes e elas caminham no campo da positividade, daquilo que o governo, daquilo que as entidades do setor vêm muito lutando e convergentes numa pauta única, que é o trabalhar para a agricultura do Rio Grande do Sul e buscar alternativas importantes aí à superação dos desafios.
0: Pois é, presidente Baldiceira, o Rio Grande do Sul já foi conhecido como celeiro do Brasil e agora parece querer voltar a ter esse título porque percebe-se que realmente a nossa força está no agronegócio e com a venda em alta das máquinas agrícolas, por menores que sejam as máquinas, né? Não são aquelas grandes colheitadeiras, mas temos máquinas agrícolas com alta de vendas e a agricultura familiar, o pavilhão da agricultura familiar atingindo um alto número de vendas também, 14 milhões. Isso mostra a força do agronegócio, principalmente nos pequenos produtores, né?
2: Isso mostra a força e mostra também um conjunto de organização que vem no entorno da agricultura familiar e da agricultura média, também da agricultura empresarial e de todos os setores se reconhecendo entre si, inclusive das entidades que representam o setor. Eu marco essa Expo Inter que eu fiquei no parque do preparo até há pouco, né? E a pauta que mais me chamou a atenção, e já acompanho toda a Expo Inter por 30 edições, é a convergência de diálogos das entidades, dos produtores e do setor a superar os desafios que nós temos. E o pavilhão da agricultura familiar, da agroindústria familiar, muito bem conduzido pela Secretaria de Desenvolvimento Rural, o secretário Gustavo Paim, ele mostrou a pujança e a organização daquilo que eu gosto de dizer. O Rio Grande do Sul tem um patrimônio imaterial que é o Programa Estadual de Agroindústria Familiar, chamado PEAF, e a marca Sabor Gaúcho, porque ela reúne a história, ela reúne tradição, ela reúne a diversidade do hábito alimentar do gaúcho, e mostra aquilo que a população do Rio Grande do Sul possui, embora predominantemente urbana, mas nós temos fortes vínculos com a ruralidade do Rio Grande do Sul. E quando a população vai para o parque, né, com os números expressivos que foram acima de 900 mil visitantes, mostra que a nossa sociedade, ela olha para o agro, ela enxerga no agro o alimento, mas ela enxerga no agro também todas as convergências que tem de preservação, inclusive ambiental, e da água que verte de todas as propriedades rurais, né? Então, nos deixa felizes, né? Porque é um trabalho muito conjunto. Eu vejo o Estado caminhando nessa conjugação de esforços, inclusive junto com a pesquisa agropecuária, junto com as universidades, com as escolas técnicas, e uma pauta que também foi muito presente, Ramon. Falamos muito em sucessão familiar, falamos muito em juventude rural, falamos muito em mulheres empreendedoras, inclusive elas se posicionaram de forma expressiva nos 509 estabelecimentos que tiveram no pavilhão da agroindústria familiar.
0: É, presidente, inclusive a experiência de consumo, né, desse povo que foi, claro, a pessoa física faz a compra no pavilhão da agricultura familiar pela curiosidade, para pegar um bem orgânico, para ajudar a família agricultora do estado. Mas isso mostra que a experiência do consumo das pessoas tá também em conhecer o que está consumindo, em conversar com o vendedor, e essa questão da troca da geração, de quem vende, de quem produz, ela também é englobada nisso, né? A pessoa tem que saber vender e tem que saber para quem está vendendo e de quem está comprando.
2: Exatamente, junto com a venda, com o produto, com o alimento, que ele já tem uma diversificação muito, muito importante, vem uma história, né? Então as pessoas buscam também a saber essa história, ter essa integração com aquilo que lhes chama a atenção. E a diversidade dos alimentos, a diversidade dos produtos, ela é muito riquíssima, e eu até afirmo, né? É uma grife que o estado do Rio Grande do Sul possui. Quem vai para a Expo Inter, se não todos, mas a esmagadora maioria dos visitantes da Expo Inter passam no pavilhão da agroindústria familiar. E outro fator que chama atenção nos números, né? E tu referiu na tua abordagem, né? Máquinas e implementos agrícolas, né? O posicionamento, eu não tenho os números muito à mão, né? Mas são mais de 5,4 bilhões, quase 5,5 bilhões comercializados ou projetados em vendas, né? E uma predominância bastante importante de máquinas para a agricultura familiar. Isso mostra o quê? Que a agricultura familiar, que a pequena propriedade, tem uma diversidade de máquinas que o mercado oferece a reduzir aquilo que no passado era muito caro, a chamada penosidade do trabalho. Então o jovem está ficando mais na propriedade, o jovem está vendo mais oportunidades do trabalho. Nesse ciclo de gestão da Emater, nós aumentamos em 55% o número de jovens assessorados, batendo a quase 30 mil jovens assessorados no ano de 2025, isso comparado a 2022. Isso mostra que a extensão rural, com um comando tático, foi buscar jovens e encontrou jovens ávidos por permanecer na atividade. E a preliminar do censo da juventude rural, que ainda está em curso, mas foi apresentada pela Secretaria de Desenvolvimento Rural, pelo Departamento de Economia e Estatística da SPGG e pela Emater, mostra que mais de 90% dos jovens que estão sendo entrevistados, eles têm interesse por permanecer na atividade rural. Então isso nos enche de entusiasmo, né? As entidades, todos que trabalham, as famílias dos jovens, porque nós temos jovens permanecendo, e esse foi um outro fator marcante. No espaço da Emater, o trânsito de jovens, e um dia específico, foi a quarta-feira, para a juventude rural, foi algo marcante, inclusive que se propôs, né? Se propõe que permaneça aí nas próximas edições, que a Emater possa organizar todo dia, toda quarta-feira, o Dia da Juventude Rural.
0: Que bom, realmente. Só trazendo o dado certinho aqui, o presidente estava certo. O destaque de vendas do setor de máquinas e implementos é que faturou 5 bilhões e 460 milhões de reais durante a Expo Inter. O pavilhão da agricultura familiar foi 14 milhões e 400 mil. Bons números, ótimos números da nossa Expo Inter. Muito obrigado, presidente da Emater aqui do estado, Claudinei Baltzera. Parabéns por essa edição e que o trabalho prossiga. Uma ótima semana.
2: Obrigado, obrigado, Ramon, e a todos que nos ouvem. Uma excelente semana e um bom feriado amanhã.
0: Tá aí, portanto, o presidente da Emater, a empresa de extensão rural, assistência técnica que ajuda os nossos agricultores, empresa pública, trazendo os dados e o comentário sobre a Expo Inter, 49ª edição. A data da 50ª edição, número cheio, né? Número bonito, que será no ano que vem, de 28 de agosto a 5 de setembro de 2027. Ou seja, nessa mesma época, né? Final de agosto, início de setembro do ano que vem. Expo Inter, portanto, registrando 6 bilhões e 200 mil reais em negócios. Uma cifra que, claro, sempre é esperada, sempre é aguardada, mas surpreendeu muita gente. Inclusive de público, tivemos maior público para um dia de Expo Inter, público recorde. Agora 9:17, 9:17. Daqui a pouquinho a gente também vai conversar com a Coordenadora Estadual da Juventude e Educação no Campo da FETAG, que é a Federação dos Trabalhadores da Agricultura Familiar aqui do estado. E ela vai nos trazer justamente esse tema que o presidente da Emater trazia, o jovem no campo, a questão da troca de gerações no meio rural aqui no Rio Grande do Sul. Vamos conversar com a Júlia Osório antes. Júlia, tá com a gente aí, Júlia? Boa noite.
3: Boa noite, Ramon. Estamos aqui.
0: Tudo bem, Júlia. Falando ainda sobre Expo Inter, daqui a pouquinho a gente vai falar sobre outro tema dessa semana, mas sobre Expo Inter a gente tem uma situação curiosa. A polícia prendeu um flanelinha que tava achacando, né, no bom linguajar público, no bom linguajar popular, tava achacando as pessoas, cobrando R$100, Júlia?
3: É isso mesmo. Esse homem, Ramon, chegou a ser preso, né? Um homem de 40 anos, então, natural de Pelotas, que já responde por ocorrências envolvendo roubo e também exercício ilegal da profissão, estava cobrando o valor de R$100 por estacionamento na via pública, Ramon. Então, a Polícia Rodoviária Federal e a Guarda Municipal de Esteio descobriram isso porque motoristas relataram diversas reclamações envolvendo isso nos arredores do Parque de Exposições Assis Brasil, na BR-116, em Esteio. Esse homem exigia essa quantia exorbitante de dinheiro para um estacionamento em via pública. Então, exigindo dinheiro de forma irregular dessas vítimas. Então, o caso chegou às autoridades por meio dessas reclamações e o homem chegou a fugir, tentou fugir então das autoridades quando viu a aproximação dos agentes, mas acabou sendo detido, teve uma certa perseguição, mas ele foi detido e o dinheiro foi devolvido às vítimas. O homem foi conduzido então à polícia judiciária local.
0: Que coisa. E teve um outro caso também ainda hoje, né, Júlia, que chamou a atenção. Você trouxe notícia na hora certa, agora há pouco, que a polícia prendeu um casal vendendo ingressos para a Expo Inter. Só que eram ingressos usados.
3: Exatamente. Outra ocorrência que chamou a atenção aí ao longo desse domingo, desse casal, um homem de 60 anos e uma mulher de 32 anos, que também ficavam nos arredores do parque, na BR-116, então oferecendo ingressos usados para essas vítimas, que compravam esses ingressos, tentavam acessar o local e eram informados que os passes já haviam sido usados, saindo então no prejuízo. Esse casal também foi detido, né, depois que essas vítimas procuraram as autoridades e conseguiram então pedir ajuda. A Polícia Rodoviária Federal e a Brigada Militar fizeram essa ação em conjunto, localizaram esses suspeitos que estavam, inclusive, Ramon, no local, tentando aplicar novos golpes, e foram então encaminhados à Polícia Judiciária. O valor de um dos ingressos também foi devolvido à vítima.
0: Obrigado, Júlia Osório. Daqui a pouquinho eu volto aqui, tá, Júlia? Falando sobre o acampamento Farroupilha fechado?
3: Claro! Mais informações a seguir.
0: Obrigado, Júlio Osório, nossa repórter agora na noite desse domingo. Coordenadora estadual da Juventude e Educação no Campo, da FETAG, Camila Rodi. Camila, muito obrigado por atender a Gaúcha, boa noite.
4: Boa noite, Ramon, boa noite a todos os ouvintes que nos escutam então pela Rádio Gaúcha.
0: Camila, estás na Expo Inter? Estava na Expo Inter?
4: Estávamos esses últimos 9 dias na Expo Inter, né, com uma equipe há mais dias. Então, agora já não estamos mais lá no parque em Esteio, mas temos ainda alguns membros da nossa equipe de funcionários que ainda estão por lá.
0: Camila, primeira questão é: o pavilhão da agricultura familiar é um sucesso total. E o presidente da Emater, Claudinei Baldiceira, comentou aqui na Rádio Gaúcha agora há pouco, falando sobre a sucessão familiar no campo. É uma situação que ela é muito importante, porque senão o nosso campo acaba, mas parece que o jovem está começando a gostar de ir para o campo, né? Principalmente aquele jovem que estuda, sai para estudar, traz tecnologia para o campo, traz uma visão diferente. É isso que a gente está vendo agora?
4: Exatamente. A sucessão familiar ainda é um desafio, um gargalo da nossa sociedade. Quando a gente fala no âmbito da agricultura e pecuária familiar, a gente sabe que tem desafios a serem enfrentados. Mas a Emater, a partir da Secretaria de Desenvolvimento Rural, aplicou e estará aplicando ainda uma pesquisa que vai entrevistar jovens que estão no meio rural sobre os motivos que os fazem querer ficar no campo, né? E nesse formato a gente precisa também discutir qual é o campo que nós gostaríamos de oferecer para essa juventude. E dessa forma ir de encontro a políticas públicas cada vez mais eficazes, condizentes com o atual cenário. Os dados parcialmente levantados pela Emater e pela SDR apontam aí de forma promissora esses jovens que desejam permanecer no campo. E nos traz também um bom direcionamento de como deve ser a nossa atuação com essa juventude. Claro, Ramon, que a gente precisa trazer, né, que o estado do Rio Grande do Sul é o que mais perdeu o número de jovens nos últimos 10 anos. E também considerando o envelhecimento da população rural, que também é o estado que tem esse maior número, nos preocupa. Menos pessoas no meio rural e isso, consequentemente, afeta a sucessão. Então, nós precisamos garantir que aqueles jovens que estão no meio rural permaneçam lá com qualidade de vida, desenvolvimento, saúde, bem-estar, produzindo renda. Mas nós, enquanto FETAG, acreditamos no campo como um modo de vida. Então, o nosso olhar é para além da produção agropecuária.
0: É, porque além da redução no número de pessoas no meio rural, o povo que fica, como tu mesma mencionaste, está envelhecendo e acaba perdendo aquela chamada força de trabalho, né? A idade da força de trabalho. E aí o jovem chega com uma mentalidade diferente, pois teve condição de estudar fora, talvez, ou aquele jovem que está lá e aí quer sair, não quer trabalhar. Mas a gente tem a FETAG justamente organizando essa permanência do jovem no meio rural. Como é que é esse cuidado com o jovem? É para ele estudar? É para ele ter a noção de que o meio rural é importante? Qual é o principal caminho que vocês buscam colocar no jovem?
4: Bom, inicialmente a gente traz o jovem, principalmente o conceito da identidade dele enquanto jovem rural. Tudo começa por aí. Quando o jovem se entende como um sujeito de direitos e agente de transformação, ele começa a se mover, olhando para o meio rural para além da sua experiência individual e entendendo de que ele precisa de políticas públicas, de programas, de atendimento que olhem para essa faixa etária da juventude, seja a partir da própria educação, né? Então a gente defende muito a educação do campo por acreditar que ela é mais próxima da realidade do jovem e assim valoriza aquele espaço em que ele está inserido. Quando a gente transfere o jovem para buscar estudo fora do contexto rural, a gente está fazendo um apagamento da sua identidade. E claro que a gente entende que o ensino de nível superior, a gente não vai conseguir ter ele em todos o meio rural, né? Mas quando a gente fala do ensino básico, ensino fundamental, ensino médio, é muito importante que ele esteja próximo, além de um currículo adaptado. E inicia por aí. E a partir disso, a partir da organização coletiva que a FETAG consegue, com a sua capilaridade, tá entendendo a realidade de todo o território do estado, a gente se volta a olhar para iniciativas e estratégias de mover, né, o jovem para esse entendimento de que ele faz parte dessa transformação que ele deseja. Então, nós buscamos, conhecendo a realidade, organizando, buscar políticas públicas, programas, atendimento específico ao jovem. E quando a gente fala dos gargalos da sucessão rural, Ramon, a gente também precisa trazer que a renda é fundamental. Ninguém vai ficar no campo se não tiver renda. Mas a gente tem outros fatores que também impactam na decisão desse jovem de permanecer ou não. A própria discussão da distribuição de renda na família, o jovem não pode ser visto como uma mão de obra barata, a autonomia. A gente precisa trazer também questões de orientação sexual, questão étnico-raciais, de que aquele espaço ele pode se manifestar, acesso à cultura, lazer, infraestrutura. Então, tudo isso nos permite, enquanto FETAG, fazer esse olhar mais amplo, né? A partir disso, e aí sim, ir afunilando as nossas ações.
0: A gente está conversando aqui com a coordenadora estadual da Juventude e Educação no Campo, da FETAG, que é a Federação dos Trabalhadores na Agricultura Familiar aqui do estado do Rio Grande do Sul. A Camila Rode está nos atendendo aqui no Gaúcha Faixa Especial. Você mencionou, Camila, inclusive o tema da minha próxima pergunta, que era justamente a renda no campo. Porque a gente falando de educação básica, ensino médio, sem mencionar, né, a universidade, sem mencionar o ensino superior, mas daqui a pouco o ensino técnico, porque quem tem ensino técnico, quem tem essa premissa no currículo, consegue uma renda um pouco melhor do que apenas o ensino básico. Mas, mesmo assim, é preciso pagar melhor o campo. E aí, o pagar melhor o campo depende das rendas do campo, depende da venda. E o campo, no pavilhão da agricultura familiar, não só nessa edição, há algum tempo já, a Expo Inter mostra que vem tentando diversificar, vem tentando fazer uma experiência de produto, como já mencionamos aqui com o presidente da Emater, diferenciada. Isso traz mais público, né? Mais interesse ao campo.
4: Exatamente.
0: Tudo como já mencionamos aqui com o presidente da Emater, diferenciada. Isso traz mais público, né? Mais interesse ao campo.

0: gente vê produtos que, na sua receita, elas são passadas de geração em geração, mas acabam trazendo essa inovação que é muito do jovem. Dos 507 empreendimentos que estavam no pavilhão da agricultura familiar, 265 tinham jovens à frente do empreendimento, que buscaram a partir do ensino, do estudo, seja ele técnico ou muitas vezes extracurriculares, poder colocar ali à disposição. E quando a gente fala disso, a gente não fala propriamente só do produto, mas é uma estratégia de marketing, é uma venda online, é a fotografia, é como se comunica também com o consumidor. Então, esse jovem, e se vem falado no agricultor plus, né? Um agricultor que consegue ampliar a sua gama de oferta de produtos, de serviços para dentro da propriedade. O agricultor por si só nunca produziu única e exclusivamente uma cultura, né? E para nós, FETAG, a gente sempre falou muito disso. É preciso diversificar, ter mais alternativas de renda. E as agroindústrias familiares são isso. São uma das formas de renda que as famílias, os jovens que permanecem no campo podem buscar.
1: Camila, não é bem a tua área dentro da FETAG, mas a gente não pode deixar de perguntar sobre a renegociação das dívidas rurais. Muitas pessoas estão aguardando essa ampliação desse nicho que pode renegociar. Como é que tu sentiu isso na Expo Inter? Como é que a FETAG sentiu?
0: Bom, a FETAG vem trabalhando duramente há muito tempo quanto à renegociação, o alongamento das dívidas. As mudanças climáticas que impactaram toda a população do Rio Grande do Sul, mas a gente precisa trazer que os agricultores e pecuaristas familiares são o público mais vulnerável a essas mudanças climáticas, né? Quando a gente fala aí de produção de hortaliças, de frutas, a gente sabe que o impacto é muito maior. A partir disso, né, desde a enchente e também as estiagens que a gente teve, já saíram algumas medidas, muito negociadas pela FETAG também, lá no MDA em Brasília. E a gente sente que o nosso agricultor precisa e gostaria de que tivesse um aprofundamento, né, um nivelamento maior quanto a isso. Mas as medidas, elas vêm para trazer um alento principalmente para aqueles agricultores que estão inadimplentes. Começaram a ser operacionalizadas faz uma semana, conforme nos relatou o Banco do Brasil, atendendo os inadimplentes. E agora segue sendo atendendo também aqueles que estão adimplentes. Nisso, nessa última semana, saiu uma resolução que ampliou o prazo para enquadrar a safra 2025-2026, que era um dos grandes pedidos da FETAG. Então, a gente entende que essa renegociação, esse olhar para a renda do campo, ele passa também por esse cuidado, né, financeiro na gestão dos recursos das famílias que estão no meio rural. E a partir das mudanças climáticas, a gente sabe que vai ter que procurar aí formas de mitigação, de olhar para o meio ambiente e tentar conviver com ele de forma sustentável e colaborando também para que os efeitos sejam cada vez menores, né? Que se é possível a gente caminhar para isso.
1: A gente tem que esperar, né? Porque tem a expectativa de um super El Niño ainda vigente aqui já no Rio Grande do Sul, muita chuva, mas expectativa é de que ele dure até pelo menos o final do ano, estiagens depois e tudo mais. Camila Rode, nossa coordenadora estadual da Juventude e Educação no campo da FETAG, Federação dos Trabalhadores na Agricultura. Camila, muito obrigado por essa entrevista, parabéns pelo trabalho da FETAG e de todos os entes envolvidos no pavilhão da agricultura familiar. Uma ótima semana para ti.
0: Da mesma forma, uma ótima semana para ti, a todos os ouvintes. É sempre uma alegria estar falando com vocês.
1: Tá aí, portanto, a Camila ao vivo aqui na Rádio Gaúcha nessa noite de domingo. Temperatura agora em Porto Alegre de 9 graus. Segue frio. Vai baixar ainda mais, por isso que a gente está monitorando por aqui. Trazendo o placar aqui no faixa especial, vamos trazer a rodada completa. O Coritiba perdeu para o Mirassol por 2-1. Resultado esse que não foi bom para o Inter, que também não se ajudou e perdeu para o Santos por 3-2 em casa. Flamengo venceu o Remo por 1-0, cada vez mais líder o Flamengo. Cruzeiro ganhou do Atlético Paranaense de 3-1. Botafogo empatou com o Palmeiras 0-0. E o Corinthians perdeu para Chapecoense, 2 gols do Marcinho. Corinthians 1, Chapecoense 2. Tropeço do Corinthians. Chapecoense, né, dá aquela, não sei se ainda, falsa esperança no seu torcedor, mas vem forte pro próximo confronto, que é justamente contra o Internacional.

0: em casa, em Chapecó. Trazendo a tarde, deixa eu só ver se ficou algum jogo para amanhã, além do jogo do Grêmio. Não, é apenas Vitória e Grêmio amanhã à noite, 8 horas, lá em Salvador. Tabela do Brasileirão tem Flamengo primeiro, Palmeiras segundo, Atlético Paranaense terceiro, Fluminense quarto, Bahia na pré-Libertadores em quinto. Tem o miolo ali, que vai até o Corinthians, 11º com 32 pontos. Essa é a linha de corte da Sul-Americana no momento. O Santos encostou no Corinthians, com a vitória sobre o Inter, também 32. Aí agora é importante, porque o Botafogo tem 31, 13º. O Vitória tem 29, é o 14º. Logo atrás do Vitória vem o Grêmio, com 28, 15º. Se o Grêmio vence o Vitória amanhã, o Grêmio dá um salto legal. Vai a 13º e salta daquela linha ali de apavorados com o Z4. Mirassol vem depois do Grêmio, 16º, 28 pontos. Aí já na zona de rebaixamento tem o Vasco com 25, Inter com 25, Remo com 23 e a Chapecoense agora com 17 pontos, enquanto vai ganhando do Corinthians. 9:33. Gaúcha Faixa Especial vai fazer um rápido intervalo. Na volta a gente vai falar sobre o acampamento Farroupilha. Termina a Expo Inter, o foco se volta para o acampamento que tem a abertura oficial amanhã dos portões, aqui no Parque Maurício Sirotsky Sobrinho, em Porto Alegre. A gente também vai falar sobre o sarampo, uma doença que foi, voltou, foi erradicada e agora temos risco dela de novo no Brasil. A gente já volta.
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5: De volta, 9:39. 9:39, a temperatura em Porto Alegre. Nesse momento, abri aqui São José dos Ausentes, me assustei, 1 grau lá. Aqui em Porto Alegre, 9 graus. Céu com pouquíssimas nuvens. Tempo seco na capital gaúcha, tempo seco em todo o Rio Grande do Sul. Foi um domingo de tempo bom aqui no estado. A gente tem um encerramento do jogo entre Corinthians e Chapecoense. Chapecoense ganhou 2-1. Segue lanterna, mas vem. Vem não, né? Aliás, vai para Chapecó para enfrentar o Internacional no próximo sábado com moral. Tentando ainda daqui a pouco, quem sabe, dá uma esperança para o seu torcedor. O Internacional tem que ficar sempre atento. 9:40, os ouvintes mandando mensagens aqui de como é que tá o clima na região. Pode seguir mandando aqui pra gente também. Agora, por exemplo, aqui ó, o ouvinte pediu pra gente falar. Pelotas. Muito frio, manda o Mauro aqui em Pelotas agora. 8 graus e 5 décimos no carro. Lá do nosso ouvinte Mauro. Obrigado, Mauro. Outro ouvinte, o Luciano de Morro Grande, sou colorado. Fora Pezolano e presidente Alessandro Barcelos. Urgentemente trocar, já chega. Manda a opinião do nosso ouvinte aqui sobre o Internacional. Boa noite, Ramon, pintando. Ah, pintando o livrinho, o Bob Good aqui, escutando a Rádio Gaúcha. O Gabão de Gravataí mandou a foto aqui da filhinha pintando, que legal. Parabéns, muito bacana. Legal, obrigado pela audiência. Outro ouvinte mandou, é bacana esse tempo em família, né? Cacequi, 6 graus agora, o Alex Quartieri lá de Cacequi. O Marcelo de São Cepé mandou também a foto da temperatura, 6 graus lá também. 4 graus em Canela, Lagoa já faz 2 graus, manda aqui o ouvinte Wesley, capital nacional do churrasco. Conheço bem, grande Lagoa Vermelha. Vim passear em São Paulo para fugir do frio e aqui tá 12 graus, não tá Barbada. Manda o Lucas Vieira por aqui. Mas aí tá calor perto daqui, viu, Lucas? Aqui tá 9 agora. Cidades aqui dos campos de cima da serra marcando próximos a zero agora os termômetros. Tá calor aí, portanto, tá bem por aí. Grande abraço, obrigado pela audiência de todos. A gente vai falar agora, falamos muito sobre Expo Inter no último bloco, Expo Inter encerrada hoje, sucesso de vendas, recorde de públicos em um único dia. Pois a Júlia Osório volta aqui no programa, Júlia, para nos trazer o acampamento Farroupilha, porque por lá 200 mil pessoas já passaram nesse final de semana, sendo que a abertura oficial é amanhã, né, Júlia? Amanhã chega a Chama Crioula aqui em Porto Alegre.
6: É isso, Ramon. Esse final de semana de sol atraiu os visitantes ao Parque Maurício Sirotsky Sobrinho, aqui em Porto Alegre, onde acontece o acampamento Farroupilha. As pessoas aproveitaram esse tempo bom para se reunir nos piquetes, nos galpões, fazer aquele churrasquinho, né, com os familiares e amigos aqui na capital. E conforme o balanço da GAM3, concessionária que administra o parque, foram cerca de 200 mil pessoas que visitaram o evento tradicionalista entre ontem e hoje. E nesse domingo, os visitantes se concentraram principalmente nos 236 piquetes que compõem então esse evento. Ontem, um dos destaques foi o espetáculo cênico Via Sacra Missioneira, uma peça inédita que mistura então o teatro, a dança, a música, para narrar a história missioneira aqui no estado. A apresentação foi no palco Jaime Caetano Brown, que é o palco principal ali do evento. É importante destacar, né, Ramon, como tu mesmo disse, que amanhã, o feriado de 7 de setembro, é a cerimônia oficial de abertura do acampamento Farroupilha 2026, com a chegada então da Chama Crioula. São mais de 120 atrações que compõem a janta oficial desse evento, com shows, atrações musicais, apresentações de CTG, tem trova, tem chula, declamação, tem até oficina de chimarrão para quem quiser aprender, viu, Ramon? E a programação, é importante destacar, segue até o dia 20 de setembro, com entrada gratuita.
5: Oh, legal. É um parque grande que tem ali, né? Pra quem não conhece Porto Alegre, o Parque Maurício Sirotsky Sobrinho fica bem próximo à orla aqui do Guaíba, do outro lado da rua, e acaba tendo a montagem dos piquetes já sendo um atrativo. E aí, depois de montados, os piquetes são temáticos, cada um deles tem que cumprir uma temática de turismo, de cultura, pra ter autorização pra ser montado ali também, pra poder fazer parte do roteiro turístico que há. Não é simplesmente montar o piquete por lá e largar. E aí, claro, todo mundo aproveita e faz uma festa. Tem gente que tira férias nesse mês de setembro, viu, Júlia? Tem gente que tira férias no mês para montar o piquete, ir lá curtir com a família e acabar também aproveitando já esse acampamento Farroupilha. Eu vou trazer mate essa semana, tá, Júlia?
6: Olha, Ramon, vou te falar que ontem eu tava passeando ali pela orla do Guaíba e fui ali por volta da rótula das Cuias e já tava uma movimentação intensa do pessoal saindo ali dos piquetes, do acampamento. Tá uma festa bem legal, viu, Ramon?
5: É, o pessoal
6: se eu
5: gosta,
6: pudesse,
5: né?
6: Eu ia hoje lá também, mas a gente tá aqui informando, né? É.
5: O pessoal gosta bastante. Amanhã é feriado, deve lotar, né? Porque o tempo deve ficar seco e deve ter uma lotação ainda maior no acampamento Farroupilha aqui em Porto Alegre. Que vai até o dia 20, se eu não me engano, né, Júlia? Que é justamente
6: até
5: o dia
6: 20 de setembro. É, então é importante destacar, na entrada gratuita, as pessoas podem participar das atividades que tem. Claro que a alimentação, né, ela tem um custo, tem pessoas que vão lá para fazer o seu próprio churrasco, tem gente que vai lá, né, e aproveita a gastronomia que tem, né, são muitas atrações, mais de 120 atrações que compõem a agenda oficial, tem atração cultural, então tem várias coisas, atrações gastronômicas, a gente tem até o nosso galpão do grupo RBS lá, né, Ramon, para quem quiser conhecer também, falar com nossos comunicadores. Então é um evento bem legal que valoriza a nossa tradição gaúcha.
5: Tem mesmo, o grupo RBS, a Rádio Gaúcha vai fazer programas lá também, ou seja, estamos aí movimentando a cultura gaúcha no Parque Maurício Sirotsky Sobrinho. Obrigado, viu, Julia? Júlio Osório, daqui a pouquinho volto com mais informações aqui no programa. Agora é 9h45, marcou o sinal aqui da Gaúcha, a gente vai trazer o assunto de saúde com uma preocupação. Porque Porto Alegre lançou durante essa semana um alerta, ainda alerta, para trazer uma preocupação constante com a vacinação contra o sarampo. Por quê? Ah, o sarampo não estava erradicado. Estava. E acabamos tendo de volta casos ainda importados de sarampo em São Paulo. Para falar um pouquinho sobre isso com a gente, a especialista em saúde da Vigilância Epidemiológica do Centro Estadual de Vigilância em Saúde, Lara Villanova Crescente, está na linha. Lara, muito boa noite, seja bem-vinda.
7: Boa noite a todos, muito obrigada pela oportunidade também de disseminar informação.
5: A Prefeitura de Porto Alegre divulgou um alerta para a circulação de sarampo no país. Foi mais um alerta para que as pessoas busquem a vacinação. O Brasil já havia eliminado a circulação do vírus do sarampo, ainda registrando casos esporádicos agora. E nos últimos anos, a vacinação caiu. A gente queria trazer, Lara, esse alerta à população sobre a importância da vacinação contra o sarampo. O sarampo já foi uma doença erradicada no Brasil, voltou. Qual é a importância de se vacinar contra o sarampo, Lara?
7: Bom, exatamente. A gente está num momento assim de alto alerta, né? Em especial para todos os serviços de saúde, profissionais da saúde, para que lembrem, né? Pensem na suspeita de sarampo, porque o sarampo está em alta circulação. Primeiro, só é difícil a gente falar sem mostrar o que está acontecendo ao nosso redor, uhum. né? Então, assim, no mundo. Esse ano, né, para a OMS, a gente já está com 12% a mais de casos confirmados de sarampo em relação ao ano anterior. Na América, nós estamos com mais de 50 mil casos de sarampo e 44 óbitos, tá? Esse número é o maior número em 22 anos, né, e atinge 17 países na região. Quais são os principais países com maior número de casos, né? Estados Unidos, México, Canadá e Guatemala respondem por 95% dos casos. Qual é o nosso outro alerta, né? A Copa do Mundo, que encerrou agora no 19 de julho, ocorreu em 3 desses países com surto ativo, né? Então, a gente está em alerta já desde o início do ano. E agora, então, o Brasil, como é que está nessa situação, né? Nós estamos cercados de sarampo, mas o Brasil mantém, então, a sua recertificação da eliminação da circulação endêmica do vírus, que nós obtivemos em novembro de 24. Então, como tu falaste, a gente tem tido casos importados, associados à importação, e agora o nosso alerta aumenta um pouquinho mais também, porque nós estamos com um surto ativo no estado de São Paulo, né, com 26 casos confirmados relacionados ao surto atual. Então, o sarampo, ele é uma doença altamente contagiosa. Se estima que de cada caso sejam transmitidos para mais 18 pessoas suscetíveis à doença. É transmitido pelo ar, então basta estar no mesmo ambiente, né? E é uma doença, então, potencialmente grave e fatal, né? Ele pode causar cegueira, surdez, encefalite, né? E esse é o grande problema dos surtos de sarampo, como eu falei para agora aqui da nossa situação na América. Infelizmente, né, em plenos 2026, a gente já ainda está com 44 óbitos por sarampo, né? Uma doença que a gente tem vacina.
5: Bom, Lara, quem é que pode se vacinar e como deve ser feita essa vacinação?
7: A gente tem um esquema vacinal, então, preconizado, né? Se você tem até 29 anos, procure nos seus registros se tem comprovante de 2 doses de tríplice viral. De 30 a 59 anos, basta o comprovante de 1 dose. Lembrando, quem não tem comprovante vacinal, né, perdeu a carteirinha, perdeu na enchente, não tem, é considerado não vacinado. Tem que reiniciar o esquema. Né? Nem no calendário da criança, quando que está preconizado para fazer? Então, a primeira dose de tríplice viral aos 12 meses, um aninho, e depois o reforço com 15 meses. Então, o nosso grande alerta é em relação à situação vacinal. Olha a sua carteirinha, olha os seus registros. Quem vai viajar também? Nós fizemos alerta antes da Copa e antes das férias escolares ali de julho, né? Justamente pela alta circulação do vírus no continente americano, mas também na Europa, Sudeste Asiático. E a necessidade, então, de revisar a sua situação vacinal. E se não tiver registro, realizar pelo menos 15 dias antes do embarque para viajar já protegido.
5: O que que é o vírus do sarampo? Muita gente lembra, né, das manchas vermelhas, das bolinhas vermelhas pelo corpo, confunde às vezes até com a catapora, mas não, o sarampo é diferente. É um vírus respiratório, como tu mesma mencionaste, ele passa por espirro, por saliva, como é que ele transmite e o que que é o sarampo?
7: O sarampo, então, é uma doença transmitida pelo ar, né, extremamente transmissível. Como eu falei, basta estar no mesmo ambiente que a pessoa que está contaminada e ser suscetível, não ter o esquema completo, né? O que que ele causa, então? Inicialmente, é um quadro de tosse e febre alta, né? A característica da febre acima de 38,5. Pela evolução dele, em terceiro, quarto dia, vão surgir as manchas vermelhas pelo corpo. Essas manchas, elas... A grande diferença da catapora, né, que não são bolinhas, né, essa a gente chama de máculo-papular as manchas, elas são, têm um padrão um pouquinho elevado na pele, mas não se caracterizam como bolinhas e não coçam. Essas manchas surgem atrás das orelhas e na face e progridem para o corpo e membros. Isso tende a durar de 3 a 4 dias. E a gente não tem tratamento para o sarampo, né? Não tem antiviral específico, né? A gente tem só a vacina para prevenir.
5: Quando foram os últimos casos de sarampo aqui no Brasil e no Rio Grande do Sul?
7: Nossos últimos casos relacionados ao surto no Brasil foi em abril de 2020. 2022, então, até 24, o Brasil teve apenas importações pontuais. E nós aqui no estado tivemos um caso importado em 2024, né, de uma criança que veio da Ásia sem vacina, e em 2025 de uma pessoa que veio dos Estados Unidos também com surto ativo. Esses casos foram bem trabalhados pelas vigilâncias dos municípios, então não teve transmissão associada.
5: E quem não pode se vacinar contra o sarampo?
7: Gestante. Gestante não pode fazer durante a gestação, e também as pessoas que estão fazendo o tratamento que reduz a imunidade, como eu comentei.
5: Lara Villanova Crescente, especialista em saúde da Vigilância em Saúde do Estado. Muito obrigado, Lara, pelos esclarecimentos. Uma ótima semana.
7: Muito obrigada. Uma boa noite.
5: Agora, 9h52. A gente já está quase encerrando o programa. Deixa eu só chamar a Júlia Osório. Júlia, tem informação da área da segurança pública?
6: É isso, Ramon. Um homem, ele foi encontrado morto em Gravataí hoje na região metropolitana. A vítima foi identificada como Ricardo Miller. Conforme a guarda municipal dessa cidade, este homem foi localizado às margens da RS-030, com pelo menos 8 ferimentos causados por disparos de arma de fogo. A guarnição acionou o SAMU, né, o Serviço de Atendimento Móvel de Urgência, que acabou constatando o óbito no local. A Polícia Civil também foi acionada para essa ocorrência, a perícia também. E agora o caso deve ser investigado pela Polícia Civil.
5: Todos os detalhes lá em GZH. Obrigado, Júlia. Júlia Osório, a equipe aqui do Gaúcha Faixa Especial hoje, na equipe técnica, o Vitor Scheid, o Wilson Vieira e o Fabrício Correia. A produção do Douglas Weber e da Isabela Daut, que também faz a direção aqui do programa. Gaúcha Faixa Especial vai ficando por aqui. A gente agradece demais a tua audiência, a tua companhia nesse final de noite de domingo. Eu volto amanhã com o Chamada Geral, segunda edição. Fica ligado aqui na programação da Gaúcha, porque agora vem o Bate-Bola ao vivo, não só na Gaúcha, como também em imagens lá no YouTube da Gaúcha, do esporte aqui da Gaúcha e também de GZH, para tu acompanhar o debate, né, da situação do Inter, do Grêmio que joga amanhã, tudo isso. O esporte aqui da Gaúcha, todo mundo ligadinho para trazer para ti as análises nessa noite. Até amanhã, uma ótima semana a todos. Tchau, tchau.
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1: 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Mulher de 37 anos morre em acidente na BR-468 em Três Passos. Rio Grande do Sul já registra 11 mortes no trânsito nesse feriado. Ministro André Mendonça libera para plenário do STF julgamento do caso Moraes e Vorcaro. Extrema-direita vence eleição regional na Alemanha pela primeira vez desde o fim da Segunda Guerra. Tempo limpo em Porto Alegre, agora faz 9 graus. Nesta segunda-feira, a massa de ar polar predomina no Rio Grande do Sul, fazendo com que o frio tome conta do estado e deixando o tempo firme com predomínio do sol e poucas nuvens. Na região da Campanha, a temperatura mínima pode chegar a 0 grau. Em Porto Alegre, região metropolitana, os termômetros devem variar entre 6 e 17 graus. 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
3: Está em atendimento um acidente com morte na BR-468 em Três Passos, no Noroeste Gaúcho. Uma mulher de 37 anos morreu em uma colisão frontal envolvendo dois carros. De acordo com a Polícia Rodoviária Federal, a condutora de um dos veículos morreu no local. O trânsito está em meia pista para a realização da perícia. Nas estradas gaúchas, o comando rodoviário da Brigada Militar atende um sinistro com vítima lesionada na RSC-481 em Estrela Velha, na região central. A rodovia está parcialmente bloqueada para os serviços. Em Porto Alegre, a EPTC não atende a ocorrências com gravidade. Com o trânsito, Júlio Osório.
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1: A polícia prendeu um flanelinha que exigia até R$100 por estacionamento na Expo Inter. O homem de 40 anos foi preso hoje em ação conjunta da Polícia Rodoviária Federal com a Guarda Civil Municipal de Esteio na BR-116. Conforme a polícia, ele abordava veículos que se dirigiam para a Expo Inter e exigia dinheiro de forma irregular para deixar as vítimas estacionarem. Uma das vítimas relatou que foi coagida pelo homem a pagar pelo menos R$100 para estacionar em via pública. O caso chegou às autoridades após reclamações de motoristas. Ao perceber a aproximação da polícia, o homem tentou fugir, mas foi detido. O suspeito é natural de Pelotas e já responde por ocorrências de roubo e de exercício ilegal da profissão. Ele foi conduzido à polícia judiciária local. E cerca de 200 mil pessoas visitaram o acampamento Farroupilha nesse final de semana no Parque Harmonia, em Porto Alegre. De acordo com a GAM3, concessionária que administra o parque, o total de público circulou pelo evento tradicionalista entre sábado e domingo. O estacionamento do Harmonia, com capacidade para 1.200 vagas, ficou lotado nos dois dias. A abertura oficial do acampamento Farroupilha será realizada nesta segunda-feira, com recebimento da Chama Crioula. A cerimônia será ao meio-dia e 30, no palco Jaime Caetano Brown, no Parque Harmonia. A programação segue até o dia 20 de setembro, com entrada franca. 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Da redação, Jax Machado.

0: Esse delícia caçado.
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4: Opa, demorou, mas estamos aqui, 10 horas mais 8 minutos, seja bem-vindo, é o Bate-Bola entrando no ar neste domingo gelado em todo o Rio Grande do Sul. Estamos aqui em Gaúcho Esportes, no nosso canal de YouTube, aliás, te inscreve em Gaúcho Esportes, já passamos dos 51 mil, eu já nem sei se já tá em 52 mil, te inscreve, vem fazer parte da família Gaúcho Esportes, dá aquele like pra gente. E eu não quero menos de 1000 likes hoje, hein? Senão não vai ter programa semana que vem. É isso. E quero dizer mais o seguinte, estamos ao vivo também na Rádio Gaúcha, 10 horas agora, 9 minutos, e vamos até a meia-noite com muita discussão, porque assunto não falta. O Inter perdeu em casa de novo, crise no Internacional, o Grêmio joga amanhã, e claro, a gente vai tratar contigo aí do outro lado, com os nossos debatedores, o que está acontecendo com o Internacional, que caminha a passos largos para a segunda divisão do ano que vem. Tem 12 jogos pela frente, eu sei, mas do jeito que está, o Inter está, sim, flertando com o rebaixamento. E claro, vamos projetar o jogo do Grêmio, algum resquício de Grenal, que sempre tem, e claro, os nossos parceiros sempre aqui do Bate-Bola, Grupo IESA BYD, a sua concessionária BYD no Rio Grande do Sul, Claro Multi, a nova geração da fibra com 5G mais rápido. 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Está abolido aqui do Bate-Bola o destaque inicial do programa, não tem mais aquela enrolação. Todo mundo vai falar ao mesmo tempo. Isso aí,
5: verdade?
4: Verdade, não tem aqui, ó. Só vou apresentar quem está aqui e joguem-se as feras. César Cidade Dias, J. Finkler estreando no Bate-Bola hoje.
5: E outra? Estreando. 72 graus na rua, abaixo de zero. Tu veio correndo do Beira-Rio?
6: É. É pronunciamento ou entrevista?
5: Não, é entrevista.
4: É debate. É.
6: Tá, beleza. Satisfação tá aqui com vocês. O César agora, além de cuidar das finanças do Inter, ele cuida do meu figurino.
5: É. No caso Rafael da tua saúde, eu tô cuidando.
4: O nosso barão da madrugada, que veio cheio de teses, ele guardou todas as teses do fim de semana e tá aqui conosco. Diogo Olivier e Maurício Saraiva. Como explicar mais uma derrota do Internacional? Chegou a tomar 3-0 no primeiro tempo. Consegue reagir no segundo, mas o Santos também dá aquela tirada do pé do acelerador. O que que o Inter fez? Fica, vou deixar hoje a primazia para ele.
6: Isso, exatamente.
4: Está estreando, mas por favor, depois o assunto está na mesa. Prometo... Não tem mesa, mas enfim, vamos lá.
6: eu prometo ser rápido. Hoje a gente viveu uma das tantas páginas tristes da história do Internacional. Tudo errado. A escalação, mais uma vez, equivocada. Por que que Félix Torres ainda é titular no Internacional em alguma partida, depois de tantos erros? E, para coroar isso, ele erra de novo, ele tropeça na bola, num lance fácil, na frente do Gabigol, que é um cara que tem a qualidade da finalização, e aí teve uma barbada, foi lá e matou o jogo. Depois tem um pênalti do Matheus Bahia, onde o goleiro já estava chegando na bola. E eu tô falando isso individualmente. Mas é um Internacional que toma um gol, se abala, a torcida, incrivelmente. Eu fiquei muito surpreso hoje com 23 mil pessoas no Beira-Rio. E eu venho aqui, já que o Inter não fez, pedir desculpa para essas pessoas. Muitas delas vieram do interior, estamos no meio de um feriado.
4: Chegou a entrevistar, eu lembro um ouvinte que falou que era o quê? De Uruguaiana, uma hora?
6: Um de Uruguaiana, e entrevistei um grupo que veio do Paraná, cara.
4: Eu imagino.
6: Os caras vieram de ônibus do Paraná para curtir Porto Alegre e ver o jogo. E aí, no final, o Internacional, depois de perder o jogo por 3-2, até conversando com alguns amigos ao longo do jogo, eu disse, cara, a cara do Internacional vai fazer 2 gols, vai parecer que lutou. Mas assim, o Inter faz 2 gols no segundo tempo porque, como tu bem falou, Lucianinho, o Santos abdica do jogo. E aí acontece o quê? O Beira-Rio ficou uma praça de guerra depois do jogo, cenas lamentáveis que a gente contou aí. Lamentavelmente, aquela tipo de situação que a gente não gosta de falar, mas a gente contou os detalhes depois do jogo, no balanço final, ali na Rádio Gaúcha. E fica uma hora e meia de conversa da direção com a comissão técnica para termos depois uma jocosa entrevista coletiva do executivo do Internacional, o Fabinho Soldado. Onde ele diz que o Inter vai atrás de um fato novo e que o fato novo é ganhar da Chapecoense. É um fato novo, porque o Inter não está ganhando de ninguém, o Inter não tem vitória no Brasileirão depois da Copa do Mundo. E a decisão foi manter a continuidade, manter aí o trabalho do Pezzolano, opta-se pela continuidade. Eu odeio demissão de técnico, eu acho que interrupção de trabalho nunca dá certo, mas também eu não posso tapar os olhos, porque eu acho que o trabalho ruiu. Eu acho que faliu o sistema e todo o trabalho do Pezzolano.
4: Deixa eu aproveitar, Maurício, colocar com um gancho que eu esqueci no fim, na abertura, de botar nossa enquete no ar, que é justamente sobre isso. Já respondeu. O Inter acerta em manter Pezzolano, Paulo Pezzolano, sim ou não? Então, enquanto a gente vai debatendo, a galera vai votando. Vota, participa e com vocês.
7: Quero aproveitar.
4: Tá aqui na tela, inclusive, os números do Pezzolano. Deixa eu até dizer para quem tá na Gaúcha, né? Vou sair da frente porque eu sou meio grande, tapo aqui, ó. 44 jogos, tá? 15 vitórias.
7: Derrotas.
4: 15 derrotas, 64 gols marcados, 53 sofridos. Mas para mim o mais grave é ali embaixo, o aproveitamento. Menos de 50%. 47,7%. Com este adendo, Maurício.
5: Só tá alto, hoje, hoje, Maurício, hoje é dia de fazer uma enquete. A enquete do Inter hoje vai ser determinante para nós sabermos quantos gremistas e quantos colorados tem na live.
4: Acho que todos os colorados vão votar sim.
5: Todos os colorados vão votar pela demissão.
4: Pela demissão.
5: E todos os gremistas vão votar pela permanência.
4: Então a pergunta é a certa, mesmo, né? Então não, os colorados votem não.
5: Eu tô colocando
8: isso. Tu lembra quando o Grêmio tava na pior fase do mundo com o Luiz Castro, aparecia isso também? Isso. A gente fazia enquete e dava o Luiz Castro mantido.
5: Pra saber quantos colorados vão ter nos vendo e quantos gremistas vão estar nos vendo.
9: O Lucianinho falou no enunciado do programa que o Inter flertava com a Série B. Eu diria que o Internacional já beijou na boca e passeou de mão dada no brique da redenção.
4: No shopping.
9: Porque é um combo de horrores tamanho, que passa pela qualidade ruim do time, a qualidade ruim do elenco, o trabalho que desandou, ou para usar a expressão do Finkler, muito feliz, ruiu, desandou no sentido de desconstruído. Atraso salarial, reposto, mas reposto com uma matemática engraçada em que você adianta uma parte do que deve, mas não devia ainda. E parte do que você devia, você paga, mas continua devendo outra parte. Eu já não sei contar até 10. Quando aconteceu isso, foi derrame. Não consegui mais. Então, o combo que você tem do Internacional não sinaliza, e aí eu quero jogar para frente, não sinaliza que o Inter vai conseguir aquilo que está sendo projetado pelo Bertoncello na Gaúcha, como a necessidade do Inter para não cair, dependendo de resultados paralelos, de 5 a 7 vitórias sobre 12 jogos. E eu penso, de onde eu vou tirar esperança para vender para o torcedor do Internacional que o Inter será capaz de fazer 5 a 7 vitórias em 12 jogos com os mesmos jogadores?
4: É esse aproveitamento aqui, né? É mais que esse aproveitamento.
9: O Diogo trazia antes do programa aqui que é um aproveitamento de vaga indireta de Libertadores, é isso?
8: É, sexto lugar, 51%. Não tem como fazer. Não tem como fazer.
4: Tem que tirar muito coelho da cartola, né? Se até agora o Pezzolano fez mágica. E vamos combinar, a gente elogiou um monte o Pezzolano aqui nesse programa.
8: Aí
4: né?
8: Que tá.
4: A gente, eu já ouvi na tua madrugada lá, eu cansei de te ouvir elogiando o Pezzolano, os teus ouvintes na madrugada, mandando mensagem, elogiando o trabalho do Pezzolano. Agora é tudo culpa do Pezzolano?
8: O menor dos problemas do Inter nos últimos tempos era o treinador. E todos nós acho que concordamos com isso. Era. O grande problema, lá de cima para baixo, presidência, gestão de futebol, mau planejamento e aí um elenco fraco. Se discutia muito direção e elenco. E o Pezzolano estava passando como um bom treinador, um treinador interessantíssimo aqui no Sul. Ele jogava de forma agressiva, marcação alta, não estava dando certo, voltou da Copa assim, perdeu para o Cruzeiro. Aí rapidamente ele reagiu, pensou rápido, com inteligência e deixou o Inter um pouco mais reativo. Um resumo rápido assim do que estava acontecendo com a imagem, com a figura do Pezzolano para todos nós. E de repente, Lucianinho, de repente, e foi justamente no momento mais importante dos clássicos grenais, ele começa a inventar tanta coisa que começa com Caleb na ala direita, Paulinho de titular, aí recupera Thiago Maia contra o Bahia e acha que o Thiago Maia foi bem porque pegou um Bahia já num segundo tempo mais
7: depois do Grenal, lembra que ele foi questionado sobre isso e ele ainda falou que o Thiago Maia foi bem contra o Bahia, depois que ele botou
8: aí
7: no Grenal.
8: Aí vem Sanabria e aí vem uma sucessão de invenções que começou todo mundo na praça aí chamar de professor Pardal e eu concordo, comecei a chamar ele de Paulo Copperfield Pezzolano, porque ele se tornou o técnico mágico.
10: Que não, quis... Tem um erro aí. O David Copa foi um baita mágico. Baita mágico.
8: Resolvia, fazia tudo.
10: Ele tirava os gols da cartola.
8: E aí a cereja do bolo é esse centroavante que não consegue tocar na bola. É o Sanabria. Claro que tem problema da direção, que raspou os cofres, que não tem de onde tirar reforço. E aí, de repente, coloca um Sanabria na mão do treinador. Mas ele vai lá e escala, e repete, bota num Grenal.
7: Daí qual é o cara que ele tem, né? Contrataram pra ele botar, o que que ele vai fazer?
8: Mas ele tem que encontrar algo que eu considero fundamental para esse momento de total crise e que ninguém consegue encontrar uma saída. Pelo menos repetir um time. Ele tá completamente perdido, ele tá fazendo uma salada de fruta no momento mais importante do ano. E não tá fazendo uma coisa que é básica no futebol, que é pelo menos repetir um time, não ficar inventando a cada jogo.
7: Assim, o que eu não entendi,
5: existe uma situação no futebol, sabe, que eu penso muito sobre isso. A gente globalizou o futebol, né? Então, tem uma forma única de jogar, uma ideia única de jogar, olha, joga com time apoiado, joga com posse de bola, o futebol criou isso, então tu tem lá a escola do Guardiola e tal. Só que quando tu desemboca ou tu chega num grupo que é intelectualmente menor e tu tenta aplicar situações mudando, que é mais ou menos o que tu tá dizendo, mudar muito o time de maneira muito radical do jogo pro outro, tu não tá trabalhando com um grupo que é inteligente. Tu não tá trabalhando. Tu tem jogadores bons e inteligentes ali, mas tu tem jogadores que não são bons. Então, o que tu faz? Simplifica. O Inter hoje, no primeiro tempo, com todo o respeito que eu tenho pelos colorados, hoje deu pena. Deu pena. Os caras fazem 3 gols e circulam para fazer gols. No primeiro tempo, no Beira-Rio. Circulam. Se o Neymar tá no jogo hoje e tu deixa circular daquela maneira, é um negócio assim. É muito diferente, por exemplo, Diogo, do que foi no Grenal. O Grenal, o Grêmio criou as oportunidades, mas com dificuldade. Os caras estavam mordendo. Hoje?
10: O primeiro gol,
5: Diogo.
10: É que nesse jogo, em relação ao Grenal, o Inter tava piorado, né? Não tinha Vidiagra, tinha Ronaldo, que é muito pior. Tinha Félix Torres, que é muito pior, enfim, mas que o Inter
9: decisões do técnico.
10: Por decisões do técnico, claro. Especialmente o Vidiaga, né? Por decisão dele.
5: O Vidiaga disse que problema é físico, né?
10: Que o Inter ia lutar para não cair, todos nós sabíamos, porque este ano é um time pior que o do ano passado. Se o do ano passado quase caiu, é claro que ele ia lutar para não cair. O Inter ficou ali, gerou uma certa dúvida de que talvez não lutasse, muito pela régua do Grêmio. Se imaginava que o Grêmio ia escapar, não ia lutar para não cair, que o Grêmio talvez fosse disputar G6, enfim, e aí isso eu acho que ficou um pouco nebuloso ali a comparação. Mas o cenário do Inter para esse ano está realizado, é esse. O que atrapalhou o Inter no pós-Copa foram dois motivos. O primeiro motivo: pós-Copa é uma derrocada.
7: Só tem a vitória do Corinthians, né? Depois do resto é empate ou derrota.
10: Primeiro motivo: a pior janela da história do Inter. O Inter tinha um goleiro para contratar, contratou um goleiro que foi dispensado do Flamengo, que era reserva do reserva do reserva do Cruzeiro, que não sabe fazer barreira e que na hora de defender um chute cruzado ele tenta defender com a perna.
5: Hoje ele tomou
10: um na frente.
5: Hoje ele se superou, ele tomou um frango no
10: pênalti. Contratar um centroavante, contrata um centroavante que não faz gol. Fez um gol num ano só e que não tem nem condições de jogar. Contratou o Caleb. Eu não vou nem falar do Félix Torres, que é
7: claro,
10: janela.
7: Jogo.
10: Então, esse foi o primeiro motivo, só para fechar. Primeiro motivo. E o segundo motivo é um técnico que perdeu o controle das suas ideias. Não é que ele perdeu o controle do vestiário. Acho que o grupo luta, não tem problema. Luta pra caramba, tem garra. Mas ele tá completamente perdido, porque o pouco que ele não tem consciência do grupo de jogadores que ele tem. Toda vez que ele tenta atacar, o Inter perde. Quando o Inter não tenta atacar, ele talvez consiga um pontinho, talvez, mas que já conseguiu. Agora, jogando, atacando, linha alta, Matheus Bahia lá como meia, tentando dominar uma bola de costas e contra-ataque, aí vai falir sempre.
9: Então, Fickler, deixa eu te perguntar se eu estou errado no seguinte raciocínio. O Inter, como todos os times do Brasileirão, ele teve férias e intertemporada.
10: Isso mesmo.
9: A qualidade que a gente coloca sobre o trabalho do Pezzolano, eu passo a duvidar profundamente do que eu imaginava, porque o time piora quando treina. Ele teve tempo para trabalhar, que é o tempo de todos os demais, de 20 a 25 dias, e o Internacional, depois de trabalhar, perde ou empata no Brasileiro. E tem uma campanha que é inferior à da Chapecoense.
7: Maurício,
9: aí entra no trabalho do treinador.
7: Auto-explicativo aqui, tá no nosso super telão aqui do estúdio, ó. Inter é o único, vou ler para quem tá na Gaúcha, ó. O Inter é o único time sem vencer no Brasileirão desde a volta da Copa, é o único, inclui Chapecoense. 12 jogos, uma vitória só contra o Corinthians, 5 empates, 6 derrotas, um aproveitamento lamentável de 22,2%, sofreu 17 gols.
5: E agora tem essa característica aí, o Inter não tomava tantos gols, o Inter tomou 9 em 3 jogos.
10: Então assim, ó,
7: quer atacar,
10: esses números são
7: quer atacar legenda,
10: sem poder atacar,
6: tá falando, mas é que tu olhando esses números, tu não tem que conversar uma hora e meia com a comissão técnica, tu já tem que ter a convicção do que tu vai fazer. E em relação ao que o Diogo falou, o time do Internacional que termina 2025, ele já era fraco, que ia abaixo. Tá? Para ser bem simpático aqui, vocês entendem o que eu tô falando.
9: Sim.
6: O time do primeiro semestre...
9: Baixa capacidade cognitiva.
6: Exatamente. Obrigado, Maurício. O time do primeiro semestre 26, ele piora.
9: É.
6: E o time do segundo semestre 26, ele piora de novo.
9: Sobre o primeiro semestre.
6: Exato. E sobre o 25 também, né, Maurício?
9: Claro.
6: E se a gente pegar três nomes aqui, que todo mundo vibrou, eu como colorado, vibrei porque não aguentava mais os caras. Eu vou dar três nomes aqui: Borré, Tabata e Alan Rodrigues. Qual foi a reposição desses caras?
9: Essa é da janela que o Diogo trouxe, hein?
6: Sim. Ou seja, o que já era ruim, piorou. Por exemplo, o pessoal fica brabo comigo, mas não é o jogador dos meus sonhos. Gustavo Prado teve seu empréstimo confirmado pro Dinamo de Kiev da Ucrânia na sexta-feira. Ah, o Jota tá louco, o Gustavo Prado não resolvia. Mas estava aqui, a gente sabia o que ele podia dar. Ele dá menos que o Eliasson, que tu gasta no empréstimo e no salário para trazer da segunda divisão da Grécia. Gente, é um ativo do clube, utiliza. Hoje na entrevista coletiva do Fabinho, que até eu categorizei ela aqui como jocosa, mais do que jocosa, ela é triste, ela chega a ser paradoxal, porque dá vontade de chorar ouvindo quando ele diz assim: não temos meninos da base em sequência de campeonato. Então, Fabinho, tu desce o João Bezerra e o Kempis, porque o 17 joga toda semana no Campeonato Brasileiro. Tu dá movimentação de jogo pra esses caras, tu dá minutagem. Quando é que o João Kempis vai jogar no Internacional? Eu fiz 10 jogos do João Kempis, mais até nos últimos tempos, comentando e trabalhando e transmitindo. O menino tem muita qualidade, tem muita projeção. Eu sei que hoje não era o jogo pra botar ele tomando 3-0, porque senão a gente torra ele, né? Como aconteceu com diversos jogadores no Internacional. Mas vamos dar minutagem pra ele, não adianta deixar ele treinando no Parque Gigante e só relacionar o cara pro jogo. Quando é que o Internacional vai utilizar a base? E sobre a base do Inter,
7: na campanha, o presidente Barcelos, lembrem, prometeu 40% da utilização da base na gestão.
6: E aí em 6 anos o Inter tem 5 diretores executivos na base, e isso afeta a formação, afeta a captação, foram 5 captadores chefiando o departamento.
10: Não tem um projeto,
6: as ideias não são iguais, gente.
10: Não tem um projeto.
5: Tu acha que os dirigentes do Inter têm noção da gravidade?
6: Ah, não sei o que responder isso, César. Espero que sim, mas parece que não.
7: A gente separou um trechinho daqui.
5: Fica uma sensação assim. Ou ele não entendeu o tamanho do buraco, sabe? Aquilo de gente, eu tô caindo, né? Entendeu?
9: Eu tive a sensação de confusão mental.
10: Eu fiquei com a sensação baseado. Só rapidinho, eu fiquei com a sensação, sabe o que, César, Maurício, Jota, todo mundo que nos acompanha aqui. Olha, eu fiquei com a sensação assim, olha, é assim, eu não tenho mais o que fazer. Não tenho dinheiro para demitir, eu não tenho dinheiro para contratar. É uma falência, sabe?
7: Então vai para casa.
10: É, mas foi a sensação que eu tive.
5: Ficou, mas isso
10: que as respostas eram tão insuficientes.
5: É diferente, por exemplo, da
10: leitura. Não tem dinheiro para contratar. É uma falência, sabe?
7: Então vai para casa.
10: É, mas foi a sensação que eu tive.
5: Ficou, mas isso
10: que as respostas eram tão insuficientes.

0: Só que a gente separou dele, é.
1: Ganhar jogos.
2: Não, mas é exatamente isso, né, Cole? Quando ele larga essa, fato novo é ganhar.
0: Da Chapecoense.
2: Cara, não diz isso, cara.
0: Vamos ver o que ele falou então, o Fabinho Soldado. Vai aparecer no telão, tu vai ouvir aí e ver. Vamos lá.
3: Esse entusiasmo do treinador, mesmo perdendo o jogo, da forma que está acontecendo, ele se sente ainda motivado a continuar a tirar o melhor dessa equipe. É com esse trabalho que a gente acredita e nós vamos seguir trabalhando dia a dia para que possamos realmente melhorar. Não existe desculpa para esse momento nosso. O nosso torcedor, ele merece uma resposta rápida, quanto antes, porque ele merece que a gente faça melhor. O fato novo nosso hoje é ganhar jogos. Então a gente precisa agora, todos os jogadores, fazer ainda mais, a comissão técnica também, para que a gente consiga ganhar os jogos que nos aproxima aí de uma situação que nos tire do momento que nós estamos hoje.
0: É. Então é isso. Fato novo é ganhar jogos.
4: O Jota chamou de jocosa a entrevista. Porque se ela não fosse trágica no sentido esportivo, tá? Se ela não fosse trágica no sentido esportivo, ela seria mesmo divertida. Porque é como se eu dissesse assim pra você, Jota, que horas são? E você me respondesse, ah, chove com certeza. A não fecha com B. A linha de raciocínio vai num caminho que os fatos não sustentam. E aí o grande choque é esse que o Jota teve, que é o seguinte: criaremos um fato novo, ganhar da Chapecoense. Jesus.
0: Não pode dizer isso, mano.
1: E ele disse também assim, ó, o Pelolano segue isso. Motivado pra continuar o trabalho.
0: Sim, só faltava ele
1: não
0: estar.
1: Eu tô motivado pra ficar rico amanhã, não vou ficar.
5: É que se desse pra enxergar alguma coisa assim de, ó, esse é o caminho, aqui tá certo, aqui, não. E outra, o Inter tem um jogo contra o Santos, que é o jogo do ano. E aí não tem mais essas de Vidiagra não pode porque tem que preservar.
4: Correto, claro.
0: Não podia, não entrava no jogo.
5: Eram dois, Vidiagra
2: aí. Quem tá nos vendo. Olha que legal, né? Quem tá nos vendo é o Adams. Direto de Tóquio.
0: Ele tá no Japão, é.
4: Beijo, Rodrigo.
2: E aí ele mandou dizer o seguinte.
0: O que tá fazendo no Japão, Rodrigo?
4: Passeando.
5: Que beleza, hein? Que categoria.
0: Já é segunda-feira.
2: E ele aproveitou e tocou a flautinha.
0: Pergunta pra ele se o Venezolano caiu, porque lá é segunda-feira. De repente já tem uma notícia.
2: Aproveitou e tocou a flautinha no Inter, né? Diz que baita ação da Shopee. Entrega em 30 minutos.
1: O cara tá de férias no Japão e preocupado com o Inter.
0: Mas sensacional, Adams.
1: Sensacional, Adams.
2: Arigatou,
1: Adams.
2: Tu que é especialista em comédia, tu deve ter gostado. Fala a verdade.
1: Achei horrível.
2: Admite.
1: Se eu tivesse no Japão, eu estaria fazendo outras coisas. Não estaria preocupado com o Internacional.
5: E aí, gigante, quando veio a coletiva, eu fiquei pensando, pô, aconteceu alguma coisa com o Vidiara? Aconteceu alguma coisa com o Maripã? Porque é o jogo mais importante do ano. Tu tem que ir com força máxima. E aí, de repente, a explicação, cara, eu fiquei muito chocado e surpreso com aquilo ali, porque eles foram preservados.
0: Para jogar só no outro sábado.
4: Ou seja, a direção do Inter, do Fabinho, que aí falou, o Cole tem toda a razão, ela não entendeu que este era um jogo absolutamente decisivo, porque é um time que é o adversário direto contra o rebaixamento, Santos, assim como o jogo com a Chape. Depois, gente, é ali que tu Santos tem que jogar tudo que é possível. O Grêmio foi do, sabe, no 6x6, não, tem que preservar, por causa do
5: secar e quem entra compromete, né? Quem entra é o Félix Torres, que abre o caminho para a vitória do Santos. Então, afetou diretamente no resultado.
1: O Grêmio colocou o Caíto sem o ombro para jogar quinta-feira, gente. Que preservação maluca é essa se o Inter não joga quarta-feira, cara? Então, tá no CK, lá na gotinha, lá deu que o Vidiagra ia estourar. Ele entrou com o quê? Com o Maurício Me Ajuda 25?
4: Metade em diante do segundo tempo.
0: E um detalhe, né? Um homem a menos, ou seja, tendo que
4: correr mais. Agora, eu fiquei impactado, entre tantos impactos que a entrevista ruim do auxiliar e do Fabinho trouxeram, teve uma que é especialmente preocupante, que o auxiliar do Inter, que ficou sugerindo, entre linhas, que a pergunta de um determinado jornalista, Jairo Vinck, teria uma segunda intenção, e eu não sei se tinha ou se não tinha, porque eu não vou julgar a intenção de jornalista, mas eu posso dizer
0: clara,
4: que a
0: Maurício
4: pergunta é clara, bem clara, feita e jornalística. Que pergunta era, cabeça branca? A pergunta era: o Pezzolano esteve no hotel para dar a palestra, que é uma coisa que a lei lhe facultava, ele não podia estar no estádio, mas no hotel ele podia dar a palestra. O auxiliar, ao invés de dizer simplesinho, Sim, esteve. Não, não esteve. Decidiu questionar a intenção do repórter. E a pergunta era jornalística.
6: Ele não sabia se podia ou não, claramente. Assim,
4: eu não sei até agora

0: o Pezzolano esteve ou não esteve.
1: Ele criou uma dúvida.
2: Ele só devia dizer, estar, né?
1: Teve, não
2: Pezzolano
1: teve.
2: Devia ir lá.
1: E ele poderia estar, né? Claro. Pela questão.
2: Sim, poderia.
3: Não pode estar em ambiente de competição.
2: E o Jairo queria saber algo a mais. O Jairo queria saber. E ele palestrou, ele conversou. Ou seja, o contato do treino não é só ali estar com os atletas, não, é passar algo mais para os atletas. Não,
0: isso, e se teve, a pergunta ela é lógica, ele teve responsabilidade na estratégia,
1: na escalação.
0: Na estratégia, o Jairo fez a pergunta perfeita, o que eu, a sensação é, a minha discussão com vocês, é que para mim ele tava e o assistente ficou na dúvida
1: se podia dizer
0: ou não.
3: Mas pode ser pior, pode ser que ele não estivesse.
2: A minha leitura é essa.
3: Pode ser que ele não estivesse.
2: A minha leitura é de que ele não estava, César.
3: Não sei, mas ele falaria.
1: Não sei, mas ele chega ali de imprensa
0: não. Tá, mas se ele não tava, tá?
1: Se pudesse dizer.
0: Só um pouquinho. Se ele, vamos imaginar que ele não estivesse, tá? Aí não pode treinar o Inter.
2: Não, e outra coisa.
0: Aí ele tem que sair hoje. Tem que não, na verdade, não poderia nem estar.
1: Vocês acreditam que ele pode sair amanhã ou sair na
2: terça? Eu acho que terça tem chance. Mas antes disso, a gente está esperando muito do Conde, cara. O Conde deu uma entrevista coletiva depois do Atlético Paranaense, em que ele saca o Félix Torres do campo depois de um erro grosso e que gera. Olha só, outro erro grosso.
3: Aliás, ele só perdeu, né?
2: É uma coincidência, ele perdeu as três.
3: Ipiranga de Erechim.
2: Ele perdeu Ipiranga de Erechim pro Bahia, pro Atlético Paranaense hoje. É. E contando, tá? Porque o Pezzolano também toma cartões pra caramba. Só tem uma coisa: ele tira o Félix Torres depois de um erro naquele jogo e na coletiva ele vai pedir desculpa pro Félix Torres. Maurício, eu não posso esperar nada da entrevista dele.
4: É o problema, Jota, é que piora. Sim. Quando você tem sinais de estabilizar no ruim, o fundo do poço chegou. Do fundo do poço você não passa. Do fundo do poço você sobe. Não, só que nesse combo.
0: Às vezes tu toca no chão e cava.
4: Não, o fundo do poço não chegou. O fundo do poço não chegou. Porque hoje, por dever de ofício, além de tarado por ver jogo de futebol no campeonato da Uzbequistão, eu fui ver Corinthians e Chapecoense. Sabe o que aconteceu? Além da Chapecoense vencer de virado o Corinthians? Venceu merecendo.
1: Em Corinthians,
4: lá em São Paulo. É. Venceu merecendo. O Lacerda está fazendo. Aquele que treinou o Caxias era zagueiro, depois treinou o Caxias, foi vice-campeão com o Caxias.
1: Trabalhou lá em Manaus também, trabalhou
4: ele
1: lá
4: em fez Goiás, Chape, que ganhou do Corinthians por merecimento. Quem é o próximo adversário da Chape? É o Internacional. O que eu estou dizendo com isso? Eu não tenho a menor possibilidade de dizer à torcida do Inter que esteja me vendo que o Inter é favorito contra a Chape em Chapecó.
3: Maurício,
4: não posso dizer.
3: Maurício, mas não precisa, a gente não precisa nem avisar isso, porque o Inter não ganhou de ninguém depois da volta da
2: a
3: Copa.
2: A campanha da Chape é melhor e a Chape joga ninguém. Em casa.
3: A Chape
2: ganhou do São Paulo e ganhou do Corinthians.
4: Deixa eu pegar o nome do deputado aqui. A gente fez outros programas aqui e muitas vezes aparecia a informação dada pelo Lucianinho do combo de jogos que nem tem agora aqui. O combo de jogos que o Inter ainda tem. E toda vez, Lucianinho, que entravam os jogos que o Inter ainda tinha, quando chegava a Chapecoense, a gente fechava a ata e assim, não, mas aqui o Inter ganha. Hoje, essa ata a gente não fecha.
3: Agora, esse cenário do Inter, ele, de alguma maneira, ele prova ou comprova aquilo que a gente dizia antes, sobre o cenário do Inter, que é régua baixa, quase enterrada no chão. O que salvava o Inter em algum momento era o que o técnico conseguia fazer minimamente. Quando o técnico se perde, aí é derrocada completa. Porque as entrevistas da direção do Inter, eu não tenho nenhuma surpresa. Nenhuma surpresa, não dá para esperar nada, gente. Eu até tenho receio, sinceramente, se o Inter trocar de técnico, se não vai ser pior. Eu tô lembrando do Ramon Dias, que saiu demitido, que foi convocado no lugar do Roger, que foi demitido com o padrão Roger, o Inter piorou com o Ramon Dias. Porque se tu der uma decisão para essa direção do Inter tomar, gente, pode ser no goleiro é o Matheus Cunha, o Sanabria, eles estão errando bastante, eles estão tão mais perdidos que em outros anos.
2: Quer mais um exemplo
3: então, não sei se é melhor mesmo trocar o técnico, sinceramente.
2: Mais um exemplo de como a comissão tá perdida. Um recorte do que falou o auxiliar na coletiva. Ele foi questionado do porquê de tantas trocas nos últimos jogos, que é o que a gente abordou há pouco aí, Grenal, depois.
1: Sim, o Grenal foi uma formação, no outro foi outra formação, hoje foi
4: Grenal, Bahia, Grenal, Bahia, e hoje são Bahia, quatro escalações.
2: Ele disse em determinado momento o seguinte: é que nós estamos querendo buscar fazer mais gols, porque esse é um dos grandes problemas do Inter. O Inter até estava bem
5: defensivamente, mas era um dos piores ataques e ainda é do Campeonato Brasileiro. Então, eles provavelmente focaram nessa questão de querer fazer mais gols e bolaram algumas estratégias para querer fazer mais gols.
6: Começaram a tomar mais gols.
5: Só que aí tu vê a escalação que ele começa a fazer, ele bota duas vezes o Sanabria de titular. Então, certamente passa para buscar essa solução a escalação de um centroavante cujo currículo mostrava que ele não poderia ser escalado.
1: Mas qual é? Botou o Juninho de centroavante nesse determinado momento, quando não tinha o Sanabria ainda.
5: É.
1: Então, a gente assim, falou aqui que era um pedido de socorro.
2: Então hoje tu improvisa o Juninho de zagueiro no lugar do Félix Torres. Começa o jogo. Roubei tua piada, né, Colin?
5: Sim.
2: Mas essa aí a gente falou fora do ar.
5: Podia ser improvisado
2: agora,
5: hoje.
2: Exatamente. E tem um momento da entrevista coletiva que o Fabinho me lembrou muito o André Mazzucco. Quando ele diz assim: esse grupo já respondeu em outros momentos. Quais momentos esse grupo respondeu? Se perdeu o gauchão? Se penou no Campeonato Brasileiro, está penando no Campeonato Brasileiro, se na Copa do Brasil foi páreo fácil pro Grêmio. O Grêmio ganhou caminhando do Internacional na última quinta-feira, figura de linguagem. E deixa eu mandar um abraço pro Matheus Schenck, que está me corrigindo, sempre atento. O Eliasson não veio da segunda divisão da Grécia. É verdade. Ele veio da reserva do AEK Atenas, que é da primeira divisão da Grécia. Não muda muita coisa, mas obrigado, Matheus, me corrigindo aí.
5: E com tanta confusão nesse trabalho atual, Eu sou totalmente contra aquela história de chacoalhar vestiário. Ah, a direção vai trocar para chacoalhar vestiário. Mas Pedro Ernesto, eu concordo plenamente contigo. Quando eu estava ouvindo o Pedro hoje, ele assim, tem que entrar alguém para chutar a porta, para chacoalhar o vestiário, para mexer com os jogadores. Porque assim, na técnica não vai dar.
6: Matheus
5: Bahia não vai jogar mais do que ele joga.
6: Olha só, se a questão é chutar a porta, Lucianinho. Ó, Lucianinho, se a questão é chutar a porta... tem que contratar um técnico para chutar a porta. O Inter vai lá contratar um diplomata da ONU. Pode ter certeza. Se tiver que contratar um diplomata da ONU, vai contratar alguém para chutar a porta. É que a direção do Inter, ela tá especialmente nesse ano errando demais em jogadores, sabe? E pode errar. Então, eu não sei se é melhor trocar
5: o grupo,
6: técnico.
5: O grupo
6: tem
5: é o mesmo.
6: Tem um paralelo ali, nós, né, Maurício?
4: É. Então, não precisa... Cara, o microfone.
6: Olha, ó.
4: Bandido de jogo.
1: Estamos no bate-bola na noite deste domingo.
4: É o combo de jogos do Soninho.
1: 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Eu vou levantar aqui, vou pedir o pessoal botar de novo a tela dos jogos do Inter, os quatro próximos jogos do Inter até aquela parada que vai ter ali depois.
4: Uma super data de 15 dias para dois grandes e auspiciosos jogos contra a Áustria e um contra a Índia.
1: É. Então, assim, ó, Chapecoense no sábado, depois.
4: 5 da tarde.
1: Na outra semana tem São Paulo.
4: No outro fim de semana.
1: Fora. Depois tem Corinthians em casa e depois mais.
4: O Humberto Marcelo deu esse jogo hoje como 20 de setembro, viu?
1: É,
4: o de São Paulo.
1: É, não, é dia 20 porque é sábado, aqui é 13 e aqui é. Deve ser sábado também. Mas enfim.
0: O Inter acabou tendo um problema, que é essas derrotas do Corinthians, trazem o Corinthians.
1: Fora, né?
0: Traz o Corinthians jogando em Porto Alegre também. Né?
1: Não,
0: o Corinthians tem, o Corinthians tem 32 pontos, 26 jogos, tá? Então ele tá no limite lá dos jogos da rodada.
4: Que nem o Inter.
0: Ele tem o Flamengo no Rio agora.
4: Domingo que vem.
0: E depois ele tem o Fluminense no Itaquera, para depois vir jogar em Porto Alegre contra o Inter.
2: Em três jogos do ano, o Inter ganhou duas vezes.
0: Ou seja, o Corinthians vai ter que jogar aqui para não entrar no risco de rebaixamento também.
6: E ele já viria aqui, porque o torcedor lá do Corinthians está pé da vida, porque vendo como o Corinthians foi eliminado na Copa do Brasil para esse Inter, que jogou com o Grêmio, que jogou
0: a derrota do Corinthians hoje.
6: Então, os caras já têm ali.
0: A derrota do Corinthians hoje é da
1: de virada pro
0: é a primeira.
1: É do
0: não, tu tá louco.
2: E é autoexplicativa, né? Não. Caiu pro Inter e perdeu pra Chape.
4: Mas aqui nós temos também, se a gente está fazendo um cenário que não é bom do Inter e não é sinistrose, porque o Inter nos obriga a fazer o cenário. Jota, em 11 de outubro, um dia antes do Dia da Criança, o Grêmio tem outro encontro com o seu rival de novo na casa do rival, vindo de um trio que tomou do rival com direito à roda. E até lá, supostamente, o Grêmio já não vai estar falando em rebaixamento e pode ter uma ação parecida com aquela do Tyson do Inter de 2021, 1-0, gol do Tyson de cabeça, que ajuda muito o Grêmio aí para Z4, aliás, para o rebaixamento. No Z4 o Grêmio já estava. Aqui é outro jogo fronteira para o Internacional, na casa do Grêmio, 11 de outubro.
2: Então, a eterna que criança que vive em mim, Maurício, diz assim: vão estragar meu dia.
0: Vai ter uma parada, se for pesolão, vai ter uma parada de 20 dias?
4: Quase isso. São 15 dias entre jogos. O Brasil tem 3 jogos, deve ter competição na Europa, mas é uma data FIFA demasiada, longa demais. Claro que aqui nesse período, César, alguns jogos atrasados do brasileiro eles vão botar, inclusive.
1: O Grêmio, por exemplo, tem jogo dia 16.
6: Botafogo é agora, segunda-feira.
0: Dia 16. Botafogo é na outra quarta.
6: Na outra quarta-feira, já tá marcado, né?
0: Isso.
6: Lá no tapetinho.
0: Quem vai ter que jogar aí é o Santos, que tem 3 competições, né? Agora 2. E o Vasco vai ter que jogar e o Atlético Mineiro vai ter que jogar.
1: O Vasco se encrencou também, perder pro Fluminense ontem. Deixou o Vasco no Z4.
4: Na outra quarta significa já estar dentro da data FIFA.
5: Do jeito que tá, o Inter não faz 4 pontos aí, ó.
1: De 12?
0: Do jeito que tá, 4 é um monte. Entre o jogo do Grêmio contra o jogo do final de semana contra o Vasco e o jogo contra o Palmeiras.
4: Que é lá no outro final de semana.
0: Isso, é no outro que não tem.
4: Porque aí tem as datas de Libertadores e ali.
1: Além disso, uma coisa muito grave para mim, agora. Que eu fisguei. De 12 pontos, você faz 4.
5: Não chega a fazer 4 desses jogos.
1: Mas esse aproveitamento é de rebaixamento já, porque se a gente olhar aqui.
5: O atual também
1: tem que fazer. Não, mas digo, tem que começar a fazer 50%.
2: O que pode mudar é que talvez tenha uma mudança no comando técnico.
0: O Inter tem 2 jogos agora. Não dá pra gente projetar o que vai acontecer em 7 de outubro, gente. Eu acho muito. Estou falando hoje, um mês, daqui a um mês.
4: Aqui não é o tempo, aqui são os jogos.
0: Isso.
4: O Inter tem 2 jogos, aí para todo esse período que todo mundo para. Mas nesses 2 jogos, César, você tirando assim, vou pegar o César isento, não se sinta ofendido.
0: Eu sou isento.
4: Chapecoense e Inter, São Paulo e Inter, você acredita que o Inter faça quantos pontos aqui?
0: Não, eu acredito que o Inter possa fazer 3 pontos.
5: Um ponto aí.
0: Não, é que se fizer um ponto, gente, me desculpe, mas aí não vai, aí caiu, acabou.
1: Se não ganhar,
6: César, o Inter tem 22% de aproveitamento no pós-copa.
2: Tá. É possível que não ganhe da Chapecoense, sim.
0: Se não ganhar da Chapecoense.
6: Isso é possível.
0: São Paulo vai perder lá, o São Paulo tá melhorando, tá precisando também, é um time que tá precisando de resultado também. Jogou bem, ganhou do Atlético. Meio 2 golzinhos em 1 minuto, mas tá bem. Agora, se não ganhar da Chape e perder pro São Paulo, tá falando de 1 ponto em 6. Aí tu vai faltar 10, e tu vai ter que ganhar 6.
6: A gente vem dizendo há algum tempo isso. O Inter precisa.
0: Mirassol fora, tem um monte de jogo difícil. Tem aí.
6: Não Vasco é novidade. Fora. Antes do Grenal, a conta já era essa. O Inter tinha que fazer 6 ou 7 vitórias.
4: Cada derrota bota uma carga.
6: Não é novidade.
4: Essa decisão hoje, Jota, a decisão hoje, e eu não faço juízo de valor aqui, porque cansativamente disse ao público da gente que, num critério pessoal, eu não peço cabeça de ninguém porque não gostaria que pedissem a minha. Que o trabalho está ruim e ruiu, para usar a expressão do Jota, é definitivo. Se vão botar para rua ou não, não é problema meu. Mas o fato é que com o Inter de hoje, com o treinador de hoje, com os jogadores de hoje, eu não projeto vitória em nenhum desses 4 jogos. Hoje, com esse cenário, Maurício,
1: vou me arriscar, tá? E semana que vem você pode me cobrar aqui. Eu acho que o Inter ganha da Chapecoense. Porque a Chapecoense, ela faz uma campanha ruim, ela é um time frágil.
0: O Inter não
1: é
0: da Chapecoense.
1: Eu acho que é o jogo que o Inter tem para ganhar é a Chapecoense. Continua achando mesmo a Chapecoense tendo ganhado do Corinthians.
2: Sim, os times abaixo do Inter, o Remo também tá abaixo.
1: Se o Inter não ganhar a Chapecoense,
6: mas tem que tomar algumas decisões.
1: Se o Inter tiver medo da Chapecoense, não larga.
6: Mas a situação é de quase largar. Mas o Inter tem que tomar algumas decisões possíveis. Por exemplo, goleiro. Mundo real, tá? Goleiro. Tem que trocar o goleiro. Coloca o reserva. Tem que ver como é que tá o Rocher, o Sanabria, não tem condições de jogar, não consegue caminhar, não tem mobilidade, a bola não chega, não consegue dominar, já. Então não pode jogar o centroavante, tem que tomar essas decisões.
0: Perdeu
6: agora,
0: o jogador hoje,
6: vai ter lateral esquerda, não mexer no time.
0: O lateral sim, perdeu mais algum jogador?
5: Outro detalhe, o Inter para sair da zona de rebaixamento, ele tem que buscar Mirassol e Grêmio, no momento, tá? que tem 3 pontos a mais que 28 ele.
4: 28 cada um.
5: Só que esses dois estão com 7 vitórias e o Inter tem 5.
1: Não adianta um jogo só.
5: Isso já muda talvez.
4: Duas rodadas pelo menos.
5: Até, um ponto a mais, né? Até a forma de jogar. Muitas
1: e o Grêmio
5: vezes,
1: se ganhar amanhã, Colin, vai a 31 e 8 vitórias.
0: Amanhã, bota vitória na briga. Amanhã tem uma partida que ou coloca o Grêmio definitivamente na briga, ou coloca o Vitória definitivamente na briga. Um dos dois.
5: É.
0: O Grêmio hoje, ele tem 3 pontos à frente do Inter e 2 jogos a menos. É muita coisa.
5: E duas vitórias a mais.
0: E o Botafogo.
1: Isso. Aí é que dá. 8 vitórias a 5. Isso. Se o Grêmio ganha amanhã.
0: É que se o Grêmio ganha amanhã, esse cenário do Inter fica muito distante pro Grêmio, tá? O Grêmio pode sair da zona, pode continuar com risco de rebaixamento, mas longe já do cenário do Inter. Cara,
5: se o Grêmio ganhar amanhã.
0: O Grêmio ganha amanhã, o Grêmio bota 3 rodadas na frente.
6: Se o Grêmio ganhar amanhã e ganhar do Vasco depois, que é o próximo jogo da Arena, eu acho que o Grêmio não cai. O Grêmio deu pra isso.
0: Não, tudo bem, mas o que eu quero dizer é o seguinte: é que o jogo de amanhã ele ganhou uma importância a partir. E não tem nada a ver com o jogo do Inter, tá?
4: Não, tem a ver com o jogo do Vitória.
0: O jogo do Mirassol. O jogo do Mirassol hoje pela manhã. Ele entregou uma responsabilidade pro jogo do Grêmio com Vitória que não existia. Isso, qual era o normal hoje? O Curitiba ganhar do Mirassol. Esse era o normal.
6: É que eu queria fazer um asterisco de minha parte, pelo menos. Eu disse mil vezes aqui que o Mirassol, quando cair da Libertadores, quando tava na Libertadores, o Mirassol, quando cair na Libertadores, gente, ele vai somar pontos em casa, fora de casa, exatamente como ano passado. Então, eu não acho surpresa ganhar do Mirassol ganhar do Coritiba. Não vejo surpresa nenhuma.
0: Esse é um campeonato de mandantes, jogo. É normal.
4: A rodada de hoje não foi.
0: Tá trabalhando bem, ganhar.
4: A rodada de hoje não foi. A rodada de hoje tem Flamengo, tem Santos, tem Chapecoense. E o Mirassol são 4 mandantes derrotados.
0: É o normal.
4: Alguns deles de virada. O Mirassol ganhou de virada.
5: O Coritiba,
4: e a Chape ganhou de virada.
5: Mas o Coritiba faz mais pontos fora do que em casa.
0: Tá? Não, eu sei, mas a tendência não é essa. Né? A tendência é o time. É só olhar os números totais do campeonato. A gente vai ver que o mandante tá na frente do
6: Mirassol. Sem Libertadores, ele soma pontos.
0: Só que o Mirassol hoje entregou pro Grêmio uma responsabilidade que vai fazer o jogo de amanhã ser o jogo divisor de águas para um dos dois. Porque se o Vitória ganha, o Vitória fica com o mesmo número de pontos que o Inter, mas de jogos que o Inter, mas ele vai a 32 pontos.
4: Isso, de 29 para 32.
0: Então ele tira 3 rodadas do Inter também. E o Grêmio tira 3 rodadas
4: do Inter. Se ganhar, vai a 31. Ganha 31, com mais vitórias, com melhor saldo.
0: Sim, o Grêmio vai a 8 vitórias. Não, isso. O saldo até não é muito, tá, Maurício?
4: Sim, mas tem melhor saldo que o Internacional.
0: Eu sei, mas é que se tu considerar que o Inter vença 2 partidas, o saldo melhora. Então, mesmo 1-0, o Inter passaria do Grêmio no saldo.
4: Qual é o número exato?
0: Gente,
4: mas o número de vitórias é essa é a grande diferença.
1: Não sei se o pessoal já tem a classificação prontinha.
5: É que animicamente, hoje
1: colocar na tela aqui.
5: Hoje teve um fato novo, animicamente. Foi a primeira vez no campeonato que o Internacional ganhando não sairia da zona.
1: Tá aqui a classificação.
5: Já começou a afundar.
1: Esse é um detalhe importante.
5: E aí, por isso, César, que a gente olha os próximos jogos do Inter e até o torcedor colorado, talvez um pouco mais, sei lá, com o pé no chão, alguma coisa assim, ou mais otimista, vai dizer assim: pô, mas levaram o Careca ali só pra falar mal do Inter. Eu não tenho como falar bem do Internacional hoje, irmão. Eu adoraria estar aqui.
4: Então você tem lugar de fala pra isso.
1: Aqui é o fundo da bala, ó.
4: É isso.
0: O que acontece é que, segundo a projeção, se tu pegar a técnica e o que está acontecendo nas últimas rodadas, o Vasco vai melhorar e o Mirassol vai melhorar.
4: O clássico, que é um jogo que ele tanto podia ganhar.
0: E o Vasco agregou 16 milhões de dólares, entendeu?
5: O Vasco está melhor.
0: Colídio, o Sousa e tal.
6: O Vasco vai sair daí.
0: Aí tu pega o Vasco.
4: Eu estou lescando essa.
0: Esse é o ponto. Quem tem mais chance de fazer mais pontos até o final da rodada? O Vasco ou o Inter?
4: Final da...
1: O Vasco, até porque tem um jogo a menos,
4: do campeonato.
5: Ah, do Inter é pior que a Chape.
0: Falando em tendência.
1: O Vasco tem um jogo a menos ainda.
5: Mas quando era tendência, antes tu ficou chateado que a gente disse que o Internacional não ia ganhar do Corinthians. Tu disse, mas eu não posso pensar no jogo de 11 de outubro. Agora tu tá pensando no Vasco até o fim da competição,
0: não,
5: César.
0: Eu tô falando que o Vasco...
5: Tu quer me enlouquecer, vou usar a frase do Vaguinho aqui, tu quer me enlouquecer.
0: O Vasco faz investimento. O Mirassol eu não acredito tanto assim. Então, o jogo do Grêmio, eu tô pensando do ponto de vista do Grêmio.
6: Sabe que eu falei do Mirassol, o César quer me contradizar.
0: É que eu não acho, acho ruim.
6: Eu avisei que o Mirassol, sem Libertadores, ia subir. Olha lá,
1: olha aqui, ó, esse aqui que tava lá embaixo, lançado no capeta.
6: Olha pra onde foi.
1: O Santos.
0: Mas a gente...
1: Tá com 32 em 12º.
0: Abraçado
1: no capeta.
0: Mas o fora da curva a gente já tinha... Vamos voltar também no tempo.
1: Esse aqui nós vamos olhar ele.
0: Quando o Neymar começou a jogar com um pouquinho mais de frequência no Santos, o que que a gente disse? O Santos vai crescer, porque ele decide os jogos. O
6: Gabigol é a prova disso,
0: né? A surpresa foi hoje, né? A surpresa foi hoje que ele não
4: jogou.
0: Hoje
4: o Cuca usou a lei Guerrinha, graças a Deus, para os colorados, que assim, o Gabigol era o único cara no segundo tempo que pegava a bola e visava o gol do Inter. O Cuca pega e tira ele.
0: Olha, sensacional. Olha, quem pode entrar no jogo, tá? Quem pode entrar no jogo é o Corinthians, que tava completamente fora da conversa.
1: Eu acho que esse aqui, aliás, o Grêmio ele pode ser o balizador, porque o Grêmio vai pegar esses
4: dos dois próximos adversários, tem razão. Botafogo, você tá mostrando
1: o Grêmio
4: Botafogo
1: pode resolver a sua vida e pode trazer dois na
0: Botafogo própria. Fez um bom resultado hoje, né?
6: E o Grêmio pega o Vasco também semana que vem.
2: Mas é. o Grêmio tem que chegar brigando até o fim da competição, senão daqui a pouco ele pega os adversários do Inter e começa a entregar, como já aconteceu, 21, né? Como aconteceu em 2009, outras épocas aí.
0: Em 2021 aconteceu também, né?
6: Vou olhar o fim 2021. Da tabela aqui, já te digo.
1: Eu acho que o Vitória 2020,
2: vocês
1: é
2: vão entregar
1: um time
2: que... Vocês vão entregar pro Flamengo dentro da arena.
1: Acho que o
2: também.
1: Vitória tem muito a entregar entretenimento ainda, porque o Vitória... É? Não, acho que o Vitória é um que pode se complicar ali.
2: Já tô querendo um técnico do Vitória.
6: A pressão é grande lá, né?
4: Se tivesse risco de cair, fosse dirigente do Remo, do Inter, do Vasco, do Mirassol, do Grêmio, do Vitória, do Botafogo, Santos e Corinthians, já que o Lucianinho e o César trouxeram o Corinthians para a barca aqui, eu passava a me preocupar muito com o atirador maluco chamado Chapecoense. O que a Chape fez hoje com o Corinthians, ela vai fazer outras vezes.
1: Mas Maurício, olha
4: e
1: só.
4: Ela vai tirar ponto de gente que você dizia, não vão perder para a Chape.
1: Mas aí passa vão pelo perder. Jogo da semana que vem. Eu disse acontecer. Aqui que o Inter não vai perder para a Chape, que o Inter vai ganhar da Chape. Mas se a Chape ganha do Inter, ela vai a 20 pontos.
0: O Fickler coloca um ponto.
1: Um jogo a menos?
0: A Chape vai...
1: Um jogo a menos.
0: O Inter tem 25, a Chape vai a 20. Com um jogo a menos, a Chape fica uma campanha parecida com a do
6: Inter. Mas é que a Chape, para não cair, ela tem que ganhar uma, duas, três, mas quatro, pode ser sequência. E ela não vai cair.
4: É que
6: não vai ganhar.
4: A Chape passa a jogar por duas coisas. Ou pelo sonho maluco de não cair, que parece impossível. Ou o que ela já está fazendo. Cada jogador dessa reta final está jogando pelo seu futuro. Você não vai imaginar que o jogador, porque a Chape já caiu, o cara vai desandar a moral dele, não. Ele tem que cavar clube para 2027.
0: Jogo mais, Maurício, o jogo mais importante da Chape virou o próximo jogo. Esse é um ponto muito negativo pro Inter, porque sim, a Chape tava fora completamente. A Chape ganha do Inter, vai a 20 pontos.
6: Última rodada.
0: Olhar, e vai olhar os times.
1: E vai ficar 9-8 pontos do primeiro fora, né? Claro que o Mirassol vai jogar na rodada.
6: Ô, Luciane, um recado pro Finkler. Última rodada do Brasileirão na Arena. Grêmio e Mirassol.
2: Esquece, depender já era. Até porque o Inter vai ter o Cruzeiro fora.
0: E eu te adianto, tá? Se depender, já era mesmo. Só o que eu tenho pra te dizer.
2: Isso aí, futebol.
0: E ai deles, tá?
2: Esportivo.
0: Ai deles, tá?
2: Vocês estão vendo César Cidade Dias, que é um cara que gosta ai muito deles. De futebol.
0: Ai deles.
2: Ele tá pedindo pro time dele perder, ai Maurício.
1: É ética. Onde está a ética? Tá?
2: Quero deixar vou te dar depois um livro. Como ser ético.
0: Isso.
2: Tu é no futebol, calma. Só parece que tô falando da tua vida.
0: Tu deve ser o baluarte da moral.
2: Cara, o Grêmio em 2010 precisava da Libertadores lá. Tu sabe bem disso. E o Inter foi lá e ganhou do Botafogo com os reservas.
1: Vamos ver,
2: a gente sempre ajudou vocês. Nós somos irmãos
1: e
2: não estamos sendo prejudicados.
1: GZH, as notas no telão.
0: Isso aí era uma piada bem ruimzinha que tu contou.
1: Inter 2, Santos 3.
6: Tô curioso para Félix Torres e Matheus Bahia.
1: Acho que eles ficaram em recuperação junto com o Matheus Cunha. Matheus Cunha 3,5. Bruno Gomes 5.
2: Mas quiseram o Matheus Cunha?
1: Mercado 4,5.
4: O Matheus Cunha foi engraçado pelo seguinte: eu e o Luciano estavam trocando mensagem por alguma razão de trabalho e tal, e deu o pênalti. Aí o cara tomou o frango no pênalti e eu vi que o Luciano começou a escrever e eu escrevi junto. Entrou a minha frase para ele e a dele para mim. Ele tomou um frango no pênalti, nós temos a mesma frase.
1: Por isso que esse 3,5. Depois o Félix Torres, 3 e o Matheus Bahia, que foi expulso, 3.
4: Essa é a perda para a próxima rodada. Você perguntou se o Inter tinha perdido alguém, César?
6: Qual perda?
0: Eu sabia do Matheus Bahia, eu digo que se perdeu mais algum.
1: Você salvou um pouquinho aí o Bruno Gomes, né?
0: Matheus Bahia joga muito pouco.
6: Muito pouco.
2: Como ele?
6: Muito pouco. Ele errou todos os lances dele.
0: Não, e tu pega o Grenal, por exemplo, ele teve.
6: Tá, mas gente, olha só. Da onde veio o Matheus Bahia?
5: Reserva do Bahia.
6: Assim, gente, ele tava na, ele jogou ano passado a Série B pelo Ceará, então assim, não tem novidade. Não, o Ceará,
4: ele cai com o Ceará.
6: Ele cai com o Ceará. Pois é, isso. É, ele cai ele com o Ceará, exatamente. Ceará, então. Ele tem um desempenho de Série B, porque caiu e foi pra Série B. Gente, vocês querem o quê? Que ele jogue como um grande lateral esquerdo? Não, não
2: é informação hoje... inútil, né? Bahia é sobrenome.
4: Não, e uma outra coisa, é. Jota, hoje, não só pelo gol, mas porque ele entrou com um nível de empenho, de resignação, eu não duvido que o Inter passe a ter um novo lateral esquerdo adaptado, que é o Aguirre, no lugar do Matheus Bahia.
2: Que tomou o terceiro amarelo hoje também, Maurício.
4: É, ele não joga, não joga no próximo fim de semana, mas eu digo, dali em diante, o Aguirre tá perdeu
0: por suspensão. São os dois possíveis, vai jogar o Bernabé.
5: O Bruno Gomes é um jogador...
1: Vamos só matar até
5: o Bruno Gomes é um jogador esforçado e merece um elogio, né, cara? O Bruno Gomes é um cara... É um cara assim, ele, Vidiagra... Tem assim, o torcedor que fica perguntando assim, ah, não tem nada de bom. Cara, Bruno Gomes, Vidiagra e... Não,
0: mas o Bruno Gomes, ele é bom jogador, tudo certo, no Grenal foi constrangedor.
5: Ah, oscila
4: também, mas...
5: O Amoroso
4: passou por dentro. O Amoroso passou por dentro. Dele. Aliás, eu não entendi lá na última metade do segundo tempo, não, do, nos últimos 10 minutos do primeiro tempo. Daqui a pouco eu tô olhando na cabine e tá o Amoroso saindo lá da ponta onde ele ganhava todas do Bruno Gomes e veio jogar pelo lado direito de nós. Por que que o treinador
1: fez isso? Vamos dar uma corridinha aqui, vamos ver as outras notas aqui pra gente matar até as 11, ó. 4 Ronaldo, 4 Thiago Maia, 5 Vitinho. Até que foram altas as notas do Ronaldo e do Thiago Maia, hein?
4: O Ronaldo é o mais inocente de todos. O Ronaldo treina, sua, se entrega, chega na hora, sai na hora. Quem o escala sabe o que ele tem para entregar. Então não adianta dar pedrada no Ronaldo.
1: Próxima tela, pra gente fechar, ó. Alan Patrick, 4,5, Carboneiro, 4,5, Sanabria, 4. É, a tabela tá 4,5.
6: Eu daria
1: 4,
6: uma nota maior pro Alan Patrick. Porque o único rasgo de futebol em algum momento é o Alan Patrick.
5: Eu daria uma menor deserto,
1: né? E a última tela, vamos ver pra fechar a cotação.
0: Sanabria, o problema do Sanabria, ele não tá condicionado pra jogar.
1: Questão é física.
0: O Grenal, por exemplo, ele não conseguia ganhar nenhuma dividida.
5: Ele, e hoje ele tem todo jogo.
4: Ele tem dois problemas, né, César? Esse, que é factual, que ele não está preparado para jogar. E o outro problema é que na temporada recente dele ele fez um gol.
0: Não, tudo bem, mas é que
4: mas atualmente ele não consegue nem se virar. Seja
0: ruim tecnicamente, tá? Que a gente não conseguiu ver se ele é. Porque ele não ganha no embate físico.
6: Se ele tem 77 gols na carreira, aos 30 anos, ele não é um bom centroavante.
1: Da noite, quem tá na Gaúcha, por favor, notícia na hora certa. E aqui no YouTube a gente segue para arrematar aqui com as notas que faltaram.
4: Interatividade agora. É.
2: Deixa eu só falar, posso dar 10 centavinhos do Thiago Maia?
1: Não pode. Depois.
7: 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Homem é morto em ataque a tiros nesta noite no bairro Santa Rosa de Lima, na zona norte de Porto Alegre. Expo Inter fecha com alta de 40% nas vendas e recorde de público para um único dia. Quase 156 mil pessoas passaram pelo evento no sábado. A aprovação do presidente dos Estados Unidos, Donald Trump, cai para 33%, menor nível já registrado. Tempo limpo em Porto Alegre agora faz 9 graus. Nesta segunda-feira, a massa de ar polar predomina no Rio Grande do Sul, fazendo com que o frio tome conta do estado e deixando o tempo firme com predomínio do sol e poucas nuvens. Na região da Campanha, a temperatura mínima pode chegar a 0 grau. Em Porto Alegre, região metropolitana, os termômetros devem variar entre 6 e 17 graus. 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
9: Há bloqueio na Avenida Érico Veríssimo, no cruzamento com a Rua Marcílio Dias. A paralisação do trânsito acontece para a realização de uma obra do DEMAI. A via deve ser liberada até amanhã de tarde. No sentido centro-bairro, o desvio é pela Aureliano, com acesso à direita na Avenida Ipiranga. E nas rodovias segue um bloqueio de meia pista no quilômetro 99 da BR-468 em Três Passos, no Noroeste Gaúcho. A Polícia Rodoviária Federal atende uma ocorrência de acidente com morte. Uma mulher de 37 anos morreu no local em uma colisão frontal. A perícia está no local. Com o trânsito, Júlio Osório.
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7: O Havaí declarou estado de emergência diante da aproximação do furacão Lowell, que deve passar pelo próximo às ilhas entre a noite desta segunda-feira e amanhã de terça. O fenômeno que estava na categoria 3 neste domingo, com ventos de até 200 km por hora, mas a previsão é de que perca força antes de chegar ao arquipélago. Apesar da trajetória projetada manter o centro do furacão afastado das principais ilhas, são esperados ventos fortes, chuva intensa, ondas altas e condições perigosas no litoral do Havaí. O trânsito e o transporte público da capital terão alterações pela comemoração da independência do Brasil nesta segunda-feira. O desfile cívico-militar começa às 10 horas da manhã na Avenida Edivaldo Pereira Paiva, na Orla do Guaíba. O evento ocorre da Diário de Notícias até a Rótula das Cuias. A partir da meia-noite de hoje, a Avenida Edivaldo Pereira Paiva será bloqueada nos dois sentidos. Na madrugada, os bloqueios ocorrem também na Avenida Padre Cacique e Augusto de Carvalho. O transporte coletivo nesta segunda-feira circulará com tabela de feriado. 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Notícia na hora certa, volta na Rede Gaúcha à meia-noite. Da redação, Jacques Machado.
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1: No YouTube segue, isso a gente é verdade, roda a vinheta gente. Pra voltar pra Gaúcha. Bate bola, vamos nessa.
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1: Muito bem, estamos de volta na Gaúcha. 10 horas, 11 horas, 9 minutos, 11:09. Estamos no bate-bola também. 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Nossa enquete está no ar, segue, que é a seguinte: o Grêmio, o Inter, fez certo em manter o trabalho? A pergunta é essa: fez certo em manter o trabalho de Paulo Pezzolano, sim ou não? Eu olhei, estava dando sim. Lá em cima, César, naquela tua, na tua análise lá, quando eu falei da enquete que muitos gremistas podiam votar. Então tá dando sim, o sim é quer dizer que o trabalho tem que continuar, o não é que o trabalho tem que ser interrompido.
13: Isso é para saber quantos gremistas estão vendo. Quanto é que tá nesse tanto? 75%?
1: Deixa eu ver agora aqui, não, tava 75% a 25%.
13: 75% são gremistas.
1: Agora, vamos ver aqui, ó, deixa eu dar um...
6: Dá pra dizer que essa turma vive de Inter então, né?
1: Vou dar um F5
13: não,
1: aqui.
13: Eles se divertem com o Inter às vezes, o Grêmio só joga amanhã, não tinha o que fazer.
1: Tá 73% sim, 27% não. 73%. E a pergunta eu vou repetir, ó, o Inter acerta na manutenção, sim. 73, não 27.
6: Mas é óbvio, qual é o lugar que a gente daria aí para descobrir isso aí, se agora a gente dissesse assim, ó, agora nós vamos trocar a pergunta. O Inter erra se trocar o técnico para ver se inverte. Se inverter aí, deu.
1: Vamos fazer isso? Dá para fazer isso. Nossa equipe pode fazer lá.
13: Isso aí é uma enquete para saber se a nossa live está sendo vista pelos gremistas ou pelos colorados.
1: Não, assim, normalmente hoje esse horário os colorados já estão com a paciência bem esgotada mesmo.
6: Fico acordado sou eu.
13: Não, o que acontece, eu sei porque eu sou torcedor, eu faço isso. Quando
6: tu
13: perde.
6: Faz isso, tu vota em enquete?
13: Não, quando perde.
1: Desliga.
13: Quando César perde, tu tá incomodado.
6: Ah, tá.
13: Tu não vê, tu não. Eu trabalho com isso, tem que estar em todo. Tem
6: César
13: que tá
6: tem
13: conectado,
6: toda a razão.
13: Tem que estar conectado nisso. Agora, olha lá, o torcedor do Inter foi no jogo. Cara,
2: Não sabe como é que o torcedor do Inter. A gente está fazendo conjectura, tá? Mas como é que o torcedor do Inter estaria mais presente entre nós na audiência hoje se não tivesse vindo a notícia de que a direção do Inter já decidiu bancar o treinador? Se estivesse em aberto, o torcedor do Inter ia estar querendo se informar.
13: Teria um grande engajamento.
2: Vai cair. Claro. Agora, está definido que fica? O cara diz assim: quem não gostou da ideia? Ah, larguei, vou ver
13: o que. Não, é que aí o cara pensa, pô, eu que tô aqui sofrendo.
2: É isso.
13: E estão achando que tá tudo bem?
2: Isso, nesse caminho aí. Nesse caminho aí. Isso.
4: Circulou uma imagem. Uma hora e meia de papo, né? Circulou uma imagem do presidente Alessandro Barcelos sentado ali.
2: Vendo a entrevista do auxiliar, né?
4: Na frente da entrevista. Cara, aquilo ali ficou meio. Eu fiquei pensando, por que ele não foi lá falar, então?
13: Mas é comum isso.
4: Mas por que.
6: Ele falou no jogo anterior, né?
13: É comum isso.
6: É, ele fez um pronunciamento.
4: Falar também, Colin. Fabinho precisava falar hoje.
13: O Fabinho, é que a gente acaba não responsabilizando isso. Fabinho foi o cara que contratou o Félix Torres, por exemplo. E conhecia ele do Corinthians. Na boa. Tem que. Algumas explicações passam por ele, né? Senão fica fácil demais, né? É muito fácil, inclusive. Vai, fala. O Fabinho hoje me passou a ideia que tem a solução. Ele me passou. E quando a gente pede profissionalização, né? A gente fala tanto nisso. Tá sempre falando em profissionalização. Os caras estão aí. Os profissionais estão aí.
2: Ele me passou
13: a ideia. E aí, na hora do pega, não é o profissional que vai ouvir. Não, é o profissional que vai ouvir.
4: Então, o presidente, em outras palavras, pensou o seguinte: não, vai lá. E te explica agora sobre tudo isso.
13: Se a gente quer buscar a profissionalização, eu acho que a gente busca isso de um discurso mais amplo, mais macro sobre os clubes. Nessa hora, é muito fácil botar a culpa no presidente. Uma barbada. O problema do presidente do clube. Ah, por quê? Em primeira análise, porque ele contratou o executivo. Agora, quando tu vai pro trabalho, especialmente. De quem é a culpa? Olha, eu tenho uma solução aqui, eu tenho o Félix Torres. Ele tá no Corinthians, a gente consegue por metade do salário aqui e eu consigo trazer ele para compor. Aí o presidente pergunta, mas tu acha que resolve? Tu acha que ele... Não, dentro da nossa régua aqui ele vai resolver.
2: Mas hoje ele me pareceu especialmente confuso, João.
6: Mas e se o presidente Fabinho pergunta, e se o vice de futebol, Fabinho ou qualquer outro, olha, eu acho que seria bom esse jogador aqui. Ah, não, mas não temos condições de contratar esse jogador aqui. A gente só pode contratar daqui para baixo. Aí tu passa dali para baixo. E atraso de salários? O que tem a ver o executivo de futebol com atraso de salários? Como é que ele vai cobrar jogadores que não recebem?
13: Tudo bem, mas isso já foi pauta semana passada.
6: Pois é, exatamente.
13: E o presidente falou.
6: Pois é, porque é aquilo que a gente discute. A única linha que tá ali do tempo há 6 anos é a gestão do Inter. Executivo de futebol, técnico, jogador, preparador, entra e sai e troca.
13: O escolher vilão nesta hora é uma barbada, Diogo. E tu sabe,
6: tá sendo injusto comigo. Eu não tô escolhendo vilão.
13: Se tu pegar.
6: Da gestão do Inter há bastante tempo.
13: Não é pra ti.
6: Não tô escolhendo vilão.
13: Eu quero dizer o seguinte: nesta hora, se tu botar uma enquete aqui, mesmo no meio de gremistas aqui, considerando, quem tem mais culpa pelo momento do Inter? Diretoria, comissão técnica e jogadores. Precisa ter resposta?
6: Diogo, e só fazer um adendo, tá? Por mais cri-cri que eu possa aparecer falando isso, não tá atrás.
13: E é, né?
6: Não, mas agora...
13: E é.
6: Careca, vem comigo.
13: E
6: é. Olha aqui, ó. Por mais que a gente fale em atraso de salário, não tá atrasado o salário. É parte dos vencimentos. Que se tu olhar lá as latas, não tá faltando o arroz, o feijão. Tô ironizando, evidentemente. Os caras estão pegando algum ali.
13: Essa semana teve uma coisa mágica.
6: Então, assim, ó. É fácil cobrar, sim.
13: Vamos lembrar a semana.
6: Pra quê? Horrível semana.
13: Essa semana aconteceu um dos episódios mais constrangedores que eu vi. O Inter pagou parte do que devia.
6: Ele não quer que chame de tesoureiro.
13: Parte do que devia, mas adiantou alguns dias o salário na carteira.
6: CLT. CLT tá em dia.
13: A gente escutou.
4: Ah, mas isso foi antes do Grenal, né?
6: Mas é que o salário antes não é só Grenal. CLT, né?
4: Sim, mas então é uma não tá parte. Em dia.
6: É 60-40.
4: Tá, então não tá em dia. Pagou só a CLT, não pagou, então não tá em dia.
6: Mas assim, tu pode cobrar, né?
2: Confuso.
6: Os caras não estão passando fome, né?
2: O confuso do negócio, Jota, ficou sendo assim. Eu também. Eu tenho muita dificuldade com matemática. Depois de contar até 10, dá 11 e começa a latejar. Você tem uma dívida muito grande para trás. Você pagou parcialmente a dívida para trás. e aí adiantou o que você ainda não devia. Até na minha matemática ruim, é melhor você pegar todo o dinheiro que você arrumou e paga todo o possível do que está para trás, porque o resto do dinheiro você ainda não deve.
5: Deixa vencer, né?
2: Essa matemática fica
5: a única narrativa.
2: É lógica, gente. Isso é lógica. Pelo amor de Deus.
5: Não, assim, ó, isso é narrativa. O César tem toda a razão. Isso é narrativa. A única explicação que eu aceitaria. Mas ainda assim ela não pode aceitar o verbo adiantar. É, olha, se tu fica 3 meses sem pagar formalmente a CLT, a carteira, aí tu entra naquela vida de 3 meses sem salário, pode dar um problema jurídico. Mas não quer dizer adiantar.
13: O atual lei, essa, eu perguntei isso, porque foi uma das ponderações que nós fizemos no Sala.
5: Isso.
13: E eu perguntei para 2 advogados da área de direito esportivo. A partir de 2 meses, qualquer verba que tu esteja devendo, qualquer, seja direito de imagem, seja CLT,
5: conta como
13: 2 meses, antigamente eram 3 meses, agora 2 meses, qualquer verba, o jogador tem o direito de entrar com a...
5: Mas a antecipação não foi às vésperas do Grenal, para motivar os jogadores para o Grenal e não acontecer aquilo que aconteceu antes do primeiro Grenal, que foi eles não concentrarem, foi esse o objetivo.
13: Eu acho que sim. A brincadeira que a gente faz é quando usam a expressão adiantar o salário devendo direito de imagem.
5: Não, ok, correto.
13: É um negócio, cara.
1: Deve igual, né?
13: E aí a gente ouve a narrativa, olha, aconteceu. Não, é um negócio surreal. E o Inter é um clube que produziu narrativas, e aqui vai uma crítica voraz a quem abraçou essas narrativas, porque prejudicou o Inter, inclusive influências colorados, que abraçaram narrativas absurdas, de que muitas vezes de que o trabalho era bom, de que as coisas aconteciam na base, e os caras repetiam. E aí tu dizia, cara, não tem nada. Eu cheguei a ouvir...
5: Tinha uma que o trabalho na base tinha que dar alguns anos para melhorar,
13: Eu cheguei a ouvir que o Inter tinha ultrapassado etapas financeiras e tinha virado um dos clubes de melhor capacidade de investimento do Brasil. E a gente ouve aquilo, os caras estão devendo pro cara que faz o dia lá, como é que é, o bombeiro do jogo. Que loucura é essa? E aí, não, mas a gestão tá na frente, é muito na frente, e a gente ouvia isso, disse, cara, o que tá acontecendo? Agora, tu vai olhar o Twitter, todo mundo desembarcou, porque agora tá acabando. Por exemplo, hoje foi um festival de nota, dos movimentos políticos.
1: Requerimento aqui.
13: Um monte de festival de nota. Eu pergunto, no ano passado, quando ainda estava na mesma situação, teve um festival de nota ou não?
2: Mas essas notas têm intenção. Me informa, por favor, Jota. Essas notas têm a intenção, por exemplo, de pedir impeachment do presidente?
5: Eu acho que é pressionar por uma saída.
13: Eu acho que o impeachment notas do presidente, hoje,
2: ele só se dá por uma gestão temerária, por alguma desonestidade que nós não temos prova ou sinal nesse momento, porque o time está mal no campo, você não bota o presidente para
5: ver o que aconteceu com o São Paulo no Corinthians.
13: É oferecer ajuda. Esse, para mim, é o principal ponto. As notas querem alguns esclarecimentos e tal, que é natural.
5: Sim, exige
13: a situação e tal, de forma transparente, para aquele papo todo, mas todos oferecendo ajuda, deixando claro o seguinte: vamos fazer um grande mutirão aqui para ver o que a gente pode fazer para ajudar.
5: Estamos pelo Inter, eles querem dizer isso. Né?
13: Uma das notas que eu li fala, inclusive, em possibilidade de antecipação de receita que o estatuto não permitiria. Né, se colocando, olha, se for votado, se isso ajudar agora, vamos antecipar a receita.
5: Sim, para colocar o salário em dia.
13: Para colocar o salário em dia, por exemplo. Porque o estatuto tem algumas travas,
5: ali.
13: Né?
5: Nesse
2: sentido, eu acredito, César, mas eu não acredito, por exemplo, numa ideia ecumênica e nada humana, que seria você privatizar o sucesso e socializar o prejuízo. Ou seja, eu, como dirigente, botei o Internacional nessa cena. Aí agora eu peço ajuda de quem é oposição, porque se eu cair, eu não caí sozinho, eu caí com todo mundo que tentou me ajudar. Ninguém vai.
5: Mas eu acho que está acontecendo aí, sabe o que é, Maurício? Não, né? Eu acho que talvez possa estar acontecendo, o Jota agora vai nos esclarecer bem ali, para lendo notas e tal, é talvez o contrário. Alguns grupos de oposição que fatalmente vão comandar o Inter lá no, a partir do ano que vem, independentemente do grupo, eles estão pensando, tchê, é melhor eu tentar ajudar agora para não cair e eu assumir na primeira divisão e não assumir na segunda divisão, que é uma hecatombe de perda de receitas, entendeu? Então, olha, eu vou abrir mão de alguma receita que eu vá ter lá, mas vou estar na primeira divisão, pelo menos, né?
2: Talvez seja isso, mas isso não é gestão compartilhada. Isso é você tentar ajudar esta direção a conseguir gerir os seus problemas. Agora, não cai o presidente e a gente bota um triunvirato aqui? Não, pelo amor de Deus.
7: Eu tenho um requerimento aqui que foi feito pelo Movimento Intergrande, tá? Assinado pelo Roberto Melo. Aí com todos os outros conselheiros que compõem.
13: Então não há uma nota, isso é um requerimento já dentro do conselho.
7: Mas eu falei requerimento.
13: Não sei, é que eu falei nota.
7: Ah, não, tá, requerimento. Tá, e tá designado ao presidente do Conselho Deliberativo, né, fala das ponderações. Eu vou
2: exatamente o que daí?
7: Gustavo Jürgen.
2: Doutor Gustavo Jürgen. O requerimento quer exatamente o quê?
7: É, exatamente, ponderações e do quadro de exceção. Crise institucional e de vestiário, dentro dos debates. Risco de transfer ban e ausência de resposta ao requerimento. Aí, claro, é questão de um requerimento que.
5: Mas é requerimento para debater.
7: Efetivo.
5: Tá pedindo uma reunião para debater. Uma reunião extraordinária do conselho para debater.
7: Exatamente. Exatamente. Aí tem aqui mais o prejuízo financeiro e desportivo na Copa do Brasil devido à eliminação. A rota de risco no Campeonato Brasileiro, tá? Depois aí tem um segundo ponto que é dos fundamentos legais para a convocação, evidentemente as competências. Aí diz o seguinte aqui em dado momento do requerimento. Diante do cenário que o clube singra e sangra por caminhos temerários, entre aspas, tá? Faz-se indispensável a união restrita de todas as forças políticas do Internacional. Então bate com o que o César disse. É um requerimento também para buscar apoio. E lá no final, aí depois tem toda a justificativa jurídica para oferecer apoio, né? Exatamente. Diz o seguinte, lá um pouquinho antes da assinatura, fechando, tá? Porque depois tem todas as questões jurídicas. Que é essa hora que ninguém quer ouvir, né? É hora de unirmos forças para evitar que o clube sucumba a infortúnios ainda maiores para resgatar a dignidade, o orgulho do associado e do torcedor em geral e a grandeza secular do Esporte Clube Internacional. Tudo muito bonito, tudo muito lindo, mas é um requerimento para uma reunião.
5: Em meio a um processo eleitoral.
7: É, em meio a um processo eleitoral. E essa não é a única, desculpa. Tem outros grupos também soltando um requerimento.
13: Já que tu disseste tudo bonito, vamos falar do Grêmio.
1: Vamos falar do Grêmio.
13: Essa parte aí, lindo, bonito, achei.
7: Depois da exposição do tesoureiro aqui.
13: Vamos falar do
1: Grêmio. Tem jogo amanhã, né?
13: Hã?
1: Noite da noite.
13: O Grêmio joga amanhã e com uma grande notícia.
1: O Grêmio não perde há 5 jogos no Barradão.
13: Sério?
7: Então deu.
13: E o Grêmio vem de umas vitórias, hein?
7: Então deu. Ventura, não precisa nem ir pro jogo amanhã.
13: O Grêmio vem de umas vitórias, né?
1: E a gente tem umas imagens aí que o Rodrigo Oliveira captou, nosso repórter, da chegada do Grêmio lá em Salvador, umas fotos. E dá para projetar um time do Grêmio. Vou passar para vocês aqui, ó. O Everton, Diego Caíto, o Wallace ou Gustavo Martins, Kahneman e Pedro Gabriel. Depois o resto do TP não subiu ali que de cabeça.
13: Questão de ordem, então, já que não subiu
1: o TP, aí o meu campo, Noriega, Vila Sante ou Nardoni, fica a dúvida.
5: Tá, mas se jogar o Nardoni, acho que o Nardoni vai pro lado esquerdo e o Krovidovic vai pro lado direito.
1: Mas já veio pra preservar o Vila, né?
13: Não, a ver. Tem uma grande notícia aí, tá? Na verdade, grande notícia não. Tem uma notícia aí, tá? Que é o fato, quando acabou o Grenal, veio uma informação de que o Grêmio preservaria jogadores lá. Tá indo, foi todo mundo, né? Não tá. Foi. Só não foi.
5: Mas por que tá Gustavo Martins ou o Wallace ali?
13: A informação que eu tenho não é essa, tá?
2: Não, porque se houvesse aqui a dúvida por preservação ao Wallace, eu compreendo o exame do CK e tal. Se fosse uma dúvida técnica, a camisa de força.
13: Não.
2: O Wallace hoje é titular dessa zaga mais do que qualquer outro defensor.
13: O que aconteceu? O Marlon deu uma entrevista pro Bola nas Costas. E em off falou pra ele, pro pessoal ali, que o Wallace estava sentindo a sequência de jogos.
2: Perfeito.
13: Aí só por sentido. Isso surge a dúvida. Sentido. A informação que eu tenho é que vai todo mundo.
2: No time titular.
13: No time titular. Vai jogar o Everton, o Caíto, que quando acabou o Grenal, a informação era de que ele iria, inclusive, parar por 20 dias. Nada disso. Ele deu uma entrevista dizendo que ele vai jogar até dezembro. E aí vai fazer a cirurgia e tal, o tratamento que precisava, vai jogar do jeito... Ele jogou com dificuldade aquele dia.
2: Ele foi muito valente.
13: Tá?
5: Ele passou aí a semana com a tipoia.
13: O Kahneman não jogaria, jogaria o Gustavo e o Wallace.
5: Perfeito.
13: E o Pedro Gabriel, lateral esquerdo.
1: É, porque o Marlon tá
13: aí,
1: fora.
13: Aí o meio campo, o Noriega com certeza, o Vijacete e o Krovinovic, com possibilidade de um dos dois, que estiver um pouco mais desgastado, dar lugar ao Noriega. Mas
5: Nardoni.
13: Desculpa, ao Nardoni. Mas aí a informação até o momento é de que jogam os três. Uhum.
1: O Amuso é que ficou em Porto Alegre, esse tá fora.
13: O Amuso tá fora, ficou em Porto Alegre, assim como o Marlon, que tava suspenso.
1: E ali a dúvida entre
13: ele e aí a informação que eu tenho é que o TT vai jogar do lado direito e o Pavon vai jogar
5: isso
13: do lado esquerdo.
5: Isso faz sentido porque o TT, comparado ao TT, entrou bem no Grenal, melhor do que todos os TTs que entravam.
1: O TT só joga na direita, né?
5: O Pavon protege o Pedro Gabriel, que não foi bem contra o Atlético Mineiro.
13: É exatamente essa a informação que eu tenho. O Pavon é um cara que dá uma sustentação pro lado melhor do que dá o Amuso. E isso seria bom. E o Enamorado, em razão do Amuso não ir, o Enamorado é o único jogador de velocidade que o Grêmio tem. Pra se precisar mudar ele. O jogo e tal, tu segura ele. O Grêmio, e pra mim essa é a principal informação, o Grêmio tá indo cheio de tanque,
2: o
13: cheio
2: é o Vinícius,
13: jogo.
2: Titular é o Vinícius no campeonato.
13: Se tu pegar, por exemplo, o que aconteceu com o Inter hoje, é claro que nós é um dia menos, tendo cheio de tanque,
2: o
13: cheio
2: é o
13: jogo.
2: Vinícius, titular é o Vinícius no campeonato.
13: Se tu pegar, por exemplo, o que aconteceu com o Inter hoje,

0: onde joga fulano, Beltrano e tal. Mas eu acho que o Grêmio tá corretíssimo em colocar time titular.
1: Esse é o jogo.
0: Esse é o jogo.
2: Esse raciocínio. Este é o jogo. Entendam isso. O Grêmio ganha o jogo do Vitória. O Grêmio entra numa outra linha. O Grêmio
1: vai a 31 pontos.
2: Então, o Grêmio fica a 3 ou 4 rodadas da zona do rebaixamento.
0: Se o Grêmio ganhar amanhã, tá, se a minha avó não tivesse morrido, tava vida. Mas se o Grêmio ganhar amanhã e depois contra o Vasco na arena,
1: ele vai 34 pontos, ele vai faltar 11 em quantos jogos? Em 10 ou 11
0: jogos? Daí o Grêmio joga com mais tranquilidade, não joga naquela pressão, olha, tem que ganhar, para, entende? Tu dá um alívio aí de gap contra o rebaixamento.
2: Pega, eu acho, por exemplo, é um jogo difícil contra o Vitória. Vitória tá desesperado, Vitória jogou na quarta-feira, o Grêmio jogou na quinta. Agora, o Vitória, se ganhar do Grêmio, ele vai a 32. Ele alivia a vida dele.
3: O jogo é muito fronteira pra ele. Até porque o Jair Ventura botou cargo à disposição depois de ser
1: eliminado.
2: E se o Grêmio conseguir vencer lá, o Grêmio entrega o problema pro Vitória, porque o Vitória fica com 29.
0: Vai ser uma guerra mesmo.
2: 26 jogos. E o Grêmio resolve o seu problema, mas o Grêmio alivia o problema.
4: E foi com bastante dificuldade, mas o Luiz Castro deu uma mínima cara de Grêmio, né? Uma cara de time que ele vem repetindo e vem fazendo esse time jogar um pouco mais. Até aquela coisa assim, o Grêmio perdeu completamente sua identidade, seu DNA. Tem jogadores aí que estão entregando um pouco mais.
2: O Grenal, Colin, ele te entrega uma situação que eu acho muito importante, tá? O Grenal, que era uma das situações que a gente falava antes do jogo, que é, o Grêmio não tem nenhum ídolo. Não tem nenhum ídolo torcedor. Tem o Kahneman lá, que é uma figura histórica e tal. Todos os outros são jogadores que estão se conhecendo ainda.
0: O Everton, acho que já é ídolo do Grêmio.
2: O Grenal, ele te entrega isso. Vou dar um exemplo de um jogador que, cara, é o terceiro Grenal que ele decide, que é o Amuso.
3: Ele tem pinta de Grenal ser um jogo que ele gosta em Grenal.
2: Ele é a versão moderna do Jorge Veras.
3: Pra quem é mais jovem, Jorge Veras era um ponto esquerda da década de 80 do Grêmio, que podia jogar mal uma temporada inteira, e no Grenal ia ser um dos dois melhores em campo.
0: Ele jogava mal uma temporada inteira, era reserva, e quando chegava perto do Grenal, mas será que não vai jogar o Jorge Veras? Entrava o Jorge Veras. E o goleiro era o Tafarel.
2: Era
0: um goleiraço.
4: E hoje mora lá no Ceará, com bastante dificuldade de saúde.
2: Segue tendo alguma relação com o Grêmio ou não? Se comunica por com
4: não,
2: Grêmio.
4: Não.
2: Ele foi um ídolo torcedor do Grêmio.
3: Não sei a você, César, mas eu fiquei surpreso, e até positivamente, quando eu vi o Luan no vestiário do Grêmio no pós-Grenal.
2: Esse episódio do Luan vale a pena.
3: Impressionante, vale a pena. Parecia muito distante de
2: quem
3: tudo,
2: bota,
3: né?
2: Tu vê, aí é do que o Diogo falou, tá? Quem bota o Luan dentro do vestiário, e tu vê pelo bastidor que o Luan não quer entrar, ele fica, será que eu vou? É o Everton.
3: O goleiro.
2: E aí ele traz o Luan. Quando ele traz o Luan, vem o Carlos Vinícius, vem o Marlon, que tem relação com o Grêmio e tal, e vem o Vijaçante, eu acho, o Kahneman.
3: Que o contemporâneo dele é o Kahneman.
2: O Vijaçante jogou ano passado, naquele episódio dele lá.
3: Desse tamanho.
2: Só que o Kahneman jogou no auge dele, né? Aí botam ele dentro do vestiário, e o Krovinovic não sabe quem é. Claramente não sabe quem é. E aí vai alguém da comissão técnica e vai no ouvido, tu vê direitinho.
0: Cara, o Krovinovic é um belo personagem, né? Um cara super educado e tal. Porque quando começa a tocar valsa depois do Grenal, ele começa a dançar e tu vê que ele não tá entendendo nada. Ele tá achando, olha só que maravilha, vindo da Europa pra um país aqui que se toca música erudita depois de um jogo. Ele não tava entendendo nada.
2: Ele deve ter pensado assim,
0: cara, vou abrir fadinha, gente.
2: Os caras. Não. Esse aí não tava. Não, a valsa tava, óbvio.
0: Agora que
2: Mas tu quer me dizer que ele tava abrifadinho? Não.
0: Claro,
2: não.
0: Ele sabia qual era a corneta, gente.
2: Claro que não. Ele não sabia quem era o Lua.
0: Não, isso aí tudo bem.
2: Ele não até sabia porque quem era o Lua.
0: Mas até porque o Lua deu uma inchada, né?
2: Eu dei uma inchadinha, né?
0: Não, outra coisa, agora eu vou falar bem sério. Duas coisas só, o Everton e o Lua foram campeões olímpicos com a seleção brasileira, daí sim, vira sim. A relação deles.
2: É verdade.
0: 2016.
2: Não tinha lembrado disso.
3: E assim, na verdade, Jota, arruma a seleção brasileira.
0: E isso, junto com o Wallace volante, né?
3: Isso mesmo.
0: Exatamente.
3: O Wallace entra no lugar do Thiago Maia e o Luan entra no lugar do Gabigol.
0: Veja só. Veja só. Agora, mas agora eu vou falar.

0: lá que despido de qualquer paixão clubística. É uma pena o que o Lula fez com a carreira dele, né? Vocês já falaram exaustivamente disso.
1: Não, é
0: verdade. Mas eu vendo aquilo ali, poxa, é um cara que podia estar plenamente jogando futebol, praticando esporte.
2: Em 2016, né? no título do Brasil Olímpico, a decisão vai para os pênaltis contra a Alemanha e ele bate o pênalti e acerta. O Neymar bate o último pênalti.
1: Ele era um meia atacante com papel de organizador quando não havia mais Douglas. Quem vira armador do Grêmio é o Luan. E Luan, altíssimo nível.
3: O Luan pra mim é o grande, a grande diferença do Grêmio campeão. Uhum. Tanto é que uma das piadas que eu faço é que o Grêmio procurou um Ramiro, né? O Grêmio procurou um sósia do Ramiro.
2: Dublê de Ramiro.
3: E tinha que ter procurado, na verdade, um dublê de Luan,
1: né? Tem razão.
3: O Ramiro nunca ganhou de ninguém. O Luan ganhava todos os jogos.
0: É que é mais difícil, né? O César não dublê de um grande jogador ali, porque o Luan tava voando, né?
3: Não sou contra ninguém. Não, pelo contrário, acho que o Ramiro foi importante aqui, mas eu não vou achar que o Ramiro é mais importante do que o Luan.
2: Não, isso não, mas ele é um cara importante.
3: Não, mas é que esse é o erro.
2: É que o time
3: começa
2: 11.
3: A afundar, não. O Grêmio começa a afundar e o discurso era. É porque não, o Ramiro não tá conseguindo mais. Tanto é que ele sai do Grêmio e aí começa a buscar um cara pra ele. Só que o Luan já não jogava mais, não conseguia jogar. E ninguém se deu conta que era o Luan. Era o Luan que estava faltando. E essa relação a gente foi ver agora, né? O Luan, o Grêmio nunca mais foi o mesmo time depois que o Luan parou de jogar. Nunca mais foi. O Grêmio de 16 é um Grêmio espetacular com o Luan voando.
1: E com a parceria do Douglas e do Michael.
3: Isso.
1: Lá em cima. Lá em
2: nunca
1: cima,
2: mais acha o armador, tá? O armador ele não acha mais.
3: Mas o Luan era armador, né?
1: É, em 17 sim.
2: O Luan não conseguiu achar essa figura aí.
3: E aí o Luan começa ali em 18 a afundar, vem o GPR em 19. Ah, agora achamos outro Luan. É assim, outro Luan. Outro, não jogava um dedo que o Luan jogava. Um dedo e uma unha quebrada, assim.
4: Muito bem, estamos no bate-bola e em seguida vamos para o palpitômetro, hein? A gente tem que entregar 5 minutos antes na rádio, né? Porque tem um intervalo com as inserções políticas.
3: Palpitômetro?
4: Obrigado. Vamos ver o palpitômetro da semana passada?
3: Será que acertou?
4: Ah, quero saber do Grenal, quem é que acertou, quem é que errou.
1: Ah, ninguém, a 3-1 no Grenal, nem o César acertou.
4: Não será? Vamos ver.
3: 2-0 eu botei.
4: Né? Vaguinha disse que ia ser 2-0 Grêmio. Ah, CCD, não, é isso.
3: O Vaguinha já estava com processo de alucinação ali.
1: Não, mas ele, antes do voto, ele disse, eu vou a patifar. Disse ele romanticamente, eu vou a patifar.
4: Ele falou, 5-2 a patifando. Munari disse que ia ser 1-1, que o Grêmio ia passar, o Inter ia passar nos pênaltis, Maurício 1-0 e o Diogo falou 0-0.
3: Munari também.
2: Acertei 50%.
3: Munari castigou, se tu pensar o que ele disse, ele disse que o Inter passava nos pênaltis, que ia brilhar o goleiro. O goleiro tomou frango no pênalti.
4: Foi hoje.
3: Não, mas ele disse aqui que o Inter passaria porque o goleiro iria brilhar.
0: E essa foto do Munari aí, hein? Se ele fosse assim, seria mais legal, né?
3: Não, olhar 43.
0: Tá, né? Louco.
4: É. Todos erraram. Zero pra vocês.
2: Inteligência artificial, essa foto do Munari aí. Essa foto dele.
4: Deram uma melhorada nele aí.
2: Para aí.
4: Deram uma melhorada.
1: O mais perto de acertar foi o César com 2 gols de diferença. Vamos fechar essa coisa.
3: É verdade, vamos fechar aí. Isso aí, Maurício, me elogia.
4: O Maurício acertou que o Grêmio ia ganhar também, mas errou pra cá.
0: Era uma ferrada no César na foto ali, hein? Ele é mais legal que aquilo ali.
1: A estradinha de show, cara.
0: Meu Deus, só o forte, do Tio de Porto Alegre mesmo.
3: O cara pergunta, pô, tá de costas?
4: Vamos ver os palpites do fim de semana, que o pessoal botou aqui. Ah, estradinha de show, meu irmão. Vamos ver. Ali, ó. Interessante, você se botou 1-1, hein?
2: Olha o Vaguinha bagunçou mesmo.
4: 4-0 botou o Vaguinha para o Inter. Mas o Munari botou 3-0
3: o Santos. O Munari patifou os dois. Por que ele disse que foi 3-0?
4: Eu não lembro o que ele falou.
1: Dois gols do Neymar e um do Gabigol.
3: Ele errou, foram dois do Gabigol.
4: É, mas o Munari botou. Quase que o Munari acerta, hein? Diogo e Maurício, 1-1, 0-0, erraram.
2: O Munari acertou o primeiro tempo. A gente não pode acertar sempre, né?
4: Mas eu não sei errar muito também, pode acertar de vez em quando.
2: É.
4: Assim. Vamos ver o jogo do. Ah, o Grêmio não tem, nós vamos fazer agora o palpitão do Grêmio, é verdade.
2: Jogão só no 0-0.
1: Começa pelo Zé.
4: Vamos começar pelo Inter, então. Chape e Inter, CCD, sem clubismo, análise criteriosa, técnica.
3: Chapecoense é o pior time do campeonato, na minha opinião.
4: Eu já sei o que ele vai dizer, ó.
3: 3-1.
4: 3-1, Chapecoense.
3: Acho que o Inter não vai tomar treva. 2-0, Chapecoense. 2-0
4: Chapecoense. 2-0
3: Chapecoense. Mas ela vai ser sempre 3, né? 2-0 Chapecoense.
4: Tá, 2-0 Finkler.
0: 1-0 pro Inter.
4: 1-0 Inter. Maurício.
1: 1-1
4: 1-1 Diogo Oliveira.
3: Vocês sabem que o empate é um resultado terrível pro
4: Inter. Sim. Claro, é ruim 1-1
2: Olha, pelo que eu vi do Inter hoje, 1-0 Chapecoense.
4: Rafael Collin, o Barão da Madrugada.
5: É difícil projetar que Inter que vai a campo, né? E que, com qual treinador, enfim. Mas é 2-1 Chapecoense.
4: É. Ou seja, viu como o mundo é dinâmico? Há umas semanas atrás a gente já dizia.
3: Isso é o descrédito.
4: 3 pontos na conta.
3: Esse é o descrédito do Inter.
4: Mais
3: é o descrédito do Inter
4: conta.
3: Nesse momento. A gente tá projetando derrota do Inter.
2: O goleiro do Inter no chute cruzado, ele tenta defender com a perna, ele não coloca o corpo na frente.
3: Derrota, aí, o goleiro, derrota, né? Do Inter pra Chapecoense
1: é o fim do caminho. Derrota, eu tô projetando que esse Inter, contando que o Inter, que eu não toque de treinador, os jogadores são esses, ele faz uma operação extraordinária para o fato novo, que será não perder. Não ganhar. Ganhar, eu não tenho nenhum sinal que ele seja capaz de ganhar.
4: Eu nunca dou palpite, não dou, mas eu falei lá no início do programa, eu disse que eu acho que o Inter vai ganhar esse jogo.
1: Falou.
4: Porque assim, se eu não acreditar que o Inter possa ganhar esse jogo, o Inter caiu agora. Não precisa nem jogar até dezembro. E assim, não é desmerecer a Chapecoense, é só olhar a campanha que a Chapecoense. Aí tu vai me dizer, bom, a Chapecoense melhorou, melhorou, mas ainda é a última colocada do campeonato. Se um time vai jogar contra ela, mesmo seja na casa dela, e não tem a ambição de ganhar o jogo, por pior que esteja, mas enfim, vamos botar Grêmio, palpitômetro, o grandão, hein, Vitória e Grêmio.
3: Que legal, né?
4: Jogo de amanhã, 8 da noite.
0: Claro. Bem claras as coisas, né? O CCDS tem só, é o clube dos 18, os 18 devem ter esticado essa terra aí.
4: Foi puxou do lado.
2: Botar o horário, a data, mas
0: tá tudo bem, é amanhã, a tua voz noite. É muito mais legal.
3: O Grêmio vai ganhar o jogo amanhã. O Grêmio vai ganhar 2-0
4: 2-0 Grêmio. Então 0-2, né? Pra gente marcar lá.
3: 0-2. Isso, 0 pra esse time de vermelho e preto aí, que o Brasil de Pelotas e Grêmio.
4: Por isso que tu, também aqui tu tem uma bronca.
3: Ah, tá louco.
4: Aqui tu tem uma bronquinha. O
3: Brasil de Pelotas ganhou hoje.
4: Poxa, avantar.
0: Pô, e o meu time tava perdendo. A minha vida esportiva, ela é tão ruim. Que o meu São Paulo lá em Rio Grande hoje saiu ganhando, tomou a virada do Cruz Alta na estreia da terceira. Acho que eu vou ver basquete, Maurício.
3: Do Cruz Alta.
0: Do Cruz Alta.
4: Finkler, Vitória e Grêmio.
0: Quantos anos que o Grêmio não perde no Barradão?
4: 5 anos.
0: 3-0 Vitória.
4: 3-0, portanto. Maurício Saraiva.
1: 1-1
4: 1-1
1: O que não é mau resultado estrategicamente, não, para não cair pro Grêmio, não é mau resultado.
4: Ele vai a 29 pontos.
1: Só amplia a quantidade de jogos sem vitória fora.
4: Abre 4 mas... em relação ao Z4.
1: Isso, exatamente.
4: Abre 4 em relação ao Z4. O Diogo Olivier.
2: 1-0 Grêmio.
4: 0-1
2: É, 0-1
4: 0 vitória 1 Grêmio. Rafael Collin.
5: Eu ia de 1-1 mas para não repetir, eu vou de 2-2
4: 2-2 pode ser. Empate 2-2 então, palpite de amanhã já.
3: 2-2 foi o último resultado, foi 1-1 né? No ano passado foi 1-1
4: Foi 1-1
3: Foi, né?
4: Vamos botar Vasco, Grêmio Vasco, que é no sábado, 4 da tarde.
0: O César disse que assim, data muito longa não pode fazer previsão, né? Ele falou isso, tá? Isso. Tá gravado.
3: Isso.
4: A gente não tem a tela só, vamos botar só o bate-bola, viu? Tu reclamou agora, filho, fala.
0: Aí não queria constranger ninguém na primeira vez. Eu sou assim, gente.
3: O Grêmio vai ganhar do Vasco da Gama.
4: Do Vasco?
3: 1-0 1-0
4: o Grêmio contra o Vasco.
3: 1-0 gol do Gustavo Martins de cabeça.
4: Muito bem, Finkler.
0: O Grêmio vai ajudar o Internacional, eu vou com o mesmo 1-0 do César, até porque o Vasco, eu acho que nunca ganhou na Arena, né?
4: Nunca ganharei, nós temos alguma coisa assim. É.
0: Parabéns, Vasco.
4: Não, mas tu botou 1-0 pro Grêmio?
0: Sim, eu vou com o César, porque aqui isso aí me ajuda. Já traz o Vasco.
1: É. 0-0
4: 0-0 mano. Nem um golzinho 1-1 assim?
1: Nada, nada. Uma trancação de rua, coisa mais insuportável.
4: Que chatice. Diogo Olivier.
1: 2-2
4: 2-2 O jogo já ataca. É um empate mais divertido. 2-2
1: O Vasco ataca.
4: E Rafael Colli?
5: 2-1 Grêmio. Gol de falta do Pavon.
4: Falem agora, apareceu aqui, ó. As duas telas, pronto. Corrigimos.
3: Se o Grêmio.
4: Isso aqui é malandragem, o pessoal pegou aquela.
3: Se o Grêmio não ganhar do Vitória.
4: Aquela
3: amanhã...
4: tela anterior e aumentou. Ei, muito bem, pessoal.
3: Se o Grêmio não ganhar o jogo do Vitória amanhã e não ganhar do Vasco, é um terror.
1: Daí. O empate amanhã fica casado como bom resultado se você ganhar em casa do Vasco. Terá feito 4-6.
3: Mas só se ganhar.
4: Vamos fechar um acordo que é melhor ganhar um, perder o outro do que empatar dois.
2: Sem dúvida.
5: Não, o jogo do Grêmio é amanhã. Assim, o Grêmio tem que ganhar fora de casa. O Vitória tem desfalques, que pra gente pode não parecer muito importantes, mas pro cenário do Vitória são importantes. Não tem o Ramon, lateral esquerdo, aquele que veio do Inter, que era titular absoluto. Camutanga, o zagueiro. O Baralhas, que o Maurício brinca muito, mas era o capitão do time. Enfim, tá fora. O Baralhas, o Emanuel Martins, centroavante, também tá fora. São quatro desfalques importantes. Então a hora pra jogar e do Vitória vencer lá. É agora. Lembra você ganhar um jogo fora de casa.
4: E o Vander Pires.
2: A hora é essa.
5: Ambiente pesado. Aquela história dos 15 minutos, 20 minutos, se não sai um. Se o Vitória não faz um gol, se não tá bem, começa a ter a chiadeira e.
4: Essa é uma leitura, né? A torcida do Vitória ela apoia, mas se o time não responde, ela vira. O feitiço vira contra o feiticeiro, né?
1: É que contra o Vasco da Gama, a grande surpresa é que o Vitória não fez alçapão. O Vitória ganha só em casa, e do brasileiro, se ele escapar, terá sido porque ganha em casa, em cima de pressionar, ir para dentro do campo dos caras, aí o ambiente, o som, a acústica. Aí você vê o jogo de quarta-feira passada, o Vasco joga lá. Joga, e ganha, inclusive. Ganha de 2-0. Então, e aí a torcida do Vitória estranha essa mudança de comportamento, começa aquele caminhão de possibilidades, fraturou o grupo, Jair Ventura perdeu os jogadores, aí o Jair Ventura bota o cargo à disposição, a direção não aceita, qual é a consequência imediata? Olha, o próximo jogo, vocês vão ter que sangrar, que é o jogo de segunda.
4: Eu acho que o cenário se desenha para um ambiente positivo pro Grêmio nesse aspecto, mas vai ser um jogo
2: tecnicamente, digamos assim, né? Porque o caldeirão o presidente do Vitória cobrou o Grêmio dívidas do Grêmio.
4: Publicamente.
2: Então, olha.
0: Ele deve se ceder.
3: Não sei, estou atrás dessa informação.
0: O tesoureiro aí, o Grêmio
3: sou tesoureiro do Inter.
0: Deixa eu contar para vocês, hoje eu fui comprar uma água.
2: O Vitória pediu que os 9 milhões de prêmio da semifinal da Copa do Brasil fosse para pagar uma dívida que eu nem sei qual é, acho que é do Wagner Leonardo. É do Wagner Leonardo, não é isso?
0: Eu fui comprar uma água hoje, estava passando no crédito, no débito, o CCD me ligou, disse, irmão, tá ruim tuas contas, passa no crédito, ele é meu tesoureiro também.
4: É engraçado, viu?
3: A RBS contratou um piadista. E outra, piadista de piada ruim também. Se pudesse ter uma boa pra contar pro cara.
4: Mas assim, falando do Grêmio ainda, CCD. O Grêmio ganhou da Chapecoense e ganhou o Grenal. Se o Grêmio ganhar do Vitória, é a terceira vitória seguida.
3: Esse é o ponto.
4: É um ponto de meio de afirmação de um processo.
3: Não, e não só isso.
4: O Grêmio é confiável.
3: Dentro do quadro, tá? Dentro do quadro. Nós estamos falando de dois jogos agora em sequência. Contra times que estão lá na zona de baixo. Um até tá na frente do Grêmio, mas lá na zona de baixo.
4: Dá pra puxar o pezinho.
3: E o que que acontece? Se o Grêmio ganha o jogo, 50 mil na arena sábado à tarde.
4: Jogo às 4 da tarde, né? Importante
3: horário, aí,
4: né?
3: Tu começa a entrar numa outra linha de expectativa. E não é pela competição em si, mas tu joga pra outra expectativa. O torcedor veio pra cá. Porque o Grêmio, pra mim, o grande negócio da Copa do Brasil, que eu era muito contrário aos grenais, ela tem um ponto que pode ser positivo pro Grêmio. O Grêmio tem uma ambição lá em novembro. Tem uma ambição na temporada. A ambição do Inter, por exemplo, na temporada depois da derrota do Grenal, é não cair. O Grêmio, por exemplo, se conseguir fazer vitória, 3-4 vitórias agora, o Grêmio vai estar olhando e dizendo, não, lá em novembro eu tenho uma decisão para jogar.
5: O CCD.
3: Tu mantém a corda esticada.
5: Mas para ir bem lá nessa ambição contra o Galo e depois contra...
3: Fazer 15 pontos.
5: Ele tem que melhorar também.
3: Claro.
5: E melhorar fora de casa. Não, mas assim, passou pelo Inter, passaram os dois grenais. Agora minha curiosidade é assim, o Grêmio vai atacar mais fora de casa?
3: Sabe qual é a leitura, por exemplo, do Grêmio hoje? É fazer um bom jogo fora de casa contra o Atlético. Essa é a leitura.
5: Mas já tem que começar pelo Vitória.
3: Mas eu acho que pra mim tem uma coisa muito mais importante do que fazer... O Grêmio tem que fazer 15 pontos. O Grêmio tem que fazer 15 pontos agora, entendeu? Então, por exemplo, se tu ganha do Vitória e ganha do Vasco, tu já fez 6.
5: Sim, tu tá mais pelo resultado do que desempenho.
3: Agora eu preciso sair da zona de rebaixamento, entendeu? É isso,
2: César,
3: que
2: o César quer se livrar. O César quer se livrar do Brasileirão para poder pensar na Copa do Brasil.
3: Imagina, é o seguinte, a gente tá fazendo aqui uma figura que não vai acontecer, tá? Mas o Grêmio ganha as próximas 5 partidas. Não vai acontecer, a gente sabe que o futebol brasileiro não é assim. O Grêmio ganha 5 partidas, o Grêmio vai e faz os 15 pontos aí. Só que o que eu posso fazer com o Campeonato Brasileiro? Eu posso dizer o seguinte, Eu posso ir jogar com o Flamengo, com o time sub-11. Eu posso largar o campeonato. Largar o campeonato completamente. Agora, chega no jogo contra o Atlético Mineiro lá e tu fez dos 15 que eu disse pra fazer, tu fez 6. Sabe o que eu faço com o jogo do Atlético Mineiro? Tchau, velho. Tô fora.
5: Tá, mas depois dos Grenais ficou uma ideia pra torcida, ó, o Grêmio
1: tá... O Grêmio botando... copeiro, né? É a ideia do Grêmio copeiro.
5: É, e o Grêmio tá mudando. Ó, o Grêmio melhorou, mas eu quero ver quanto vitória. Mas
4: eu quero ver mais esse Grêmio pra dizer isso.
5: Isso.
4: Eu quero confiar
3: mas
4: no
3: Lucas Castro. Esse é o sentimento que todo Grêmio está se perguntando hoje, que é o quê? Vai conseguir fazer uma partida fora de casa que dê algum tipo de sequência?
5: Isso.
3: Porque o Grenal, por exemplo, no Beira-Rio, o Grenal no Beira-Rio foi ruim, sobretudo no primeiro tempo. Não é um jogo ruim do Grêmio, é que a gente tá vendo o nível do Inter.
2: Sim, e o da Chapecoense pode... também, que foi a vitória anterior, então a resposta tem que ser dada agora.
4: Eu quero ver mais desse Grêmio que tá ganhando, ganhou duas e pode emendar pela primeira vez 3 vitórias.
5: Ele não pode cair no que foi a maioria do ano fora de casa.
4: É isso aí, não pode chegar lá com ali e perder o jogo amanhã. Tomar uma pressão do Vitória e perder o jogo. Daí tu diz, pô, mas qual é? O Grêmio não...
5: É, vai ter que jogar mais, vai ter que sair mais. Não é, o Grêmio foi muito encolhido durante muitos jogos esse ano fora de casa.
4: Eu diria mais desconectado, time desconectado, isso. Meio, ataque, defesa, sabe? Buracos na frente da defesa.
5: Eu tô curioso pra ver se vai.
3: Mostrar
5: um pouco mais.
3: O Grêmio vai enfrentar um adversário em um ambiente hostil amanhã. Sempre é hostil, sempre é ruim jogar lá. Tem a questão da dificuldade do momento do Vitória, que também prejudica o ambiente do jogo.
4: Gramado ruim?
3: É, e o Grêmio vai ter que sair do jogo, entendeu? O Grêmio vai ter que sair desse jogo. E se ganhar esse jogo, eu acho que vira a chave. No sentido de tu vir pra Porto Alegre com mais confiança, pra ganhar do Vasco e tal. Se perde esse jogo, o que acontece? De novo, tu joga contra o Vasco pressionado. É uma bola de neve. Não, o jogo de amanhã, pra mim, é pontual. E pra mim, ele ficou pontual a partir da vitória do Mirassol.
1: A pressão do jogo contra o Vasco, César, no caso, por exemplo, perdeu pro Vitória amanhã, porque o Vitória só ganha em casa. O que acontece? O Vasco, com seus 25... tem um enfrentamento direto com o Grêmio na rodada seguinte. E aí ele alcança, se ele ganha o jogo, claro, ele alcança o Grêmio, ele vai ao mesmo número de vitórias e o problema do Vasco continuará sendo o saldo de gols, que é pior do que o do Grêmio.
4: Não, e um detalhe, Maurício, se o Grêmio ganha do Vitória, ele passa o Vitória e com um jogo a menos.
1: Ah, sim.
4: O Vitória vai fechar a cota de 26, ó.
1: Ele
4: tem 24, vai fazer 25.
1: Ele encosta na pontuação. Encosta não, ele iguala a pontuação do próximo adversário depois do Vasco.
4: E outra coisa, que é o Botafogo, dependendo do que acontecer, ele pode até no saldo igualar. Daí não, porque, sei lá, faz 2-0 no Vitória, ó. Empata no saldo também com o Botafogo.
1: Na classificação aqui, a gente tem o verdinho, para quem tá na tela, o verdinho do primeiro Flamengo até o Bahia. Aliás, do verde do Flamengo até o Fluminense são as vagas diretas. Isso, de Libertadores.
4: Flamengo, Palmeiras, Atlético, Paranaense e Fluminense.
1: Aí tem o verde mais clarinho, que é a vaga indireta, que nesse momento é do Bahia.
4: Isso.
1: Aí você tem a Sul-Americana, que está toda em azul, que vai do Cruzeiro até o Corinthians.
4: Cruzeiro, Curitiba, Atlético Mineiro, Bragantino, São Paulo e Corinthians.
1: E aí vem o limbo, que antigamente podiam ser 2 times só, o ano passado eram 2. Hoje no limbo, que não é pegar nem Sul-Americana, nem cair... Santos, Botafogo, Vitória, Grêmio e Mirassol.
4: E o Z4, 17º Vasco com 25, 18º Grêmio 25, o Inter, perdão, 25, o Remo penúltimo 23, o Remo hoje, o Flamengo ajudou a turma ali, né? Ganhou do Remo lá. E a Chape 17. Então é isso, o Grêmio passando, ganhando, ele dependendo até do que fizer de placar, pode ir para os critérios ali até com o Botafogo. Se fizer 2 igual no saldo, ele teria que ver os gols marcados, mas o ataque do Grêmio não é dos melhores, então deve ficar atrás ainda do Botafogo no número de gols marcados, mas é um passo importante. Senhores, nós temos 2 minutos, a gente tem que encerrar na Gaúcha, mas a gente pode até seguir até meia-noite aqui, no YouTube aqui, mais um pouquinho.
3: Mas deixa.
4: Ah, a gente manda aqui.
3: Amanda, deixa.
4: Amanda, a gente ir até. Não, só tem que entregar a Gaúcha na hora daí, então um destaque final rapidinho de cada um, Cole, na Gaúcha.
5: A expectativa em relação ao comando técnico do Inter, né? Como é que fica, se realmente é isso que que ficou ali do Pezzolano continuar e a comissão técnica continuar, ou se tem alguma novidade nas próximas horas. Eu acho que não sai mais nada ali, ele está completamente perdido mesmo. Muitas trocas, muitas escolhas erradas. É um time que não se repete, que não tem mais de onde tirar do trabalho do Pezzolano.
4: Deixa eu dar a final da enquete, então, até por isso na Gaúcha aqui. O Inter acerta na manutenção de Pezzolano? Deu sim, 73, não 27.
3: Eu acho que é risco de que é possível que boa parte desses votos diante do contexto tenha um partido de gremistas bem-humorados, porque o Inter perdeu, porque o Grêmio só joga amanhã, porque na lógica de um contexto, esse número jamais seria de manutenção do treinador que não ganha de ninguém depois da Copa nessa proporção de 73 a 27. Mas é parte de enquete. Eu lembro da transmissão da TV Globo que fazia enquete e teve que trocar o modelo porque uma vez votaram no goleiro que tomou todos os frangos do jogo.
4: É, o cara teve que entregar o troféu.
3: E aí ele pegou e deu um troféu para um goleiro que tomou frango. É. Aí passou a participar o comentarista para fazer um filtro, né? Enquete tem disso.
4: Então é o seguinte, ó, na Gaúcha, tu que tá nos ouvindo na Gaúcha, na FM, enfim, agora vem o intervalo comercial e depois vem o Notícia na Hora Certa da edição da meia-noite. Então, tu que estava na Gaúcha com a gente, muito obrigado pela audiência, pela parceria. O Bate-Bola volta domingo que vem e, claro, depois vem a madrugada da Gaúcha. Hoje não é o Barão da Madrugada, hoje é Bom Dia Segunda-feira, com todo o time lá para começar bem a semana, com muita informação, entretenimento, música. Então, na Gaúcha, entrando intervalo, Notícia na Hora Certa e Bom Dia Segunda-feira. E aqui a gente segue no YouTube até a meia-noite, mais 5 minutos aí pra gente fechar. Vamos só rodar a vinheta da Gaúcha então pra fechar a conta.
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19: 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Notícia na hora certa, 12:00. Gramado e Canela registram chuva congelada na noite desse domingo. Na tarde de hoje, São José dos Ausentes e Cambará do Sul registraram queda de neve. Mulher morre em acidente na BR-468, no noroeste do estado, e Rio Grande do Sul já registra 11 mortes no trânsito nesse feriado. Desfile de 7 de setembro bloqueia a avenida Edivaldo Pereira Paiva, Padre Cacique e Augusto de Carvalho na capital. Evento acontece às 10 da manhã dessa segunda-feira. Tempo limpo em Porto Alegre, agora faz 9 graus. Nessa segunda-feira, a massa de ar polar predomina no Rio Grande do Sul, fazendo com que o frio tome conta do estado, deixando tempo firme com predomínio do sol e poucas nuvens. Na região da Campanha, a temperatura mínima pode chegar a 0 grau. Em Porto Alegre, região metropolitana, os termômetros devem variar entre 6 e 17 graus. 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
19: De acordo com a EPTC, não há registro de acidentes ou trânsito lento na capital. Há bloqueio na Avenida Érico Veríssimo, no sentido bairro Centro, no cruzamento com a rua Marcílio Dias. A paralisação do trânsito acontece para a realização de uma obra do DEMAI. A via deve ser liberada até amanhã de tarde. Nas estradas e rodovias gaúchas, não há acidentes graves ou novos bloqueios reportados.
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19: Homem é morto em ataque a tiros na zona norte de Porto Alegre.
20: A vítima, de 32 anos, não teve a identidade divulgada. O homem foi morto por volta das 7:30 da noite de ontem na rua Rosa Maria Malheiros, mais conhecida como Rua T, no bairro Santa Rosa de Lima, em Porto Alegre. Conforme a Polícia Civil, dois homens passaram de moto pelo local e executaram um homem que estava em via pública. A vítima tinha antecedentes por tráfico de drogas. A hipótese da polícia é que tenha sido uma execução relacionada ao tráfico. O caso será investigado pela Terceira Delegacia de Homicídios da capital. Da redação, Júlio Osório.
19: O ministro André Mendonça, do Supremo Tribunal Federal, liberou nesse domingo para julgamento no plenário do STF o relatório da Polícia Federal que apontou uma suposta relação entre o ministro Alexandre de Moraes e o ex-banqueiro Daniel Vorcaro. Agora cabe ao presidente do STF, ministro Edson Fachin, decidir quando e se o caso será analisado pelo plenário. Na semana passada, Mendonça retirou o sigilo e enviou o relatório da Polícia Federal para a presidência e também para manifestação da Procuradoria-Geral da República. Esse movimento agravou a crise no Supremo. O presidente Fachin deve aguardar as respostas dos ministros André Mendonça e Alexandre de Moraes, do Procurador-Geral da República, Paulo Gonet, e do diretor-geral da Polícia Federal, Andrei Rodrigues, para se manifestar. Eles têm até a próxima sexta-feira para prestar informações sobre os acontecimentos. 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Da redação, Jax Machado.
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2: Tem paraense que ouve a Gaúcha, seu Carlos Garcia, tudo bem? Bom dia.
3: Bom dia, é um prazer vê-las aqui. Acompanho quase todos os programas, até mesmo de madrugada, do Barão, né? Do Drago, parte de esportes aí, a sala de redação e principalmente o seu com a Rosane e a Jeane, da Kelly também. Afinal, é toda a programação que a gente acompanha aqui, mesmo de longe aqui do estado do Pará.
2: Muito obrigada por vir até aqui.
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0: Meia-noite, 7 minutos. Muito bom dia. Estamos começando mais um Bom Dia Segunda-feira aqui pelas ondas da Rádio Gaúcha. Neste feriado, neste dia 7 de setembro, independência do nosso país, independência do Brasil. Tem desfile hoje aqui na capital gaúcha, os preparativos, já tem algumas avenidas interrompidas ali justamente para o desfile. Eu tenho acompanhado também no final de semana, bombando aí o acampamento Farroupilha, Expo Inter também, com público gigante, muito grande mesmo. Então, Porto Alegre, região metropolitana, com muitos acontecimentos. E é claro também, esse feriado desfile hoje aqui na capital gaúcha. E estamos começando ao vivo aqui o nosso Bom Dia Segunda-feira. 8 graus é a temperatura. 8 graus a temperatura. Tivemos neve registrada em São José dos Ausentes. A gauchada a cavalo lá, registrando a neve, e durante a tarde, pior é isso, né? Durante a tarde. E também chuva congelada na Serra Gaúcha, pegando ali na região de Gramado, foi registrado esta chuva congelada. O frio pegando, minha gente, neste final de semana e também neste início de semana, nesta segunda-feira. Bom dia segunda-feira com convidados ao vivo, nesse dia 7 de setembro. Está aqui comigo o Volney Verman, idealizador de um projeto muito interessante, que chamado Praia Limpa, né, em Arrui Teixeira, que tem tudo para se espalhar, né, por todas as nossas praias do Rio Grande do Sul. Volney, seja muito bem-vindo. Bom dia, Volney.
1: Bom dia, Drago. Agradeço o convite para estar com vocês aqui nessa segunda-feira, em especial aí, meu filhotinho aí, meu Luiz Eduardo. Aí,
0: tá? Como é que é o nome dele?
1: Luiz Eduardo Verman.
0: Luiz Eduardo, que idade, Volney?
1: 24 anos tá fazendo esse rapaz aí.
0: Eu gostei da tua palavra, filhotinho, porque eu também tenho filhas de 24 e 32. Exato. E trato como as filhinhas, né? Mas aí quem acha que é filhinha, que é pequenininha, né? Quando vê, já são, né? Uns mulherão, daí, pô, filhinha, né?
1: Exato.
0: Mas faz parte, né? Coisa de pai, né?
1: É gostoso também estar ele aqui comigo aqui, né?
0: Parabéns. Vamos cantar parabéns pra ti, tá? Ao vivo, depois. Vou dizer porque vai ser ao vivo, né?
1: E, Drago, agradeço aí o teu convite e viemos conversar um pouquinho sobre isso daí, sobre esse projeto aí, chamado Praia Limpa Rui Teixeira. E apresentar um pouquinho qual é que é a nossa ideia, a nossa pretensão e da onde a gente vem, para onde a gente vai. Vamos seguir aí na sequência conversando sobre isso aí.
0: Maravilha. Bom, também conosco aqui neste dia 7 de setembro, nesta segunda-feira, o grupo Eco do Pampa. Gilmar Pinto, Neco Missioneiro e Michael Ivan. Primeiro Gilmar aqui que tá na voz. Gilmar, seja bem-vindo, muito bom dia.
2: Bom dia, Drago. Em nome do Eco do Pampa, agradeço toda a recepção e estar aqui. Motivo de alegria para nós, né, levar um pouco da nossa história, da nossa vontade de representar o Rio Grande por intermédio da música. Então, bom dia.
0: Vamos fazer um baile hoje aqui, né, Tia?
2: Vamos fazer um baile, Eco do Pampa, 24 anos, levando música regional gaúcha,
0: né?
2: Rio Grande afora. Então, motivo especial, então, alegria poder estar aqui.
0: Não sei se essa é a origem, depois de contar a origem, tá bom? Mas, quando fala Eco do Pampa, agora voltando, eu estive passeando, né, numa press-trip, conhecendo as vinícolas do Pampa Gaúcho, e realmente, aquela imensidão daquele Pampa maravilhoso, que ecoa a nossa voz, é lindo de ver o nosso Pampa, onde tem toda a origem, né, do nosso jeito de ser, da nossa cultura, né, das nossas tradições, que é nosso Pampa Gaúcho, onde principalmente a fronteira está presente lá. Então, tem toda essa relação que eu vejo aí com a nossa, como é que é, a região platina, né, do Plata lá, que onde tem a nossa cultura cunhada, que é Argentina, Uruguai e também Brasil.
2: Exato, e nós temos orgulho dessa história que nós procuramos levar, né? Por ter mais na música, nos palcos, nos bailes, e prontos agora para uma semana Farroupilha que está chegando. No dia de hoje especial.
0: Que maravilha. Que bom vocês vão ser daqui direto pro baile, né, tia? Não, brincadeira. Mas sabe que o pessoal está respondendo, graças a Deus, acho que é interessante. é um movimento bastante grande, né? Tanto na Expo Inter, que tem também toda essa ligação com a nossa cultura, e também agora a Semana Farroupilha, que, né, bem, uma semana se estende até o dia 20, já começou, né? Desde a sexta-feira e vai até o dia 20. Às vezes estica um pouquinho ali, mas 20 é.
2: Nós até o 27.
0: Então, como é que a gente brinca, né? Eu converso com alguns amigos aí do meio, né? Que é a Copa do Mundo, né?
2: Exato.
0: A Copa do Mundo, né? E o Gilmar na voz, Neco Missioneiro na cordeona, na gaita, né? Neco, seja bem-vindo, muito bom dia.
3: Muito obrigado, bom dia aos ouvintes da Rádio Gaúcho, e estamos aqui fazendo alguma música hoje.
0: Tchê, maravilha. O Gilmar é natural de onde, Gilmar?
2: Sou natural de Santa Cruz do Sul e moro há 40 anos em São Leopoldo.
0: Que maravilha.
2: Deus nunca dizia o nosso
0: vale
2: torrão.
0: Vale do,
2: né?
0: Rio Pardo, Santa Cruz do Sul,
2: Vale do Sol, morei no Vale do Sol também.
0: Oh, Santa Cruz é um exemplo, tá?
2: É.
0: Uma cidade pujante, né?
2: Dia 11 estaremos lá em Santa Cruz do Sul, inclusive.
0: Há grandes fábricas, as principais fábricas de alguns setores, nem tô falando das fumageiras, tá? São em Santa Cruz.
2: Exato.
0: É algo impressionante, eu fiquei...
2: Na alimentação, no vestuário.
0: É,
2: tecnologias também.
0: Sim, estou com um campo tecnológico na Universidade de Santa Cruz Federal, que é impressionante.
2: Exatamente.
0: Do estado é o terceiro, segundo ou terceiro maior do estado. Né, se reinventando, já que teve toda essa questão da Convenção Quadro, né?
2: Claro,
0: que afetou bastante aquela região do Vale do Rio Pardo como um todo, né? É, mas Santa Cruz também foi bastante afetada, mas temos lá a Mor, por exemplo, uma das maiores empresas, não é a maior empresa de produtos praianos, assim, né? De
2: Exato.
0: Lazer, a Mor fica em Santa Cruz, a Mercur também, imagina, desde que eu me conheço, eu já não cozinho nem na segunda fervura, né? Eu já usava Mercur nas minhas borrachinhas quando eu tinha,
2: muito,
0: né? Né, o Volney Mercur, né? Fora outras grandes empresas que a Xalingo também, Xalingo, imagina, Mercur. Olha só. Só empresinha, né, tia?
2: Vestuário também.
0: Também, né? Então, Santa Cruz está de parabéns. Fora toda a questão germânica, né? A nossa Oktoberfest também. Eu falo nosso, que é nossa também, né?
2: Nossa Oktoberfest.
0: De Santa Cruz do Sul. E fora, tem um roteiro religioso muito interessante das igrejas, tanto luterana quanto a católica.
2: Santuário Schoenstatt, né?
0: Isso. Que coisa linda, né, tia? Que coisa linda.
2: E a catedral, né?
0: E a catedral, linda, né? A gótica, né? Que a catedral é uma das mais bonitas do mundo, inclusive do país, está ali em Santa Cruz do Sul também.
2: Exatamente.
0: Né? Eu
2: tenho orgulho de ser Santa Cruzense.
0: Eu não sou Santa Cruzense, mas eu sou orgulhoso dessa terra aí. Michael, Ivan, violão, guitarra e voz também. Tudo bem, Michael?
4: Bom dia, tudo bem? Bom dia, Drago. Bom dia a todos os ouvintes da Rádio Gaúcha, né? Para nós é um motivo de alegria e uma honra estar aqui mais uma vez, né? Já é a terceira ou quarta vez? Terceira vez, né, que a gente vem.
2: O programa somos inaugurados.
4: Aqui é a primeira vez.
0: Ah, tá. Então, vamos fazer um crachado aqui um pouquinho, né?
2: Zé Alberto nos dá a oportunidade
4: de voltar. Para nós é um motivo de muita alegria e uma honra estar aqui, porque... Eu sei que a gente já viajou muito na madrugada escutando a Gaúcha,
0: pô,
4: então
0: legal,
4: isso é tia. Maravilhoso.
0: Você é natural de onde?
4: Eu sou de São Leopoldo.
0: São Leopoldo. Eu não perguntei pro Neco, Neco, até de onde, Neco?
3: Eu sou natural de São Luís Gonzaga.
0: Exatamente, São Luís Gonzaga, olha só que maravilha. Bom, eu acho que não, mas e tu, Vonê, de onde?
1: Eu sou porto-alegrense, né?
0: Ah, cola fina que nem eu.
1: É, exato.
0: A gente brinca,
1: exato.
0: Né? Tia?
1: Mas eu tenho uma saudade do interior.
0: Ah,
1: é da época que eu era jovem e ia pro interior de Lajeado. Hoje é o município Santa Clara,
0: uhum.
1: Do sul, né? Ia lá para as terras da minha avó,
0: que
1: lá.
0: Que bom, né, tia?
1: Tomava banho lá dentro de um tanque de água.
0: Ei,
1: que
0: coisa
1: é muito
0: boa,
1: bom.
0: Tia. Maravilha mesmo.
1: O interior me atrai muito.
0: Ah, a gente até... Muitas vezes, quando a gente é jovem, muito jovem, eu não sou do interior, né? Mas acompanho muito tempo, né? A gente até não percebe a beleza que tem o interior. E obviamente que é que o adolescente, pré-adolescente, começa a chegar à idade e tem vontade de ir para a capital. É natural isso, né? De quase boa parte, não vou dizer que sejam todos, tá? De conhecer a capital, porque vê aquela coisa pungente, né? Mas depois a gente vai vendo que o campo tem uma coisa maravilhosa, né?
1: Tem, não só
0: essa questão que a gente fala do descanso, mas o contato com a natureza, né? Essa questão do tratamento diferente, a alimentação também. E a gente vai querendo se voltar pro campo, né? É interessante.
1: E a natureza nos ensina muitas coisas, né?
0: Sim.
1: Ensina que tem o tempo, que tem o tempo dela, a gente precisa respeitar.
0: Com certeza, tem mais o nosso assunto. Apesar que hoje, com o alcance da tecnologia, internet, as faculdades que tem, são híbridas em AD e também presencial, tantas coisas tem levado novamente, graças a Deus, esse jovem para o campo, né? Mas aonde ele vai ter todo o conforto que tem na cidade também. Porque não precisa, né? Não é porque está no campo, tem que passar trabalho, né? Tem que ter lá a internet, tem que ter a TV, tem que ter o computador, tem que ter, né, atrações também, né? De lazer, né? Essas coisas todas, cultural, né? E o jovem tem voltado para o campo e tentado colocar em prática tudo que ele tem aprendido para produzir, seja pecuária, agricultura, seja o que for, produzir mais, melhor, com melhor rentabilidade. Isso que é o processo, né, dessa qualificação do jovem, né?
1: Não, perfeito. Eu acho que essa tua análise é bem isso aí mesmo. Inclusive, eu como um senhor já adulto, já também tenho vontade, assim, sabe que a gente sempre trabalhando assim na região metropolitana, assim, é onde, sim, a gente conquista nossas coisas, né? Nosso ganha-pão, nossa prosperidade, mas o interior, assim, isso dá uma vontadezinha de, ó, gente, vamos, vontade, hoje, vamos lá, maravilha. Vamos, né, hoje, de voltar para o interior.
0: Bom, 996995218, para você mandar o seu recado aqui para o nosso Bom Dia Segunda-feira da Rádio Gaúcha, que está começando com entrevistados ao vivo neste feriado de 7 de setembro. No Instagram também, na Rádio Gaúcha, arroba Rádio Gaúcha e arroba Marcelo Drago Oficial. Bom, para quem está com a gente, já vamos começar com a primeira música do Eco do Pampa, que é um dos convidados, grupo Eco do Pampa, com Gilmar Pinto Voz, Neco Missioneiro na gaita, Maico Ivan, violão e guitarra. O que vem por aí, meu amigo?
2: Fandangueiro por demais.
0: Ei, coisa boa. Vamos!

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0: Que maravilha! Então tá, o recado do ouvinte chega pelo 996995218 para quem tá participando conosco, mandando seu recado aqui pelo nosso WhatsApp e também até nos ajudando aí com informações do que está acontecendo neste momento, porque daqui um pouco mais também tem Gustavo Gossen, direto da nossa central de jornalismo, e Raí Quadros, nosso colega da RBS TV, também conosco em seguidinha, né? No segundo, terceiro bloco aí com informações da Honda, das ruas também. Então você que está com a gente, participe, seja no meu Instagram ou também no Instagram da Rádio Gaúcha e no nosso WhatsApp 996995218. Gilmar, me diga uma coisa, o grupo, ele se, a base dele é Porto Alegre ou é metropolitana?
1: A sede é São Leopoldo, feitoria, né?
0: Oxe, que maravilha.
1: Lá na feitoria, né? A base, hoje todos, acho que só baterista que vai no portão, né? Então, somos o Neco Missioneiro na acordeona, Michael Ivan na guitarra, Juliano Machado no contrabaixo, Paulo, nosso baterista, né? Então, moramos em São Leopoldo, né? E há 24 anos, então, fazendo música regional gaúcha.
0: Legal.
1: O grupo foi criado para tocar baile, fazer fandango, sim, né? E nos identificamos 100% com a cultura regional gaúcha, somos músicos tradicionalistas, né? E nessa caminhada, então, estamos apresentando.
0: Qual o CTG mais famoso ali em São Leopoldo?
1: Olha, lá tem uns CTGs históricos, tipo Tio Lautérico, um dos mais antigos, Estância Amizade, que já não existe mais, né?
0: Ah, mas Estância, o nome Amizade, existe. Eu lembrei.
1: Tapera Velha, né?
0: Porque o Novo Hamburgo ali, que é perto, né? Tem o Lomba Grande, a região,
1: sociedade,
0: né?
1: Sociedade Gaúcha Lomba Grande.
0: Isso, que é bem, fomenta ali o turismo.
1: É uma sociedade gaúchas mais antigas, é a Lomba,
0: então,
1: Grande,
0: tá,
1: né?
0: Exatamente.
1: São Leopoldo, Tio Lautérico ainda existência, o Tapera, sim, Velha são os mais antigos.
0: É, não é longe, mas já é uma pernadinha até São Leopoldo, Novo Hamburgo, né?
1: É, daqui é 35 quilômetros de Porto Alegre.
0: Se pegar o horário de pico ali, já vai ter, apesar que estão ajeitaram ali aquela passagem ali, né? Que trancava bastante,
1: sim,
0: né?
1: Sim, hoje tá.
0: A reforma ali da é 116?
1: 116, 116. E hoje nós temos, inclusive, além de ter as entidades tradicionalistas dos piquetes, nós temos dois acampamentos farroupilhas. Setembro, um na zona,
0: sim,
1: leste, que
0: em
1: é a feitoria.
0: Leopoldo, dois acampamentos?
1: Dois acampamentos, um no Parque de Recreação dos Trabalhadores,
0: uhum,
1: lá debaixo da 116, e na zona leste, na feitoria. Poxa, há 10 anos já.
0: Fica
1: desde
0: já,
1: 2004, desculpa.
0: Fica já o convite, então, para quem for da região de São Leopoldo, né? Já começou, obviamente, né? Começou o final
1: começa
0: de semana agora.
1: Oficialmente,
0: né?
1: No dia 13, dia 11 este ano, mas a abertura, o baile de abertura da Semana Farroupilha de São Leopoldo foi no sábado, lá na feitoria, no CTG,
0: sim,
1: Sinuelo.
0: Dia 11 é sexta que vem. Oficialmente,
1: que vem.
0: Então, sexta que vem começa esses dois acampamentos.
1: Na feitoria e no Parque do Trabalhador.
0: Então tá, fica aí o alerta e o recado do Gilmar. Gilmar, diga um pouquinho para nós aí como é que. Bom, você falou que o grupo já tem, tem 25
1: anos. 24
0: anos,
1: 24 faz 25
0: anos.
1: Agora em fevereiro do próximo ano, né? E aqui todos têm a sua carreira musical.
0: Sim.
1: Né, como missioneiro. Tocou nos Sete Povos, as missões, nos Piazitos, né?
0: Nos Piazitos, né? Que maravilha.
1: O Michael Ivan tem passado pelo Bertucci, pelos Mirins, pelo Fogo de Chão.
0: Só,
1: né?
0: Isso, mãe? Só isso?
2: Só isso.
0: Só isso, né?
1: Tocou no Origens também, né?
2: Tem outras coisinhas, mas aí.
0: É, tem.
1: É. Inclusive, falando do empresário Sampaio, da antiga, né? E eu sou o calouro da banda, né? Embora eu tenha 55 anos, né?
0: Sim.
1: Eu tenho passagem pelo Buenas Tché, né? E na produção do Alma Campeira de Santa Cruz do Sul,
0: sim,
1: né?
0: Sim.
1: E há 24 anos à frente do Eco do Pampa. Hoje eu e o Neco somos mais antigos do grupo, né? O Michael Ivango está conosco há 10 anos.
0: Que nem vinho, né? Vinho bom, né?
1: É, vinho bom.
0: Já vinho de guarda, né? São os dois vinhos de guarda, né?
1: Isso. O Juliano, que é o baixista, ele teria 24 anos, mas ficou 2 anos fora, por um período ele
0: passar
1: por retorno.
0: Isso, porque não tá todo o grupo aqui, né? Quem tá faltando aqui?
1: Tá faltando o Paulo.
0: Sim.
1: Ele não tá aqui hoje, porque amanhã ele tem um compromisso, ele é militar, vai desfilar no 7 de setembro, vai marchar o soldado amanhã.
0: Boa.
1: E o Juliano Machado foi à praia e amanhã nós tocamos em Alvorada. Então amanhã a banda toca às 20 horas em Alvorada, no acampamento Farroupilha, na 118.
0: Ah, 20 horas na 118, acampamento Farroupilha, em Alvorada.
1: Alvorada. Amanhã nós já tocamos amanhã.
0: né? E a entrada
1: é franca lá, né? Acampamento Farroupilha de Alvorada. O Ecotupamp, então, quando nós criamos o grupo, Drago, nós pensamos, embora eu já conheci o Michael antes de ele entrar no Ecotupamp, que eu tocava no Buenas Che, o Michael também em seguida de fazer umas produções para nós lá de estúdio, pro Buenas Che. Quando nós fundamos o Eco do Pampa, foi com a ideia de fazer um grupo tradicionalista. Tocar música gaúcha. Tocar Bertucci, tocar Mirins, tocar o campeirismo, tocar a música das famílias gaúchas, né? E o Neco, nosso gaiteiro desde o começo, o Juliano. Aí outros músicos passaram pelo nosso grupo, né? Já chegamos a ter 9 integrantes do nosso elenco, 2 cantores, 2 gaiteiros, né? E hoje o que que a gente faz? Há 10 anos, Maico, a gente está com a equipe de 5 músicos, né?
3: É, essa mesma formação.
1: Essa mesma formação.
3: Trocou acho que umas 3 vezes o batera só, né? Mas nunca por questão de...
4: A gente trocou acho que umas 3 vezes, né?
1: É.
4: Baterista, mas nunca por questões assim de como é que eu vou dizer assim, de uma... Vou falar meio porque...
0: relacionamento, né?
1: Não, foi pro Maranhão, outro foi pra outra banda.
4: Eles receberam propostas que foram melhores para eles, né? E trabalhar lá pra fora e tal, então e a gente trocou sempre o baterista, mas a base sempre continua a mesma, né?
1: Os vocais, os arranjos, repertório, e a gente tem uma coisa muito da gente, assim, de tocar o que a gente gosta. A gente gosta de baile, a gente gosta de cantar para as famílias, a gente gosta de recuperar o repertório. Aqui eu tô com os Bertucci e com os Mirins.
4: Sabe com uma coisa que a gente
1: então,
4: tem que.
1: Diferença, né? A gente gosta de baile, a gente gosta de cantar para as famílias, a gente gosta de recuperar o repertório. Aqui eu tô com os Bertucci e com os Mirins.
4: Sabe?

0: unido, a gente é amigo de verdade. Então isso aí para mim é maravilhoso.
1: Parabéns, parabéns. Bom, Instagram para quem quiser conhecer vocês e agenda de show.
2: Eco do Pampa no Instagram, tá. Grupo Eco do Pampa no Facebook. Este mês eu tenho todos os shows na cabeça.
1: É, então vamos lá.
2: Amanhã Alvorada às 20 horas.
1: Alvorada amanhã, 20 horas.
2: Dia 11, Santa Cruz do Sul, CTG Tweet. Dia 12, Candelária, Sentinela do Pampa. Dia 13, dois locais, São Leopoldo à tarde, numa associação de moradores no bairro São Jorge. E à noite, Sapucaia do Sul, abertura da Semana Farroupilha. Dia 14, São Leopoldo, 20:30, Dorval Dias, declamando poesia. Uhum. Às 21 horas, Eco do Pampa. No dia 15, estamos lá na Barra do Ribeiro. 16, estamos na cidade de Portão, no acampamento oficial também. Dia 17, Eldorado do Sul, acampamento Farroupilha. Dia 18, estamos em Esteio, às 20 horas. Depois tem o Luísa Barbosa lá.
1: Olha,
2: depois
1: só,
2: o Caraguatá. E nós vamos à Nova Santa Rita ainda fazer o encerramento. Dia 19, estamos no acampamento municipal de Encruzilhada do Sul. Dia 20, Cristal. Encerramento também do CTG General Bento Gonçalves. Daí no dia 24, a gente está na caravana Farroupilha, aqui no lago, no Glênio Pérez.
1: Perfeito.
2: Né, juntamente com o Marquinhos Creff, Fabrício Rádio.
1: Grande Marquinhos.
2: E 25, estamos em Nova Araricá. Araricá. Semana Farroupilha. E 27 encerramos o mês lá na cidade de Venâncio Aires, um fandango de formatura com a Dinâmica Produções.
1: Vale do Rio Pardo, perto de Santa Cruz.
2: É, ali é muito bom. O ano passado o baile começou às 10, a chuva começou às 10:05 e terminou às 4 da manhã a chuva. Ninguém foi embora. Pensa em chuva, né?
1: Muito bom. Às 10.
2: Ninguém foi embora, dançaram a noite inteira com o Eco do Pampa lá.
1: Muito bom. Então, Grupo Eco do Pampa no Instagram. Essa agenda vai estar lá também, né?
2: Está lá, a agenda está lá.
1: Poder seguir vocês, né?
2: Nossas músicas também estão no Spotify, né? Nós gostamos sempre de dizer que gravamos os primeiros 3 álbuns nossos, são todos inéditos, produzidos pela banda. Daí aparece o Michael no 5º disco, a gente já pegou música dos Mirins, já pegamos música do Léo Ribeiro, começamos, né? Mas a gente sempre teve a alegria de conseguir produzir os nossos trabalhos.
1: Que legal,
2: né? E do 5º em diante a gente começou a buscar parceria de fora, porque a gente acredita muito no potencial da música, né? E temos relações com parcerias como Walter Moraes, o Léo Ribeiro, Dionísio Costa, o Regis Marques, que é nosso parceiro com a família Grupo Rodeio. E o Michael produziu o 5º disco para nós, né, Michael?
0: O 5º disco tem uma história muito legal, porque eu tava com aquele disco pronto e não sabia o que eu ia fazer. E eu tava com o disco pronto, eu disse, vou fazer um disco. Eu tenho um estúdio pequeno, sim, né, sim, em casa, um home studio. E eu disse,
1: já letra e melodia, tudo?
0: Tudo, eu escolhi as músicas assim, e eu disse, vou fazer um disco. Mas não era nem pra mim, só vou fazer um disco, entendeu?
1: Sim, sim.
0: Daí peguei, na época quando a gente gravou nos Mirins, é nisso que eu boto fé, a música rodou demais, demais, demais mesmo. A gente tinha que tocar ela às vezes 3 vezes quando a gente ia tocar um baile, e tinha radialista, nossa, tinha que tocar 3 vezes a mesma música, né? Então,
1: não toca aqui, se precisar, né,
0: tia? Então aí é uma música que na época marcou demais mesmo, sim, né? E aí foi uma música que eu disse, essa aqui eu vou ter que botar. É nisso que eu boto fé, né? Então, e botei as músicas assim que eu gostava. Aí nisso a gente começa no Eco do Pampa ali. Eu tava decidido a parar. Essa é a história verdadeira. Eu tava decidido a parar. Eu tava bem, bem cansado, assim, né, na época. E a gente foi fazer. Aí o Gilmar disse assim: Michael, tu quer. Nós vamos pro Acre. Lembra disso? Nós vamos pro Acre, tu quer ir com a gente e tal. Daí eu disse, não, vou ir, tá, vou fazer minha despedida no Acre, né? Que minha despedida lá. Aí fui pro Acre lá.
2: Copa do Mundo de 14.
0: Temos risada bastante lá. Nossa, foi maravilhoso, que
1: legal,
0: né? E aí seguimos daí. Aí foi onde o Gilmar disse, cara, nós precisávamos fazer um disco agora para Semana Farroupilha daquele ano, né? E aí eu disse, olha, eu tenho um disco aqui, tá, falta alguma música que outra aqui pra preencher o número, né? Mas o disco tá aqui, tá. E aí o Gilmar aprovou e a gente acabou fazendo ali, só colocamos as vozes daí, né? E algum instrumento que outro que tava faltando ali e tal.
2: Lançamos na Expo Inter, né?
0: Isso, lançamos o disco na Expo Inter e no último baile que foi lá no Morango, lá na Bomba.

0: princípio, né? É, nós já tínhamos vendido todos os discos.
1: Okay. Que interessante.
0: Todos.
2: Vendi ainda os CDs.
0: Tu sabe que hoje, país,
1: né?
0: Hoje
1: é eu, mesmo, né?
0: Hoje
1: não tem mais.
0: Com a permissão.
2: Um disco hoje de 3.000 e.
0: Com a permissão de vocês, eu vou fazer um comentário. Hoje eu tava pensando nisso aí, sabe? Eu ia fazer um vídeo e vou fazer um vídeo sobre isso aí. Sobre a evolução, né? Sobre a evolução da música, né? É, antigamente, quando a música estava atrasada, né? Antigamente a música era atrasada. A gente gravava um CD, aí o teu vizinho, ele não gostava muito da tua música, mas ele gostava de ti. Daí ele já pegava e comprava o teu CD. Tu já tava com um dinheirinho no bolso.
1: Sem dúvida, já entendeu? Pra ajudar, né?
0: Aí tu saía numa semana, tu saía com 50 CDzinhos ali, vendia um CD aqui e tal, tu tava com o teu dinheirinho no bolso, né? Mas aí evoluímos, né? Ah, evoluímos, olha só. Temos hoje um monte de coisa, né? Tecnologia, plataformas e plataformas, né?
1: Sim, mas.
0: Mas o dinheiro não tem mais no bolso.
1: Sim. Né?
0: As gravadoras,
1: muito pouco, né?
0: As gravadoras fecharam.
1: Centavos, né? Centavos.
0: É, as famílias não tem mais que trabalhavam. Só a City tinha 3 estúdios subterrâneos lá. Tá lá os matos tomando conta, entendeu? Então. Não sei até que ponto nós podemos evoluir, manter evoluir mais.
1: É, mas é interessante, o pessoal já comentou sobre isso, né? Mas não tem volta, né?
2: Nós fazíamos independentes, daí eu fui numa gravadora, ela me disse, se tu vender 5.000 discos é bom. Nós vendíamos 10.000 pro lançamento. Nós vendíamos nos bailes.
1: Deixa eu só, eu não tô conseguindo aqui, é Grupo Eco do Pampa?
2: Grupo Eco do Pampa.
1: Porque tem o Missões, né?
2: Tem o Eco do Pampa das Missões, que grupo? Lá de São Miguel das Missões.
1: Eco do Pampa, peraí, só deixa, do Pampa, só assim, Grupo Eco do Pampa. E tá aparecendo aqui Moisés Oliveira, grupo...
2: Moisés Oliveira fez parte do nosso grupo por 5 anos, hoje ele canta no grupo Moisés Oliveira e Vozes do Campo, né? Aí depois participou conosco na primeira formação, era o Xaropinho, que tocou no rodeio, tá com o Bebeto, hoje foi nosso baterista.
1: Sim.
2: O Cristiano Martins, que cantou no grupo Carona, cantou conosco por 10 anos, nós tínhamos 2 cantores. A formação original era eu, o Neco, o Juliano, o Betinho, o Xaropinho na bateria e o Cristiano Martins, cantor. Depois nós colocamos 2 gaiteiros, né? Colocamos o Cassiano. E o Moisés entrou, o Cristiano saiu.
1: Sim.
2: Daniel Pinheiro cantou conosco, cantou com o Walter, tá lá com o Moisés Oliveira também.
1: Oh, legal. É. Isso aí.
2: Todos que passaram pelo Eco do Pampa, todos são da nossa relação de amizades, né? Todos. Porque a gente, quem saiu, o baterista foi pro Grupo Rodeio, o Robson foi pro Maranhão.
1: Como o
2: Betinho
1: falou,
2: colocou,
1: né?
2: A banda
1: acaba
2: dele.
1: Acaba sendo uma família, né?
2: É.
1: Uma família.
2: E outra, nós, durante um bom tempo,
1: e como
2: nós
1: é que
2: fazíamos.
1: Diz, esse mundo é redondo, né?
2: A
1: quadrado,
2: festa do músico, né? Dos nossos
1: dá
2: amigos.
1: Dá volta, né?
2: Sempre gostou dessa relação, porque é como é que tá falando, se nós trabalhar 10 anos uma turma que não.
1: Sim.
2: Nós não sonhamos em vão, nosso sonho é de baile lotado, agradar. Ah, nós ficamos enlouquecidos.
1: Vocês estão com uma agenda espetacular aí,
2: sala,
1: né?
2: Sabe,
1: uma agenda cheinha, né?
2: É, isso, graças
1: aí
2: a Deus.
1: É o resultado de um trabalho, né?
2: Tivemos a Expo Inter agora, nós não tocamos no palco principal, né? Porque nós vamos tocar, o Batismo nos colocou na caravana.
1: Uhum.
2: Tocamos na Elanco, uma empresa de Ribeirão Preto, Minas Gerais, também a sede deles, para os veterinários. E nós tocando o nosso repertório de baile normal, assim. Aí algumas pessoas perguntam, mas hoje a moda é mais camperismo, é mais nativismo. Cara, nós não sabemos o que está acontecendo fora, porque nós tocamos nosso repertório, nosso baile, já tocamos, abrimos shows do Walter, do César, do Marenco, do Baitaca, toda essa turma a gente já tocamos com eles. Mas o Eco tem uma linha de tocar o regionalismo, de tocar os nossos 7 álbuns, nossas músicas, tocar as músicas de quem nós gostamos, que é Serranos, Monarca, Rodeio, João Luiz, Gildo de Freitas, Teixeirinha, o Michael faz um som intimista também, né? Com Daniel Torres, o Castilhano, lá o Dante Ramoledesma. Então a gente faz algumas, de acordo.
1: Se quiser depois declamar alguma coisa diferente, fique à vontade. Nós
2: o Michael gosta muito de fazer essas coisas.
1: Vamos voltar a tocar mais música agora, eu queria entender, conhecer vocês um pouco, apresentar também pro nosso público, né? Mas vou colocar na conversa conosco o Volney Verman. Bom, o Volney tá aqui com a gente ao vivo no estúdio também, é o idealizador do projeto Praia Limpa, que tem o objetivo de cuidar as nossas praias. É em Arroio Teixeira, que é Capão da Canoa. A gente vai entender um pouco mais sobre esse projeto, conversar com o Volney e entender o que está sendo feito, que pode ser replicado até para outras praias. Só vou olhar aqui, ó. O Ney, seja muito bem-vindo aqui na Rádio Gaúcha.
3: Novamente aí, um bom dia para todos os ouvintes e para ti, para o Eco do Pampa também. Eu sou um gaúcho da capital, mas gosto muito da música gaúchesca. E o timbre deles me agradou muito. Parabéns aí. Sucesso sempre para vocês.
1: O que que é o projeto Praia Limpa, Mônica?
3: Olha, o projeto Praia Limpa, ele tem a intenção de buscar ali primeiro apresentar a nossa parte, nossa contrapartida à natureza. Eu acredito muito nisso, sempre pensei muito nisso, que eu poderia fazer para ajudar a natureza, o quanto a gente está degradando ela, toda a sociedade, com as questões do plástico, que é uma coisa que muito me tem me pegado, assim, a questão da produção e esse plástico, sacolinhas voando por aí. Então, eu e a minha esposa estamos sentados um dia à beira-mar de Arroio Teixeira, por isso que Praia Limpa Arroio Teixeira. Sim. E passa uma sacolinha voando assim, e eu saio de atrás e aquilo não consigo pegar. E aquilo me deu um estalo, me deu assim, gente, preciso fazer algo. Eu como pessoa, eu como cidadão. Então, a gente começou a partir de 2024 aí, idealizar a questão do Praia Limpa. Porque a gente, como veranista de Arroio Teixeira...
1: É uma iniciativa de moradores, e, como tu, isso?
3: Eu não sou morador, né, de lá, na verdade eu sou um veranista, eu sou morador de Viamão, né? E eu veraneio lá, e é um local que me traz bons sentimentos, boa energia, a questão do mar, da areia, do sol, a gente se reenergiza, né? Quem é um bom apreciador como eu, fico horas ali sentado.
1: E tem estudos
3: ali
1: que comprovam isso, tá?
3: Exato. Então, eu com a minha esposa, a Adriana Fraga, que está aqui, vamos fazer um Instagram, vamos começar. Se a gente influenciar um cidadão, o Gilmar, se ele vir com nós, já valeu a pena. Porque é isso, acho que é assim, como eu fui encantado também pela região. E também quero que as outras pessoas compartilhem desse encantamento, né? Dessa paixão, desse amor pela natureza, né? Então é isso, daí surgiu o Instagram. Claro que antes já a gente já fazia essa coleta, a gente já levava a nossa sacolinha.
1: O projeto, como é a função do projeto, né? Física, né? Você sai para coletar lixo, sacola, plástico, o que deixa na beira da praia?
3: Normalmente a gente vai pra praia e já leva o nosso kitzinho. Sim. Que é a luva, que é o protetor solar. Bom, que é o nosso óculos, a nossa sacolinha, um saco maior, como eu gosto
1: pra
3: de fazer.
1: Para recolher lixo.
3: E aí vamos lá, ela fica numa posição ali, né? E eu vou fazendo a coleta na volta ali, 100, 200, 300 metros para a direita ou para a esquerda, e vou coletando. A gente, assim, ó, posso te dizer que é muita coisa. São partículas pequenas, e a questão hoje que há estudos sobre microplásticos, né? Uhum. Acho que cada um de nós aqui, né, todos devem pesquisar sobre isso, a questão do plástico exposto ao sol no litoral, né? Principalmente para a questão solar ali, a degradação do sal do mar e do sol, isso aí ele fica, se transforma em pequenas partículas, e os animais podem consumir, né? Fica à disposição dos animais para consumo desses materiais, e também peixes, né? Consumindo plástico, as pessoas vão consumir peixe, vão também ingerir plástico, né? Então há estudos aí que ainda são muito ainda recentes, né? Sobre a presença de microplásticos nos alimentos, né? Inclusive já em organismos humanos, que apresentam inclusive até no cérebro já pequenas partículas de microplástico. E o nosso projeto, ele visa justamente isso aí, pegar a comunidade, unir a comunidade de lá e se for possível, assim, se as outras comunidades no entorno, próprio de Capão, qualquer lugar, a gente também está disposto a auxiliar num, né?
1: Sim.
3: Em criar, em unir as comunidades, replicando isso daí. Na verdade, isso não é inédito, tá? Esse projeto. Existem outras pessoas já no litoral gaúcho, por exemplo, o Praia Limpa Torres também é um pessoal muito dedicado a esse trabalho também de identificar e fazer campanhas de arrecadar esse lixo e dar a destinação correta para ele. Ecoembé é um projeto do teu Tom lá. Eu não conheço pessoalmente eles, né? Até porque a gente. Esse nosso projeto, como eu te falei, começou em 11 de setembro de 2024, essa coisa de Instagram, uma coisinha assim simples, mas
1: fazer... os grandes projetos começam pequenos, né? E é louvável, eu fico muito feliz de ouvir isso de ti, porque tu é um frequentador, podia estar só veraneando, aqui tá sujo, eu vou para outro lugar que tá um pouco mais limpo. Resolveu pegar a tua sacola, a tua luva e limpar, né? Cuidar da natureza, daquele espaço onde tu tá veraneando. Então isso já é uma ação, né? Que já faz né? O tempo valer a pena, né? A vida valer a pena, como você falou, se consegue trazer um ou mais ou muito mais pessoas. Mas esse tipo de projeto que acaba ganhando, né, depois visibilidade, e quem sabe tu vai deixar um legado para outras pessoas continuarem fazendo isso. Pergunto, tem outros moradores contigo, tá? As pessoas estão começando a entender que a importância de cada um fazer sua parte, não sujar e, se possível, recolher o lixo que os outros que sujam que não têm consciência.
3: Isso é uma coisa que a gente tem consciência, que esse convencimento vai vindo aos poucos, né? A gente não tem a pretensão de ser um grande projeto, uhum. A gente tem a pretensão de continuar fazendo. Essa é como um ideal de vida, como um propósito, né? E claro que já temos já pessoas lá da região que estão nos acompanhando, né? O Fernando Melo é um deles, e a sua esposa Audrey, né? Já temos amigos nossos também, são veranistas, que são
1: então
3: aqui de Porto Alegre.
1: Já tem pessoas,
3: sim,
1: né,
3: já
1: estamos, com vocês ali fazendo um trabalho.
3: Já estamos tendo contato. Isso agora, por exemplo, dia 20 de setembro.
1: Isso. Tem uma ação, né?
3: Adiantar
1: claro,
3: aqui um
1: pouco. Não, por favor.
3: Nós vamos ter uma ação de limpeza de praia que vai se concentrar ali na quem conhece a Rui Teixeira ali, quem é veranista, quem vive ali. Que é na área do letreiro ali, né? Todas as prainhas tem, no caso ali a Rui Teixeira tem o letreiro de Rui Teixeira, e também tem uma grande cadeira ali de para tirar fotos, né? E ali vai ser feito na beira-mar, vai ser apresentado, vamos fazer a nossa concentração às 8:30 da manhã nesse local na beira-mar, uhum. Né? Vão ter um totemzinho lá, vão ter um bannerzinho. E as pessoas, né, de todo o litoral estão convidadas, né? Nós também estamos criando parcerias com o Seclimar, viu? O Seclimar é um centro muito importante de estudos do mar. Isso as pessoas também devem tomar consciência.
1: 20 é o feriado, 20 domingo, né?
3: É um domingo, um feriado.
1: Isso, a partir das 8:30.
3: É a revolução, é a nossa isso. Revolução não. Contra o plástico.
1: Que maravilha. Sem falar em política aqui, a gente tem que ter cuidado até com quem é candidato.
3: Sim,
1: também, para não citar o nome de ninguém, né? E sem citar o nome de ninguém, algum órgão público também já está colaborando, está ajudando de alguma forma, digo, prefeitura, alguma entidade, ali a secretaria, né, do meio ambiente da região?
3: Eu te confesso assim, ó, é muito ainda recente esse nosso trabalho. A gente informa a subprefeitura lá de Arroio Teixeira, uhum. A gente tem um contato por WhatsApp ali, mas não tivemos assim um contato tão aprofundado, né? Mas eu acredito que sim, eles também fazem a parte deles, eles são muito cuidadosos ali no recolhimento, tem um pequeno calçadão, né? E ali existem alguns cestos para lixo ali, segregados ali, o lixo reciclável, o lixo comum. Então eles fazem, né? Seguidamente a gente vai lá e foram recolhidos aqueles sacos.
1: Eu não sei de Arroio Teixeira, nem de Capão da Canoa, falar em genérico, tá? Vi isso em Santa Catarina, não vi aqui no sul ainda, né? Eu não tenho tanto mais Tramandaí, ali em BR, região que eu vou muitas vezes, me criei em Cidreira, né? Mas o que concha acontece? Acústica. Isso, puxa vida, os carnavais, os bailes, né? Quando na concha acústica, Deus o livre. O que que acontece? Eu acho que, claro, o trabalho da prefeitura é importante, da subprefeitura é fundamental, mas a gente sabe que não tem braço, não teria braço, né? Para ficar todo o tempo recolhendo lixo. E o que falta muitas vezes é um trabalho de conscientização. São campanhas, daí fazer parcerias com escolas, universidades ou ONGs, né? Até com vocês também, e produzir materiais, né? Para que pudessem fazer tipo aquele pente fino quando a praia estiver cheia, para conversar com as pessoas, entregar sacolinha, ou não sei se o panfleto hoje em dia ainda tem resultado, não sei, mas algo que começasse a conscientizar as pessoas, né? Que as pessoas não tivessem vergonha e que a pessoa não ficasse braba de cobrar do vizinho, ó, tu esqueceu ali porque eu faço isso, né? A esposa fica chateada, mas
0: muito
1: eu
0: bom,
1: faço.
0: Muito bom, vice.
1: Tudo bem, amigo, tu deixou cair ali uma, ficou ali uma latinha tua ali, ou uma sacolinha. Não, é lixo, então, não, tá, mas a lixeira é lá, não é aqui, né? Os caras ficam chateados, uns pegam, ficam, né, resmungando, outros não fazem, outros ficam bravos, né? Mas eu não me mexo. Entendeu? Porque, peraí, né, todo mundo junto
0: precisamos
1: ali.
0: Precisamos dessa coragem.
1: Sem dúvida,
0: também,
1: né? E eu acho que falta essa conscientização, tá? E essa coragem de tu cobrar e quem tá na volta também te ajudar, assim, vamos cobrar para não, porque é nosso, é um espaço nosso. As pessoas levantam da praia, né? Às vezes até, não vou falar aqui, né, o país, mas tem um pessoal que vem muito aqui pro Brasil, levanta daquela sujeira, assim, não, peraí, né, tchê? Né? Depois sobe a maré, vai para onde essa sujeira, né? Vai para dentro do mar, né?
3: Drago, eu também não tenho essa intenção, não penso que a gente tem que forçar. Eu acho que tem que ser um convencimento por um outro lado.
1: O exemplo de você já está.
3: Não, exato, é por isso aí. Isso, inclusive, quando a gente está fazendo essa campanha, essas ações, assim, que às vezes são individuais, são minha e dela, né? Uhum. São duas pessoas. Nós encontramos outras, passamos por outras pessoas também fazendo. Então, assim, eu não sei se quem influenciou quem, né? Se foram eles que nos influenciaram ou nós estamos influenciando. Então, eles estão fazendo caminhada, muitas senhoras lá fazendo a caminhada e estão fazendo essa retirada desse material.
1: Muitas vezes, alguns países da Europa, as pessoas são multadas, tá? E eu acho que o trabalho que está sendo feito é maravilhoso, mas chega uma hora assim, ó, não está funcionando, parte para multa, sabe? Pesa no bolso, sabe? Como está na questão das caixas de som, em Santa Catarina, por exemplo, aqui já é proibido. Se tiver com som alto, eles recolhem, passam, abaixam o som, se não baixou, eles devem ir embora. E não tem que fazer, porque também é uma poluição sonora, não deixa de ser.
3: Exato.
1: Mas a dia 20, então, tem uma ação a partir das 8:30 da manhã. O pessoal leva sua luvinha, sua sacolinha, seu saquinho
3: levar,
1: de lixo.
3: A gente vai fornecer alguma coisa, uhum, lá de material, né? Acho que tem que levar um protetor solar, protetor. Tentar levar sua água.
1: Isso,
3: aqui, né?
1: Um chapéuzinho, um boné.
3: Não um calçado fechado, né? Porque a gente também pega muita garrafa quebrada. Uhum. Né? A gente não quer que ninguém se machuque lá. É. Mas imagina, né? E até esse material. Mas sobre também o lixo, o Drago, deixa eu comentar. Às vezes não é lixo só daqui, entendeu? Não é lixo da praia de Arroio Teixeira, é de outras praias, que é lixo que chega no mar através dos rios. Então isso que a gente tem que olhar também, tem mar que tá fornecendo esse lixo. Entendi. Fornecendo entre aspas. Sim. Né, ao mar, não é só o veranista, é embarcações também que jogam, despejam lixo, os que chegam através de canais, né? Então a gente tem que olhar a amplitude. Quando tu fala em poder público, a gente tem que olhar a amplitude disso,
1: regional,
3: né?
1: Regional, né?
3: Isso que tu falou é muito importante, essa conscientização, né? Aquela, imagina, 8 bilhões de pessoas, é só um copinho, é só uma latinha.
1: Imagina,
3: é
1: cada só,
3: são 8 bilhões, e quantas latinhas tu toma de refrigerante ou outra bebida alcoólica, né? Então, acredito o seguinte, é um trabalho formiguinha, como diz a minha esposa lá, é bem isso aí, é formiguinha, mas eu acho assim, a gente tem que começar na nossa casa, separar o lixo em três partes, no mínimo, eu penso assim, que é a parte que a gente vai reciclar, pode mandar para reciclagem, embalagens, né, para reciclagem, o que é compostável, gente, compostagem é um sucesso sendo feito, entendeu? Vai regenerar aquele pátio, teu pátio ali, teu canteirinho.
1: As plantinhas do apartamento mesmo.
3: É fácil fazer compostagem, só tem que dedicar um pouquinho. E aquele resíduo que não tem, que tem que ir pro aterro sanitário. Se a gente conseguir
1: começar já pessoas, é um passo importante.
3: E não precisa nem separar reciclável em 5, 6 partes, vidro, alumínio, não, papel.
1: A latinha ali, não, a garrafa PET.
3: Nós separamos em 3 partes.
1: A caixinha de leite,
3: se
1: der, passa uma aguinha,
3: muito. Isso, vai melhorar muito. E esse resíduo.
1: Porque facilita o trabalho de quem vai fazer a reciclagem. Porque tem produtos que podem ser reciclados que acabam sendo inutilizados pelo esse mau acondicionamento e misturar com outras coisas, né?
3: O material para reciclagem tem que estar limpo, né, gente?
1: Claro.
3: Tem que lavar. Sim. É o potinho respeito ali de chimia ali, isso, como o alemão gosta ali, né? Uhum. Aquele é margarina, tem que limpar aquilo ali para poder ser reciclado, né? Uhum. A tentativa de reciclagem, né?
1: O pessoal fala, mas gasta muito água. Não, o ideal para reciclagem que a gente faz lá. Tu bota um recipiente ou a própria pia, tu enche d'água e tu lava com sabão ali, tu consegue tirar com aquela mesma água, tu lava vários potes. Porque a ideia não é ficar 100%, mas é tirar esse resíduo que vai apodrecer também, que vai, né, que vai estragar, que vai ficar inviável para reciclagem. Então, na mesma água, tu consegue lavar vários potes. Né?
3: É isso, Drago. E, inclusive, é isso. Eu conto com
1: não, vamos os falar mais. Vamos,
3: não,
1: vamos,
3: eu conto vamos, com os radialistas.
1: Vamos tirar dúvidas do nosso ouvinte aqui.
3: Para nos ajudar a informar a população.
1: Já tô aqui, ó. Eco do Pampa, tudo junto, com E maiúsculo, né? Eco do Pampa. Tá aqui no Instagram. Não tinha conseguido colocar, não sei porque não apareceu para mim aquela hora ali. Então tá aqui o Instagram para entender ali, né? Seguir os meninos, tem telefone para contrato de show também, para saber da agenda que tá lotada para os próximos dias. Já tem vídeo deles aqui, ó, aqui na Gaúcha aqui, ó. Muito bom. Já vou replicar também. Me marcaram, daí eu já posso replicar também. Vamos mais uma para encerrar esse bloco aí? O que vem?
2: Fazer Anseios e Liberdade, um chamamé que é parceria com Getúlio Silva, Mário Nenê e na original gravado com a participação do Walter Moraes. E hoje é com a gente aqui no estúdio.
1: Vamos lá para mais um.

0: Que maravilha! Daqui um pouquinho vão ter um áudio, aquele áudio do Jacques Machado sobre o lixo e o plástico na praia. Daqui um pouquinho pra gente poder fazer o contexto e tu falar um pouco mais aí, Volney Verman. Grupo Eco do Pampa ao vivo aqui, vou ler alguns recados, do Notícia Na Hora Certa. Aqui vamos ver que o pessoal tá participando aqui com a gente. Boa noite, Drago. Moro em Cidreira e o lixo da minha rua é coletado diariamente. José Carlos Silva Cidreira aqui com a gente. Legal, parabéns aí. Algumas pessoas aderindo, já era uma grande façanha. Drago Birajara em Cheveste. Bom dia, segunda-feira, bacana iniciativa aqui em Arroio do Sal. A iniciativa foi criada a partir dos quiosqueiros também e com a participação da comunidade. Parabéns à galera aí do Texas. O Giba Souza, é Rádio Tupanci FM de Arroio do Sal, aqui também parabenizando, né? O Volney aqui. Bom dia, Tocma dos Mirins. Eu vou passar pra meninada lá, pra ver aqui, ó. Eco do Pampo, o projeto nasceu inspirado em um jornal de mesmo nome criado por Gilmar em Vale do Sol. A gente vai falar sobre isso, hein? A transição para a música ocorreu quando Gilmar Goulart Pinto se deixar a editora, né? Para se dedicar integralmente aí ao canto. Queria ouvir aí o sucesso Xeringa. É isso, né? Que contou com a participação de Walter Moraes. Quem mandou aqui foi o Adilson Lopes. Esse sabe tudo, hein, tchê?
1: Verdade.
0: Marcos Antônio, vamos falar sobre isso esses dias. Paulinho, estou deitado, ligado na gaúcha em Bento Gonçalves, curtindo o programa. Bom dia, uma boa semana a todos. O Grisa Vigilante de Santa Maria, 4 graus por aqui. Drago, vamos à notícia na hora certa, voltamos em seguida.
2: 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Notícia na hora certa, 1 hora, 1 minuto. Casal é preso vendendo ingressos usados na entrada da Expo Inter. Ator Roney Facchini morre aos 73 anos. Mega Sena não tem acertador no sorteio deste domingo e prêmio acumula para 70 milhões de reais. Tempo limpo em Porto Alegre agora faz 9 graus. 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
2: Movimento tranquilo em Porto Alegre, sem registro de acidentes pela EPTC, nas rodovias da região metropolitana, trânsito fluindo normalmente.
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2: O desfile cívico-militar em Porto Alegre ocorre a partir das 10 da manhã na Avenida Edivaldo Pereira Paiva, na Orla do Guaíba. Conforme o Comando Militar do Sul, serão 6.200 participantes representando 67 entidades. O público vai poder assistir à exibição de 250 veículos, mais de 350 cavalos, além de manobras de caças e helicópteros. Antes do desfile, uma salva de gala com 19 tiros de canhão vai dar início às atividades. O trânsito já está bloqueado na avenida. De acordo com a EPTC, às 5 da manhã haverá interrupção também na Avenida Augusto de Carvalho, desde a Avenida Loureiro da Silva até a Rótula das Cuias. A Avenida Aureliano de Figueiredo Pinto também estará bloqueada até a Avenida Borges de Medeiros. A Feira do Livro de Novo Hamburgo começa na terça-feira. Será na Praça da Bandeira, em frente à Biblioteca Pública Municipal Machado de Assis. A abertura será às 6h45 da tarde, seguida de concerto da Orquestra de Sopros de Novo Hamburgo. A biblioteca, que completa 80 anos, é a grande homenageada da edição. A feira começa então na terça e vai até domingo com atrações para diferentes públicos. Uma das novidades é o número recorde de livreiros. Serão 20, mais do que o dobro do ano passado. 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Da redação, Gustavo Gossen.

0: 1:03, 1:38 graus é a temperatura. Você ligado aqui na Rádio Gaúcha acompanhando a nossa programação ao vivo no Bom Dia Segunda-feira. Hoje, dia 7 de setembro, né? Data magna aí, né? Na verdade, da independência. Tem dia 20 também, que é da nossa Revolução Farroupilha, mas hoje, dia da independência do Brasil, feriado nacional, tem desfile aqui também em Porto Alegre. Em seguidinha temos mais informações aí com a nossa central sobre os bloqueios e o que está acontecendo na nossa ronda, mas estamos ao vivo aqui na Rádio Gaúcha com o grupo Eco do Pampa, e a gente já vai trazer mais uma aqui, o Gilmar Pinto na voz, o Neco Missioneiro, né? Cordeone, gaita, e o Maico Ivan, violão e guitarra. O que que vem por aí?
1: Tu quer fazer aquela?
2: Entendeu?
0: O pedido do ouvinte?
2: O pedido do ouvinte aí, uma música que a gente tocou muito na época dos mirins, né?
0: Sim.
2: E eu fiz parte dessa época aí também. Então, me chegando sucesso dos mirins pro ouvinte aí que pediu aí, Voltando Pra Ser Feliz.
0: Ah, que maravilha.
2: Essa música é linda demais.

0: Verdadeiro gosto de amador.
1: Que maravilha! E tivemos até baile aqui no estúdio, né? O Ronei dançou com a sua esposa aqui, fez um pezinho, né? Tá bem, tá bem?
2: Ah, muito,
1: tá
2: muito
1: bem.
2: Bom
1: na dança aí, Ronei. Tá, parabéns, tá. Parabéns.
2: Gostei muito, gostei muito.
1: Bom, lembrando que o Eco do Pampa tá ali no Instagram, Eco do Pampa, para conhecer o grupo e também contratar para shows e acompanhar eles, né? Durante esses próximos dias que vão ter vários eventos. O próximo é amanhã, tu falou?
3: Amanhã nós estamos às 20 horas.
1: 20 horas.
3: Semana Farroupilha de Alvorada. Uhum. Terá dois acampamentos também.
1: Sim.
3: Um, é hoje, é dia 7, no
1: sim,
3: caso.
1: Hoje,
3: tá certo. Nós tocaremos o acampamento na 118, né? Às 20 horas.
1: Bom, tu falou, o ouvinte ali já levantou a lebre, né? Justamente aí como é que surgiu o nome ou o conjunto Eco do Pampa, né?
3: Eu sempre fui apaixonado pela música. Daí, quando eu morei no Vale do Sol em 1996, eu produzi um jornal que era voltado ao tradicionalismo. Eu trabalhava na Folha Vale do Sol e eu criei um jornal para cobrir rodeios.
1: Olha
3: só. Aí fui embora em São Leopoldo e um amigo meu, Fogaça, disse: Marco, quer namorar dois, não casa. Tu tem só a banda ou o jornal? Então vamos ficar com a banda, né? Então o jornal Eco do Pampa é um jornal voltado à cultura.
1: Sim.
3: Então naquele momento então eu paro com o jornal e fico com o grupo musical Eco do Pampa, quando eu estava trabalhando no Buenastia na época como cantor. Aí em 2002 iniciamos então o Eco do Pampa, grupo musical, grupo de baile.
1: E estamos aí na estrada, hein?
3: Estamos na estrada.
1: Fazendo baile.
3: É, eu
1: baile, na verdade.
3: Exato, né? Eu agradeço sempre, Drago, aos amigos que nos ajudaram. Eu tenho aí o Dorval Dias, que é um parceiro na época, que era colunista de um jornal também do Vale dos Sinos, nos dava espaço. Nós tivemos parcerias com os patrões da época das entidades tradicionalistas, os radialistas, os produtores. Marquinhos Crefe, quando te conheceu, sempre nos colocou nos eventos, junto aí com o Bico, que é o Fabrício Harden. Daí, graças a Deus, as portas foram se abrindo. O Mike e nós tocamos junto na época do Buenastia, lá naquele ginásio, né?
4: Isso mesmo. Então, eu tenho uma história. Eu fui num baile do Buenastia. Eu não conhecia Gilmar, né?
1: Sim.
4: E Gilmar já cantava no Buenastia. Daí, eu fui num baile do Buenastia e na hora ela faltou. O guitarrista não foi. Daí, o dono do Buenastia disse: cara, tu não faz guitarra pra nós? Eu disse: faço, só que eu não tô nem pilchado. Ele disse: não. Eu fui pra casa dele, botei a pilcha que tinha. Serviu? Eu nem me lembro se serviu, se não serviu, só sei que eu botei lá a pilcha lá. Me deram a guitarra lá que tinha lá, que eu acho que até que era do... Enfim, fui tocar. E aí o Gilmar começou a cantar e eu me chamou a atenção, né? Eu disse: mas esse cara, a voz desse cara é bonita, né? Eu disse: boa. Aí comentei com o dono da banda na época, né? Eu disse: cara, tem que deixar esse cara cantar mais. Ele cantava muito pouco no baile. Se deixar esse cara cantar mais, cara canta bem, cara. E aí eu sei que eu não me lembro por que eu toquei um pouco lá e parei, parece que outro veio pra tocar e tal. E o pessoal vinha em mim e dizia: má, pede pro fulano a deixar, falar pro rapaz cantar mais, que era ele já, né? Então, e aí passou-se os anos e estamos aí, né?
1: Que beleza, que boa história. Pô, eu queria, na verdade, puxar de vocês agora, não sei se estava nos planos nesse momento, uma música autoral do grupo que fez sucesso, que vocês tocam sempre, que tá aí presente, né? Que tem o DNA do grupo, qual seria ela?
3: Vamos fazer a primeira geneteada?
4: Vamos.
3: A de trabalho é a Xerenga, né?
1: Uhum.
3: Essas anteriores que nós cantamos, a Fandangão por Demais é nossa, do terceiro disco.
1: Sim.
3: Anseio de Liberdade também, parceria com o Walter Moraes. E a primeira geneteada é minha e do Dionísio Costa. Pode ser ela?
4: Pode.
3: Primeiro geneteada.
1: Aí depois a Xerenga, depois o pessoal falou aqui que...
3: A Xerenga.
1: Então tá,
3: o que quer fazer
1: hoje?
3: Qual primeiro?
4: Eu vou posso dar uma sugestão?
3: Pode.
4: Eu sou um apaixonado por essa música, porque isso é o Eco do Pampa. A gente, eu vou falar do meu jeito, assim, tá. Eu tenho um jeito para me expressar, às vezes não acho as palavras certas, então já peço desculpa de antemão, mas assim, a gente preza muito por transmitir algo, assim como eles estão fazendo esse trabalho maravilhoso e querem passar algo, atrair pessoas, a gente também preza muito por isso. Veja bem, olha só, talvez por isso muita gente ainda não conheça o Eco do Pampa, porque a música mudou muito, o formato das letras mudaram muito. E só que a gente não abre mão de gravar esse tipo de coisa. Essa música, para mim, esse shot, eu acho um dos shots mais lindos, não é porque é da banda.
1: Sim, mas acho... de qual é que vai. Não.
3: A primeira gineteada.
4: É um dos shots mais lindos que eu já escutei. Presta atenção nessa letra pra vocês, presta atenção nessa letra pra vocês.
1: E como é que foi, ela foi produzida? Qual foi a ideia?
3: Eu estava tocando um rodeio lá em Jaraguá do Sul e o patrão do CTG dava de moto, gostava de gineteada e pediu pra nós abrir o bairro com uma valsa, lembra? Abriu um bairro com uma valsa. E aí eu disse assim: tchê, mas tu gosta de gineteada, gosta de a cavalo? Eu disse, no mínimo a tua primeira gineteada foi na perna do teu pai, na boca do fogão a lenha, porque era frio, né?
1: Sim, sim, ficava balançando, né? Isso, a gente botava a criança aqui, né? Exatamente, e ficava balançando aqui,
3: eu
1: né?
3: Eu disse, no mínimo a tua primeira gineteada foi na perna do teu pai, na boca do fogão a lenha, e ficou na cabeça aquilo ali, e na volta daí fizemos almoço, estava quase pronta, e eu disse assim, vai Dionísio, falta um pouquinho. Falta um pouco para terminar a música, vamos terminar então. Eu fiz o primeiro verso e ele fez o segundo, a parte que foi o Dionísio Costa que fez. Primeira gineteada.
1: Que mara, vamos lá então.
4: Escutem a mensagem desse shot, moçada.
3: Eu nasci pra ser ginete e

0: que beleza.
1: Muito bom.
2: Esta música, tu sabe que uma vez nós temos muita coisa em comum, algumas músicas que a gente, aquele quinto disco, a gente, a saudade que mora em meu peito, nessa tarde chuvosa de inverno, a gente, alguma coisa a gente faz assim, brincando, força de expressão, porque sim, a gente não sim, brinca com a música, né?
0: Sério.
2: Mas a gente brinca.
0: Mais leve, né?
2: É, a gente dá uma aliviada assim, chovendo, faltava música para aquele disco, né?
1: Uhum.
2: Então a gente sempre põe esse sentimento, por quê? Porque alguém vai escutar a nossa música, ela vai chegar em alguém, vai para transformar, a gente acredita, né?
0: Sim, sim.
2: E o nosso baile, o Neco é o cara que mais cobra isso aí da gente, né? O Neco diz assim, cara, o baile tem que ser para dançar, tem que ter sala. E aí, segue o baile.
0: É isso aí, então, Eco do Pampa, para quem não conhece ainda, quem quer começar a seguir, entender o trabalho que esses meninos fazem, estão aqui ao vivo comigo. E o pessoal aqui mandando o recado para você também pelo 996995218. Bom dia, Drago. Tá bom, bailão, hein? Que é a Pen Cachoeirinho. França ligado no programa. Valeu, França. Aqui pelo nosso 996995218 para você participar do nosso programa. Quem também tá aqui no Instagram, quem mandou o recado, o Paulo Cláudio aqui na sintonia do programa. O Sandro Oliveira também com a gente. Valeu, Sandro. Estamos juntos, quem mais aqui? João Carlos da Rocha no meu Instagram, Marcelo Drago Oficial, curtindo o baile aqui, o Christian Silva também, Ricardo Dércio, Ricardo Rec Júnior, mandando aquele abraço especial, e você também mande o seu recado aqui para nossa programação, tá bom? Pelo WhatsApp ou também pelo nosso Instagram. É, pouquinho vem mais música, com certeza, ainda tem mais baile nesta madrugada, mas eu vou chamar, Volney Verman, antes do áudio que eu quero botar pra gente poder discutir sobre o plástico, vocês tiram um parabéns aí?
2: Claro.
0: Vamos cantar parabéns? Claro. Daí o Volney vai dizer assim, o Volney, pra quem que é o parabéns?
3: Pro meu filhotão, Luiz Eduardo aí, tá completando bem, 24 anos. Nesse dia aí, parabéns aí do
0: 24 aninhos,
3: do Eco
0: 7.
3: Do Pampa aí.
0: Então tá. Vamos lá então, parabéns pro nosso amigo Luiz.

0: E essa é uma homenagem a todos os aniversariantes desse dia 7 de setembro. Parabéns, meu amigo. Deixa eu dar uma levantada, um abraço, estamos ao vivo aqui.
1: Abração pra ti. Abraço pro Éder Azeredo, um abraço pra nós também, o Caião do Vale, abração.
0: Ah, fica à vontade pra mandar recado aí, que vocês estão recebendo recado também, tu também, Volney, fica à vontade de mandar recado aí pra quem tá na nossa sintonia aí, tá bom? Bom dia, Drago, parabéns pelo programa com a visita do Grupo Eco do Pampa na escuta, o Leandro, abafado nas cobertas em Caçapava do Sul, tchê, e curtindo aqui a programação. Galera gosta, fica, tá frio, né? Eu quem pode?
1: Tá em Caçapava lá na Jepiteia, na Associação Gaúcha de Professores e Técnicos do Ensino Agrícola em novembro.
0: Em novembro? Então final tá aí, mês. Ó. Então já fica e já bota na tua agenda, Leandro, em novembro, Eco do Pampa em Caçapava do Sul. Bom, eu vou rodar agora e nós vamos prestar atenção, nós dois, eu e o Vonei, e vocês ficam à vontade, tá? Aqui é democrático, podemos participar juntos, né? Façam perguntas, fiquem à vontade. Eu quero saber um quadro do Jacques Machado, jornalista Jacques Machado, coordenador de programação também aqui da Rádio Gaúcha, que fala de curiosidades, né? Algumas coisas que chamam a atenção e fala justamente sobre essa questão do lixo, principalmente do plástico, onde já se encontra nos animais, né? Marinhos, né? Micropartículas desse plástico que ele não é biodegradável, que demoram centenas de anos, né? Para que eles possam se decompor, né? Poluindo os rios, poluindo a nossa própria água, porque é interessante, até a água que a gente, que chega às nossas casas, podem chegar com essas partículas, né? E fazem mal para o organismo, fora o prejuízo com os animais. Tio Bilia, por gentileza, vamos rodar esse áudio.
2: Essa resposta me assustou e eu tenho certeza que vai assustar vocês também. Todos os anos, cerca de 11 milhões de toneladas de plástico acabam chegando aos oceanos do planeta. Para vocês terem uma ideia do tamanho desse problema, é como se a cada minuto um caminhão de lixo cheio de plástico fosse despejado no mar. E o pior é que boa parte desse plástico não é jogada diretamente no oceano. Ele começa o caminho nas nossas cidades. Garrafas, sacolas, embalagens e outros resíduos descartados de forma inadequada acabam sendo levados pela chuva para bueiros, córregos e rios, até que acabam chegando no mar. Outra parte vem da pesca, de embarcações e de atividades marítimas. O plástico tem um outro problema sério: ele praticamente não desaparece. Em vez de se decompor como os restos de alimentos ou folhas, ele vai se quebrando em pedaços cada vez menores e formando os chamados microplásticos. Essas partículas já foram encontradas em peixes, tartarugas, aves marinhas e até na água que a gente bebe e nos alimentos que a gente consome. E tem um dado que preocupa ainda mais: se nada mudar, a ONU, a Organização das Nações Unidas, estima que a quantidade de plástico que chega aos nossos oceanos poderá triplicar até o ano de 2040, passando para algo de 23 e 37 milhões de toneladas por ano. Pesamos o clima, né? Mas é importante a gente ter essa informação e essa consciência. Tudo que a gente conseguir diminuir no uso de plástico é melhor. E já que hoje a gente falou do mar, eu deixo aqui uma provocação. Qual foi a última vez que tu parou para pensar no caminho que teu lixo faz depois que sai da tua casa? Se essa resposta te despertou aí uma outra curiosidade, manda pra gente no arroba Rádio Gaúcha ou arroba Jacques Machado no meu Instagram. Até mais.
0: Muito obrigado, Jacques Machado. A quantidade, olha que horror, né? A quantidade de plástico sendo produzida e a perspectiva é só aumentar. Sabe que acontece muito, falando, porque é importante falar da nossa rua, do que acontece na nossa casa, a gente quer nessa coisa muito macro e esquece de fazer a nossa parte, Bonnie, que é no nosso quintal, que eu digo, na separação do lixo, quando você senta, né, na tua cadeirinha na praia, como tu tem feito, ali é tudo é o nosso quintal. E uma coisa interessante que aconteceu muito na minha rua, que era o seguinte: a gente contratava às vezes um cara que recolhia lixo lá, o papeleiro, alguém, para recolher teu lixo, né, que tu produzia. Daí ele botava num carrinho e levava para a rua de cima. Isso quando a pessoa tinha aquela sensação falsa: ah, fiz minha parte, contratei alguém, não joguei lixo na rua, né? Porque a sensação totalmente falsa, né? E quando não, grande parte, e muitos vizinhos e pessoas da rua de cima, de baixo, quando tem um terreno baldio, que não tem ninguém morando, pegam seus carros, ou carrinho de mão, e vou largar lixo na calçada onde passam as crianças para a escola. Daí tem que ficar uma montanha de lixo. Eu, sabe, meu Deus, será que a pessoa não tem consciência que esse lixo acumulado, ele vai pro bueiro, né? Porque chove e acaba se os animais ou as pessoas rasgam, ele vai se espalhar, vai pro bueiro, vai pro esgoto, e fora o acúmulo de lixo que traz bichos, né? Ou insetos, e as crianças tendo que passar pela rua, porque não conseguiu passar pela calçada, porque tinha lixo que vizinhos colocaram ali. Isso acontece muito ainda em Porto Alegre.
3: Drago, eu vou te dar um depoimento então de uma pessoa que morou na Vila Jardim na sua infância, onde hoje ali existe aqueles condomínios antigos da Encol ali, uhum. Próximo ao shopping Iguatemi ali, a nossa rua era uma região muito pobre assim, e existe uma rua, um trajeto que não era rua instalada, mas haviam ali montanhas de lixo, montanhas de entulho, e não jogada pela população dali, não joga. Por isso que quando eu falei antes da praia, às vezes não é o lixo dali, vem de outros lugares. Aquele lixo que chegava ali na Vila Jardim, ele era proveniente de obras, entulhos de obras, lixo, até lixo hospitalar, assim, que eu tenho uma lembrança assim de emblemas de hospitais, assim, mas, né, a gente transitava é por ali, né?
0: É pior ainda.
3: É, isso é década aí de 80, né, quando era um rapazinho novo. E isso é muito ruim, sabe? Porque aquilo ali, eu, na minha época, já me causava um mal-estar só de visualizar. Como uma pessoa pode jogar num lugar que ela não vai passar, entendeu? Tu tá transferindo uma situação ruim, né? Seria quase varrer para baixo do tapete, uhum, aqui do estúdio.
0: Nem jogar aqui, mas, jogo no dilúvio, acho que aparece.
3: E outra situação, né, Drago? Acho que as pessoas têm que entender. Se nós considerarmos o mundo como um ser vivo, né? Não existe lixo, né? Não existe o lugar destinado a rejeitos, assim. A gente tem que tentar reciclar o máximo, fazer esse produto, reduzir, que foi extraído, né? Uhum. Né? Reciclar, reduzir o consumo também, mas reciclar no sentido de dar destinação, uma nova destinação, fazer esse produto ter uma vida útil mais sequenciada, gerar outro produto menos nobre do que um material virgem, mas cuidar desse resíduo, né? Se nós pensar em como se fosse o...
0: Até utilizar embalagens que já foram recicladas, né? Porque tem embalagem reciclada, que já foi reciclada e virou uma outra embalagem. Esse é um processo também.
3: Drago,
0: que,
3: tu lembras dos mercados antigamente, o
0: papel,
3: o
0: né?
3: O saquinho.
0: Eu fui empacotador.
3: Empacotador do mercado. Do era
0: Sul,
3: um papel.
0: Dinossul.
3: Um papel pardo. Dinossul.
0: Sim, Dinossul.
3: Ah, por favor, né?
0: Eu fui empacotador.
3: Não é mais tão novinho quanto eu imaginava. Só tem o corpo.
0: Fui empacotador do Dinossul.
3: Exato. Então, isso aí, substituindo por sacolas, porque elas são muito práticas, uhum, né? Ninguém vai negar a versatilidade e tudo, sim, né? Sim. Mas quantos milhões? Tu vai numa farmácia, vai comprar um envelopinho ali de um Pepsamar ali, que eu sou um consumidor ali.
0: Sim.
3: Os caras querem te dar uma sacola, daí, mano, não precisa, né, moço? Obrigado.
0: Sim.
3: Se puder não guardá-la, eu utilizá-la pra alguém que reparar ali, que eu sou um consumidor ali.
0: Sim.
3: Os caras querem te dar uma sacola, daí, mano, não precisa, né, moço? Obrigado.
0: Sim.
3: Se puder não guardar.

0: Mas cada um cuidar do seu próprio lixo já é um grande, um grande esforço, um grande movimento, né?
1: É um grande movimento. E isso as pessoas têm que entender a importância disso.
0: Sim.
1: Se o Gilmar vai lá, faz a coleta dele, larga no dia certo na coleta, no, onde tem,
0: que tem os recicláveis,
1: é,
0: né?
1: Onde tem o reciclável, onde tem
0: o lixo, né? Comum, né?
1: É, o lixo comum. Olha, isso aí
0: já é um movimento
1: pro mundo, imagina, 8 bilhões de pessoas fazendo corretamente, né? Mas é isso, acho que é um avanço, a sociedade tem que prestar atenção nisso. Não é isso que vai, isso a gente tem que ter consciência, não é isso que vai salvar esse mundo que tá aí. Mas ele vai melhorar muito, vai melhorar muito, vai trazer melhores condições, principalmente para as pessoas que têm mais, são mais pobres no sentido de que precisam da reciclagem, né? Acho que não falei bem a questão de pobre, mas que trabalham com reciclagem. Sim, se a gente destinar,
0: claro,
1: esse produto
0: é um
1: limpo, correto,
0: nobre, né?
1: Isso vai aumentar.
0: Isso, as recicladoras.
1: Exato, vai ter uma eficiência no sistema.
0: Isso, eles vão ganhar mais, vão ter mais serviço.
1: Aí, além disso, eu acho que é uma discussão que é bem válida, viu? Que eu acho que nós temos que incentivar isso e os governos têm que entender que talvez só a renda deles próprias, porque eles estão fazendo um trabalho essencial para nós, todos os consumidores, né? Para a sociedade. Talvez remunerar, né? Ajudar na remuneração, porque são pessoas que estão trabalhando pela ecologia, não só para eles, entendeu? Não estão trabalhando para nós, para a sociedade. Eu acho que isso aí é uma discussão que tem que ser feita em todos os âmbitos aí de governos, municipal, estadual e federal, complementar a renda dessas pessoas, incentivar a reciclagem.
0: Bom, eu estou recebendo aqui, para quem está ligando o rádio, o Volney Verman, que é idealizador do projeto Praia Limpa, em Arroio Teixeira, onde ele, a iniciativa dele, da esposa também, de outros vizinhos, ele que é veraneia Arroio Teixeira, que pertence a Capão da Canoa, eles fazem um trabalho de limpar a praia, o local onde eles estão veraneando, onde vão passar aquele momento, né? O Volney leva a sua sacola e faz uma limpeza naquele ambiente ali. E já tem cooptado aí, conseguido convencer, mas pelo exemplo, né? Trazer para dentro do projeto outros vizinhos também. Mas tem um dia que vai acontecer um evento especial, que é dia 20 agora em Arroio Teixeira. Isso, Volney?
1: Perfeito, dia 20, na revolução, com um amigo nosso, uma revolução farroupilha.
0: Boa.
1: Na questão da limpeza de praia, né? Acho que é uma data emblemática para nós todos gaúchos, né? Mas para nós também, nós na verdade estamos participando também de um evento mundial que congrega aí 211 países e territórios do nosso mundo velho aí, que já tem esse trabalho desde 2018, que começou na Estônia, né? Que lá eles conseguiram em 2018 50 mil pessoas desse país para limpar o país, né? É uma história um pouco longa, mas eu estou simplificando, claro. Aqui, isso aí pode ser identificado no site do limpabrasil.org. E há uns dois meses a gente se conectou com esse trabalho deles também, então a gente vai se unir a esse trabalho nesse dia, que é o dia mundial, né, de limpeza, e nós vamos fazer a nossa parte, né? Estamos convidando quem quiser ir, não precisa ser de Capão, não precisa ser de Arroio Teixeira, quem quiser ir lá, bater um papo, ver, se inspirar, se congregar, nos incentivar, nós trocar ideias. Temos muitas pessoas aí que acabam vindo no nosso Instagram também, elogiando, ok? É isso, vamos lá, vamos conversar. Drago, Eco do Pampa, chegue lá, fique à vontade.
0: Porque tem pessoas que às vezes, né, se pergunta, né? Ah, qual é o meu propósito de vida, né? O que que podia fazer para ajudar outras pessoas? E às vezes pensa em coisas muito grandes, né? De visibilidade, né? E o Volney com a sua, como é a sua esposa mesmo?
1: Adriana Fraga.
0: Isso. Né? Os dois começaram ali onde eles sentavam para veranear, para descansar, né? Fazendo um movimento. Isto é fazer diferença, né? No mundo, né? É quando você consegue fazer diferença no seu local. Isso é um propósito de vida que você escolheu, né? Um movimento, né? Que tu, tua esposa, com certeza teu filho, trazer outras pessoas também para melhorar o local que vocês estão vivendo. E sabendo que tem impacto também maior, né? Em outros locais também, não só ali, né? Porque falando do mar, por exemplo, ele vai carregando, ele puxa de novo. Exato. Vai e vai para outro local.

0: local. Mas é interessante quando a gente pensa assim, mas o que que minha vida perdeu sentido, ou eu não sei o que fazer para ajudar as pessoas, tá aí, ó. Boné achou uma maneira, né? E foi estudar, tá, tem lido pelo que eu tenho acompanhado, né?
1: Sim.
0: Tem, buscou informações e tem feito a sua parte, né? Na sociedade, aonde ele mora, tem contribuído, deixado uma semente, né? Justamente aí para que outras gerações possam continuar nesse trabalho.
1: Drago, o que eu posso te dizer da minha experiência com essa atividade, que tem me trazido, assim, a gente dá um passo em direção ao desconhecido, né?
0: Sim.
1: E tem me trazido, assim, bons retornos pessoais, de contato, aqui, curtindo aqui numa madrugada com uma música aqui, dançando com a minha esposa. Sim. Aqui no estúdio da Rádio Gaúcha, né? Tem me trazido muitas bênçãos, assim, né? E creio que é isso, às vezes a coisa simples é o que funciona, e é isso que a gente tem que acreditar, sabe? O movimento vai deslocar o ar, o efeito borboleta, né?
0: Sim,
1: que é aquela coisa, qualquer coisa que a gente faça vai trazer. E o sentido, acho mais importante, é assim, fazer com amor, né? Apesar da vergonha que a gente pode ter, né? Essa timidez que a gente pode ter, né? Fazer com amor, né? Um propósito de realmente fazer uma coisa de benefício para a sociedade, para o planeta, que nós somos o planeta, nós somos partículas,
0: sem,
1: né?
0: Dúvida.
1: Nós consumimos.
0: Nós literalmente somos uma partícula, né?
1: Exato, nós consumimos. Vegetais, feijão, arroz, isso vira nosso corpo.
0: Isso.
1: Então nós somos parte disso, né? Então acho assim.
0: O ser humano, infelizmente, isso há milênios já, né? E continuamos fazendo, a gente faz cocô na água que bebe, né? É literalmente
1: frase aí,
0: isso,
1: essa, né? Frase me impactou muito uma vez. Me parece.
0: Pode parecer assim, forte, mas é verdade.
1: Meu irmão uma vez me falou isso aí. Uhum. Uns 5, 6 anos atrás, isso que tu me falou aí. Então a conexão é muito.
0: Sim.
1: E é bem isso. A gente tem que olhar isso.
0: Gasta uma fortuna para limpar depois, né?
1: Exatamente.
0: Sabemos que o nosso mar é afetado principalmente pelos rios poluídos, né? Mas ele tem uma qualidade de vulnerabilidade, e ele pode ser escuro, mas é por outros processos, não é por poluição. Tanto que muitas vezes tem menos pontos de impróprios para banho aqui no nosso litoral, né, norte aqui de Porto Alegre, aqui do sul, do que em Santa Catarina, que tem as praias maravilhosas. Então nós temos menos pontos impróprios do que o próprio Santa Catarina, para ter uma ideia. Claro que o nosso tem o chocolatão, mas é por questões, né,
1: da
0: composição do nosso mar, que é um dos mares mais nutritivos que nós temos, né, em toda essa região, desde o Rio para cá, de Rio de Janeiro para cá, por exemplo, até do norte, é um dos mares mais nutritivos que tem em toda essa região, e na América Latina é o Mar Gaúcho, que é muito parecido com o Mar Uruguaio, né? Então, sim, é muito parecido essa, toda essa região aqui. E os animais adoram, né? Porque tem muita nutrição, e por aí é um mar muito, né? É um mar que tem influências, que ele tem bastante movimento, e acaba tendo essa cor também, né?
1: Falando em chocolatão, é justo isso daí que eu penso, assim, né? E a gente acaba estudando, uhum, e tentando entender esse, sim, processo da natureza, né? E é justo o que tu falaste, é uma nutrição, aquilo ali é uma característica única no mundo. Pensa, olha só, nós somos agraciados com uma coisa que as pessoas chegam lá. Claro que aquele momento ali é inconveniente tu entrar, mas, sim, aquilo ali vai passar e ele vai trazer nutrientes. Todos os animais que.
0: Eu tomei banho a vida inteira no nosso chocolatão, feliz da vida, né? Com o Nordestão pegando e se estava chovendo.
1: Nordestão, Drago, no Rio Grande do Sul.
0: se estava chovendo muito frio, sem relâmpagos, né? Claro, né? Tomava ali uma caipirinha para poder pescar, para dar uma esquentada no corpo.
1: Perfeito.
0: Né? E hoje, claro, a gente está um pouquinho mais cuidadoso. Tivemos a morte de uma senhora, né? Uma moça inglesa, acho que foi inglesa, Santa Catarina, né? E eu vi uma outra situação no Rio também há pouco tempo. Então tem que ter cuidado quando tem, né? Tá muito mal o tempo, nublado, com raios, trovões, não vá para beira da praia, né?
1: Pra
0: é muito perigoso, né? Mas só aquele tempo nubladinho, sem tudo isso, meio frio, toca, vão pescar e jogar bola, né? E, né? Ou se não, se tá ali os 20 graus, ali um pouquinho menos, um pouquinho mais, vão tomar banho, azar do goleiro, né? É. Sempre, eu, agora eu tô mais velho, tô um pouco mais cauteloso, tá? Não, mas futebol, eu não, não perdi de praia, um banho de praia.
1: No futebol de praia eu sou o juiz, né? É, eu apito
0: não,
1: bem.
0: Eu também não tô jogando mais nada. Mas eu ficava 30 dias na praia, nosso litoral aqui, não interessa se ia chover, se ficava 5 graus, eu os 30 dias eu entrava na água.
1: Ô, Drago, eu acho
0: que molho.
1: Quem observa o seu corpo, assim, que nem eu, assim, a energia é diferente. É diferente.
0: Com certeza.
1: Tem uma energização incrível, assim. Aquele teu sono é restaurador. Tu vai pra praia, fica horas ali.
0: Tem toda a razão.
1: Toma tua cervejinha
0: toda
1: ali
0: razão.
1: Pra quem. É excepcional. E a Rui Teixeira ganhou meu coração.
0: O Rui Teixeira tem uma boa fama, tá? Uma fama interessante, uma praia familiar, né? Uma praia que.
1: Tem um carnaval
0: bem interessante
1: lá pra quem gosta também, além da música gaúcha do samba ali. É bem divertido,
0: Seguida, Ivone, tu vai dar teu tchau, tá? O pessoal pra fazer pergunta, tá? Pro Vonney, só lembrando, dia 20, então, em Arroio Teixeira, essa ação, tá? De limpeza da praia, mas não só a limpeza em si, uma ação comunitária, de encontro, troca de experiências, fazer amigos, tomar aquele mate e fazer uma ação social, né? Fazer diferença na sua vida, na vida de outras pessoas também, dá sentido à sua vida. Bom, estamos aqui com o Eco do Pampa ao vivo. Bom, quem mandou um abraço foi o Quiroga, né?
2: Raul Quiroga mandou para nós que tá ouvindo, tava na harmonia. O Éder Azeredo, do Canhão do Vale também.
0: Maravilha.
2: E também o Gerson Bueno, que é do grupo Tertúlia. Tá. E o Dorval Dias disse que está chegando em São Leopoldo da manhã,
0: mano. Que beleza.
2: Fazer festa com o Dorval Dias. Ele veio uma semana antes do show.
0: Essa galera que tá com a gente aí,
2: ele
0: um
2: vai
0: abraço.
2: Estar no Parque Harmonia dia 8, agora o Dorval Dias,
0: com
2: o Paulo de Freitas Mendonça.
0: Ah, grande. Pô, o Paulo. Paulo de Freitas Mendonça foi meu colega na Rádio Rural.
2: Rádio Rural, tá?
0: Isso, exatamente.
2: Quiroga estava, se não me engano, ontem e hoje no Parque Harmonia também, festival.
0: Eu não sei se o Quiroga ganha muito, mas eu não lembro se ele fez algum programa, não. Rui Bireva tinha, o El chegou a ter, o Ernesto, obviamente, né? A filha Teixeirinha, a Beta Teixeira, né? Quem mais ali, a Xana Miller, é claro, também tinha um programa, né? Vários programas na Rádio Rural. Então, toda, o Evandro Lebut, né?
2: Quando
0: grande,
2: fala Lebut, na Rádio Rural, eu lembro do estúdio do Beto Caetano.
0: É, exatamente. Né, o Beto Caetano também se apresentou muito lá. O Evandro Lebut também tinha programa que tá, né, na Liberdade. Grande Lebut, meu colega, por 10 anos, nossa turma ali, Marcelo Machado, Regiane Costa, Nestor Tipa Júnior, essa turma que fazia a Rádio Rural. Inclusive, Alexandre Crespo, que faleceu, foi nosso diretor uma época também. Adriana Paranhos também era nossa diretora ali, também uma jornalista bem importante aqui do nosso estado. E se eu estou esquecendo de alguém, me perdoe, né? Vai ter tanta gente
1: que
0: vai esquecer. É. Claro, o Nico fazia programa, obviamente, né? A gente tinha sempre essa participação, tive a oportunidade de entrevistar mais de uma vez, né? Paixão Cortes com o próprio Nico, junto para mim, foi um momento muito especial, né? Então tem toda essa história da Rádio Rural que eu trago junto comigo aí, né? Claro que grandes parceiros como Luiz Marenco, Elton Saldanha, o Quevedo, né? E
2: a cobertura dos festivais também, né?
0: Sem dúvida, com Jairo Reis, exatamente. Paulo de Freitas Mendonça também, com, né? Então, toda essa turma aí que eu tenho bastante saudade. Bom, deixa eu só ler alguns recados aqui também. Aqui, ó. Bom dia, Drago. O nosso amigo Edemar Veiante, acho que é isso, Veiante. Santo Ângelo, muito frio, 4 graus, céu limpo, abraço a todos. Bom dia também aqui em Capão da Canoa. É Capão da Canoa e Capão Novo, perdão. Tinha 7 projetos, Dragô, mas está caindo no esquecimento. Dércio, Ricardo, Rec Júnior, Capão Novo. A comunidade tem que dar continuidade. Entra no Instagram lá, Dércio, manda uma mensagem lá pro Volney.
1: Não podemos esmorecer.
0: Praia Limpa.
1: Praia Limpa, Rui Teixeira.
0: Arroio Teixeira.
1: Isso,
0: Praia Limpa,
1: Rui
0: Teixeira,
1: ali,
0: tudo junto.
1: Minúsculo.
0: Noeli Premaor também dando parabéns aqui pelo projeto. Obrigado, Noeli.
1: Obrigado,
0: só tá Noeli. Com a gente aqui, o nosso amigo Deco de Caçapava do Sul. Obrigado por ter atendido meu pedido, Drago dos Mirins, Deco Paz, Caçapava do Sul, Gaiteiro também, Deco Paz. Tá aqui com a gente aqui mandando esse recado, curtiu aqui, né, a nossa música. Então, aqui no Instagram, Emerson Flores, bom dia, Drago, baita baile, hein, com Eco do Pampa. O Emerson de Carlos Barbosa, abraço 2 graus por aqui, Drago. Pessoal, sigam o Eco do Pampa lá no Instagram para entender o trabalho deles, conhecer e também seguir ali na agenda de shows, fica aí minha dica. E também projeto Praia Limpa Arroio Teixeira. Bom, nós ficamos de trazer aquela aqui. Me disse justamente que é o.
2: A xerenga?
0: Falar um pouquinho sobre.
2: A xerenga nós fizemos para homenagear os cuteleiros, os guasqueiros.
0: Ótimo.
2: E não tem o gaúcho, tem que ter uma xerenga, sim, né? E essa xerenga a gente homenageia então aqueles campeiros. Vamos fazer então.
0: Eu tenho um grande amigo, Cássio Selaimen, Dom Cássio.
2: Cuteleiro, né, tia? Inclusive na Expo Inter nós participamos na confraria da cutelaria Carban também.
0: Sim,
2: participamos
0: sim,
2: com eles. Pô. Vamos fazer então?
0: Vamos lá.
2: Xerenga.
0: Xerenga. Chamamé?
2: Chamamé.
0: Aê.
2: Parceria com Walter Moraes e Regis Marques.

0: Grupo Eco do Pampa, ao vivo aqui na Rádio Gaúcha, nesta madrugada. Antes de encerrar com o Grupo Eco do Pampa, Volney, por favor, faça suas últimas palavras, diga aí, fica à vontade.
1: Drago, queria agradecer muito o convite, tá? Da tua parte aí, muito gentil.
0: Já tá me ensaiando algumas horas, né? Alguns dias, né?
1: Na verdade é isso, né, Drago? A gente também tem que vencer um pouco a timidez,
0: claro,
1: no meu caso, né?
0: Tu me procurou, na cabeça ali, não tinha esquecido de ti.
1: Muito gentil aqui e graças aos astros aí, com um pessoal muito querido aqui, o Eco do Pampa aí, admirei muito o trabalho deles aqui e também queria mandar um abraço aqui, por favor, ao meu tio Hilário aí, que tá acordadito. Ô, aí.
0: Seu Hilário
1: abraço, Verma, Hilário, lá de Sapucaia do Sul.
0: Tá lá,
1: me escutando lá, a gente trocou umas ideias aí, uma pessoa aí muito primordial aí na nossa vida também. Além disso, eu queria mandar um abraço pro Gustavo Pibernat, lá de Capão Novo também, nos apoia muito aí, seguidamente. Professor Enéas Conze, do Seclimar, lá de Imbé, é uma das pessoas que a gente está interagindo.
0: Sim, que faz
1: pra
0: um trabalho
1: reforçar
0: muito
1: esse trabalho aí junto, né? O Fernando Melo, lá de Arroio Teixeira, antes eu já citei, e a Audrey Santos, e a Regina Quilian, ali de Curumim, que é do lado da nossa praia ali também, já confirmou que estará lá, né? Tem muita gente ainda que tá envergonhada. Gente, vamos lá, é bem tranquilo. Convido aí vocês dia 20 de setembro aí, na praia de Arroio Teixeira, né? Participar com a gente aí do ação de limpeza de praia. E é isso, a gente quer a partir desse aí também, a partir aí do Seclimar aí, a gente vai fazer uma conversa bem boa também, outros projetos de conservação que eles têm aí, se a gente puder unir a sociedade civil e o serviço público que é o Seclimar presta aí. E também agradecer a minha esposa, que desde o começo aí tem me apoiado e a gente tem trabalhado junto e tá sendo gostoso aí fazer esse trabalho. E o meu filho aqui, que se dispôs, tá aqui também
0: de aniversário.
1: Meu aniversário aí, foi bem gostoso, agradeço aí, o parabéns aí, foi para nós aí até emocionante em certo momento, tá, gente? Agradeço também o Eco do Pampa aí, que parece que fechou aí
0: tudo, né?
1: Pra mim me sentir bem. E a tua conversa agradável aí,
0: obrigadão. Legal mesmo aqui. Eu que agradeço, acho que é um projeto muito interessante, dou parabéns pra ti, pra tua esposa também, e a todos que estão ajudando e colaborando, que esse programa sirva para que as pessoas possam se conscientizar e te ajudar também, não a ti, né? Mas ao projeto como um todo, né?
1: Isso.
0: E é de todo mundo o projeto.
1: É,
0: né?
1: De todo mundo, na verdade é isso, né? A gente fala em mais em movimento, né, Odrial?
0: Sim,
1: porque vai causando desconforto, vai causando, as pessoas vão se encorajando também, e é isso que vai dar gás a esse movimento aí, para virem outros também, outras pessoas se inspirar e fazerem né, esse bem para o nosso planeta que merece, né?
0: Maravilha. Prazer, um abraço e sucesso.
1: Prazer, muito obrigado.
0: Grupo Eco do Pampa, antes de tocar a última música, saideira, né? Fique à vontade, hein? Eu falei de vocês.
2: Isso, então nós queremos agradecer, sei que todos juntos fazendo esforço, empurrando para o mesmo lado, fazendo esforço para o mesmo lado, né? A gente vai ajudar a transformar. Nós queremos fazer isso por meio da música, das nossas mensagens, né? Nosso compromisso cultural, né? Todos os músicos do Eco, o Michael Ivan está aqui, nós acreditamos muito, acima de tudo, em Deus, né? A gente sabe que pedindo proteção para a nossa Semana Farroupilha, nos proteger nas estradas, proteger as famílias, evitar acidentes aí, né? Que a gente se preocupa muito. Todas as semanas roupas aconteçam bem, que não tenhamos a enchente de São Miguel no setembro, que nos preocupa muito.
0: Tá muito.
2: Nós também nos
0: tenso isso aí.
2: Nos preocupamos muito com a questão da segurança, a questão de cheias, meio ambiente também. Nós trabalhamos também muito essa pauta, porque tudo que a gente faz, a gente se preocupa muito com o próximo. E pedir então que esse momento de estar aqui hoje nos ajude também, né? Para colocar o Eco do Pampa lá na mente de quem faz evento, de quem contrata para as feiras o livro, para as festas do município, para as feiras, né?
0: 24 valorizando anos de a nossa cultura.
2: Isso, 24 anos de música, fandangueira, E quem levar o Eco do Pampa para um evento, para o seu município, para a sua feira, evento corporativo, terá um grupo comprometido com a missão de, de fazer paz e amor.
0: Ó, Jairo Reis aqui mandou um abraço. Um abraço, Jairo. O que acontece? Quem quiser conhecer no Instagram, Eco do Pampa, mas também tem no Spotify, tu falou, né?
2: Spotify, sim.
0: Isso.
2: Nós temos nossa discografia.
0: No YouTube também
2: tem. No YouTube também. Nós temos um projeto da Bailanta pro Rancho, que gravamos durante a pandemia.
0: Uhum.
2: Vai lá no YouTube da Bailanta pro Rancho com Eco do Pampa, você pega um baile inteiro nosso ali com repertório de baile.
0: Ele conhece bem o trabalho de vocês. Ó, isso. Isso aqui eu preciso pro meu evento.
2: É isso aí.
0: Prefeituras,
3: detalhe,
0: né?
3: Detalhe importante que essa live é considerada até hoje uma das lives mais bem
2: feitas. Produzidas.
0: Ah, eu vou dar uma olhada.
2: Qualidade de gravação.
3: Isso, eu tô incluindo todos os grupos. É uma das lives mais
2: produção bem feitas. Produção do Emerson Duarte, do Estúdio Lavanderia, trabalha com a Taiga, técnico, zelou muito, né?
3: Pra som, tudo.
2: Entregar ela de qualidade para o nosso bairro. É isso, nosso compromisso é falar uma verdade musical, né? Então, grupo comprometido, e agradecer mais uma vez, tá? Que aquilo que nós estamos chamando aqui, por causa da falta de educação de alguns, de lixo, né? É o resíduo sólido que transforma também na hora da reciclagem, né? Por isso que aí entra então a questão do separar, né?
1: Perfeito.
2: Muito obrigado pra
0: Gilmar, obrigado, um prazer, sucesso, que seja a primeira de muitas.
2: Eu que agradeço e queremos estar junto.
0: Neco, missioneiro, Neco, muito obrigado, Neco.
4: Nós que agradecemos do convite, tá aqui comigo, fazendo nossa música.
0: Maravilha, seja bem-vindo outras vezes também.
4: Obrigado.
0: E também o Maico Ivan, violão e guitarra e voz.
5: Ô, Drago. Drago.
0: Drago, exatamente.
5: Drago.
0: Trago só no.
5: Tem um amigo meu.
0: No descanso.
5: Eu tenho um amigo meu chamado.
2: E vinho.
5: Daigo.
0: Vinho, eu sou do vinho mesmo.
5: É, pra nós que é uma honra, prazer estar aqui, né? E que a gente possa ter transmitido um pouco da mensagem que a gente tenta passar nos bailes, né? Para as pessoas que estão nos ouvindo agora, né? E lembrando também um recado importantíssimo aqui, que pessoal que estiver no baile do Eco do Pampa, estiver com seu carro trancado e tal, dê o celular pro Gilmar, que o Gilmar anuncia perfeitamente, né? Faz as propagandas dos carros que estão trancando. Posso um minutinho contar? Deram um celular no baile para ele anunciar um carro. Ele tava lendo as respostas do WhatsApp, só falta responder agora, né? Aí sim, né?
2: Achei que era meu, tá? Você até colhe. Já não dá maçã, aquele bonitinho.
1: Resolvendo os problemas aqui.
0: Os caras chegam atrapalhados e trancam os outros. Acontece muito isso, né, tia? Pô, não perde consciência, né? Como é que vai sair outro, né? Meu Deus do céu. Aqui, ó, o Paulinho Salerno. Que foi presidente da FAMURS também, prefeito de Restinga Seca, tá aqui na nossa sintonia, mandando um abraço para vocês e curtindo. Jairo Reis também aqui, um abraço, Jairo, o pessoal que tá comigo aqui no meu WhatsApp aqui também, o nosso amigo, deixa eu ver aqui, bom dia, Drago, tudo bem? O Luciano de Morro Grande, Viamão, né? O Vitor Hugo, que apresentou os festivais nativistas na Rádio Rural, também o Vitor Hugo, exatamente. E cantor ativista, nota 10 do grupo Eco do Pampa. Um abraço, meu amigo. Obrigado, parceiro. Tá aqui no nosso WhatsApp. E tem muita gente chegando aqui. Alô pro pessoal do Eco do Pampa, Ricardo Weber. Pessoal, sigam lá, já tem show amanhã em São Léo, né?
2: Amanhã Alvorada.
0: Alvorada, desculpa, perdão.
2: Dia 11, Santa Cruz do Sul, CTG Twitch. Depois até o dia 27.
0: Tem agenda completa lá no Instagram do Eco do Pampa. Meninos, muito obrigado. Vamos fazer uma saideira?
1: Nossa, que agradecemos.
0: O que é saideira?
2: Vamos fazer.
1: Vamos fazer uma bailanta, velho.
0: Vamos lá.
1: Uma valeira de respeito, compadre.
0: Vamos levantar da cama e dar.

0: Muito obrigado. Um abraço, pessoal. Sucesso. Notícia na hora certa.
1: 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Notícia na hora certa, no sinal, 2 horas. Mulher de 37 anos morre em acidente na BR-468 em Três Passos. Pelo menos 3 municípios gaúchos registram temperaturas negativas nesse início de segunda-feira. Em São José dos Ausentes faz menos 2 graus e 2 décimos. Desfile cívico-militar em Porto Alegre ocorre a partir das 10 da manhã na Avenida Edivaldo Pereira Paiva, na Orla do Guaíba. Céu nublado em Porto Alegre agora faz 8 graus. A segunda-feira será de frio, porém de sol em todas as regiões do Rio Grande do Sul. Na capital, mínima de 6, máxima de 17 graus. 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
1: Trânsito fluindo normalmente na capital e também nas rodovias da região metropolitana.
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1: A Expo Inter 2026 encerrou com recordes de público e de venda. O faturamento foi 40% superior ao registrado no ano passado. O total negociado chegou a 6.185.000.000 de reais, puxado pelo setor de máquinas e implementos agrícolas. O pavilhão da agricultura familiar registrou recorde de vendas em um único dia, 2.644.000 reais, somente no sábado. O volume total comercializado nos 9 dias de feira foi de 14.401.000 reais. O sábado também teve o maior público da história em um mesmo dia. 155.825 pessoas estiveram no Parque de Exposições Assis Brasil em Esteio. O balanço até as 2 da tarde.

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1: 5 horas. 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

0: Um bom dia.
1: 5:06, 5:06, a temperatura nesse momento aqui no centro da cidade de Encantado está na marca dos 3 graus. Isso mesmo, 3 graus a temperatura. O Bom Dia Região dos Vales está iniciando nesta segunda-feira, dia 7 de setembro de 2026, feriado nacional. Apresentação de Alexandre dos Santos, Lucas da Rosa e de Lamar dos Passos, na central técnica o Leandro Marcos Vinck, o Rebite, a participação de toda a equipe de rádio jornalismo do Grupo Encantado de Comunicação e a direção geral de Antônio Alberto Luca. Até às 9 horas, trazendo muitos destaques, muitas informações aqui no Bom Dia Região dos Vales da sua rádio Encantado. E você, claro, é nosso convidado a ficar ligadinho, ligadinho com a gente, nos acompanhar no velho e tradicional rádio, amigo, companheiro de todas as horas, lá no 104.7 FM. Você pode nos acompanhar pelo nosso canal no YouTube, no nosso site rdencantado.com.br, através do nosso aplicativo no celular. Baixe o aplicativo da Rádio Encantado no seu celular e acompanhe toda a nossa programação. Ou você pode nos acompanhar na nossa live lá no Facebook, onde você acessa a página oficial da Rádio Encantado, tem a condição aí de assistir o programa e também, é claro, mandar o seu recado, mandar a sua participação pra gente. Você pode mandar seu recadinho também através do nosso WhatsApp, o 999-881543. 999-881543. Ou ainda mande o seu recado pra gente através do telefone 3751-1580. 3751-1580. São as formas que você tem, então, de ficar ligado com a gente, de você interagir conosco, de você mandar o seu recado, mandar a sua participação. 5:08, temperatura repetindo na marca dos 3 graus. 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Pessoal que já está participando conosco, já está mandando aqui o seu recadinho pra gente no nosso Bom Dia Região dos Vales da Rádio Encantado, através aqui do nosso WhatsApp da Rádio Encantado. Quem é que está mandando aqui o seu recado? Renato Rickert e também o amigo Antônio Marques da Silva. Obrigado aí pela companhia, muito obrigado aí pela audiência. São os primeiros recadinhos que estão chegando na nossa live no Facebook. Também temos participações dos amigos ouvintes da manhã desta segunda-feira, deste segundou. O Paulo Ricardo Castoldi, o Miguel Martins em Mussum, a Suzana Marim, bom dia para Roseli Buaro, a Delice Fávero, também Erci Ogliari, o Lessir Hartmann Cadori, o Antônio Roque da Silva e a Milta Gedós. É a turma querida aí que está nos acompanhando, que está nos prestigiando, mandando aí o seu recadinho aqui no Bom Dia Região dos Vales da sua rádio Encantado. A temperatura, vou repetir, está na marca dos 3 graus. É temperatura baixa na manhã de hoje. Nós vamos trazendo aqui os destaques dos principais portais pelo país, começando pelo portal Correio do Povo, que traz os seguintes destaques da manhã de hoje. Fabinho Soldado justifica a permanência de Pezzolano e diz: fato novo é ganhar os jogos. Vitória histórica da extrema-direita pressiona a chanceler da Alemanha. Felizes, mas com muito frio. Turistas são surpreendidos por neve nos campos de cima da serra. Mendonça libera para julgamento caso sobre relatório da Polícia Federal que revelou elo de Moraes com Vorcaro. Ainda como destaque, Félix Torres é o pior. Veja as notas dos jogadores do Inter na derrota para o Santos. Inter perde para o Santos e vê crise aumentar. Torcedores protestam contra Barcelos e entram em confronto com a Brigada Militar após derrota no Beira-Rio. Atos de 7 de setembro dão tom de ofensiva contra o Supremo. Em pronunciamento, Lula critica ingerência externa e exalta riquezas naturais do Brasil. Fiergues encerra a participação na Expo Inter com mais de 30 iniciativas. Outra manchete aqui do portal Correio do Povo, ou mais um destaque aqui do portal Correio do Povo, risco de rebaixamento do Inter já chega a 76%. É o destaque do Wilton Mombach. A mercado promete luta para tirar o Inter da zona do rebaixamento. Corinthians é limitado, leva virada da lanterna chapecoense e perde a quarta seguida no Brasileirão. Mirassol vira contra o Coritiba, desencanta após 5 jogos no Brasileirão e se mantém fora do Z4. Mulher morre em acidente entre 2 veículos na BR-468 em Três Passos. São as principais manchetes, os principais destaques do portal Correio do Povo desta segunda-feira, deste segundou. 5:12, 5:12. Bom dia aqui pro amigo Valdovino e também pra Gema Bronca, que estão interagindo conosco, que estão mandando aqui o seu recado, mandando aqui a sua participação para nós. Bom dia também pra amiga Keila Canã, a Senaide Rove e a Roseli Boaro, mandando seu bom dia na nossa live no Facebook. Agora vamos trazendo Hoje na História. Hoje na História está chegando com o Lucas da Rosa.
0: Segunda-feira, 7 de setembro de 2026. Hoje é dia da independência do Brasil. Na religiosidade, é celebrada Santa Regina. Hoje, na história. No ano 70, forças militares romanas, sob o comando do imperador Tito, ocuparam e saquearam Jerusalém. 1191, Terceira Cruzada. As forças cruzadas, sob o comando do rei Ricardo I da Inglaterra, derrotaram os exércitos muçulmanos de Saladino. 1695, o fora da lei Henry Avery realizou um dos mais lucrativos ataques piratas da história, ao capturar o navio mongol Grajinsawei. Em resposta, o imperador mongol ameaçou acabar com todo o comércio inglês na Índia. 1776. Crônicas do período colonial norte-americano descreveram a ocorrência do primeiro ataque submarino da história, quando o Turtle, um submarino rústico, tentou afixar uma bomba-relógio no casco do HMS Eagle, no porto de Nova York. 1812, invasão francesa da Rússia. Foi deflagrada a mais sangrenta batalha das guerras napoleônicas, a Batalha de Borodino, travada nas proximidades de Moscou, com vitória para os franceses. Em 1822, no bairro paulistano do Ipiranga, Dom Pedro I declarou o Brasil independente de Portugal. 1880, Joaquim Nabuco, André Rebouças e outros abolicionistas fundaram a Sociedade Brasileira contra a Escravidão. 1895, ocorreu a inauguração do Museu do Ipiranga, o mais antigo da cidade de São Paulo. 1910, morreu o pintor britânico William Holman Hunt. Ele foi um dos fundadores da confraria dos pré-rafaelitas, que, aos moldes de uma corporação medieval, buscava restaurar a pureza e a honestidade da arte antiga. Em 1920, no Rio de Janeiro, o então presidente da República, Epitácio Pessoa, inaugurou a Universidade Federal do Rio de Janeiro, a primeira universidade federal do país. 1921, a Legião de Maria, um dos maiores apostolados leigos da Igreja Católica, foi fundada em Dublin, na Irlanda. 1922, teve início a Exposição Internacional do Centenário da Independência, até então a maior exposição internacional realizada no Brasil. Em 2016, em uma conferência da Apple, foi apresentado o iPhone 7 e a inovação dos fones sem fio. 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
1: Agora são 5:16, 5:16. Tá aí o Lucas da Rosa trazendo pra gente o Hoje na História, aqui no Bom Dia, região dos Vales, da sua rádio Encantado. Temperatura tá na marca dos 3 graus. Vamos trazendo aqui os destaques do portal UOL de hoje. Chapecoense vira em São Paulo e amplia jejum do Corinthians no Campeonato Brasileiro. Extrema-direita vence eleição histórica na Alemanha, mas terá que negociar maioria. Após perder liderança, Abel reclama de microfones no gramado, técnico Abel Ferreira do Palmeiras. Netos de Gilberto Gil estreiam sob chuva no Rock in Rio. O Lino brilha, Flamengo bate o Remo fora de casa e tira Palmeiras da liderança. Mendonça libera para o plenário julgamento do relatório sobre Moraes. Decisão é de Fachin. Justiça Eleitoral manda portal remover reportagem sobre áudio de Nicolas a Vorcaro. Avião cargueiro da Amazon sai da pista e deixa 5 mortos nos Estados Unidos. Torcida do Inter tenta invadir setor do Beira-Rio e briga com a polícia. Ainda, entregador compara o tempo em que ele espera pelo cliente no Rio e em São Paulo. Crise no Supremo movimenta Brasília em semana esvaziada no Congresso. A leitura labial mostra a briga de jogadores do Cruzeiro. E também como destaque, mais uma manchete aqui: homem que fez insultos e foi amarrado com fita durante voo nos Estados Unidos é demitido. Brasileira é deportada pelos Estados Unidos para a Libéria. Estive algemada por 16 horas, disse ela. Mega Sena acumula e prêmio vai a 70 milhões de reais. Faraó dos bitcoins diz a justiça que tem senha de fortuna bilionária. São as principais manchetes, os principais destaques do portal UOL desta segunda-feira. 5:18. Bom dia também para o amigo Paulinho Santos. Tá desejando um bom feriado aqui para quem tem a oportunidade de fazer feriado. Um abraço aí para o amigo Paulinho Santos, que manda o seu recado, a sua participação pra gente. 5:18, você já tomou o seu amargo do colono hoje? 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Depois do intervalo, a gente volta com mais destaques, mais atrações no Bom Dia, região dos Vales. O Sicredi está informando a temperatura. 3 graus.

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0: 7:26, Teixeirinha abrindo aí a nossa trilha musical do Bom Dia Querência Amada. A temperatura tá na marca dos 3 graus. É o Bom Dia Região dos Vales que está no ar aqui pela sua Rádio Encantado. 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Mais participações dos amigos ouvintes por aqui. Bom dia pro Rudimar Saldanha, o Renoir Pesce e também o amigo Newton Capelari. E ainda a Nadir e Leodacir Segolini estão ligados com a gente. Ligaram para cá no 37511580 e também estão acompanhando o Bom Dia Região dos Vales aqui da Rádio Encantado. Agora é hora de boletim da agência Rádio Web. Monique Matias traz aí o seu destaque para hoje.
1: Estamos a poucas semanas das eleições e, além do voto consciente, é importante que os eleitores saibam qual o papel de um deputado estadual no poder legislativo de cada estado brasileiro. Aqui no Rio Grande do Sul, 541 candidatos disputam as 55 vagas na Assembleia. Depois de eleito, um deputado estadual pode permanecer 4 anos no cargo, que é o tempo de um mandato. Mas, na prática, qual a função fundamental de um deputado estadual? Uma delas é fiscalizar as ações do governo do estado, incluindo a aplicação dos recursos públicos. Eles são responsáveis ainda por discutir e votar projetos nas assembleias legislativas, com temas que são de competência dos estados. Entre eles, está a análise e aprovação do orçamento anual do estado, que aponta de que forma será distribuída a verba para áreas importantes como saúde, segurança, infraestrutura e educação. O cientista político Maurício Moya explica algumas das atribuições de um deputado estadual.
2: É, digamos, quem propõe leis, projetos de lei de abrangência estadual, e é quem pode facilitar ou complicar a vida do governador. Então, assim como o deputado federal e o senador fiscalizam os trabalhos do Poder Executivo Federal, do Presidente da República, o deputado estadual também fiscaliza o trabalho do governador.
1: No dia a dia do parlamento, é papel de um deputado estadual participar de comissões permanentes e também temporárias, que discutem projetos pontuais antes de irem para a votação em plenário. Eles podem criar ainda comissões parlamentares de inquérito, as chamadas CPIs, para apurar possíveis suspeitas de irregularidades na administração pública. É um trabalho conjunto entre governo e poder legislativo. Da Assembleia Legislativa, Monique Matias.
0: Agora são 5:30, 5:30. 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Prostavita e Atrovin. 5:31, 5:31. Chegando mais boletim aqui da agência Rádio Web no nosso Bom Dia Região dos Vales da Rádio Encantado.
3: O Tribunal Regional Federal da 4ª Região, TRF4, determinou que uma profissional formada em pedagogia remova publicações em redes sociais e plataformas digitais que ofereçam diagnósticos, laudos e avaliações de transtornos mentais e do neurodesenvolvimento, além de se abster de realizar atos privativos de médico. O tribunal aceitou a ação proposta pelo Conselho Regional de Medicina do Estado do Rio Grande do Sul, CREMERS, contra a atuação da pedagoga neste tipo de atividades. O cirurgião geral e cirurgião do aparelho digestivo, Mohamed Ramaui, que é conselheiro da Comissão de Divulgação de Assuntos Médicos CODAME do CREMERS, explica a ação realizada.
4: O CREMERS tomou conhecimento da divulgação de serviços que ofereciam diagnósticos de transtornos como autismo, TDAH, depressão e ansiedade, inclusive com a emissão de laudos contendo CID. Diante desses elementos, o conselho entendeu que poderia ser de transtornos como autismo, TDAH, depressão e ansiedade, inclusive com a emissão de laudos contendo CID. Diante

0: Interpretar sintomas de maneira equivocada, deixar de reconhecer uma doença importante ou atribuir um diagnóstico que não existe. Isso pode provocar uma sequência de consequências: atrasos no diagnóstico correto, tratamentos necessários, encaminhamentos inadequados, sofrimento para o paciente e sua família, e em algumas situações, risco direto à saúde. Na área da saúde, boa intenção não substitui formação técnica. Existem médicos, psicólogos, pedagogos, fisioterapeutas, enfermeiros e diversos outros profissionais, todos com papéis importantes e complementares. O problema começa quando alguém ultrapassa os limites de sua formação.
1: Também, segundo informa o Cremers, com a decisão, a Ré deverá remover todas as publicações, anúncios e conteúdos digitais que ofereçam diagnósticos, laudos, pareceres clínicos, avaliações de transtornos mentais ou do neurodesenvolvimento, bem como quaisquer outras atividades privativas do médico, e abster-se de divulgar, ofertar ou realizar diagnósticos e laudos clínicos em nome próprio, limitando a atuação às atividades compatíveis com a formação em pedagogia. Em caso de descumprimento, foi fixada a multa diária. Agência Rádio Web, produção e reportagem, Diego Abrião.
2: 5:34, tá aí a reportagem do Diego Brião, da agência Rádio Web, aqui no Bom Dia. Bom dia pro amigo Volmir Tomazini, tá mandando seu bom dia aqui no nosso WhatsApp, o 999-88-1543. Vamos ver quem mais tá conosco aqui na nossa live no Facebook, pessoal que tá interagindo com a gente, que tá mandando o seu recado, mandando a sua participação para nós na manhã desta segunda-feira, na manhã deste segundou. É, pessoal que tá interagindo, tá mandando o seu recadinho, a sua participação. Devanir Santos, o Claudicir Crist, a Aines Potric lá em Antagorda, a Vanilda Brock também mandando seu bom dia, a Genesi Martins, a Marinês Pederiva, a Maria Iria Uvi Getel, a Mirti Zaidovain, a Fátima Enedir Mesa Casa. Bom dia também, bom dia aqui também para quem mais, vamos ver quem mais está conosco, a Milta Gedós, pessoal aí que está interagindo, que está mandando a sua participação para a gente na manhã desta segunda-feira, na manhã deste segundou. Nós vamos agora ao nosso intervalo comercial, depois a gente volta com mais destaques, mais atrações aqui no Bom Dia, região dos Vales. 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Segue na marca dos 3 graus.
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0: 5h43, 5h43, a temperatura no centro da cidade de Encantado, nesse momento, na marca dos 3 graus. 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Vamos dando sequência aqui ao nosso Bom Dia Região dos Vales, trazendo agora as informações agrícolas que estão chegando com o colega Claudinei Coferri.
1: E os produtores rurais devem estar atentos ao prazo para entrega da declaração do Imposto sobre a Propriedade Territorial Rural 2026, com mudanças que exigem a atenção dos proprietários de imóveis rurais. Entre as novidades estão alterações na forma de envio da declaração e a necessidade de manter informações cadastrais do imóvel atualizadas. Entre os dados informados estão a área do imóvel, o valor da terra nua e os números de identificação da propriedade, como o certificado de cadastro do imóvel rural e o antigo número do imóvel na Receita Federal, o NIRF. As inconsistências nessas informações poderão impedir a transmissão da declaração. O prazo para confecção do ITR e INCRA 2026 encerra no dia 30 deste mês de setembro. E o período de menor precipitação e maior radiação solar aqui no estado favorece o desenvolvimento das lavouras de trigo e o avanço do plantio de milho. Segundo o recente levantamento da Emater, 50% da área de trigo aqui no estado está no período final de desenvolvimento vegetativo. No milho, a Emater informa que as lavouras apresentam germinação e emergência satisfatórias, com predominância de áreas em estágios iniciais de desenvolvimento vegetativo. A produtividade média projetada para o milho aqui no estado é de 7.711 quilos por hectare, com produção aproximada de 7 milhões de toneladas. O volume representa um incremento de 7,18% na comparação com a safra anterior. E a área potencial tratada com defensivos agrícolas nas lavouras brasileiras cresceu 5% no primeiro semestre desse ano, na comparação com o mesmo período do ano passado. É o que mostra levantamento encomendado pelo Sindicato Nacional da Indústria de Produtos para Defesa Vegetal. O número representa um aumento de 59 milhões de hectares protegidos, totalizando 1 bilhão e 200 milhões de hectares nos 6 primeiros meses deste ano. Segundo o Sindivec, a alta pressão de pragas no período impulsionou a adoção de tecnologias de proteção de cultivos. Os produtores estão realizando o manejo contra lagartas, percevejos e principalmente a mosca branca na cultura da soja. Com as informações agrícolas, repórter Rádio Encantado, Claudinei Coferri.
0: 5h47, tá aí o Claudinei Coferri trazendo as informações agrícolas aqui no Bom Dia. 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Agora é hora do Bom Dia Saúde, chegando aí com a colega Érica de Oliveira.
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3: Durante o inverno, a pressão arterial pode aumentar por causa das baixas temperaturas. O frio provoca a contração dos vasos sanguíneos, fazendo o coração trabalhar mais para bombear o sangue. Além disso, nessa época do ano, é comum praticar menos atividades físicas, consumir mais alimentos ricos em sal e beber menos água. fatores que também contribuem para o aumento da pressão. Para reduzir os riscos, mantenha o corpo aquecido, diminua o consumo de sal, hidrate-se ao longo do dia e procure manter uma rotina de exercícios físicos. Quem faz tratamento para hipertensão deve medir a pressão regularmente e continuar usando os medicamentos conforme orientação médica. Caso a pressão apresente alterações frequentes, procure atendimento de saúde. No inverno, alguns cuidados simples ajudam a controlar a pressão arterial e a prevenir problemas graves como infarto e AVC. Com o Bom Dia Saúde para a Rádio Encantado, Érica de Oliveira.
0: Temperatura na marca dos 3 graus, agora 5 horas 49 minutos. 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Agora chegando aí reportagem de Gian Costa da agência Rádio Web.
4: A justiça determinou que uma construtora devolva integralmente os valores pagos por um comprador de um imóvel de um programa habitacional popular. A decisão é da 20ª Câmara Cível do Tribunal de Justiça do Rio Grande do Sul, que reconheceu o atraso na entrega da obra e rescindiu o contrato de compra e venda. O consumidor havia adquirido um apartamento em 2016 e, segundo o processo, quitou todas as parcelas cobradas diretamente pela empresa, mas nunca recebeu o imóvel. O empreendimento só foi concluído em novembro de 2018, além do prazo de tolerância previsto no contrato. Posteriormente, o comprador perdeu a unidade para a Caixa Econômica Federal por inadimplência do financiamento habitacional. A relatora, desembargadora Cláudia Lima Marques, entendeu que a construtora descumpriu a principal obrigação prevista no contrato, que era entregar o imóvel no prazo. Com isso, a empresa deverá devolver os valores pagos pelo consumidor, incluindo parcelas, recursos próprios e dinheiro proveniente do FGTS. A decisão também determinou o pagamento de R$10 mil por danos morais e aplicou multa de 10% do valor corrigido da causa por litigância de má-fé. Segundo a relatora, a empresa apresentou no processo uma versão do contrato com alterações relevantes em relação ao documento entregue ao comprador, inclusive sobre o prazo de conclusão da obra e a cobrança de juros de obra. O pedido havia sido negado em primeira instância, mas a sentença foi reformada após o recurso do consumidor. Com informações do Tribunal de Justiça do Rio Grande do Sul, Gian Costa.
0: São 5 horas 52 minutos, 5 e 52. 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Logo mais depois das 6 horas da manhã, teremos aqui no Bom Dia Região dos Vales as loterias, salientando que a Mega Sena acumulou. Detalhes daqui a pouquinho. Bom dia aqui para Hildegar e o Isidoro Kummer, que estão nos acompanhando lá na Constância, em Roca Salles, mandando aí o seu bom dia, mandando aí o seu recado, a sua participação direto aí da nossa querida cidade de Roca Salles, a cidade da amizade. Quem mais está conosco aqui, o Amarildo Tonezer, manda aqui o seu bom dia, o Vicente Augusto, Devanir Santos, a Marinês Paloski, o Fernando Durães, a Suzana Marim e a Lenir Clara. Obrigado aí pela companhia, pela audiência de vocês que estão mandando o seu recado na nossa live no Facebook. Agora chegando mais informações da agência Rádio Web.
5: A ferrugem está entre as doenças que mais preocupam quem produz café no Brasil. E o problema não termina quando acaba uma safra. Dependendo da intensidade, o fungo pode provocar perdas superiores a 30% e comprometer também a produção do ano seguinte. O clima de importantes regiões cafeeiras ajuda a explicar esse risco. Temperaturas amenas, umidade e água sobre as folhas favorecem o desenvolvimento do fungo, que ainda pode se espalhar pela chuva, pelo vento e até pela movimentação de máquinas dentro da propriedade. A engenheira agrônoma e desenvolvedora de mercado da FMC, Ellen Santato, explica o que acontece com o cafezal quando a doença avança.
6: A gente tem os impactos sobre a planta e impactos sobre a produtividade. Impacto sobre a planta, a ferrugem vai causar um dano ali na folha, reduzindo a área foliar, consequentemente, vai abortar essas folhas, então a gente tem menor fotossíntese, que vai enfraquecer a planta, vai causar um maior estresse fisiológico e aí a produtividade, consequentemente, menor pegamento e desenvolvimento dos frutos, a redução do enchimento de grãos, a redução da produtividade por planta e, dependendo da severidade dessa ferrugem, ela pode comprometer até a safra seguinte.
5: Quando os sinais aparecem nas folhas, a ferrugem já pode ter avançado. Por isso, monitoramento e prevenção são fundamentais. Entre as opções de manejo está a combinação de dois princípios ativos, o fluindapir e a azoxistrobina, que atuam de formas diferentes. A estratégia também ajuda no manejo da resistência do fungo. E Ellen Santato explica como essa combinação atua.
6: Eles contribuem atuando em alvos diferentes ali dentro do fungo. Então aumenta a consistência no controle, eles são fundamentais para o manejo de resistência e para a proteção dos ativos. Sendo o fluindapir, ele é uma carboxamida inédita e nunca exposta aqui no Brasil, né? Então o fungo ainda não tem mecanismo de defesa. Já a azoxitrobina é uma estrobirulina consagrada no mercado do café, com excelente ação sobre a ferrugem, tornando assim uma ótima opção para o controle e para a rotação de ativos. E aí eu queria deixar um adendo, é que a gente não pode esperar a ferrugem mostrar o seu potencial para poder agir.
5: O manejo preventivo e a rotação adequada das tecnologias ajudam a proteger as folhas, manter o vigor das plantas e preservar tanto a produtividade atual quanto o potencial da safra seguinte. Agência Rádio Web. Produção e reportagem, Décio Caramigo.
0: Agora são 5:56, 5:56. Nós vamos atualizar aí os nossos comerciais. Depois do intervalo comercial, a gente retorna com mais destaques, mais atrações aqui no Bom Dia Região dos Vales e, é claro, trazendo também as loterias. 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

0: 6:04, 6:04, temperatura tá na marca dos 3 graus. É o Bom Dia Região dos Vales no ar aqui pela Rádio Encantado. 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Tudo bem, Lucas? Bom dia.
1: Tudo certo. Bom dia, Xande. Bom dia para todos os nossos ouvintes aqui da Rádio Encantado.
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0: 6:06.
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1: Começamos as loterias hoje pelo sorteio da Mais Milionária, concurso 387. Mais Milionária ontem acumulou. Os números sorteados foram 14, 26, 27. 28, 43 e 46. Repito, 14, 26, 27, 28, 43 e 46. Os trevos sorteados foram o 2 e o 6. A Mais Milionária acumulou. O próximo concurso acontece na quarta-feira com prêmio estimado em 92 milhões de reais.
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1: Concurso 1291 da Dia de Sorte teve uma aposta ganhadora. Os números sorteados foram 4, 6, 11, 13, 19, 21 e 27. Repito, 4, 6, 11, 13, 19, 21 e 27. O mês da sorte foi o mês de abril. A aposta feita em Salvador, na Bahia, acertando então os 7 números, levou para casa mais de 700 mil reais de premiação. O próximo concurso da Dia de Sorte acontece amanhã, terça-feira, com o prêmio estimado em 100 mil reais.
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1: Time Mania, concurso 2438, ontem acumulou. Os números sorteados na Time Mania foram 7, 27, 31, 36, 66, 73 e 80. Repito, 7, 27, 31, 36, 66, 73 e 80. A Time Mania acumulou. O time do coração ontem foi o Vasco da Gama, lá do Rio de Janeiro. O próximo concurso acontece amanhã, com prêmio estimado em 12,5 milhões de reais.
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1: Ontem ainda tivemos o sorteio da Quina, concurso 7.111, Quina, concurso 7.111, acumulou. Os números sorteados foram 13, 15, 44, 47 e 79. Repito, 13, 15, 44, 47 e 79. Aqui na acumulou, o próximo concurso amanhã tem o prêmio estimado em 18,5 milhões de reais.
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1: Mega Sena Concurso 3.054 ontem acumulou. Os números sorteados na Mega foram 8, 17, 24, 43, 47 e 58. Repito os números sorteados na Mega Sena: 8, 17, 24, 43, 47 e 58. A Mega Sena acumulou. O concurso de amanhã é de final 5. O prêmio está estimado em 70 milhões de reais na Mega Sena.
0: Bom dia pro amigo Nelson Ferla, tá mandando aqui o seu bom dia, o Antenor Dalla Libera no Jardim do Trabalhador, também o Ademir Orbach e ainda a nossa querida ouvinte, a Circe Giovanella e o Ademir Agostini, diz que lá no Parobé, em Roca Salles, também a temperatura tá na marca dos 3 graus.
1: Ontem também tivemos a extração de número 6.098 da Loteria Federal, os números sorteados foram: quinto prêmio, 38.572. 38.572. O bilhete foi vendido em Londrina, no Paraná. Quarto prêmio, 65.308. 65.308. Bilhete vendido em São Paulo, capital. Terceiro prêmio, 7.642. 07.642. Bilhete vendido em Aracaju, no Sergipe. Segundo prêmio, 65.904. 65.904. O bilhete foi vendido em Amparo, São Paulo. E o primeiro prêmio, 48.337. 48.337. Bilhete vendido também em São Paulo, capital. Repetindo, 5 prêmios da Loteria Federal de ontem. Quinto prêmio, 38.572. Quarto prêmio, 65.308. Terceiro prêmio, 7.642. Segundo prêmio, 65.904. E o primeiro prêmio, 48.337. os números da Loteria Federal de ontem.
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3: Não, fechada, né?
0: Fechada, né?
3: Fechada, né?
0: É, hoje feriado, 7 de setembro, a Padaria Bebê está fechada, mas a partir de amanhã atendimento normal.
3: Até porque o Borba e o Marcelo vão marchar hoje.
0: Ah, vão marchar. É. Parabéns pra eles.
3: Marcham todo dia, né?
0: Certo. 6:15.
1: 7 de setembro, feriado da Independência, então vale dizer que faltam 8 dias para o sorteio da Loto Fácil da Independência. O concurso da Loto Fácil da Independência, concurso especial, não acumula. Se ninguém acertar as 15 dezenas, o prêmio é dividido entre quem acertar 14 e assim sucessivamente. O prêmio da Loto Fácil da Independência está estimado em 300 milhões de reais.
0: Fechou?
1: Fechamos as loterias.
0: Então tá bom, 6:15, tivemos aí as loterias aqui no Bom Dia, região dos Vales da Rádio Encantado. 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
0: Tá certo, então. E os nossos aniversariantes de hoje, tem uma lista extensa aqui. A Vânia Fernandes está de aniversário hoje, o Marcos Roman, a Samantha Chiesa Fleck, o Ângelo Cadore, nosso querido amigo Ângelo, de aniversário hoje, a Lorena Radaeli, o Ademir Fagundes, o Rogério Lorenzon, grande Rogério, né? A Joyce Lorenzi, o Juarez Lorenzon, também a nossa querida amiga Regina Facioli, hoje completando aniversário, e meu querido amigo Marquinho Lang, de Bom Retiro do Sul para o Mundo, hoje também completando aniversário de lá.
3: Eu tenho ainda a Débora Regina, o Luiz Felipe Casagrande, a Michele Berincá, a Juliana Colete lá em Mussum, o Sérgio Buffet também aniversariante hoje, meu amigo Bruno Brufato, a Luci Cuccioli, a Enivete Pitol e a Clarete Dutra, mais aniversariantes.
1: Eu não tenho ninguém de aniversário hoje.
3: Nossa, o ônibus já tá lotado, tá?
0: Então tá bom.
3: Tá bom, então, pra todos eles.
1: Muitas felicidades, muitos anos de vida, só coisa boa, e coisa boa é mate com a erva mate da família.
0: Tá certo então, 6:18, a nossa homenagem especial então para os amigos aniversariantes. Ah, tem o Miguel Martins que tá fazendo a homenagem aqui para o filho, que também tá de aniversário hoje, o Josiel Martins, completando 30 anos. Então um abraço aí pro Josiel Martins, hoje completando 30 anos, sendo homenageado aí pelo pai Miguel e também, é claro, pelos demais amigos e familiares. O Chico e a Michele também nos acompanham lá no município de Capitão, estão na nossa companhia, na nossa audiência. Bom, e as manchetes da polícia, Dino?
3: Vamos lá então, brigada militar resgatou uma mulher, né? Que evitou um possível feminicídio, fato que ocorreu no município de Lajeado, na verdade, fato iniciou em Porto Alegre. Ex-companheiro agride mulher a facadas em Pouso Novo. Micro-ônibus da banda Os Atuais se envolve em um acidente de trânsito na manhã de ontem aqui em Encantado. Morre vítima de um acidente de trânsito na Serra em Pouso Novo, na BR-386. E homem matou companheiro em Lajeado, fato que ocorreu no último sábado. A gente amplia então estas e outras informações na polícia aqui do Bom Dia, região dos Vales, manhã desta segunda-feira, feriado.
0: Tá bom então, 6:19, 6:19, a ponte, Dila.
3: Olha, agora na parte da manhã liberada, né? Mas a qualquer momento é o Kinder Ovo, né?
0: Uhum.
3: Qualquer momento pode acontecer algo diferenciado como aconteceu sábado, né?
0: Uhum.
3: Bloquearam para um a realização de um concretamento, né? Para realizar um concreto lá. E o importante, né? Que já bloquearam os dois lados, né? Bloquearam a ponte e bloquearam o desvio em Roca Salles, para quem não sabe, tá?
0: Ao mesmo tempo.
3: Ao mesmo tempo.
0: Ah, bom, então, 6:19, nós vamos agora ao nosso intervalo comercial. Depois do intervalo comercial, a gente traz a previsão do tempo, as informações regionais e outros destaques, outras atrações aqui no Bom Dia, Região dos Vales, da Rádio Encantado. 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

0: 6:27, 6:27, temperatura 3 graus. 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
1: 6:29, daqui a pouquinho tem a previsão do tempo aqui no Bom Dia com oferecimento da Ótica Regis.
0: 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Na sequência, aí sim, o Luiz Fernando Nartigal já está em linha conosco, traz a previsão do tempo aqui no Bom Dia. Nartigal, tudo bem? Bom dia.
2: Muito bom dia, Alexandre. Muito bom dia a todos. Uma forte massa de ar frio associada à alta pressão atua sobre o território gaúcho nesta segunda-feira. Hoje, no Vale do Taquari, o sol aparece com nuvens ao longo do dia, mas agora, no começo da manhã, ocorrem períodos de maior nebulosidade com formações localizadas de neblina e de nevoeiro. A temperatura na madrugada caiu abaixo dos 5 graus na maior parte da região. Muitas localidades com temperatura entre 3 e 5 graus e alguns microclimas até chegando a 1, 2 graus de temperatura, como foi o caso de Teutônia, Colinas e Estrela. Durante o dia vamos ter aí um aquecimento, não é um aquecimento muito expressivo, pelo contrário, aquece pouco. As máximas devem chegar entre 15 e 17 graus. Depois, no fim do dia, volta a esfriar rapidamente. Na terça-feira, o tempo seco com sol predomina e sobe mais do que hoje a temperatura, mas ainda faz bastante frio na madrugada, com mínimas abaixo de 10 graus, mínimas que devem ficar em muitos locais entre 7 e 9 graus, mas em alguns microclimas ainda deve cair abaixo dos 5 graus. Na quarta e quinta-feira, o tempo começa a mudar, o sol até aparece com nuvens, mas períodos de maior nebulosidade vão provocar chuva em alguns momentos. Não se descarta chuva localmente forte com trovoadas. Vai subir mais a temperatura. Na quarta-feira, as mínimas ficam entre 10 e 12 graus e as máximas entre 19 e 21 graus. Depois, na quinta, mínimas entre 11 e 13 graus e máximas entre 22 e 24 graus. Na sexta, é um dia que merece atenção. Um sistema de baixa pressão vai dar origem a um ciclone próximo da costa, por isso há elevado risco de chuva forte e volumosa e de temporais localizados com vento forte e queda de granizo, mas especialmente ventos fortes. Haverá, com esse quadro de instabilidade, uma menor variação na temperatura. As mínimas devem ficar entre 14 e 16 graus e as máximas entre 20 e 22 graus. Alexandre?
0: Valeu, muito obrigado. Eu, Luiz Fernando Artigal, trazendo as informações do tempo aqui no Bom Dia, região dos Vales. 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

0: e a Neiva Domingues está fazendo uma homenagem aqui. Bom dia, hoje meu filho Marcelo Fernando de Aguiar está de aniversário, completando 33 anos de vida. Desejo a ele tudo de melhor. A homenagem é da mãe Neiva Domingues. Um abração então para o nosso querido Marcelo Fernando de Aguiar, que hoje completa 33 anos. Saúde, muita paz e muitas felicidades.
1: 6h33, as informações regionais chegando com Claudinei Coferri.
2: A Secretaria Municipal de Obras Públicas Encantado informa o cronograma de recolhimento de resíduos verdes para esta semana. A partir de amanhã, terça-feira, até quinta-feira, recolhimento pelos bairros Vila Moça, Porto 15, Navegantes e Nossa Senhora Aparecida. Na sexta-feira, dia 11, um recolhimento será pelo centro da cidade. A secretaria lembra à população de que o descarte de resíduos eletrônicos deve ser feito no CEOP em horário comercial. Para mais informações, os munícipes podem contatar a secretaria pelo fone WhatsApp 3751-0134. A Secretaria Municipal da Saúde de Imigrante convida as pessoas com idade a partir de 60 anos para participarem no dia 2 de outubro, a partir das 9 horas da manhã, da 33ª Festa Municipal do Idoso. As confirmações de presença e também para o almoço devem ser feitas até o próximo dia 17 de setembro na Secretaria. Os interessados também precisam confirmar se necessitam de transporte até o local do evento. O almoço é gratuito. O município de Ipatinga está com inscrições abertas para processos seletivos destinados aos cargos de operador de máquina, operário e operário especializado. As inscrições devem ser feitas presencialmente na recepção da prefeitura durante o horário de expediente, a partir de amanhã, terça-feira, até o dia 15 de setembro. A prova está prevista para o dia 19 de setembro. A Secretaria Municipal da Saúde de Coronel Pilar disponibiliza para a população o Grupo de Apoio em Saúde Mental, sob a coordenação de psicóloga e assistente social. O objetivo do grupo é promover o acolhimento, a escuta e o apoio emocional, fortalecendo a autoestima e os vínculos de relação e saúde mental. O grupo acontece sempre na última segunda-feira de cada mês, na sala de reuniões do posto de saúde, a partir das 13h30. Para mais informações, os interessados podem contatar a Secretaria da Saúde pelo fone WhatsApp 549-9118-6484. E a Univates lançou a campanha do vestibular de verão 2027. O processo seletivo para os cursos de graduação já está com inscrições abertas. São ofertadas vagas em cursos presenciais, semipresenciais e também à distância. Para o próximo ano, entre as novidades estão a abertura do curso de graduação em inteligência artificial, em EAD, e a oferta do curso de engenharia de produção no formato semipresencial. A prova para o vestibular será no dia 18 de outubro, no campus de Lajeado. As inscrições devem ser feitas até o dia 8 de outubro, no site univates.br/vestibular e também pelo WhatsApp 3714-7043. Com as informações regionais, repórter Rádio Encantado, Claudinei Coferri.
0: 6h37, 6h37. O Claudinei trouxe pra gente aí as informações regionais aqui do Bom Dia. 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
1: 22 minutos soltando para 7, Sicredi informa a temperatura. 3 graus.

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0: 6:45, 6:45, temperatura na marca dos 3 graus. 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
1: 6:46, as informações da dupla Grenal e do Juventude.
0: Começando pelo Grêmio, que joga hoje pelo Campeonato Brasileiro da Série A. O tricolor gaúcho, no fechamento da rodada, enfrenta a equipe do Vitória, no Barradão, em Salvador, a partir das 20 horas. O Grêmio tem para esse jogo desfalques: Marlon, suspenso pelo terceiro cartão amarelo, fica de fora desta partida, e Amuso, preservado, e Giovani Cabral, lesionado, também são desfalques da equipe do técnico Luiz Castro para enfrentar o Vitória no Barradão, em Salvador. O Grêmio é o 15º colocado do Campeonato Brasileiro, com 28 pontos ganhos. Se vencer, pode subir aí uma ou duas posições na tabela de classificação. Já o Internacional ontem se complicou de vez. Chega a 10 jogos sem vitórias no Campeonato Brasileiro. O Inter em casa perdeu para o Santos por 3-0. O Santos chegou a abrir 3-2. O Santos chegou a abrir 3-0 no marcador, com o Gabigol marcando 2 gols e Oliva, todos eles no primeiro tempo. Na segunda etapa, o Inter descontou com Aguirre e Bruno Henrique cobrando pênalti. Após o jogo, muitos protestos, principalmente pedindo a saída do técnico Paulo Pezzolano, mas também pedindo a saída do presidente, o Barcelos, né? O Internacional, mesmo assim, vai manter a comissão técnica. Fabinho Soldado, diretor executivo do Inter, acabou concedendo entrevista coletiva após a partida e garantiu a permanência do treinador Pezzolano. Próximo jogo do Internacional pelo Brasileirão é sábado, 17 horas, quando enfrenta a Chapecoense na Arena Condá, em Chapecó, Santa Catarina, a Chape que é lanterna do Brasileirão. A última vitória do Inter no Campeonato Brasileiro foi no dia 16 de maio, quando derrotou o Vasco por 4-1 no Beira-Rio, em Porto Alegre. Completando aí, então, quase 4 meses sem vitórias no Brasileirão. O Juventude na Série B ficou apenas no empate no sábado com o Atlético Goianiense no Jacone, em Caxias do Sul. Alisson Safira e Mandaka fizeram os gols do Juventude no empate em 2-2 com a equipe do Dragão. Agora, o Juventude joga amanhã contra o Criciúma, às 21 horas, no estádio Heriberto Wilson, em Criciúma, Santa Catarina. Detalhe que este jogo vai valer a liderança da Série B, já que as duas equipes estão com a mesma pontuação, dividindo a liderança do campeonato nos critérios de desempate. O Juventude é o líder e o Criciúma é o vice-líder. Portanto, nesse confronto de amanhã à noite, vale a liderança da Série B, Criciúma e Juventude se enfrentando em Criciúma, Santa Catarina.
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0: Bom dia pro Jair Bush e a esposa lá em Campo Branco, Progresso, acompanhando a gente, mateando o carva mate da família e ligados aqui na programação da Rádio Encantado. Dilamar dos Passos e as informações policiais.
2: 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Pois bem, um homem foi detido após ser flagrado com porções de cocaína durante uma abordagem que foi realizada pelo Comando Rodoviário de Cruzeiro do Sul, né? Mas esta abordagem ocorreu no município de Lajeado. Ele tem 36 anos de idade. Um crime passional foi registrado na tarde de sábado no Florestal Lajeado. O desentendimento envolveu um homem de 50 anos de idade que matou o companheiro Alessandro Fortunato dos Santos, de 27. O crime ocorreu no apartamento do casal. O agressor matou então a vítima por estrangulamento. Na madrugada de ontem, ele telefonou para os familiares do companheiro e informou que havia matado Alessandro. O autor se apresentou depois na delegacia de pronto atendimento. Morreu na tarde de sábado no Hospital Bruno Bor Lajeado uma das vítimas de um acidente de trânsito ocorrido na 386 em Pouso Novo. Caminhão em que Cate Adriana Bueno Eitenwein, de 48 anos de idade, ocupava, tombou em uma curva e saiu da pista. Ele e o companheiro que conduziu o veículo foram encaminhados para o Hospital Bruno Bor. O motorista permanece internado. O comando da rodoviária da Brigada Militar de Encantado atendeu na madrugada de ontem um acidente de trânsito que envolveu micro-ônibus da banda Os Atuais. Esta colisão ocorreu no quilômetro 79 da IRS-129, bairro Pinheirinho. Micro-ônibus, né, de placas de Tucunduva chocou-se contra um Fiesta, placas de Lajeado. Motorista do Fiesta precisou de atendimento médico. No micro-ônibus, né, o condutor e dois passageiros que não sofreram ferimentos. No sábado, um homem agrediu a ex-companheira às margens da BR-386 em Pouso Novo. 34 anos de idade, teria encontrado a mulher com o atual namorado. Com isso, desferiu uma facada no braço da vítima de 31 e depois ele fugiu. A mulher, inclusive, solicitou medidas protetivas. Uma rápida atuação da Brigada Militar resultou ontem, domingo, no resgate de uma mulher que estava sendo mantida em situação de sequestro pelo ex-companheiro e poderia estar sob risco de ser vítima de feminicídio. O fato começou na região metropolitana em Porto Alegre e o veículo foi abordado aqui no próximo do posto do Arco, em Lajeado. Já um homem de 26 anos foi preso por tráfico de drogas sábado no município de Venâncio Aires. Com ele, 5 tijolos de maconha, totalizando 2,319 kg. Já um recém-nascido com apenas 19 dias foi salvo por policiais rodoviários após se engasgar e ficar sem conseguir respirar, fato que ocorreu no município de Lajeado. Uma caminhonete com placas adulteradas foi abordada pelo Comando Rodoviário da Brigada Militar de Cruzeiro do Sul durante um trabalho de fiscalização no bairro Floresta Lajeado. Já o Giovanni Console, apontado como autor do feminicídio que matou Andréa Gomes da Silva, de 35 anos em Sarandi, né? Morreu depois de entrar em um confronto com a Brigada Militar, fato que ocorreu neste final de semana. Também destacando que o motorista que conduziu um veículo com placas de Carlos Barbosa foi preso depois de um acidente de trânsito por embriaguez ao volante. Estas então as principais informações do setor policial nesta manhã de segunda-feira, em nome da Almeida Monitoramento e também para a Ótica Regis.
0: 6:54, 6:54. Breve espaço comercial, depois tem aí o horário político gratuito aqui na sequência da programação da Rádio Encantada. A gente volta com o Bom Dia Região dos Vales às 7:25. 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
17: 7:25, 7:25, temperatura na marca dos 4 graus. Voltamos aí com um bom dia, região dos vales da Rádio Encantado. 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
17: Agora no Bom Dia Região dos Vales é hora do resumo de notícias. 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
18: Expo Inter registra 6 bilhões e 200 milhões em negócios e anuncia a data da 50ª edição. Irã afirma que reagirá se a agência nuclear da ONU aprovar resolução contra o país. Inter perde em casa para o Santos por 3-2 e segue na zona de rebaixamento do Brasileirão. Proposta do ministro Gilmar Mendes sobre delegados no Supremo contraria Ministério da Justiça. Ministro Cristiano Zanin aciona a Justiça Eleitoral após ex-deputado federal e ex-procurador da República, Deltan Dallagnol, abrir seu sigilo fiscal. Dívida do governo dos Estados Unidos ultrapassa 40 trilhões de dólares nos primeiros 19 meses do segundo mandato de Trump. Professores nomeados no concurso do magistério têm até amanhã para apresentar documentação e encaminhar exames. Consulta pública sobre segurança de barragens no Rio Grande do Sul está aberta até 2 de outubro. Segunda-feira no estado será marcada por frio e tempo firme. Com o resumo de notícias, repórter Rádio Encantado, Lucas da Rosa.
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18: 7:30, o Claudinei Coferre nos traz as informações da economia.
19: E os preços globais dos alimentos subiram em agosto para o nível mais alto desde o final de 2022, à medida que condições climáticas adversas e perturbações provocadas pelo conflito no Mar Negro aumentaram a preocupação com o abastecimento de alimentos básicos. A informação foi divulgada pela Organização das Nações Unidas para a Alimentação e Agricultura. O Índice de Preços de Alimentos da FAO, que acompanha as variações mensais de uma cesta de commodities alimentícias comercializadas internacionalmente, registrou média de 133,3 pontos em agosto, acima dos 130,8 pontos de julho. Os índices de referência da FAO são para cereais, óleos vegetais, açúcar, carne e laticínios. E a gasolina ficou mais barata. E o óleo diesel S10 manteve o preço na primeira semana de setembro, apesar de uma nova rodada de alta do petróleo no mercado internacional. Segundo o levantamento da Agência Nacional do Petróleo, Gás Natural e Biocombustíveis, a gasolina aqui no país caiu 0,3%, comercializada a R$ 6,53 por litro, enquanto o óleo diesel S10 permaneceu no valor de R$ 6,88. Cadernetas de poupança com aniversário hoje tem rendimento de 0,67%. E com poucos indicadores econômicos no Brasil, devido ao feriado de 7 de setembro, o dólar fechou a última sexta-feira com alta de 0,50%, cotado a R$ 5,13. Com as informações da economia, repórter Rádio Encantado, Claudinei Coferri.
17: 7:32, 7:32. 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
17: Bom dia para o Altemir da Silva, o Álvaro Belotti, a Jurema Zílio Miquelon, o nosso amigo Ricardo Dutra, o Ricardo do Quicorte, que tá na lida hoje, tá no trabalho. Um abração pro Ricardo. E também o amigo Gilmar Possebon tá mandando, tia Jurema Zílio Miquelon, o nosso amigo Ricardo Dutra, o Ricardo do Quicorte, que tá na lida hoje, tá no trabalho. Um abração pro Ricardo.

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1: 7h34, intervalo comercial. Depois do intervalo, a gente retorna com o Boca no Trombone aqui no Bom Dia, Região dos Vales. Dá tempo ainda de você mandar para cá o seu recado. 3751-1580, que é o telefone da participação do ouvinte, ou no nosso WhatsApp, o 999-88-1543, porque aqui o ouvinte tem vez e voz.
0: Hospital Santa Terezinha informa a temperatura: 4 graus.
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0: 7:40, 7:40, temperatura na marca dos 4 graus, é o Bom Dia, região dos Vales no ar, aqui pela Rádio Encantado, um oferecimento do Sicredi do Hospital Santa Terezinha.
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2: É, depois que ele comprou a boina, é outro homem, né?
0: Sim.
2: Se transformando num jiraia.
0: Esse sim.
2: É, se transformando num jiraia o pé depois.
0: Tá certo.
2: O nome dele é Trabalho. E o sobrenome?
0: Hora Extra.
2: Isso aí.
0: O 743, quero registrar também e mandar um alô aí para nosso ouvinte aí do bairro Santa Clara, Rose Scavaza, que eu encontrei sábado ali na feira do produtor, diz que nos acompanha, nos assiste aí todos os dias. Então, um bom dia aí para nossa querida amiga, querido ouvinte, a Rose Scavaza, aí do bairro Santa Clara, Encantado, sempre na nossa companhia, na nossa audiência.
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2: Pois
0: e
2: não.
0: Fiquei sabendo... Entregaram o Pio. O
2: Entregaram.
0: Pio e o Jefinho.
2: O Pio e o Jefinho.
0: E o Jefinho. Os dois tomam o Amargo do Colono todos os dias. Todos os dias. Tá lá, ali do. Estão lá no açougue, né? Na Lida. Sim. E o Amargo do Colono tá ali no balcão do lado para eles tomarem todos os dias. Então o Pio, do Mercado Pio, e o Jefinho tomam todos os dias o Amargo do Colono.
2: Tá bom.
0: E, inclusive eu vi o.
2: O vidro lá.
0: Eu vi o frasco lá.
2: Frasco lá.
0: Isso aí.
2: Tá bom.
0: Pio e o Jefinho.
2: E então. O Jefinho.
0: Mais dois que tomam o Amargo do Colono.
2: Um abraço. Pio e o Jefinho, que dupla, hein?
0: Dupla.
2: Parece dupla sertaneja, né?
0: É verdade.
2: É. Pio e o Jefinho. Bom, vamos lá pro Boca então, mano, essa manhã, senhor não?
0: Vamos lá.
2: Primeiro, convidando já a comunidade, né? Convidando a comunidade regional a participar no próximo sábado daquele recolhimento que ocorre a Escola Farrapos, né? Solidária com o planeta, né? Para aquele material que você não deve descartar no lixo comum. O lixo eletrônico, o óleo de cozinha, o lacre de alumínio, a tampinha plástica, a esponja de cozinha, a placa de raio-x, garrafa PET limpa e vazia também. Então, sábado, aqui na quadra do Colégio Farrapos, sábado, dia 12, das 8 até as 11 horas. Todo esse material pode ser levado aí para uma destinação correta, então, no sábado, Escola Farrapos Solidária com o Planeta, esta promoção que já vem há muitos anos, né? E o pessoal faz, então, este recolhimento e depois dá a destinação correta para o pessoal. Também aí, no final de semana, recebi aí uma informação. Inclusive é de um vereador aqui de Encantado, que recebeu aí uma tentativa de golpe em nome do Sicredi, Banco Sicredi. Há um golpe circulando nesse final de semana relacionado a uma mensagem falsa do Sicredi. A mensagem mostra o CPF e a conta do Sicredi, mas a agência errada. Tá? Então cuidado aí se você receber algum comunicado via WhatsApp através do Sicredi que é golpe. O pessoal tá aí no golpe tentando fazer, aplicar o golpe. Até mesmo muitas vezes mando o número do teu CPF para tentar dar uma veracidade dos fatos. CPF, quem é que fornece? CPF, qualquer pessoa consegue aí ter acesso ao CPF de outra pessoa bem fácil, bem tranquilamente hoje com essa questão aí das internet, né? Se consegue bem prático, bem fácil, não é o banco que repassa, é assim, todo mundo tem acesso aí, se consegue ter esta informação do teu CPF, então muito cuidado, muita atenção nesse sentido. Também recebi agora uma ligação lá de doutor Ricardo, ali em direção à Gruta, comunidade, não me lembro agora como é que é o nome aí, me atrapalhei aqui, não anotei o nome, não lembro como é que é, mas aí do centro em direção à Gruta. Foi feita uma rede elétrica nova e não está funcionando. Depois que mexeram, ela tem dificuldade. O pessoal disse, a gente não consegue, aí tem alguns postes, aí, principalmente um dos postes, que tem faísca todos os dias saindo, já foram ali, já vieram aqui para fazer o conserto agora há pouco tempo, e aquele dia estava chovendo, não conseguiram, disseram que era perigoso, e depois disso simplesmente não voltaram. A gente liga o chuveiro, tem que desligar o rádio. Liga o rádio, tem que desligar a TV. Liga a TV, tem que desligar a geladeira. Não tem tensão suficiente, né? Na rede elétrica para aquele pessoal ali, então, da gruta, em direção à gruta aí na primeira comunidade no município de Doutor Ricardo, pedindo uma solução urgente nesse sentido. Então, ali em Doutor Ricardo, a falta de energia elétrica e a dificuldade que as pessoas têm aí da energia elétrica.
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2: Também ressaltando e destacando ainda, né, que está gerando ainda bastante repercussão o que a GR fez no último sábado com nós moradores aqui da nossa região, né? Que eles conseguiram trancar a ponte para uma concretagem. Não é a concretagem, não foi do pilar, na verdade. Foi feito um trabalho de concretagem na parte inferior à ponte lá, para que se possa fazer sim depois chegar com o material para fazer a concretagem daquele pilar. Tudo bem. Nós entendemos, nós precisamos, nós queremos que esta ponte volte a funcionar com a maior brevidade possível. Nós entendemos que também vai ter o bloqueio desta ponte em alguns momentos para a concretagem. Perfeito, tudo certinho, maravilha. Agora, o que nós não entendemos é que simplesmente a ponte é fechada sem nenhum tipo de aviso. E o que foi pior ainda no sábado, fecharam a ponte sem nenhum tipo de aviso e fecharam o desvio por Roca Salles. Isto mesmo. Para quem não sabe, foi fechada a ponte por algumas horas e fechado o desvio também em Roca Salles no último sábado. É uma barbaridade do jeito que nós estamos sendo tratados por parte da EGR e a empresa que está fazendo aquele trabalho na ponte. É uma barbaridade o que eles estão fazendo, tá? E agora também, sábado também o desvio. O desvio também precisa de manutenção. E a gente sabe disso, e a gente entende isso. Praticamente todos os sábados há um bloqueio, mas havia um bloqueio para manutenção comunicado. Era comunicado o bloqueio por parte da Prefeitura de Roca Salles, por parte da EGR, principalmente a Prefeitura. Agora é somente da EGR. Quando a Prefeitura estava fazendo os trabalhos, estava em conjunto, sempre comunicava, sempre avisava. No sábado, simplesmente, ninguém sabia. O prefeito Mazinho Roca Salles não sabia que ia ter o bloqueio. O prefeito Amarildo de Mussum não sabia. Ele, olha, o que eu conversei com ele por volta das 11 horas da manhã no sábado, né? Ele, o que eu recebi de ligação hoje de manhã sem saber absolutamente nada. O que eu recebi de manifestação, o que eu recebi também de xingamentos de pessoas, sem saber o que estava acontecendo. E todo mundo, ele, olha, eu passei, ele tinha vindo para Encantar, tinha vindo até Barra Guaporé cedo de manhã, tranquilo. Não, mas eu passei lá agora. Não, agora a ponta está fechada. Então, é esta falta de comunicação, esse descaso para com a população, é o que vem acontecendo. Esse descaso é o que vem acontecendo, o que tem o problema ali. E aí também ontem, né, passava agora informação que a estrada Roca Salles está assim, ó, intransitável. Intransitável. Esse é o termo correto.
0: O amigo aqui, o Dorval de Bona de Lamar, manda o seguinte recado. Ontem à noite, voltando de Guaporé, peguei fila para passar a ponte. Entre o posto Sander e a Cúbica, em uma hora a fila andou 500 metros. Resolvi voltar e enfrentar a estrada terrível pelo desvio por Roca para chegar a Encantado.
2: Isso aí. Foi o que aconteceu ontem. Também tem lá agora, na verdade tá uma confusão lá, tá? Na ponte lá. Na ponte tá uma confusão. Horas eles liberam de um lado, hora liberam do outro, hora liberam um carro, daí de um lado passa 4, 5, do outro lado passa só um. É um descaso total. É um descaso total. E aí agora também eu vou pedir o seguinte, vou falar o seguinte. Eu entendo que a população não aguenta mais. Agora, aquele pessoal que está ali trabalhando, infelizmente, eles estão ouvindo, Zé. Eu vi um relato agora de mais. Ontem à noite eu quase apanhei as pessoas aqui, Zé. Eu não tenho culpa, Zé. Eu estou aqui para tentar fazer o melhor. Mas as pessoas não me entendem. E eu sei, e está no momento assim, nós estamos chegando com. Está todo mundo com os nervos à flor da pele, Zé. Está todo mundo assim. Agora essa manifestação que nós temos que fazer é com a GR. Eu sei que quem tá lá vira o saco de pancada, né? Quem tá lá vira o saco de pancada. E também entendo, mas assim, ó, é delicado para quem tá lá trabalhando. As pessoas que estão ali trabalhando, o trânsito e liberando de um lado, parando do outro, eles estão, como a gente sempre diz, né, não? Trabalhando, né? Eles não têm culpa, eles estão ali porque precisam trabalhar. Pede para eles se eles querem estar lá. Não. Pede para os atendentes do pedágio aqui em Encantado se eles querem estar lá trabalhando, principalmente mulheres, né? Principalmente as mulheres, que sofrem muito mais com isso. E são chamadas de tudo quanto é nome, né? E tem uma ofensa, assim, geral e total. Eles não querem. Eles estão lá trabalhando porque precisam. Porque tem que levar, como diz um amigo nosso, né? O pão para casa, né?
0: É isso aí.
2: Precisa sustentar a família, precisa trabalhar e prover o sustento, né? Da família aí no final do mês. Esta é a realidade. Ninguém quer, ninguém escolhe estar trabalhando lá por livre, espontânea vontade. Às vezes é a necessidade, né? A necessidade determina isso. Então, acho que nós precisamos ter um pouquinho também de respeito com quem está aí trabalhando e não tem, eles não têm culpa, eles não têm o que fazer. Mas que continua uma bagunça, continua. E mais uma, tá? Eu espero, porque nós vamos ter o bloqueio de novo na ponte aí para fazer esse trabalho de concretagem. Por uma hora, por duas horas, por três horas, dependendo do dia, não sei quando vai acontecer isso hoje. Porque ninguém sabe, né? Ninguém sabe quando vai acontecer. É Jerry de noite, eles dizem, bom, amanhã nós vamos trancar a ponte lá em Mussum e o resto que foda-se, tá? E é isso que eles fazem, é isso que eles pensam, né? É isso que eles pensam. Fazem isso e depois cada um que se vira.
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2: Bom, a gente vai alertar também aqui as eleições que ocorrem dia 4 de outubro. Tem algumas mudanças aí, então, de locais de votação. Nós tínhamos duas urnas aqui em Encantado, começando por Encantado. Duas urnas no Colégio Monsenhor Scalabrine, tá? As duas urnas do Colégio Scalabrine, elas mudaram para a Câmara de Vereadores. As duas urnas do Scalabrine estão para a Câmara de Vereadores. Da AME vai para a EMEI Navegantes. Da AME para a EMEI Navegantes. Da EMEI do Lago Azul para a Escola Centro Municipal de Educação ali da Faterco. Então, da EMEI do Lago Azul para o Centro Municipal de Educação ao lado da Faterco, isto é Encantado. Em Relvado também teve mudanças. Local de votação do Salão Comunitário São João mudou para a Escola de Educação Infantil Amiguinhos da Natureza, que é no centro. Então, da São João para a Escola Infantil Amiguinhos da Natureza. Já da Escola Plácido de Castro mudou para o Ginásio de Esportes. Da Escola Plácido de Castro para o Ginásio de Esportes em Relvado. Em Roca Salles também algumas mudanças. Do Parobé para a Escola Perpétuo Socorro da linha Marechal Floriano Alta, tá? Parobé para Perpétuo Socorro, linha Marechal Floriano Alta. Da linha Brasil para o Salão Comunitário da linha Marechal Floriano Baixa. Linha Brasil, Marechal Floriano Baixa. Da linha Morige para o Salão Comunitário Nossa Senhora Aparecida, da Fernando Abbott, tá? Da linha Morige para o Salão Comunitário Nossa Senhora Aparecida da linha do Pinheirinho.
0: É isso?
2: Ainda tem uma aqui. Da linha, bom, só para explicar aqui, do Salão Comunitário da Nossa Senhora, do Morige, então vem pra comunidade Aparecida, que é no Pinheirinho, tá? Aqui, ó. Atrapalha quando diz que linha Fernando Alves, que Fernando Alves é o Morige, né? E pra cá também pertence ainda, é considerado como Morige, mas pra Aparecida, tá?
0: Ali no
2: Pinheirinho. Da linha Garibaldi para a Escola Sagrada Família na Júlio de Castilhos Baixa. E do Salão Evangélico da Júlio de Castilhos Alta para a Escola Sagrada Família Júlio de Castilhos Baixa. As mudanças, então, de endereço aqui em Roca Salles, tá?
0: Uma hora dessa a gente clareia melhor isso aí, né?
1: É que de Roca é mais fácil ir pelo apelido. Por exemplo, a Picadinha vai para Rua Augusta Baixa.
2: Exato.
0: Sete...
2: É que aqui, do Morige, né? Mudou, então, para a comunidade da Aparecida.
0: Tá bom. 7:57, 7:54. Trazendo aqui também os mercados, estabelecimentos comerciais e o atendimento de hoje. O Desco estará aberto das 8 até às 18 horas. A Peixaria Lambari do nosso amigo Gilmar Possebon, aberta até às 11:30. Supermercado Bergamasque, do amigo Nando, hoje das 7:30 às 11:30. Bergamasque, 7:30, 11:30. Mercado Brate, hoje fechado. Mercado Brate hoje não terá atendimento. O Mercado Potrick, o pessoal nos passou agora. A Grace nos passou aí que o atendimento vai ser das 8 até às 11:30. Também o Dália Supermercados e o AGF estarão fechados no dia de hoje. Já o Dália Supermercado e o AGF fechado, então, no dia de hoje. O Mercado Pio está aberto hoje das 8 até às 12 horas. 8 até às 12 horas o Mercado Pio estará aberto. A Vanessa passa aqui pra gente, então, esta informação. Alguns estabelecimentos comerciais, então, aí de Encantado, que o pessoal repassou pra gente aí o horário de atendimento. Os demais também podem repassar que a gente traz aí durante a nossa programação. É isso de lá.
2: Não, tem mais um detalhe aqui no Boca no Trombone esta manhã, tá? Ouvinte manda o seguinte, me chamo Tal, moradora de Relvado. Ontem à noite fomos no plantão do Hospital Benevicente Santa Terezinha com nosso bebê de 9 meses, que está passando por uma gripe bem forte e ele também sofre de asma. Ficamos mais de uma hora sentados esperando passar pelo menos pela triagem. Tinha mais pacientes lá esperando. Ninguém foi triado nessa uma hora que ficamos lá. Chegou o momento que decidimos que não dava para ficar lá, pois como o bebê sofre de asma, seria pior ficar naquele ambiente onde poderia piorar a situação dele tendo contato com outras pessoas doentes e outros tipos de doenças. Queria expor a minha indignação, pois ao meu ver, quem vai para o plantão é porque realmente necessita. Nós, por exemplo, não sairíamos de Relvado até lá por nada. Um hospital que era para ser referência na região e ter esse tipo de atendimento com pacientes. Fora o atendimento da recepção, que parece que estão lá fazendo um favor para os pacientes. Enfim, só contando o nosso relato, pois sei que o programa de vocês tem alcance e quem sabe alguém ouça e cobre também um pouco mais de respeito e dignidade nos atendimentos. O ouvinte manda pra gente então aqui. Bebê, 9 meses, porte gripe, asma, 1 hora sentado, aguardando para que alguém pudesse fazer a triagem. Outras pessoas lá também aguardando mais de hora para fazer uma simples triagem. E depois vem me dizer que não, que está tudo funcionando às mil maravilhas. Não está. É uma dificuldade grande que a gente tem, sim. Eu não sei qual é o problema. Quem está lá trabalhando não está fazendo favor nenhum. Quem está lá trabalhando precisa atender a população. A gente entende e a gente sabe que às vezes demora. Agora, uma palavra de conforto, um atendimento, uma triagem. Nós estamos falando de um bebê de 9 meses. De uma pessoa e de uma criança, de um bebê que não tem como se defender em absolutamente nada. É um atendimento que precisa ser de emergência, não é urgência, é urgência e emergência. Esse atendimento tem que ser feito de forma urgente. Nós temos um hospital de primeiro mundo, com todos os equipamentos necessários e mais um pouco. E nós não temos mão de obra para atendimento. Mão de obra qualificada. Atendimento do hospital não é humanitário. Não é humanitário. Tinha dado uma boa melhorada. Agora me parece que está voltando de novo. Será que os vícios continuam? É a pergunta que fica aqui.
0: Fechou?
2: Fechamos então Boca no Trombone esta manhã.
0: Tá bom então. 8h02. Lucas, tem um aviso importante também.
1: Um aviso importante, foram encontrados 2 celulares nos bancos aí na frente da Igreja Matriz aqui em Encantado. Um deles é Samsung, de cor preta. Quem nos acompanha pela live pode visualizar o celular aqui. E o outro celular é da marca Redmi. Ele é um celular azul com a capinha preta. Esses dois celulares, então, repito, que foram encontrados ontem à noite nos bancos em frente à Igreja Matriz São Pedro aqui em Encantado, estão disponíveis para retirada dos proprietários aqui na Rádio Encantado.
0: Tá bom, 8h02. Depois do intervalo comercial, a gente traz as informações do esporte aqui no Bom Dia, Região dos Vales, da Rádio Encantado. 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Temperatura subindo agora na marca dos 6 graus.
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3: Oito horas, 9 minutos, 8 e 9, temperatura na marca dos 6 graus. 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
3: Começando aí pelo Campeonato Brasileiro da Série A, final de semana teve rodada do Brasileirão, que tem novo líder e é o Flamengo. O rubro-negro carioca venceu ontem o Remo por 1-0 lá no Mangueirão em Belém do Pará e assumiu a liderança da competição. Isso porque Botafogo e Palmeiras, o Palmeiras, né, que até então era o líder, empatou com o Botafogo em 0-0 no estádio Nilton Santos, no Rio de Janeiro. Também tivemos nesta rodada no Brasileirão, o Bragantino perdendo de 3-2 para o Bahia, o São Paulo fazendo 2-0 no Atlético Mineiro, no Clássico Carioca o Fluminense venceu o Vasco por 1-0, o Coritiba perdeu de virada para o Mirassol por 2-1, o Cruzeiro fez 3-1 no Atlético Paranaense e o Corinthians perdeu para a Lanterna Chapecoense em casa por 2-1. E ainda o Internacional, ontem diante do seu torcedor no estádio Beira-Rio em Porto Alegre, levou 3-2 da equipe do Santos e afundou aí na zona do rebaixamento da competição. O Santos chegou a fazer 3-0 no primeiro tempo, com 2 gols de Gabigol e 1 gol assinalado pelo jogador Oliva. Na segunda etapa, Aguirre e Bruno Henrique descontaram para o Internacional, que saiu com a derrota e sob vaias e protestos dos torcedores, que inclusive tentaram invadir o vestiário colorado e tiveram aí confronto com a brigada militar. Mesmo com a derrota, muitos protestos também em relação ao presidente Alessandro Barcelos e ao treinador Paulo Pezzolano. Mas a direção do Internacional manteve Paulo Pezzolano como treinador, segundo o diretor executivo, o Fabinho Soldado. Ele continuará no comando técnico do Internacional, que tem seu próximo compromisso pelo Brasileirão no sábado, quando enfrenta a Chapecoense às 17 horas na Arena Condá, em Chapecó, Santa Catarina. O Grêmio, pelo Campeonato Brasileiro, segue em 15º lugar, com 28 pontos. E hoje, no fechamento da rodada, enfrenta o Vitória no Barradão, em Salvador. Tricolor com alguns desfalques para esta partida, entre eles o lateral esquerdo Marlon e o atacante Amuso. Marlon suspenso pelo terceiro cartão amarelo e o Amuso com desgaste físico. Já no Brasileirão da Série B, o Juventude no sábado empatou em 2-2 com o Atlético Goianiense no estádio Alfredo Jaconi, em Caxias do Sul. Saiu perdendo, virou o marcador o Juventude, mas se deu o empate no finalzinho para a equipe goiana. Agora, o Juventude divide a liderança da Série B do Campeonato Brasileiro com o Criciúma, ambos com 47 pontos ganhos. O Novo Horizontino é o terceiro colocado com 46. Detalhe, né, que amanhã Juventude e Criciúma se enfrentam na abertura de mais uma rodada na Série B. Jogo em Criciúma, Santa Catarina, às 21 horas, jogo que vale a liderança da competição. Também destaque para o Brasileirão Feminino, sábado o Grêmio foi eliminado no jogo de volta das quartas de final. O tricolor gaúcho perdeu para o tricolor paulista por 2-0, jogo realizado lá no estádio Brinco de Ouro da Princesa, em Campinas. Campeonato Gaúcho da Divisão de Acesso, Lajadense está afundado aí na lanterna da competição. Ontem, o Alve Azul perdeu para o Brasil de Pelotas, lá no Bento Freitas, em Pelotas, pelo placar de 1-0. Lajadense segue na lanterna com apenas 2 pontos ganhos. Próximo compromisso do Lajadense é na quarta-feira, quando recebe o Passo Fundo às 19h30 na Arena Alve Azul, em Lajeado. O Veranópolis recuperou a liderança. O Veranópolis, do técnico Gelson Conte, venceu ontem o Glória em Vacaria por 2-0 e está na liderança da competição com 17 pontos, um ponto à frente do Passo Fundo, que é o vice-líder do campeonato. Também destaque para o Campeonato Regional da Aslivata, que agora tem 3 equipes na liderança após a rodada de ontem. O Tiradentes de Nova Brécia venceu em casa o Minuano de Canudos do Vale por 3-0. O Imigrante de Nova Brécia perdeu para o Estudiantes de Lajeado por 1-0. O Juventude de Guaporé empatou com o Brasil de Marques de Souza em 2-2. E ainda tivemos o Serrano de Encantado vencendo o Juventude lá na Vesfália pelo placar de 2-1. Com os resultados aí do Regional da Aslivata de ontem, Brasil de Marques de Souza, Tiradentes de Nova Brécia e Juventude de Guaporé lideram com 10 pontos ganhos. O Serrano aparece em quinto lugar com 8 pontos e o Imigrante de Nova Brécia é o 10º colocado com 6 pontos ganhos. Portanto, resultados e a classificação de ontem, então, e a classificação após a rodada de ontem do Regional da Aslivata. Estes os principais destaques esportivos para esta segunda-feira, Lucas.
4: Agora 8h14, o Rio Grande do Sul abriu consulta pública para atualizar as regras de segurança de barragens no estado. As contribuições podem ser enviadas até 2 de outubro. A proposta lançada durante a Expo Inter prevê novos critérios para classificar riscos, padronizar documentos e procedimentos de fiscalização e também aprimorar a preparação para emergências. Podem participar cidadãos, empresas, universidades, órgãos públicos e entidades interessadas. A minuta da nova instrução normativa e as orientações para participar estão disponíveis no site da Secretaria Estadual de Meio Ambiente e Infraestrutura, sema.rs.gov.br/consulta-segurança-barragens.
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4: Os 5.808 professores nomeados no concurso público do Magistério do Estado têm até amanhã, 8 de setembro, para apresentar a documentação e encaminhar os exames exigidos para o ingresso no serviço público. Os profissionais devem acompanhar o e-mail informado na inscrição, inclusive a caixa de spam, onde foram enviadas orientações sobre as etapas. A documentação de posse deve ser encaminhada pelo SEI aos e os exames e documentos para avaliação psicológica e também médica pelo portal do servidor. Após a publicação do laudo de aptidão, o candidato terá 5 dias para tomar posse. A previsão é de que os novos professores comecem a atuar nas escolas a partir do mês de outubro.
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4: Bom dia para Laírce Lemos, também conosco a Janete Zavascki, Romeu de Lima, a Silvia Vaires também na nossa sintonia, A Sandra da Costa mandando os parabéns para a dona Dirce da Costa, que está completando o aniversário hoje. Também a Dulce Pedersini mandando o seu bom dia. Joaquim Fussiger, Salete Dalla Vecchia e a Janete Mazo ligados através da nossa live no Facebook.
3: 8:17, também conosco aqui o Evandro Teles, lá de Vespasiano Correia, o amigo Pedro Graciola, o homem da Lambreta, mandando aqui o seu bom dia. A Gelsa Calvi Marder, obrigado aí pela companhia, pela audiência. Tem mais uma reclamação aqui pro Boca no Trombone, que a gente vai trazer amanhã aqui na nossa programação, em relação aí ao atendimento no hospital aqui de Encantado. Amanhã a gente vai trazer então esse recado aí que a ouvinte mandou para nós, e amanhã então no Boca no Trombone a gente traz essa reclamação também. O Matheus Maganin quer saber se a loja do Real vai estar aberta hoje. Pois a gente vai verificar essa situação aí, Deezer. E vai acabar informando aí os nossos amigos ouvintes. 8:18.
4: O Irã ameaça reagir caso a agência nuclear da ONU aprove uma resolução contra o país. O alerta foi feito hoje pelo porta-voz do Ministério das Relações Exteriores iraniano. Segundo ele, os países europeus que defendem a medida são irracionais porque as instalações nucleares iranianas estariam inacessíveis após a guerra com os Estados Unidos. O porta-voz também informou que uma delegação do Catar esteve em Teerã e teve conversas consideradas produtivas com o chanceler iraniano em busca de reduzir as tensões. O porta-voz ainda advertiu a Coreia do Sul: qualquer participação militar ao lado dos Estados Unidos no Oriente Médio será considerada apoio direto a Washington e poderá provocar sérias consequências.
3: 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Já está aberto, portanto. 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E a Casa do Real lá de Roca Salles, aberta hoje das 8 às 18 horas, sem fechar ao meio-dia. 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Antônio de Conto, também das 8 às 12 horas. 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
4: Agora 8:19, daqui a pouquinho tem mais destaques, mais informações aqui no Bom Dia Região dos Vales. 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
3: Oito e vinte e cinco, 8:25. Bom dia, região dos Vales, aqui na programação da sua rádio Encantado. Temperatura, né? Na marca dos 6 graus. Amanheceu por volta de 3 graus aqui na região alta do Vale Taquari, né? Temperaturas até mesmo negativas e algumas regiões a incidência de geada nesta manhã de 7 de setembro. 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
4: A 49ª Expo Inter terminou ontem em Esteio com mais de 6 bilhões de reais movimentados e 909 mil visitantes. Os números foram divulgados pelo governo do estado no balanço oficial da feira. O setor de máquinas e implementos agrícolas liderou os negócios com faturamento de mais de 5 bilhões de reais. A agricultura familiar comercializou 14 milhões, enquanto o segmento de animais movimentou quase 22 milhões de reais. A edição também marcou a estreia da neutralização de carbono, com compensação de até 1.500 toneladas de CO2 equivalente. A próxima Expo Inter já tem data marcada. Será de 28 de agosto a 5 de setembro de 2027, quando a feira completa 50 anos.
3: 8:26. 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
4: Janete Zavascki manda um feliz aniversário para Michele Zavascki Klunk, que no último sábado completou 13 anos, e também um abraço para a mãe Helena Zavascki, que estão ligadas aqui na programação da Rádio Encantado. Um
3: abraço, né? 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Queria parabenizar aqui, aconteceu ainda no outro final de semana, né? O município de São Valentim do Sul, através do prefeito Moisés Cavanos e também o vice, o Alcimir Gracioli, pela realização do evento, né? Da escolha das soberanas daquele município, na qual, e agradecer também, né? A oportunidade de poder apresentar esta solenidade que ocorreu no dia 29 do mês de agosto, onde foram eleitas então as novas soberanas do município. Segundo a princesa, a Evelyn Fernandes Vieira Fardo, com primeira princesa, a Catiele Felipe Chiela Alves, e a rainha então, a Maísa Gueno. E parabenizar então a comissão organizadora lá, através das pessoas que estavam, se empenharam muito, 8 candidatas estiveram desfilando, subiram ao palco, e todas elas, com toda certeza, podem ser consideradas então rainhas do município de São Valentim do Sul. Também no sábado, né? Pessoal de São Valentim, através do CTG, recebeu lá no final da tarde, início da noite, pernoitar lá, depois então a cavalgada região dos Vales. Seu Hélio Minúsculo, que é vereador, presidente da Câmara e também patrão do CTG do município de São Valentim do Sul, agradecendo também a receptividade no último sábado, que a gente também esteve lá. Parabéns então à comunidade de São Valentim do Sul, que também acolhe quem chega naquela comunidade em São Valentim. Parabenizar então, através da administração e do patrão Hélio Minúsculo, também a receptividade no último sábado no CTG do município.
4: Moradores de três bairros de Lajeado podem ficar sem água nesta segunda-feira. O desabastecimento ocorre em razão do rompimento de uma tubulação na Avenida Senador Alberto Pasqualini, no bairro São Cristóvão. O problema provocou, inclusive, rachaduras no asfalto na noite de ontem. A Corsan programou o conserto para amanhã de hoje e estima concluir o serviço até as 14h. Além do São Cristóvão, os bairros Santo André e Campestre serão afetados. Durante o reparo, o trânsito no trecho também poderá sofrer alterações.
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0: que tem bateria ainda, tem a foto de uma, um emoji, na verdade, uma foto de uma mulher de bigode aqui para ter uma nomenclatura e saber. É claro que é através da inteligência artificial, de óculos e um chapéu e um boné, aliás, e um boné de cor azul, com várias, imitando aí a parte da bandeira norte-americana. E um outro telefone celular, esse aqui é da Samsung, tá? Esse aqui é da Samsung e o outro é da Redmi. Então, um outro telefone celular da Redmi. Esse aqui não tem bateria. Ele é azul, né? Azul com uma capinha de cor preta. Perdeu, esqueceu aí, extraviou na frente da Igreja Matriz. Pode fazer a retirada aqui na Rádio Encantada desses dois aparelhos de telefone celular. 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Nós vamos trazendo aqui na programação da Rádio Encantado parte da entrevista do último sábado do colega José Raimundo Tramontini com o presidente da Anturvales, o Rafael Fontana.
1: Nesta manhã vou conversar um pouquinho com Rafael Fontana, presidente da Anturvales, e vamos conversar um pouco sobre a questão do turismo regional. Eu inicio aí dando as boas-vindas ao Rafael e dando meu bom dia e questionando. Eu dizia antes de entrar no ar que íamos falar um pouquinho sobre a Turisvales, que voltou a acontecer, que aconteceu em Venâncio Aires neste ano, e a gente ainda não teve oportunidade de falar sobre esse importante projeto do turismo regional. Bom dia, Rafael.
2: Bom dia, Tramontini, bom dia a todos que estão nos ouvindo, a Rádio Encantado, prazer estar com vocês aqui. É importante nós falarmos um pouquinho sobre essa atividade econômica do turismo e também reforçar alguns conceitos, algumas situações que nós precisamos dar andamento, né, nessa trajetória do turismo no Vale Taquari. Em primeiro lugar, Tramontini, é importante que as pessoas comecem a cada vez mais a compreender que o turismo, ele é uma atividade econômica e, para tanto, ele envolve uma série de cadeias, né, de segmentos que impactam no turismo. Então, primeiro, assim, as pessoas, claro que quem, como é novo para nós, muito embora há um bom tempo, a gente vem falando sobre isso, mas as pessoas, quando vêm em turismo, pensam assim: meu lazer. Na verdade, nós estamos nos colocando como um destino turístico. Então, para nós não é lazer, para nós é trabalho, é desenvolvimento econômico, né? Para quem está trabalhando no turismo, é uma atividade que gera renda, sobrevivência, né, e futuro para essas famílias. E existe no mundo todo uma mudança nas formas de trabalho que está acontecendo. Ela não vai ser tão rápida como estão falando, não precisa botar medo em todo mundo, mas ela está acontecendo e alguns setores irão ser impactados. E o turismo é uma forma de nós mantermos nossa população aqui na nossa cidade e gerar novos negócios aqui. Então, por exemplo, na agricultura, no interior, nossa natureza é maravilhosa, é linda. Nossa agricultura, nossas famílias, eles carregam uma cultura, uma trajetória, uma vivência que passa de pai, de filho, de pai para filho, enfim. E essas propriedades, elas podem agregar o turismo ao que já produzem hoje. E aí, mantendo, segurando os filhos aí também, porque também o turismo, ele gera, além de renda, ele gera sonhos, né? Prospecto futuro, e as pessoas se sentem bem servindo ao turismo, né? Uma nova atividade econômica. Então, hoje já é notório, né, que o turista busca muito essa experiência do território local.

0: essa experiência na propriedade, do que é produzido aí, aquilo que é produzido há muitos anos, aquela cultura local da produção da agricultura familiar especialmente. Eu, só para fazer um parênteses, estive na Expo Inter essa semana, e o pavilhão mais procurado da Expo Inter era o da agricultura familiar. E nós tínhamos lá de Encantado, do Vale Taquari, tinham mais de 50 empreendedores de todas as áreas, da agricultura familiar também. E de Encantado tinham vários aí, muito felizes com os negócios que estavam fazendo lá na Expo Inter. Então, veja como o turismo poderá ajudar, auxiliar, fomentar, incrementar a atividade da agricultura também, então do interior. Esse é um aspecto. O outro aspecto é que o turismo poderá e já está gerando, né, novos negócios em restaurantes, mas esse restaurante, ele emprega pessoas, ele contrata pessoas, ele compra produtos do supermercado local, ele compra produtos do que é produzido na agricultura. Então também ele faz parte de uma cadeia toda, ele faz divulgação, né? Ele é uma cadeia toda que circula nesse setor também. Além disso, nós temos aí, então, além dos restaurantes, nossos hotéis estão excelentes, né? Cada um deles aprimorando o seu atendimento, qualificando sua estrutura e ampliando a sua estrutura. Se nós tínhamos até anos atrás 200 leitos em Encantado, nós estamos passando os 400 agora. Já hoje nós já temos isso, né? Então, isso também, o que acontece? Por que está acontecendo esse aumento dos leitos de hotéis? Porque tem mais pessoas vindo visitar a cidade, ficando mais tempo aqui, não só durante a semana, mas no final de semana também. O que que isso incrementa? O café da manhã do hotel está funcionando mais, está comprando mais produtos das indústrias, do comércio, né? Essas pessoas que estão ficando final de semana estão vindo para cá e permanecendo mais tempo aqui, estão consumindo, não só visitando os atrativos turísticos, mas estão visitando as lojas, estão visitando as farmácias, estão visitando outros estabelecimentos da cidade, estão olhando para a cidade. Então, essa questão do turismo, para nós temos que olhar como uma atividade econômica, né? Nesse sentido, de incremento, tá gerando emprego, está gerando renda, está incrementando a nossa economia. E o turismo não é de hoje, é um dinheiro novo que vem para a cidade. Se ao mesmo tempo nós estamos aí preocupados que com as bets estão sugando uma parte do recurso da população, né? Do outro lado, os juros altos estão sugando outra parte do recurso da população que deixa de gastar na cidade. O turismo está trazendo este recurso também. Estaríamos muito melhor se não tivesse as bet, o juro alto, né, com o recurso que está vindo do turismo, para incrementar a economia da cidade. Então, ele impacta, as pessoas não têm ideia, mas quem estuda isso profundamente, ela impacta na nossa indústria, o turismo impacta no nosso comércio e impacta na agricultura. Então, veja como ele é uma atividade econômica importante, né, para nós desenvolvermos, e temos que olhar para o futuro. Nós estamos só iniciando esse processo. Bom, Tramontini, comecei a falar isso para dizer, para chegar no Turisvales. Como que a gente faz? Nós já temos estabelecimentos bons, nós estamos aí com 15, 16 restaurantes em Encantado. Eu vou falar mais de Encantado hoje, né? Mas poderia falar da região toda. Nós temos hotéis, como eu falei, atrativos turísticos já, né? Que as pessoas estão vindo visitar. Quem acompanha as mídias sociais percebe aí tantos atrativos que nós temos hoje. Só que nós temos que, o turismo é como uma atividade econômica como qualquer outra, que nem uma indústria. Então, uma indústria, ela produz, tem lá a estruturação do seu produto, mas ela tem todo um setor comercial que vende isso. Ela tem uma equipe de comunicação, ela tem uma equipe de vendas que vai no estabelecimento vender, ela tem o distribuidor, ela participa de feiras, né? E ela faz ações para vender o seu produto. E o turismo é igual. Então, o Turisvales é mais uma ação que Anturvales fez para atrair para a região os olhares das agências de viagem, especialmente, né, para vender o Vale Taquari, automaticamente vender Encantado. Tivemos êxito nessa promoção, né, nessa atividade, foi muito importante, já estamos colhendo frutos disso, mas não podemos parar por aí. O Turisvales é uma ação. né? Ele foi sucesso, foi ótimo. Além de nós trazer as agências de viagem, além de trazer os agentes de viagem, guias, foi muito impactante porque muito dos donos de hotéis, de restaurantes, não sabiam que tinha tal estabelecimento, que abria o tal parque, tinha, estava funcionando, que acontecia. E aí, nesse evento, acabaram se encontrando e conversando, porque é fato isso. As pessoas são, a maioria das pessoas, Tramontini, são iguais. Nós trabalhamos para produzir. Por que que nós trabalhamos, né? A maioria das pessoas trabalha para ganhar seu sustento. Aí o prazer dela está em casa, né? Com a família. E comprar os seus bens, viajar e tudo mais, né? Mas com a família. Então, todos, a maioria dos nossos dias, a gente se preocupa em estar em família, né? Então, essa informação do que já existe, nem sempre a gente consegue estar atento a captar ela. Nós somos do meio, claro, a gente está mais atento a isso, né?
1: Eu costumo, Rafael, dizer que eu moro a vida toda em Encantado. E muitas vezes me surpreendo com uma notícia, tipo assim, fulano de tal tem tantas cabanas, tem uma pousada. Fulano de tal recebe grupos para almoçar, para jantar no porão da sua casa. E aí eu pergunto, mas onde é isso? Não, é aqui Encantado, em tal lugar, né? E a gente acaba se surpreendendo dos inúmeros atrativos que nós temos e muitas vezes nós que aqui vivemos não sabemos que existem.
0: Nós não sabemos. Então, por isso que o Tours Valles é uma ação, mas nós temos que fazer outras ações. Os meios de comunicação é uma outra ação da gente fazer a promoção do turismo, divulgação do turismo. As mídias sociais é outra ação que a gente tem que fazer, que aí Tours Valles faz, a gente faz, mas todos os empreendimentos têm que fazer, né? Participar de outras feiras pelo Brasil é outra ação de comunicação. E aí eu preciso brincar aqui um pouquinho. Às vezes a pessoa olha lá, o cidadão está lá em São Paulo numa feira, já está passeando. Não, está lá trabalhando porque faz parte também, tem destinos turísticos, né, estruturas, que eles têm uma equipe que só faz a promoção. E as indústrias são assim também, né? Elas têm lá uma equipe em São Paulo para vender lá pro supermercado, pro distribuidor de alimentos lá ou de produtos. E o turismo não é diferente. Tem que ter uma equipe, nós não temos condições de ter uma equipe em São Paulo diretamente vendendo nesse momento. Mas a gente está indo em todas as feiras. Nessas feiras a gente faz contato com as agências do Brasil todo. São milhares de agências no Brasil que vendem o turismo. E nós temos que estar presente. E assim, foi lá num evento e no dia seguinte eles estão visitando. Não. Porque assim como nós estamos lá, tem outros destinos que estão também. Então, quanto mais nós estivermos lá, mais relacionamento a gente construir, mais se aproximar das agências, mais nós vamos conseguindo trazer essas agências para cá para vender o nosso destino turístico e trazer visitantes para cá. Então, esse é um trabalho que nós começamos, a Tours Valles começou a estruturar agora esse ano e não vamos parar. Porque isso é o que vai nos dar fluxo de visitantes a curto, médio prazo, que é daqui um ano, dois anos, três anos, cinco anos. Então isso é um trabalho constante. Então nós estamos olhando para o turismo como uma atividade econômica, estruturando de tal forma, porque é assim que tem que olhar. Quem fala os jargões, o turismo é uma indústria sem chaminé. Sim, é verdade, é uma indústria, e como tal, ela tem que ser olhada, concebida, estruturada como uma indústria, como uma atividade econômica, e aí para tudo isso a gente tem que estar trabalhando nesse sentido. Então, o Tours Valles foi sucesso, foi mais uma ação. O sucesso dele só nos trouxe a certeza que nós teremos que repeti-lo, né? Nós estamos avaliando se vai ser a cada dois anos ainda ou cada ano, mas provavelmente é 95% de chance que a gente vai realizar ele novamente o ano que vem, em 2027. Por quê? Porque o ano que vem ele foge um pouquinho do período eleitoral, isso atrapalha um pouco, né? A gente escolheu a data porque é agosto, né? Porque tem vários eventos de turismo no Brasil todo e no estado mesmo, então a gente tinha que escolher uma data que não competia com outros eventos de turismo. Então agosto é uma data que não compete tanto, então agosto é melhor, então a gente deve manter agosto ano que vem, só que faz no ano ímpar, que escapa um pouquinho do período eleitoral, porque ainda o período eleitoral, ele acaba influenciando um pouquinho as ações aí, os resultados. Então foi sucesso e nós vamos repeti-lo certamente, e não é um e eu vou te dizer, não é uma vontade minha, tá? A gente fez a reunião com as agências, né? Fez a avaliação, pediram para repetir, os agentes envolvidos, que é a Turvarp, que se envolveram, né, os municípios, Venâncio, que deu repetir lá em Venâncio, né, mas a ideia é fazer itinerante, né, para que a gente consiga percorrer todos os municípios ao longo dos anos aí para fazer em cada um dos municípios. Claro que tem que ter critérios, né? Vai ter que ter uma estrutura mínima para atender o evento, né? Então não é tão simples assim fazer no município. Nós temos que ter uma rede hoteleira que atenda, nós temos que ter um espaço de eventos que seja confortável para fazer os seminários, as atividades técnicas e também a feira, né? A exposição, tem que ter um setor, serviço de alimentação bom também, né? Agradável, né, para os visitantes. Então tem uma série de estacionamento, né? Então tem toda uma série de fatores que a gente vai estar construindo. Mas sim, Turisvales foi sucesso total e nós vamos repeti-lo.
1: Enquanto falava da questão do turismo, eu lembrava que há algum tempo atrás, e não é muito tempo, aparecia um grupo de pessoas aqui em Encantado, turistando em Encantado, as pessoas olhavam como se fossem alienígenas, né? Hoje, o turismo, praticamente em todos os municípios da região, já é bem visto, né? As pessoas já entendem o funcionamento do turismo, pelo menos parte desse funcionamento. E quando tu falava em vender em outros estados, em outras cidades, eu lembrava o quanto é importante tratar bem quem está como turista nos visitando, porque o boca a boca também é muito importante, porque as pessoas dizem: eu fui a tal lugar, fui bem tratado, eu vou voltar lá e vou levar mais gente junto.
0: Perfeito, Ramontini. É. Isso é, olha só, é o acolhimento, né? Ele é fundamental, porque a pessoa só vai pro lugar que ela se sente bem, que ela sai dali feliz, que ela volta com boas recordações quando ela volta para casa. Então o acolhimento é o primeiro passo para tu se tornar um destino turístico de sucesso. E nós temos isso no nosso DNA, né? De acolher bem. A gente gosta de receber, com raras exceções, mas a maioria gosta de receber. Então é bom salientar isso, porque desde quando o visitante chega na cidade e precisa de qualquer informação, se ele for recebido por qualquer cidadão na calçada, ou no posto de combustível, ou num qualquer estabelecimento comercial, e o atendente receber bem ele e dizer assim: olha, eu preciso uma informação tal. Se a pessoa não sabe, pense em alguém que pode ajudar, né? Ou vai até o posto, ou vai até outro lugar, ou vai, né? Que sempre vai ter uma informação precisa. Ninguém tem informação na ponta da língua, muitas vezes 100%. Mas aquele sorriso, aqueles assim: ah, não consigo te ajudar agora, mas vou tentar ver te indicar alguma coisa, é fundamental. Então, primeiro, o acolhimento, ele é primeiro ponto. Vou te dar um. A Jane Guerra teve agora, semana passada, no Empreende Mais aqui Encantado, palestrando, né? E olha só o detalhe que ela fez. Ela chegando na... Ela contou publicamente, então eu posso repetir, né? Ela chegou na cidade e a bota que ela estava usando estragou. É normal, né? Estraga o fecho, né? Alguma coisa assim e tal. E ela tinha que fazer uma palestra, tinha que subir ao palco. E ela é uma cidadã como nós, uma excelente profissional, jornalista, tua colega, mas um cidadão que nem nós aqui, né? E acontece esses imprevistos. E ela buscou pela internet lojas de Encantado que pudesse atendê-la. E ela conseguiu. E a loja que atendeu ela foi extremamente educada e esforçada para vender para ela. No fim, ela comprou dois pares de bota da loja. Porque ela estava no desespero. Ela chegou aqui uma hora antes da palestra, estragou. Como é que ela subiu no palco com o problema bota? Ela pagaria qualquer valor para ter aquela bota naquele momento, né? Mas a pessoa foi extremamente educada, generosa, atendeu muito bem ela pelo WhatsApp, inclusive, né? Porque tava o WhatsApp no site da loja, no Google da loja e tal, né? Ela conseguiu, e ela, em vez de comprar um, ela comprou dois pares da bota. Então veja como o atendimento, o acolhimento, o carinho
1: e o mais importante, quem estava atendendo provavelmente não sabia quem estava atendendo.
0: Não sabia que era, né? Jane Guerra.
1: Porque tem muito daquilo que as pessoas: não, foi bem atendido porque tu é a fulana ou é o fulano, né?
0: Olha, tu me fez lembrar um outro, e o nosso comércio ele é bom, olha aqui, em 2013, no outro Tours Valles, lá em Lajado, nós precisávamos trazer, aproximar a CVC daqui da região, né? Era um trabalho já, isso é um trabalho já, e eu consegui trazer o virou meu amigo, ele já saiu da CVC, mas ele se mantém meu amigo, e ele veio pra cá pra conhecer o evento, e ele tava hospedado em Gramado, e ele veio pro Tours Valles em Lajado. No fim, nós levamos ele para conhecer a questão do trem, ele até me abriu algumas portas do trem depois. E ele, em vez de ficar uma noite aqui, ele ficou, depois nós tínhamos uma confraternização do Tours Valles e tal, ele ia chegar na quinta e ia embora na sexta. Ele chegou na quinta e foi embora domingo. Só que daí no sábado, ele já ficou sem roupa limpa para aqui. E ele me pediu para, se eu conseguisse, uma loja para atender ele. E era um sábado à tarde isso. Ele ia voltar para Gramado, ele pensou em ficar mais aqui até o domingo. E eu pedi para uma loja que me atende também para abrir no sábado à tarde. Naquele 2013 não tava, não sei se era naquele em agosto e tal, acho que não abria e tal. E a loja atendeu ele.
2: 8h55, 5 para as 9, bom dia, região dos Vales, aqui na programação da Rádio Encantada. Antes da gente encerrar o programa, né? Repetindo aqui, aviso de utilidade pública, foram encontrados dois aparelhos celulares no banco em frente à Igreja Matriz. Um Samsung de cor preta, tá? E um outro que Redmi, tá? Marca Redmi, que está de cor, a capinha por fora, ela é azul, né? Com a capa de cor preta. Quem perdeu, extraviou, esqueceu lá, pode passar aqui na Rádio Encantado para fazer esta retirada. 8h59, com isto nós vamos agradecendo a tua companhia, a tua sintonia e nos despedindo aqui de mais uma edição do Bom Dia Região dos Vales nesta manhã de segunda-feira. Desejando a todos um bom dia e uma boa semana. Vem aí o Show da Manhã, hoje com o colega Claudinei Coferri. Música.

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2: Opa, opa, senhoras e senhores, moças e rapazes, e aí, tudo bem contigo? Maravilha, maravilha, muito bom dia, agora são 9:04, 9 graus. É, o sol brilhando, o sol apareceu depois de um nevoeiro no amanhecer desta segunda-feira, deste dia 7 de setembro, feriado nacional, dia da independência. O sol agora apareceu, tá um dia lindo, maravilhoso, céu azul, fazendo um pouco de frio, mas vamos lá, vamos se aquecer. Juntos até às 11 horas com o Show da Manhã, aqui pela 104.7 FM, Rádio Encantado. Bom começo de semana, um bom feriado pra você que está fazendo feriado, né? Feriadão. Pra quem tá no trabalho, assim como a gente, um bom trabalho também. 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E a partir de agora, tua participação aqui no Show da Manhã pelo telefone 3751-1580, também pelo WhatsApp aqui do estúdio no 99988-1543. Um excelente começo de semana, um bom feriado pra você. Tá começando!
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2: Show da manhã começa com Bruno e Barreto. Texana 37, bom dia, bom feriado.

0: aqui no Show da Manhã, nesse feriado nacional, feriado da independência, esse dia 7 de setembro de 2026.
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0: Excelente feriado pra você na companhia da 104.7 FM, curtindo o Show da Manhã. Dando um abraço, agradecendo a companhia, a participação da Evely Vieira, tá lá em Flores da Cunha, na Serra Gaúcha. Sendo muito frio, gelado aqui em Flores da Cunha, acompanhando pelo aplicativo. Abraço aí pra filha Janete Campos. E manda um alô pra todas as minhas amigas e doutor Ricardo. Bom dia pra você de Flores da Cunha. Abração pra Evely, também pra Janete.
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0: Pierre Lisboa, na Santa Clara, em Encantado, também curtindo o show. Música para todas as amigas. Bom dia para Pierre Lisboa. Bom dia para vocês aí na Santa Clara. Guilherme Santiago com Jorge Mateus.

agora são 9:18, 9 graus, você curtiu Rick Rangel com Gustavo Lima, será que cê deixa? E antes, Guilherme Santiago com Jorge e Matheus, Pijama Amarelo aqui no Show da Manhã. Mandando um bom dia, agradecendo a companhia, a participação do Paulo Gritti, tá dizendo uma excelente segunda-feira, um bom feriado. Manda música pra todo mundo que tá na sintonia do Show da Manhã. José Paulo também mandando seu bom dia, desejando aí um excelente feriado da Independência para todo mundo na sintonia. A Laíra Turati também acompanhando a programação, preparando uma rapadura, delícia, né? Uma maravilha. Abraço aí para a Laíra Turati, um bom dia. Obrigado aí pela sintonia, obrigado pela participação, tá bom aí? Bora agora do intervalo comercial e na volta tem mais músicas e também a tua participação aqui no Show.

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Agora 9 horas e 24 minutos, 9 graus. Manhã desta segunda-feira, esse feriado nacional da independência, esse dia 7 de setembro. Bom dia pra você na companhia da 104.7 FM, curtindo o show da manhã, juntos até às 11 horas. 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Posto Sander, energia, família e motivação. 9 horas e 24 minutos, 9 graus, sol na manhã desta segunda-feira, esse dia 7 de setembro, nesse feriado, um dia lindo, maravilhoso, né? Bora aproveitar com toda a família esse feriado, esse feriadão, né? Muita gente aproveitou aí para viajar, para curtir uns dias de folga, de descanso com a família. A Nadir e Leo da Cercegolina em Doutor Ricardo na companhia do programa. A Nadir participando, dizendo muito frio aqui em Doutor Ricardo, sol timidamente aparecendo. Vai a próxima música para vocês, obrigado aí pela sintonia, obrigado pela participação, tá bom? Oi, bom dia, uma música do Ed Brito com Samuel e oferece para meu filho Christopher, que completou 8 anos ontem, desejando para ele muita saúde, muitas felicidades, tudo de bom, a homenagem de toda a família. A participação é da Verônica Chay de Duarte. Alô, Christopher, parabéns, felicidades, muita saúde, muita paz, muita alegria. O Anderson, Julião também tá na companhia, também tá participando, tá desejando um bom dia de segunda-feira, um excelente feriado para todo mundo que tá na companhia. A Maria Tereza Brati no Lambarinha Encantado, tomando aquele bom chimarrão, se aquecendo na manhã desta segunda-feira, também na companhia do show da manhã. Um abraço para vocês aí no Lambari, agora 9:26. No show da manhã, Zé Neto e Cristiano e a fama de louco.

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1: 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É o Murilo Ruva aqui no show da manhã. A cerveja abre sozinha. E antes, Zé Neto e Cristiano, Fama de Louco. 9:31, 9 graus. Manhã da segunda-feira, esse dia 7 de setembro, feriado nacional. Feriado da independência. Bom dia pra você, um bom começo de semana. Mandando aquele abraço pro Alberto Dilkin e também pro Baixinho. Pessoal da linha Marquês, Orval Picão, Roca Salles, na companhia do show da manhã. Abraço pra vocês aí no Picão. Obrigado pela audiência, obrigado pela participação. Tá bom, Alberto? 9:32. Segue curtindo.
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1: Zé Felipe, Goiânia Castelas.

0: Os fatos chegando com as informações do setor policial na manhã desta segunda-feira deste feriado da Independência, dia 7 de setembro. Dilamar dos Passos, bom dia.
1: Bom dia, bom dia. Conferre, bom dia para todos os queridos ouvintes, né, da Rádio Encantado, então feriadão. 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Pois bem, um grave acidente de trânsito mobilizou policiais da Polícia Rodoviária Estadual e Brigada Militar em Vista Alegre do Prata. Inclusive aí o condutor de um veículo Chery Face, né? Estava com a mulher, também 28 anos de idade, perdeu o controle de direção depois que teria faltado freios e capotou o veículo. O bebê, filho do casal de apenas 3 meses de idade, sofreu ferimentos graves. Já servidores do pelotão do Corpo de Bombeiros de Guaporé atenderam no final da tarde sábado um acidente de trânsito que resultou em 3 pessoas feridas. Fato que ocorreu na IRS-129 em Bois Lajeados. O acidente envolveu um carro que era ocupado por 2 mulheres, 31 e 34 anos, e uma criança de 8 anos. E outro veículo envolvido foi um Fiesta. Já o motorista que guiava um veículo com placas de Carlos Barbosa foi preso por embriaguez ao volante após um acidente de trânsito na Rota do Sol em Garibaldi. Uma caminhonete com placas adulteradas foi abordado pelo Comando Rodoviário de Cruzeiro do Sul durante um trabalho de fiscalização na RSC 453, bairro Floresta Lajeado. Colocaram um pedaço de fita isolante para fazer e alterar, né? Adulterar o número da placa do veículo. Já o Comando Rodoviário da Brigada Militar de Encantado atendeu na madrugada de ontem, né, um acidente de trânsito que envolveu aí um micro-ônibus da banda Os Atuais. Foi no quilômetro 79 da via, na linha Pinheirinho. O acidente envolveu, além do micro-ônibus, um Fiesta. O motorista do Fiesta sofreu escoriações. Da banda, né, era ocupado pelo motorista e mais 2 passageiros que não sofreram ferimentos. No sábado, né, um homem fugiu depois de agredir a ex-companheira, fato que ocorreu às margens da BR-386 Pouso Novo. Ele tem 34 anos de idade, encontrou a mulher, né, com o atual namorado e aí desferiu uma facada no braço dela. Ela tem 31 anos de idade, inclusive ela solicitou medidas protetivas. Já um homem de 26 anos de idade foi detido aí por tráfico de drogas em Venâncio Aires. Com ele, 5 tijolos de maconha, pesando aí 2,319 kg. Já um recém-nascido com apenas 19 dias foi salvo por policiais rodoviários federais após se engasgar e ficar sem conseguir respirar no município de Lajeado. Durante o trabalho de fiscalização, né? Uma mulher chegou aí rapidamente lá e pedindo auxílio para os policiais. Depois de retomar aí a respiração, a mãe foi orientada a levar o bebê então para também um atendimento médico. Morreu no final da tarde sábado no Hospital Bruno Bor, em Lajeado, a Cate Adriana Bueno Altenvain, de 48 anos de idade. Ela sofreu, foi vítima de um acidente de trânsito, uma saída de pista de um caminhão durante a manhã de sábado. Já um crime passional foi registrado na tarde de sábado no Florestal Lajeado. Um homem de 50 anos de idade matou o companheiro, Alessandro Fortunato dos Santos, de 27 anos de idade. Ele matou no sábado, na madrugada de ontem, entrou em contato com familiares do namorado, né? E informou que teria o matado. Alessandro então foi encontrado morto por asfixia dentro do apartamento onde eles moravam. O autor, inclusive, depois se apresentou. Já uma atuação rápida da Brigada Militar resultou ontem no resgate de uma mulher que estava sendo mantida em situação de sequestro.

0: sequestro pelo ex-companheiro e sob o risco de ser vítima de feminicídio. Fato curioso, né? O cidadão entrou em contato com a mulher, morava na região metropolitana, dizendo que teria conseguido um trabalho aqui encantado de guarda, né? E foi buscá-la por volta das 3 horas da madrugada de ontem. No entanto, quando se deslocavam para Encantado, começou a confusão, ele tentou inclusive sufocá-la com os de um cinto e depois ameaçado com uma faca. Quando teve sinal de celular, ela conseguiu entrar em contato com a filha, que chamou então familiares que entraram em contato com a brigada militar. O veículo foi abordado já no posto do Arco, no município de Lajeado. O homem foi preso e a mulher então libertada. Estas as principais informações policiais nesta manhã, em nome da Ótica Regis, Almeida Monitoramento e também para Casa do Real, meu caro Cofer.
1: Muito bem. De Lamar dos Passos com as informações do setor policial aqui no Show da Manhã, na manhã desta segunda-feira, esse dia 7 de setembro, feriado nacional, dia da independência. Faltando agora 19 minutos para as 10, 10 graus de temperatura, intervalinho, já voltamos.

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14 minutos, agora faltando para as 10 graus. Segunda-feira, dia 7 de setembro, feriado nacional, dia da independência. Para você na companhia do show da manhã aqui na 104.7 FM, um bom feriado. Excelente começo de semana. Obrigado aí pela audiência, obrigado pela companhia. E a tua participação aqui no show da manhã pelo telefone 3751-1580, também pelo WhatsApp 99988-1543. Lembrando que é tudo área 51. 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Treze minutinhos faltando para as 10 e a tua participação aqui no show da manhã. É, um abraço todo especial, né? Pra galera que tá na companhia do show da manhã. A Luciana Marques está dizendo bom dia, oferece música para todos os ouvintes e todas as minhas amigas que estão na companhia da programação do show de bandas, aliás, do show da manhã, né? Um abraço para vocês e obrigado aí pela audiência, obrigado pela participação. A Inês Colacioli, linha Assunção, Coronel Pilar, também na companhia, tá dizendo bom dia. Faz homenagem, manda parabéns para o casal Paulo e Ilone Nicareta, que ontem comemoraram 39 anos de casados. Parabéns a esse casal maravilhoso. Tudo de bom, a homenagem da amiga Inês Colacioli, linha Assunção, Coronel Pilar. A família Franquini, linha Alegre Caravaggio, interior de Moção, também na companhia do show da manhã. Pessoal que tá trabalhando, né? Tá na lida, tá cuidando aí da parreira. Abraço pra Luciano e pro Marcos e também para a Brenda, família Franquini. O Edilei Guedes está dizendo bom dia. Bom trabalho para quem tá trabalhando nesse feriado do dia 7 de setembro. Oferece música pro Nito, pro Giovanni, também pro Rui, pro Jackson, pro Thiago. Pedindo música do Chico Rei Paraná, dona da verdade, né? Um abraço para todos os nossos amigos pedreiros, serventes, pessoal aí da construção civil, pessoal que tá nas obras na manhã desta segunda-feira trabalhando. É, feriado a gente não para, né, Edilei? Um abração para vocês aí da construtora do Ronaldo. Show da manhã, trazendo Chico Rei Paraná. Aumenta o volume aí, Edilei.

com Rick Martin aqui no Show da Manhã Estranho, antes Chico Rei Paraná, Dona da Verdade. Bom dia pro Anderson, tá dizendo, manda um abraço, manda música, manda um alô pro Sérgio Sebem e pergunta pra ele se tem peixe no almoço hoje ao meio-dia. É, claro que é aquela corneta do gremista pro Colorado, né? Só pra sacanear aí seu Sérgio Sebem. Tá fácil a vida do Colorado, né, Sérgio? A Nelda Benini também participando, tá dizendo, manda um abraço, deseja aí um feliz aniversário pra minha amiga Vânia Fernandes, ela tá aí a nível hoje. Alô, Vânia Fernandes, parabéns, felicidades, muita saúde, muita paz, muita alegria, tudo de bom. A homenagem da Serenita, aliás, da Nelda Benini, né? A Nelda Benini fazendo a homenagem aí pra Vânia Fernandes. Bruno e Barreto aqui no show. Participação do Country Beat.

Matheus e Cauã, que sorte a nossa aqui no show da manhã. Agora 10 horas, 1 minuto, 10 graus. Segunda-feira com tempo seco, predomínio do sol aqui na região, né? É, tá um dia lindo, maravilhoso, esse feriado de dia 7 de setembro. É o show da manhã aqui na 104.7 FM. Vamos juntos até às 11 horas, mandando aquele abraço, agradecendo a companhia, desejando um bom trabalho. Alô, Osni Júnior, o pessoal da Baluster, Raplanagens e Transportes. Dizendo, estamos na lida, estamos trabalhando aqui na linha Argola em Encantado, ligados na 104.7 FM do show da manhã. Aproveitando o clima, né? Tempo bom, tempo seco. Operando aí a escavadeira hidráulica. Pessoal aí da Baluster, Raplanagens e Transportes. Um bom dia, um bom trabalho. Valeu, Osni Júnior. Intervalinho, já voltamos.

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2: Muito bem, agora são 10 horas 7 minutos, 10 graus, começando a segunda hora do show da manhã aqui na 104.7 FM para Mercadão dos Óculos. 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Nircênica no Santo Antão Encantado, oferecendo música para toda a família, para todas as amigas. A Terezinha Zanata e no São José Scalabrini. Bom dia, Tere! Fazendo homenagem especial hoje ao maridão Antônio Pereira, tá de aniversário. E ontem quem fez aniversário foi o filho Michel. Aos aniversariantes, vamos emendar a festa aí, né? Hoje o Antônio Pereira de aniversário e ontem o filho Michel. Aos aniversariantes, parabéns, felicidades, muita saúde, muita paz, muita alegria, tudo de bom. Aniversário hoje do Antônio Pereira e também do Michel. Abraço aí da Terezinha Zanata, bom dia pra vocês no São José Scalabrini. Oi, bom dia, aqui é o Guedes, o entregador da Encantos Encantado. Hoje eu ia fazer um churrasco pro Edilei Guedes e também pra turma do Ronaldo, mas eles estão trabalhando, então fica para outra data, né? Manda um abraço pra aquela turma especial. Um abração aí pro Cláudio Pereira Guedes. Então tá, quem sabe marca pra amanhã, né, Cláudio? Já que hoje não deu, né? Fica pra amanhã, então. Pra um churrasco a gente dá um jeito, né? Um abração pra vocês aí, obrigado pela sintonia. Marisa Galli também na sintonia, bom dia. Obrigado aí pela audiência, obrigado pela participação da Marisa Galli. Recado anotado aqui, tá bom? Legal. 10 horas, 10 minutinhos.
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2: Felipe Araújo com Panda e o Ponto G.

Você curtiu aqui na programação o Show da Manhã, Henrique Juliano, Alô Bebê, antes a Lauana Prado com Simone Mendes, Saudade Burra. 10 graus, mandando um abraço, agradecendo a companhia, a participação, Alô Jue Gonzatti. Trazendo na escuta do programa aqui na casa do sogro Lauro Jaquete. Um abraço para todos. Bom dia para vocês, um bom feriado, um bom descanso. Abração aí pro Jue Gonzatti. É, da Jué Motos, né? Abração para todos os trilheiros. Obrigadão aí pela companhia, pela audiência, tá bom? A Marinês Pederiva, linha Garibaldi Encantado, também na sintonia, oferecendo pra mãe, a nona Terezinha Pederiva. Todo o programa de hoje também para todos os irmãos e sobrinhos. Intervalinho comercial.

0: 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Agora são 10:20. Bom dia, bom feriado.
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10:24, 10 graus, manhã da segunda-feira, esse dia 7 de setembro, feriado nacional, feriado da independência. E uma segunda-feira, um feriado aí com predomínio de sol, tempo seco aqui na região. Temperatura devagarzinho reagindo um pouquinho, né? Depois de uma madrugada e uma manhã gelada, sol apareceu e temperatura subiu um pouquinho. 10 graus nesse momento, tá um friozinho gostoso, né? 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Oi, bom dia, aqui é a Juleide Terezinha Barcelos, curtindo a programação do show da manhã. Um abraço para vocês aí no Jacarezinho. Sandra Reis no Batingão, em Roca Salles também na sintonia. A Noemi Aturati tá dizendo bom dia, quero fazer homenagem para minha amiga Kleimer Palhosa, de Doutor Ricardo, ela está de aniversário hoje. Parabéns, felicidades, muita saúde, muita paz, muita alegria. Tudo de bom. O Macau em Roca Salles também tá curtindo a 104.7 FM, tá acompanhando o show da manhã, fazendo bom dia, manda um abraço e agradece a todos que recepcionaram de forma calorosa no último sábado o sobrinho Gabriel Lourenço. É o guerreiro que levou o Roca Salles para Las Vegas no UFC. Conquista mais do que merecida do Gabriel Lourenço, né? E no sábado pela manhã, uma recepção calorosa da população de Roca Salles. Os familiares agradecendo a todos aí que participaram desta recepção, né? Merece o Gabriel. Um abraço aí pro Gabriel Lourenço. Agora é UFC Mundial. Bom dia, Macau. Bom dia. Uma excelente semana também. Obrigado aí pela companhia. Bora curtir. Fiduma e Jeca com Rio Negro e Solimões. Vai que

O Guilherme com Maiara e Maraísa aqui na programação do Show da Manhã, Morena de Goiânia. E antes, Felipe Araújo com Lua Pereira, Body Splash. Mandando um bom dia, agradecendo a companhia, a participação do Nelei Lanzini. Linha Nova, interior de Roca Salles, está na escuta da programação do Show da Manhã. Um abração, obrigado aí pela audiência, obrigado pela sintonia, né? Nelei Lanzini. O Ademar Bertamon também está na escuta da programação do Show da Manhã. Um abração, obrigado aí pela audiência, obrigado pela sintonia, né? Nelei Lanzini.

edição do Show da Manhã. 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Intervalo comercial e na volta, a finaleira do Show da Manhã desta segunda-feira, desse feriado 7 de setembro.

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0: 14 agora, faltando para as 11. 10 graus, manhã dessa segunda-feira, feriado nacional, dia da independência. É o show da manhã que vai ficando por aqui. Show da manhã volta amanhã, terça-feira, a partir das 9 horas, amanhã com o titular Igor Lopes, que hoje está de folga, tá curtindo um feriadão merecido, né? Bom descanso aí pro Igor Lopes. E na sequência eu continuo com o programa informativo de Roca Salles e depois segue a programação aí do Jornal do Meio-Dia, aqui na 104.7 FM. Mandando um bom dia, agradecendo a companhia, a audiência. Alô Chico, alô Michele em Capitão. Bom feriado pra vocês e obrigado aí pela companhia. Hora de fechar.
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0: Show da manhã fechando com Cleiton e o Romário. Participação aí do Zé Neto Cristiano. Não namora.
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0: bom feriado pra vocês.

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3: Bom dia, amigos. Bom dia, amigas. Está no ar o programa informativo de Roca Salles, aqui pela Rádio Encantado 104.7 FM. 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Hoje é segunda-feira, dia 7 de setembro de 2026, feriado nacional, Dia da Independência. Uma segunda-feira com predomínio do sol, tempo seco aqui na região. Temperatura agora 12 graus, 51% a umidade relativa do ar. 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Convites. A diretoria do Grupo dos Amigos da Melhor Idade convida seus integrantes para a programação do próximo sábado, dia 12 de setembro, o Baile da Melhor Idade em Capitão. A saída do centro da cidade será às 10 horas e 45 minutos da manhã. As inscrições com Marlene Dors, contratando pelo fone WhatsApp 99367-6137. Inscrições também com Sibila Hermani, contratando pelo fone WhatsApp 98146478. A diretoria da Associação Ecumênica da Terceira Idade convida seus associados para a programação do próximo sábado, dia 12, o Baile da Melhor Idade na linha Pinheiros, em Nova Brécia. A saída do centro da cidade será ao meio-dia. As inscrições com a diretoria da associação, contatando pelo fone WhatsApp 9641-8252. E atenção para essa mensagem da Rede de Farmácia São João.
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5: 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Mas a enchente assustou não só a nós, a muitos. Como a nossa loja, hoje ela deve ter em torno de 7 a 8 mil itens, é quase impossível tu conseguir tirar numa cheia. Não, vamos dizer, é impossível. Você pode tirar alguma coisa, mas é muito difícil porque cheias, toda a nossa população sabe, ninguém sabe até onde ela vai.
3: Claudinei, e a velocidade.
5: E a velocidade. O Claudinei testemunha quantas noites, quantas manhãs você vinha lá. Nós temos as réguas atrás da nossa antiga loja. Hoje eu já falo antiga loja, né? Infelizmente, eu vou te dizer uma frase para toda a nossa população. Eu saio triste e feliz. Uhum. Triste por largar um local bacana que nós tínhamos também, e feliz por ir num lugar melhor, mais amplo,
3: seguro, né?
5: Seguro, exatamente, as cheias. E acredito que eu já tenha falado, eu no dia que eu cheguei na loja, eu disse, não, eu não abro mais a loja, aqui não abro mais. Mas em virtude de tudo que aconteceu, a gente viu que não éramos só nós, e vieram muitas pessoas de fora da cidade ajudar. Aí tomamos a decisão em conjunto com as sócias, família principalmente, e minha esposa, que disse, não, tu não vai abandonar, nós vamos tocar. Aí chegamos à conclusão, vamos tocar até que arrumamos um lugar para sair daqui, que não é de um dia para noite. A enchente foi no dia, me corrige, 4 de setembro, né?
3: Isso.
5: Exatamente, 3 anos, nós estamos transferindo a loja para um novo local, teve todo o período de compra de área e fazer todo esse investimento, construção. É, hoje a nossa loja, a nossa loja antiga, ela tinha 630 metros. Passamos para 930 metros a loja. O depósito, que é complexo, junto, 900 metros. E mais 1.300 metros de área livre, onde temos produtos tipo tijolos, areia, que não necessitam de telhado.
3: E a questão também das enchentes, ela tem um impacto muito forte na questão de vocês no depósito, né? Porque tem areia, tem cimento, tem cal. É difícil você realocar de uma hora para outra, né?
5: Sem dúvida. Esse também era um grande problema nosso, onde cimento, cal, enfim, todo esse material.
3: Praticamente tudo.
5: Tudo,
3: né?
5: Tudo. Na primeira, a enchente de setembro, nós só tiramos os sistemas, os computadores. O resto ficou tudo. E eu lembro. Você esteve na loja,
3: isso.
5: Era umas 6 da tarde, estávamos eu, minha esposa e o Tiago erguendo, porque pensávamos que ia dar 30 centímetros como 2020. Você falou, não, ela vai no forro essa vez. Mas foi muito, muito rápido, as notícias não vieram, elas começaram, chegaram 14 horas, 15 horas, né? Você todos vão lembrar. Então não deu tempo, né? Infelizmente, não só nós, tanto é que eu perdi um irmão, quantas pessoas a enchente levou e quantas pessoas que ficaram em situações terríveis para salvarem-se. Houveram tantos salvamentos.
3: Pingo, então, vamos reforçar o convite amanhã, a partir das 7 da manhã, Bronzatti, na 21 de abril, e sexta-feira, todo mundo convidado para a inauguração da nova loja.
5: 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Nosso muito obrigado a todos os clientes de Roca Sales, que são, eu não posso esquecer nossos colaboradores, que estão lá no feriadão trabalhando, estão agora lá, sem parar ao meio-dia ainda.
3: Passaram o final de semana trabalhando.
5: Exatamente, né? Todo o nosso quadro funciona, muito obrigado, que se não fossem eles ajudando e dando essa força, nós não conseguiríamos abrir amanhã.
3: Pingo, muito obrigado pela participação e cumprimentos para todos vocês, sucesso nesse novo desafio, nesse novo empreendimento aí da Bronzatti.
5: Merece. Muito obrigado, Claudinei, e a todos os ouvintes.
3: 11 horas e 12 minutos, 12 graus de temperatura.
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3: As informações da Emater de Roca Sales, com a apresentação da extensionista de bem-estar social, Leandra Bagatini, também com o técnico em agronegócios, David Facchini.
6: Bom dia, Claudinei, bom dia a todos os ouvintes da Rádio Encantado. Vamos aos informes do Escritório Municipal de Emater de Roca Sales para a semana, hoje dia 7 de setembro de 2026. Esse programa contém informe técnico, informe social e avisos. Produção de leite a pasto. A produção de leite a pasto é um sistema natural de produção de leite, onde as vacas vão buscar a maior parte do seu alimento no pasto. Nesse tipo de produção, a utilização de pastoreio rotativo, onde a pastagem é dividida com cerca elétrica e as vacas permanecem um dia em cada piquete, apresenta-se como melhor alternativa. Como vantagens, podemos citar o aumento da produção de leite por hectare, diminuição do custo de produção, diminuição da mão de obra, melhoria da sanidade animal, melhoria do ambiente, permite o aproveitamento de áreas dobradas, melhora o manejo de esterco, permite a lotação de 5 a 7 vacas por hectare e é bem adaptado a pequenas propriedades. Para isso, deve-se escolher áreas de boa fertilidade, perto da sala de ordenha, com acesso a sombra e água. Deve-se ter piquetes suficientes para fazer a rotação e o tamanho depende da pastagem e estação do ano para calcular quantos metros quadrados são necessários por vaca em produção. Esse sistema possibilita o uso de todo tipo de pastagem, sendo as mais usuais as braquiárias, as gramas Tifton e Giggs, os capins do gênero Panicum, como capim Ares, bem como os trevos, aveia e azebém. Para o sucesso desse sistema, é importante que o agricultor observe o momento de entrada dos animais na pastagem e a sua saída, para obter o melhor consumo e evitar a degradação, além de uma correta adubação e manutenção dessas pastagens. Nessa época, é comum realizar-se implantação ou semeadura de pastagem sem critério ou planejamento, o que pode levar a prejuízos financeiros diretos e momento de falta de pasto aos animais. Então lembre-se, o planejar é tão ou mais importante que o fazer.
7: Direitos sociais e socioassistenciais no meio rural. Promoção, proteção e acesso a políticas públicas para fortalecer famílias, grupos e comunidades rurais. A Imater RS-ESCAR integra o Sistema Único de Assistência Social, SUAS, de caráter permanente, planejado e continuado. Você sabe o que são direitos sociais e socioassistenciais? Direitos sociais: saúde, educação, alimentação, lazer, moradia, previdência, segurança, lazer, proteção à maternidade e à infância, entre outros. Direitos socioassistenciais: proteção social da assistência social e, por meio da intersetorialidade das políticas públicas, a equidade rural urbana, a inclusão social, a acessibilidade, a convivência familiar e comunitária, a igualdade social, o acesso à rede socioassistencial, entre outros. A extensão rural e social promove o assessoramento e o acesso a direitos por meio das seguintes ações, como, por exemplo, acompanhamento de famílias e de grupos, valorização da diversidade, enfrentamento a emergências climáticas, infraestrutura rural, capacitação e formação de lideranças, articulação com a rede socioassistencial, apoio em situações de risco, incentivo à participação comunitária, promoção da inclusão social e produtiva das famílias, incentivo à autonomia e ao exercício da cidadania, oferta de informações sobre benefícios socioassistenciais, reconhecimento, promoção e valorização da cultura, proteção social por meio da intersetorialidade. No meio rural, a extensão rural e social busca assegurar esses direitos com equidade, respeitando as características das famílias e das comunidades rurais. As ofertas socioassistenciais da instituição são organizadas a partir de 3 programas: Semeando no SUAS, oferta centrada na promoção de processos de formação e qualificação; Famílias e Suas Ruralidades, oferta direcionada a especificidades das famílias do meio rural, considerando o território, meios e modos de vida, as identidades culturais, as dinâmicas produtivas, entre outros. Rio Grande Social, oferta que integra ações de comunicação, educação popular e mobilização social, difundindo informações de interesse social, promovendo acesso a direitos e valorizando experiências. Por que isso é importante? Garantir direitos no rural reduz as desigualdades sociais, fortalece famílias, amplia oportunidades, contribui para a redução da pobreza multidimensional e o desenvolvimento sustentável no território. Onde buscar assessoramento no município? Escritório Municipal da Imater RS-ESCAR, Centro de Referência em Assistência Social, Conselho Municipal de Assistência Social, outros serviços públicos e privados do território. Indicações de plantio para a semana: hoje e amanhã até às 14 horas, indicado para semear e manejar as plantas das quais se queira aproveitar folhas e caules. Período indicado para podas e corte de madeira: terça-feira após as 14 horas e quarta-feira após as 13 horas, considerado neutro, portanto não recomendável para cultivos e manejos; quarta-feira até as 13 horas e quinta-feira, indicado para semear, transplantar e manejar as plantas destinadas à produção de frutos e sementes; sexta-feira, sábado e domingo, favorável para semear, transplantar e manejar as plantas cuja produção se desenvolve dentro do solo, as raízes, favorável também para armazenamento de safras. Estes foram os informes técnicos e sociais da Imater RS-ESCAR Municipal Roca Salles para a semana. Obrigado pela atenção, tenham todos um ótimo feriado, uma ótima semana e até a próxima segunda-feira.
3: 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A Secretaria Municipal da Saúde comunica atenção para um roteiro de atendimento com a unidade móvel de saúde no interior do município nesta semana. Atendimento com o Dr. Gabriel Ortega e mais técnica de enfermagem. Amanhã, terça-feira, dia 8, pela parte da tarde, unidade móvel de saúde estará atendendo em frente ao Salão da Comunidade São Judas Tadeu Omorige. Na quarta-feira, dia 9, unidade móvel de saúde atendendo na comunidade do Pinheirinho. E também na quinta-feira, dia 10 à tarde, na comunidade do Pinheirinho. A secretaria orienta as pessoas que vão em busca de atendimento na unidade móvel de saúde para que levem consigo o cartão do SUS e também documento de identidade. Amanhã à tarde, unidade móvel de saúde atendendo em frente ao Salão da Comunidade São Judas Tadeu, o Morigi. Convite. A diretoria do Clube de Mães Ana Nery convida a todos os clubes de mães, grupos e também a comunidade para participarem no próximo sábado, dia 12 de setembro, do seu tradicional chá anual. Início 14:30 no Salão da Comunidade Católica São José. Aguardamos a todos com um variado cardápio de doces, salgados, sorteio de brindes e também muita descontração. O convite é da diretoria do Clube de Mães Ana Nery, que convida a todos para o seu tradicional chá anual no próximo sábado, dia 12. 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A Secretaria Municipal da Saúde informa o novo horário de funcionamento da sala de vacinas junto ao posto de saúde do centro. Pela manhã, a partir das 7h30 até as 11h15. E à tarde, das 13h30 às 16h30. Lembrando que nas quintas-feiras à tarde tem horário estendido de atendimento até as 18h30. A Secretaria da Saúde orienta a população: mantenha as vacinas em dia, proteja a sua saúde. Novo horário de atendimento da sala de vacinas do posto de saúde. A Administração Municipal de Roca Sales convida toda a comunidade para participar do Ato Cívico da Independência no próximo sábado, dia 12 de setembro. Vamos nos reunir para celebrar a nossa pátria. Será a partir das 8h30 no Ginásio Municipal do Centro Social Urbano. Será um momento que contará com a participação das escolas do nosso município, apresentações musicais especiais com a banda marcial da Escola Santa Terezinha de Antagorda e também do conjunto instrumental do SEAT em Roca Sales. Toda a comunidade está convidada para prestigiar no próximo sábado, a partir das 8h30, no Centro Social Urbano, do Ato Cívico em comemoração à pátria. 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Festa. A comunidade da linha Assunção Coronel Pilar convida para a festa de São Roque e Nossa Senhora da Assunção no próximo domingo, dia 13 de setembro. A programação, 10h30, celebração de missa com bênção do pão e do sal. Ao meio-dia, almoço com a tradicional sopa de capelete, churrasco de res, frango, salsichão, pão cuca e saladas. Valor do cartão para o almoço, R$ 65. Pela parte da tarde, reunião dançante com animação da banda Essência Musical. Apoio, vereador Osmar Formentini e vinícola Endrize. Pela sua presença, desde já agradece a diretoria e festeiros, que convidam para a festa de São Roque e Nossa Senhora da Assunção, que acontece no próximo domingo, dia 13, na comunidade da linha Assunção, Coronel Pilar. A diretoria do Esporte Clube 7 de Setembro agradece a todas as pessoas que prestigiaram o evento realizado ontem na sua sede esportiva. A todas as pessoas que prestigiaram o nosso evento, um muito obrigado pela participação. Agradecem também aos apoiadores, patrocinadores e todas as pessoas que trabalharam de forma voluntária para a realização de mais um evento. A todos, um muito obrigado da diretoria do Esporte Clube 7 de Setembro. 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A Secretaria Municipal da Agricultura comunica a todos os produtores rurais que fizeram encomendas de sementes de milho pelo programa Semente 100%, troca-troca, que ainda não retiraram as sementes, para que compareçam o quanto antes na Secretaria da Agricultura para fazer a retirada das sementes de milho. 11:30, apresentamos o programa informativo de Roca Salles, aqui pela Rádio Encantado 104.7 FM, programa que volta amanhã, a partir das 11:00 AM. A todos os ouvintes, um bom almoço, um bom feriado, vem aí na sequência da programação, o Jornal do Meio-Dia.
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0: 11 horas 31 minutos, eu sou José Raimundo Tramontini e na companhia de Lucas da Rosa e Érica de Oliveira estou iniciando aqui o Jornal do Meio-Dia, edição deste dia 7 de setembro, feriado nacional, dia da independência. Jornal do Meio-Dia, de agora até às 13 horas, levando o melhor da informação, sempre com o apoio do supermercado Bergamaschi e também com o apoio da Cressol. Bom dia, ouvintes. Bom dia, Érica. Bom dia, Lucas.
1: Bom dia, Tramontini. Bom dia, Érica. Todos os nossos ouvintes, também os internautas ligados aqui na nossa programação através da internet. O Jornal do Meio-Dia traz hoje na história os informativos de Dr. Ricardo Vespasiano Correia e Mussum. E, claro, a hora das comunicações, a previsão do tempo, informações policiais e esportivas você acompanha aqui na Rádio Encantado.
0: 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Jornal do Meio-Dia, que tem hoje como principais destaques.
1: O Inter termina com mais de 6 bilhões de reais em negócios.
0: Lajadense Luiz Radaelli conquista primeiro lugar em concurso literário na Itália.
1: Porto de Estrela recebe hoje celebração gospel gratuita.
0: Ministro André Mendonça libera para julgamento no Supremo processo sobre mensagens entre Moraes e Vorcaro.
1: Governo prepara medida para ampliar restrições às bets e avalia proibir cassinos virtuais.
0: Majorica Kaufmann é eleita diretora superintendente do Sebrae no estado.
1: No setor policial,
0: homem mata companheiro em Lajeado.
1: Morre no hospital Bruno Bor, vítima de acidente na BR-386 em Pouso Novo.
0: Ação da brigada evita possível feminicídio em Lajeado.
1: Já nas manchetes do esporte.
0: Nas manchetes do esporte, Flamengo vence o Remo e assume liderança do Brasileirão.
1: Inter perde em casa para o Santos e segue na zona do rebaixamento.
0: Grêmio enfrenta o Vitória no fechamento da rodada do Campeonato Brasileiro hoje.
1: Lajadense perde outra vez e afunda na lanterna da divisão de acesso.
0: Três equipes dividem a liderança do Regional das Livata.
1: Definidos os confrontos semifinais do Municipal de Veteranos de Encantado.
0: Tudo isso e muito mais na edição de hoje do Jornal do Meio-Dia. 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
0: Agora 11 horas 34 minutos.
1: Pois Forquetinha realizou o segundo sorteio da campanha Forquetinha Traz Sorte durante a Feira do Livro e contemplou 10 consumidores com vales compra. Foram 8 prêmios de R$500 e 2 de R$1.000. A campanha busca incentivar o comércio local. A cada R$50 em compras nos estabelecimentos participantes, o consumidor recebe um cupom. O próximo sorteio será em 13 de novembro.
0: Pois a 49ª Expo Inter terminou ontem em Esteio com mais de 6 bilhões de reais em negócios e cerca de 909 mil visitantes. O setor de máquinas e implementos agrícolas foi o principal destaque, com faturamento de 5 bilhões 461 milhões de reais. A agricultura familiar movimentou mais de 14 milhões nos 509 estandes do pavilhão. A próxima edição da feira já tem data. Será de 28 de agosto a 5 de setembro, no próximo ano.
1: Agora, 11:35, eu trago os fatos que marcaram este dia 7 de setembro com Hoje na História. Segunda-feira, 7 de setembro de 2026. Hoje é dia da independência do Brasil. Na religiosidade, é celebrada a Santa Regina. Hoje, na história. No ano 70, forças militares romanas, sob o comando do imperador Tito, ocuparam e saquearam Jerusalém.

0: Jinshui. Em resposta, o imperador mongol ameaçou acabar com todo o comércio inglês na Índia. 1776. Crônicas do período colonial norte-americano descreveram a ocorrência do primeiro ataque submarino da história, quando o Turtle, um submarino rústico, tentou afixar uma bomba relógio no casco do HMS Eagle, no porto de Nova York. 1812. Invasão francesa da Rússia. Foi deflagrada a mais sangrenta batalha das guerras napoleônicas, a Batalha de Borodino, travada nas proximidades de Moscou, com vitória para os franceses. Em 1822, no bairro paulistano do Ipiranga, Dom Pedro I declarou o Brasil independente de Portugal. 1880, Joaquim Nabuco, André Rebouças e outros abolicionistas fundaram a Sociedade Brasileira contra a Escravidão. 1895, ocorreu a inauguração do Museu do Ipiranga, o mais antigo da cidade de São Paulo. 1910, morreu o pintor britânico William Holman Hunt. Ele foi um dos fundadores da confraria dos pré-rafaelitas, que, aos moldes de uma corporação medieval, buscava restaurar a pureza e a honestidade da arte antiga. Em 1920, no Rio de Janeiro, o então presidente da República, Epitácio Pessoa, inaugurou a Universidade Federal do Rio de Janeiro, a primeira universidade federal do país. 1921, a Legião de Maria, um dos maiores apostolados leigos da Igreja Católica, foi fundada em Dublin, na Irlanda. 1922, teve início a Exposição Internacional do Centenário da Independência, até então a maior exposição internacional realizada no Brasil. Em 2016, em uma conferência da Apple, foi apresentado o iPhone 7 e a inovação dos fones sem fio. Hoje na História, apresentação e produção, Lucas da Rosa.
1: Obrigado, Lucas da Rosa, que nos trouxe o Hoje na História com os fatos que marcam este dia 7 de setembro.
0: A temperatura está na marca dos 13 graus, agora são 11 horas e 39 minutos. E uma ação diferente marcou o início da programação do Setembro Amarelo em Relvado na última semana. No Morro da Matriz Santo Antônio, adolescentes e jovens participantes de oficina terapêutica SOS Amigos da Secretaria da Saúde ajudaram a transformar o cenário em um cenário de valorização da vida e esperança. Durante os encontros da oficina, os participantes confeccionaram girassóis que foram levados até o local e utilizados na decoração. Junto às flores e à faixa da campanha, também foram instaladas placas com palavras e mensagens de valorização à vida.
1: Pois a construtora Diamond estuda oferecer voos internacionais a partir do condomínio aeronáutico dos imigrantes em Cruzeiro do Sul. Conforme o diretor Gustavo Schmidt, a pista deve ser concluída até o final deste ano, seguida pelos processos de homologação junto à ANAC e ao comando da aeronáutica. A previsão é iniciar as operações em 2027, com destinos como Punta del Este, no Uruguai.
0: Agora 11h40, hoje é segunda-feira, Alexandre dos Santos nos traz o informativo da Terra do Filó.
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3: No ar, o informativo de Dr. Ricardo, Terra do Filó. Programa de regularização fiscal 2026 em Dr. Ricardo, com 100% de desconto de juros e multas e prazo para adesão até o dia 18 de setembro. O pagamento em parcela única, mediante a quitação integral do valor principal acrescido da correção monetária. Para débitos inscritos em dívida ativa e também para aqueles em cobrança judicial ou extrajudicial, maiores informações podem ser obtidas na Secretaria da Fazenda de Dr. Ricardo ou pelo WhatsApp 99642-4884. Festa em honra a Nossa Senhora da Saúde em prol da reconstrução da comunidade Santo Antônio Dr. Ricardo. Juntos, reconstruímos nossa comunidade com fé, união e solidariedade. Sua ajuda transforma esperança em realidade. A comunidade

0: A cidade de Santo Antônio convida você e sua família para a festa que será realizada no dia 15 de novembro, na comunidade da Barra do Zeferino, em prol da reconstrução da comunidade de Santo Antônio, destruída pela enchente. Será um momento de fé, solidariedade e confraternização. Venha participar, contamos com você. Dia 15 de novembro, festa na comunidade da Barra do Zeferino, Dr. Ricardo. Programação inicia às 10h30 com Santa Missa. 12 horas, almoço festivo. 14 horas, animação com a banda Quarteto da Alegria. No cardápio, carnes de res, porco e frango, maionese, saladas diversas, cuca e pão. Valor das fichas, adultos R$65. Crianças até 12 anos, R$35. Sua presença é muito importante. Participe e colabore com a reconstrução da nossa comunidade. Campanha Sua Nota Vale Prêmios. A cada R$50, ganhe uma cartela. Dois sorteios mensais com premiação em dinheiro de R$300 acontecem. Valorize o que é nosso. Compre no comércio local e exija a nota fiscal com o seu CPF. Participe. A troca de notas fiscais por cartela podem ser feitas na Secretaria da Agricultura de Dr. Ricardo. A comunidade de Rio Verde, em Dr. Ricardo, agradece a todos que adquiriram a rifa da festa em honra a Nossa Senhora das Graças. Confira os ganhadores. Primeiro prêmio, Aliceu Dalpisol. Segundo prêmio, Joel Alba. Terceiro prêmio, Gilmar Chiodi. Quarto prêmio, Saldir Brembate. A comunidade agradece a todos que colaboraram e prestigiaram esta tradicional celebração em honra a Nossa Senhora das Graças. E parabeniza os ganhadores e agradece a todos pela participação e colaboração. Edital de convocação. A Associação Ricardense do Idoso, de Dr. Ricardo, por meio de sua diretoria executiva, devidamente representada pelo presidente João José Marchetti, convoca todos associados para a Assembleia Geral Ordinária, que será realizada no Auditório Padre Giocondo Vaccaro, junto ao CRAS, às 13h30 do dia 13 de outubro, com a seguinte ordem do dia: prestação de contas da gestão, bailes regionais, encerramento do ano de 2026 e assuntos gerais de interesse da associação. Contamos com a presença e participação de todos os associados, ressaltando a importância da participação de cada membro nas decisões e encaminhamentos da associação. Audiência Pública, Plano Municipal de Educação de Dr. Ricardo. Na próxima quarta-feira, dia 9 de setembro, às 18h30, haverá audiência pública no auditório da Prefeitura de Dr. Ricardo para tratar do Plano Municipal de Educação. Sua participação é fundamental para garantir uma educação pública de qualidade, inclusiva e transformadora para todos. Agora, no informativo de Dr. Ricardo, a participação do prefeito Álvaro Jacobo e sua mensagem para esta semana.
1: Bom dia a todos os ouvintes da rádio, satisfação, alegria, mais uma vez, hoje, feriado 7 de setembro, estamos aqui para levarmos informações dos municípios aqui de Dr. Ricardo, a nossa região. Lembrando que no sábado que passou, então, dia 5, nós tivemos o desfile cívico aqui no município de Dr. Ricardo, em homenagem, então, ao 7 de setembro. Então, quero agradecer a todas as escolas que se fizeram presente, em especial a nossa banda marcial, que completa 20 anos de banda marcial, né? Então, a todos os integrantes da banda, ao nosso o maestro Gentes, aí, o professor Adalberto. Agradecer muito pelo seu trabalho desses 20 anos e que nos 20 anos passaram mais de 400 alunos pela nossa banda. Então, é muito bonito, especial, e parabenizar então a todos os pais desses alunos também, que sempre incentivaram a estarem na banda marcial aqui no município de Dr. Ricardo pelos seus 20 anos de banda. Que alegria, que bom. Então, nós temos essa nossa banda e que faz belas apresentações. Dentro das secretarias, então, agricultura, obras, o trabalho anda normalmente, dizendo que o secretário de agricultura também, o Ismael, vai ter uns 15 dias de férias agora, está fora, assumindo a secretaria o Paulo, então, que está à frente da secretaria, então, para esses próximos 15 dias que o Ismael tirou umas férias também. Amanhã também, dia 8, quem estará assumindo a frente do Poder Executivo aqui no município de Doutor Ricardo vai ser o vice-prefeito, então, o Leandro Guião, amanhã assumirá, então, por 15 dias o executivo do município de Doutor Ricardo. Então, Leandro, bom trabalho, que com toda a sua competência, tenho certeza que vai estar em boas mãos o município também nesses 15 dias aí, que está sempre no lado da gente, trabalhando muito e se dedicando ao município de Doutor Ricardo. Para hoje era isso, quero deixar um abraço a todos vocês que estão nos ouvindo nesse momento, aquele abraço especial também pro Gui, né? Gui Seulan, que foi desfilar no sábado e fez bonito, né, Gui? Que é legal, junto com os teus amiguinhos ali todos, né? Desfilando, que legal, né? Ver as nossas crianças ali, né? Desfilando na nossa avenida aí no sábado, né? Então, que bom. Abraço o Gui, que tá me ouvindo, tenho certeza que o Gui tá me ouvindo nesse momento. Como é que o prefeito sempre fala, Gui? Um strucon a tutti e um bom giorno.
0: Este o prefeito Álvaro Jacobi, sua participação aqui no informativo de Doutor Ricardo. A Associação Ricardense de Idosos, ARI, convida todos associados para participarem do baile regional, que será realizado no próximo sábado, dia 12 de setembro, na linha Pinheiros, Nova Brécia. Os interessados devem confirmar presença até quinta-feira com a Ivanda, para verificar a disponibilidade de vagas. A saída no sábado será às 12 horas. Participe deste momento de integração, alegria e confraternização. Mais informações e inscrições com a Ivanda. Este foi o informativo de Dr. Ricardo, Terra do Filó, aqui pela Rádio Encantado. Programa volta ao ar na próxima segunda-feira. A todos, um grande abraço e uma ótima semana.
2: Obrigado, Alexandre. Ainda mais algumas informações de Doutor Ricardo. Na próxima quarta acontece a segunda rodada do Campeonato Municipal de Cartas na sede do Independente. A administração municipal convida todos os ricardenses para prestigiarem o campeonato, torcerem e participarem desse momento de confraternização entre amigos e comunidades. No último sábado, teve início o Campeonato Municipal de Futsal, reunindo atletas, torcedores e a comunidade em uma noite de emoção e esporte, além de integração. A competição continua. No próximo sábado, acontece a segunda rodada do campeonato, com grandes confrontos que prometem movimentar o ginásio municipal Wagner Radaeli. O resultado do último final de semana... Na primeira rodada, categoria Master, Dr. Ricardo 2, Encantado 2. Na categoria Feminino, Antagorda 1, Nova Brécia 3. E na categoria Livre, Palacim 3, Rio Branco 3, Puma 1, Zeferinense 1. No próximo sábado, a segunda rodada, a partir das 7 da noite. Na categoria Master, Antagorda e Flamengo. No Feminino, Dr. Ricardo e Benfica de Ilópolis. No Livre, Cachorro Morto contra o Puma e Cruz de Malta enfrentando Rio Branco.
3: Obrigado pelas informações, Lucas. Agora 11:49, Érica de Oliveira nos traz o informativo de Vespasiano Correa.
0: Vem aí na Rádio Encantado, o informativo de Vespasiano Correia. 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
4: 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O município de Vespasiano Correia agora conta com a coleta seletiva de resíduos. Está sendo implantado o sistema de containers para correta separação e destinação do lixo. Fique atento aos dias de coleta. O lixo reciclável deve ser descartado no container verde, com coleta realizada todas as quartas-feiras. Já o lixo orgânico deve ser colocado no container preto, com coleta nas terças e sextas-feiras. E na área rural, os resíduos recicláveis serão coletados mensalmente. 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Convite. 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À tarde, haverá reunião dançante. Reservas até sexta-feira, 9 de setembro. 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Este foi o informativo de Vespasiano Correa, aqui pela Rádio Encantado.
3: Obrigado, Érica, que nos trouxe o informativo de Vespasiano Correa, um amor de cidade.
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2: O lajedense Luiz Agostinho Radaelli conquistou o primeiro lugar na categoria Vênetos no mundo do 33º concurso literário Raízes Vêneto, realizado no sábado na Itália. Natural de Nova Brécia, Radaelli foi premiado com o texto La Mevita con i Nonni, que aborda sua vivência com os avós. O concurso foi promovido pelo município de Arquapolesine, na província de Rovigo. Esta não é a primeira vez que ele é premiado na competição.
3: Agora 11h54. O Banco Central da Holanda transferiu 86 mil quilos de suas reservas de ouro que estavam armazenadas na América do Norte para Londres, em meio à crescente instabilidade geopolítica. Segundo o DNB, a operação busca reforçar a preparação para eventuais crises. Cerca de 59 toneladas foram vendidas em Nova York e recompradas em Londres, enquanto mais de 27 toneladas foram transportadas fisicamente. A Holanda possui cerca de 610 toneladas de ouro como reservas monetárias.
2: 5 para o meio-dia, daqui a pouquinho, horário eleitoral obrigatório aqui na Rádio Encantado.
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3: Vamos então às notas, avisos e comunicados do informativo de Mussum nesta segunda-feira, feriado. Começamos pela programação religiosa da paróquia Nossa Senhora da Purificação. Hoje, segunda, dia 7, às 19 horas, terço dos homens e novena pelos enfermos no oratório. Na quinta-feira, dia 10, 15 horas, terço da saúde na Gruta Nossa Senhora de Lourdes, ao lado da matriz. Sexta-feira, dia 11, 19 horas, missa no Jardim Cidade Alta. Sábado, dia 12, 18 horas, missa na matriz. Domingo, dia 13, Romaria da Santa Cruz em Santa Cruz do Sul. Domingo, 19 horas, terço da família na capela do bairro Fátima. 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Atenção, produtores rurais. A prefeitura informa que está aberta até o final deste mês de setembro o período para solicitação de horas máquinas para serviços nas propriedades. A agricultores interessados comparecer na prefeitura para realizar a abertura do protocolo. Também lembramos que a Biblioteca Pública Municipal Rui Barbosa atende diariamente, sempre na parte da tarde, entre as 13 e as 17 horas. 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Atenção, produtores! A declaração do ITR e do INCRA se estende até o dia 30 de setembro. Se possível, leve declarações antigas. A declaração deve ser feita junto à prefeitura no horário de atendimento normal durante toda a semana. 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Lembramos que hoje, então, segunda-feira, na programação religiosa, às 19 horas, tem o Terço dos Homens e a novena pelos enfermos. Celebração esta que ocorre junto ao oratório. Com isto, nós apresentamos aqui na Rádio Encantado o informativo do município de Mussum desta segunda-feira, feriado 7 de setembro. Prometemos voltar nesta terça, às 12 horas, com mais 25 minutos.
10: Obrigado, Dilamar, que nos trouxe o informativo da Princesa das Pontes. Agora, 12 horas 33 minutos, vamos à nossa próxima atração.
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3: 12 horas 38 minutos.
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0: 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Agora teremos a previsão do tempo aqui no Jornal do Meio-Dia, que chega com o Luiz Fernando Nartigal, da Metsul Meteorologia.
2: Uma forte massa de ar frio associada à alta pressão atua sobre o território gaúcho nesta segunda-feira. Hoje, no Vale do Taquari, o sol aparece com nuvens ao longo do dia. A temperatura na madrugada caiu abaixo dos 5 graus na maior parte da região. Muitas localidades com temperatura entre 3 e 5 graus. E alguns microclimas até chegando a 1, 2 graus de temperatura, como foi o caso de Teutônia, Colinas e Estrela. Durante o dia, vamos ter aí um aquecimento. Não é um aquecimento muito expressivo, pelo contrário, aquece pouco. As máximas devem chegar entre 15 e 17 graus. Depois, no fim do dia, volta a esfriar rapidamente. Na terça-feira, o tempo seco com sol predomina e sobe mais do que hoje a temperatura, mas ainda faz bastante frio na madrugada, com mínimas abaixo de 10 graus, mínimas que devem ficar em muitos locais entre 7 e 9 graus, mas em alguns microclimas ainda deve cair abaixo dos 5 graus. Na quarta e quinta-feira, o tempo começa a mudar, o sol até aparece com nuvens, mas períodos de maior nebulosidade vão provocar chuva em alguns momentos. Não se descarta chuva localmente forte com trovoadas. Vai subir mais a temperatura. Na quarta-feira, as mínimas ficam entre 10 e 12 graus e as máximas entre 19 e 21 graus. Depois, na quinta, mínimas entre 11 e 13 graus e máximas entre 22 e 24 graus. Na sexta, é um dia que merece atenção. Um sistema de baixa pressão vai dar origem a um ciclone próximo da costa, por isso há elevado risco de chuva forte e volumosa e de temporais localizados com vento forte e queda de granizo, mas especialmente ventos fortes. Haverá, com esse quadro de instabilidade, uma menor variação na temperatura. As mínimas devem ficar entre 14 e 16 graus e as máximas entre 20 e 22 graus.
0: Este é o Luiz Fernando Nartigal, da Metsul Meteorologia, com a previsão do tempo aqui no Jornal do Meio-Dia.
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0: 12 minutos faltando para uma, daqui a pouquinho as informações da polícia e também do esporte.
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4: Doze horas 53 minutos, estamos de volta com o Jornal do Meio-Dia.
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5: Agora às 5:01, Dilamar dos Passos e as informações da polícia.
6: Chegando aqui no Jornal do Meio-Dia desta segunda-feira, as principais informações do setor policial. 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Um homem de 26 anos de idade foi preso por tráfico de drogas sábado em Venâncio Aires. Com ele, a polícia encontrou 5 tijolos de maconha, pesando 2,319 kg. Já um recém-nascido de apenas 19 dias foi salvo por policiais rodoviários federais após se engasgar e ficar sem respirar em Lajeado. O atendimento ocorreu junto à BR-386. Os agentes estavam realizando a fiscalização quando o veículo se aproximou. A mãe do bebê, moradora do bairro Conventos, desembarcou do carro desesperada, carregando o filho nos braços e pedindo ajuda. Depois de realizar as manobras para a criança voltar a respirar, foi orientada então a procurar atendimento médico. Túmulos do cemitério do bairro Hidráulica, agora em Lajeado, voltaram a ser alvo de atos de vandalismo e furtos. Entre os objetos levados, desta vez, estão molduras de fotografias instaladas nos túmulos. O cemitério, né, já havia sido alvo de ações anteriores. Uma ação muito rápida da Brigada Militar resultou na manhã de ontem no resgate de uma mulher que estava sendo mantida em situação de sequestro pelo ex-companheiro e sob o risco de ser vítima de feminicídio. O fato ocorreu na região metropolitana em Porto Alegre. Conforme a vítima, o homem teria informado que havia uma oportunidade de trabalho na área de vigilância em Encantado e combinado para buscá-la em casa. Por volta das 3 da madrugada de ontem, ele foi até a casa e iniciou o deslocamento para o vale. Durante o trajeto, passou a conduzir o veículo por locais diferentes do trajeto esperado, despertando a desconfiança. A mulher disse também que foi utilizado inclusive um cinto para tentar sufocá-la, posteriormente ameaçado com uma faca. Ela passou a temer pela própria vida e relatou que acreditava que poderia ser morta logo na sequência. Quando conseguiu acesso de sinal de internet, ela conseguiu então também enviar uma mensagem para a filha informando sobre a situação. Ela também conseguiu compartilhar a localização em tempo real e informar características do veículo. Com as imagens das câmeras de vídeo monitoramento, os policiais conseguiram identificar o veículo e realizar a abordagem já no posto do Arco em Lajeado. O homem então foi preso. Um homem foi detido após ser flagrado com porções de cocaína, fato que ocorreu através do Comando Rodoviário da Brigada Militar. O fato ocorreu no município de Lajeado. Um crime passional foi registrado no início da tarde de sábado, no Florestal Lajeado. As informações dão conta que após um desentendimento, um homem de 50 anos de idade matou o companheiro Alessandro Fortunato dos Santos, de 27. O fato que ocorreu no apartamento do casal. O agressor matou a vítima por estrangulamento. Na madrugada de ontem, ele entrou em contato com familiares de Alessandro e informou que havia matado. O corpo foi localizado por parte da Brigada Militar. O autor também se apresentou na delegacia de pronto atendimento. Morreu no Hospital Bruno Bor, em Lajeado, uma das vítimas de um acidente de trânsito ocorrido na 386, Serra em Pouso Novo. Cate Adriana Bueno Altenwein, de 48 anos de idade. Já o Comando Rodoviário da Brigada Militar de Encantado atendeu na madrugada de ontem um acidente de trânsito que envolveu um micro-ônibus da banda Os Atuais, por volta das 5h30, no quilômetro 79, linha Pinheirinho, Encantado. O micro-ônibus chocou-se contra um Fiesta, placas de Lajeado. O motorista do Fiesta sofreu lesões e precisou de atendimento médico. No micro-ônibus, o condutor e mais 2 passageiros que não sofreram ferimentos. Já no sábado à tarde, um homem agrediu a ex-companheira às margens da BR-386 no município de Pouso Novo. Suspeito, 34 anos de idade, encontrou a mulher com o atual namorado. Com isso, desferiu uma facada no braço da vítima de 31 anos de idade e depois ele fugiu. Uma caminhonete com placas clonadas, adulteradas, foi abordada pelo Comando Rodoviário da Brigada Militar de Cruzeiro do Sul. A guarnição recebeu informações que uma caminhonete em situação de furto estaria transitando pela rodovia. Estava aí com caracteres da placa dianteira e traseira, que havia sido alterado com a utilização de uma fita isolante. Estas, então, as principais informações policiais aqui no Jornal do Meio-Dia, nesta segunda-feira, feriado 7 de setembro. 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
4: Obrigado, Gilamar, que nos trouxe as informações da polícia.
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5: Agora 1:01, Alexandre dos Santos e as informações do esporte.
7: O Brasileirão 2026 tem novo líder e é o Flamengo, que ontem venceu a equipe do Remo por 1-0 em jogo válido pela 26ª rodada da competição. O Flamengo assumiu a liderança porque o Palmeiras, que até então liderava o Campeonato Brasileiro, empatou com o Botafogo em 0-0 no Rio de Janeiro. Também tivemos nesta rodada do Campeonato Brasileiro, Bragantino 2, Bahia 3. O São Paulo venceu o Atlético Mineiro por 2-0. No Clássico Carioca, deu Fluminense diante do Vasco por 1-0. O Coritiba perdeu de virada para o Mirassol por 2-1. O Cruzeiro fez 3-1 no Atlético Paranaense. E ainda o Corinthians perdeu para a Lanterna Chapecoense por 2-1. O Internacional, em Porto Alegre, acabou sendo derrotado para a equipe do Santos por 3-2. O Santos chegou a fazer 3-0 no primeiro tempo, com 2 gols de Gabigol e 1 gol de Oliva. No segundo tempo, o Internacional buscou a reação e conseguiu diminuir o marcador, com gols de Aguirre e Bruno Henrique cobrando pênalti. O lateral esquerdo, Matheus Bahia, recebeu o cartão vermelho e foi expulso ainda na primeira etapa. Com o resultado, o Internacional segue na zona do rebaixamento do Brasileirão. Próximo compromisso do Inter pelo campeonato é sábado às 17 horas, quando enfrenta a Chapecoense na Arena Condá, em Chapecó, Santa Catarina. Hoje, a rodada de número 26 do Brasileirão será complementada com o jogo entre Vitória e Grêmio, que se enfrentam às 20 horas no Barradão, em Salvador. O Grêmio, que está em 15º lugar, com 28 pontos ganhos. A zona do rebaixamento, junto com o Inter, Vasco da Gama, Remo e Chapecoense. Flamengo lidera com 54 pontos e o Palmeiras é o vice-líder com 53. Pelo Campeonato Brasileiro da Série B, o Juventude no sábado empatou com o Atlético Goianiense em 2-2. Alisson Safira e Mandaka fizeram os gols da equipe caxiense. Agora, o Juventude divide a liderança do Campeonato Brasileiro da Série B com o Criciúma, que ainda na sexta-feira venceu o Cuiabá por 2-0. Amanhã, na abertura da 27ª rodada da Série B, Criciúma e Juventude se enfrentam às 21 horas no estádio Heriberto Ilse, em Criciúma, Santa Catarina. O jogo vale a liderança da competição. Campeonato Brasileiro de Futebol Feminino, sábado, o Grêmio foi eliminado da competição. O time gaúcho perdeu para o São Paulo, lá no Brinco de Ouro da Princesa, em Campinas, por 2-0. Na primeira partida, em Caxias do Sul, havia ocorrido empate em 0-0. Campeonato Gaúcho da Divisão de Acesso, nós tivemos ontem o Veranópolis vencendo o Glória em Vacaria por 2-0 e reassumindo a liderança da competição, agora com 17 pontos ganhos, 1 ponto à frente do Passo Fundo, que é o vice-líder. O Clube Esportivo Lajadense amargou mais uma derrota, perdeu para o Brasil de Pelotas no Bento Freitas em Pelotas por 1-0. Já o Guarani de Venâncio Aires no sábado empatou em Gramado com o Gramadense em 2-2. O Lajadense é o lanterna da divisão de acesso, com apenas 2 pontos ganhos. Já a equipe do Guarani de Venâncio Aires ocupa o 11º lugar, com 10 pontos somados até o momento. O Lajadense tem seu próximo jogo quarta-feira, 19:30, quando recebe o Passo Fundo na Arena Alve Azul, em Lajeado. Já o Guarani de Venâncio Aires, na quarta-feira, às 19 horas, joga contra a Apafute no estádio Edmundo Faix, em Venâncio Aires. Regional da Aslivata, categoria de titulares, tivemos no fim de semana a 6ª rodada da primeira fase da competição, com destaque para as equipes da parte alta aqui do Vale do Taquari. Em Nova Brécia, o Tiradentes venceu o Minuano de Canudos do Vale por 3-0. Também em Nova Brécia, na linha Tigrinho, o Imigrante perdeu para o Estudiantes de Lajeado por 1-0. Em Guaporé, Juventude de Guaporé e Brasil de Marques de Souza empataram em 2-2. E o Serrano de Jacarezinho Encantado conquistou uma vitória importante. Jogando na linha Berlim-Vesfália diante do Juventude, o Serrano venceu por 2-1. Após a disputa da rodada do final de semana, 3 equipes dividem a liderança do amador regional da Aslivata. Brasil de Marques de Souza, Tiradentes de Nova Brécia e Juventude de Guaporé, todos com 10 pontos ganhos. O Serrano é o 5º colocado com 8 pontos. O Imigrante de Nova Brécia está na 10ª colocação com 6 pontos somados até o momento. Com as informações esportivas, repórter Grupo Encantado de Comunicação, Alexandre dos Santos.
4: Obrigado, Alexandre, que nos trouxe as informações do esporte. Agora, 13:06.
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5: O Jornal do Meio-Dia de hoje fica por aqui. Nós voltamos amanhã a partir das 11:30 com oferecimento do Super Bergamaschi e também da Cressol. Você fica agora com a nossa programação de feriado aqui da Rádio Encantado. Tenham todos uma boa tarde e até mais.
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3: 1:35.
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0: Obrigado, gente.
1: Valeu,
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1: Duas e quatro.
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4: 3 e 3.
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1: 3:26.
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2: 3:51.
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0: 4,49.
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0: 5 e 6.
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1: Sabe aquele papo de bar? Dois amigos falando sobre amores mal resolvidos. Aquela pessoa que tá sofrendo, deprimida. Vem cá, meu amigo. Meu caso é diferente. Eu até tô sofrendo, mas eu tô vivendo.

0: 6:02.
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2: Olá, saúdo a todos os que nos sintonizam através das emissoras que transmitem o nosso Momento Mariano Diário. A cada dia deste mês da Bíblia, estou lendo e meditando alguns versículos bíblicos que fazem referência à Nossa Senhora. O trecho de hoje é tirado do Evangelho de São Lucas, capítulo 1, versículo 38, no qual lemos assim: Maria disse ao arcanjo Gabriel: Eis aqui a serva do Senhor, faça-se em mim segundo a tua palavra. E o anjo afastou-se dela. Ouvindo assim, podemos pensar que Maria respondeu facilmente, sem refletir. No entanto, a Virgem Maria ficou cheia de temor, pois viu-se diante de uma decisão importantíssima. Não se tratava somente da decisão mais importante da vida dela, mas também da decisão mais importante da humanidade. Maria respondeu: Eis aqui a serva do Senhor. Faça-se em mim conforme a vontade de Deus. E respondeu de verdade. Respondeu assumindo tudo aquilo que a resposta implicou ao longo de toda a vida. Você já respondeu? Está respondendo aos apelos que Deus lhe faz? O eis-me aqui de Maria e a atitude de vida dela condizente com a resposta que deu servem de inspiração e motivação para todos os que procuram diariamente viver seu sim dado a Deus, a família, a comunidade. Então, coragem e perseverança no caminho. Hoje, dia da pátria brasileira, rezemos a Nossa Senhora por este nosso país tão amado e abençoado por Deus. E peçamos o dom da paz, a graça do emprego, da saúde e dignidade para todos os cidadãos que vivem neste país. Ave Maria, cheia de graça, o Senhor é convosco, bendita sois vós entre as mulheres e bendito é o fruto do vosso ventre, Jesus. Santa Maria, Mãe de Deus, rogai por nós, pecadores, agora e na hora de nossa morte. Amém. Por intercessão de Nossa Senhora Aparecida, padroeira do Brasil, e de São João Batista Scalabrini, o Deus cheio de misericórdia, abençoe nosso país, todo o povo brasileiro, os migrantes que aqui vivem, e abençoe a todos vocês ouvintes. Em nome do Pai, e do Filho, e do Espírito Santo. Amém. Um abraço, bom final de tarde e até amanhã.
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0: 6:19.
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2: Ah, canção rei! 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

0: 6:39.
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2: O que será que tinha naquele áudio, hein, meu irmão?
3: César,
4: eu também quero saber, velho.

0: 7:15.
1: Contigo com o Futebol da Gaúcha, com Leonardo Oliveira, CCD, Rodrigo Oliveira, Diori Vasconcelos e Marcos Bertoncelo. Eu fico aqui, ó, de olho em tudo e volto no Bola Parada. Te liga, Debona!
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1: Indiscutivelmente, este é o momento mais leve, menos tenso, menos de menor pressão do Grêmio na temporada, sobretudo no Campeonato Brasileiro, porque vem de uma classificação importante, né? Na Copa do Brasil sobre o Inter, eliminando o maior rival, avançando na Copa do Brasil. Que tal agora o complemento disso tudo? Chegar com uma vitória fora de casa, a primeira no Campeonato Brasileiro. O time ainda não ganhou e tem um desafio hoje, que é pegar justamente um dos grandes mandantes do Campeonato Brasileiro, que é o Vitória, aqui em Salvador. Bom, mas é uma Vitória que vem numa fase ruim, caiu na Copa do Brasil, vem de derrota em casa no Brasileiro. O Grêmio vem com um tanque cheio, aposta demais numa vitória hoje. Para daí sim, né? Imagina só, depois de abrir o mês passando pelo Inter, no mês Farroupilha, no mês de aniversário do Grêmio, ganhar a primeira fora de casa no Brasileirão. É o que a gente vai contar a partir de agora, hein? O jogo é às 8 horas da noite e eu posso afirmar que a escalação já deu um indicativo de otimismo para o torcedor gremista. Te liga aí, Grêmio e Vitória, Vitória e Grêmio, fechando a rodada do Brasileirão a partir de agora. No Futebol da Gaúcha.

0: 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Com Grêmio Vitória no aquecimento, futebol da Gaúcha traz as manchetes do Brasileirão. Rodrigo Oliveira e as manchetes do Grêmio.
1: Grêmio vai com força quase máxima para o jogo contra o Vitória. Pavon, Wallace e Vila Sante vão para o sacrifício. Marlon e Amuso são os desfalques. Balbuena é a novidade no banco.
0: 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Rodrigo, as manchetes do Vitória.
1: Vitória vive a sua pior crise na temporada. Tem 9 desfalques e técnico Jair Ventura promove mudanças para estancar a má fase e quem sabe permanecer no cargo.
0: Marcos Bertoncello e as manchetes do futebol hoje.
2: Fechamento da 26ª rodada do Brasileirão, que teve como destaque 5 vitórias de visitantes, mais uma derrota do Inter, que está na zona de rebaixamento, e o Flamengo roubando a liderança do Palmeiras. E ainda Marcelo Debona, Everton Cebolinha, ex-Grêmio, fica fora da lista de relacionados do Flamengo na Libertadores e está perto de fechar com outro clube.
0: Pois é, daqui a pouco às 8 horas a bola rola aqui no Barradão. 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Estamos na Gaúcha, estamos em imagens no YouTube de Gaúcha Esportes. Você vai ver o Rodrigo Oliveira. O Rodrigo, aliás, em instantes vai trazer a escalação do Grêmio. É aquele momento importante do rádio, mas em imagens também, sempre gera uma formalidade. O Rodrigo vai escalar neste tão peculiar estádio raiz, o Manuel Barradas, onde o Vitória, segundo Marcos Bertoncello, faz valer como um dos maiores mandantes do futebol mundial. Será que é um exagero do Bertoncello isso ou não?
2: Exagero. O Vitória, que neste Brasileirão perdeu 3 jogos em casa, para Palmeiras, Flamengo e o Clássico Bavi.
0: 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Então, lá vem ele, Rodrigo Oliveira e a escalação do Grêmio.

0: força quase máxima aqui no Barradão. O time escalado pelo técnico Luiz Castro tem o Everton, número 1, Diego Caíto, 27, Gustavo Martins, número 6, Wallace, 82, Pedro Gabriel, 54, Noriega, 8, Vila Sante, camisa 20 e Krovinovic, 10. TT, camisa 11, Carlos Vinícius, 95 e Pavon, número 7. No banco, Gabriel Grando, Balbuena, Wagner Leonardo, João Pedro, Caio Paulista, Nardoni, Danilo Barbosa, Zortea, Riquelme, Braithwaite, Matheus Nascimento e Enamorado. 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
1: Nós estaremos com o Grêmio de um Grêmio.
2: É o Grêmio, CCD! Força máxima para ganhar a primeira fora no Brasileirão, CCD!
3: A primeira coisa, Debona, que é preciso fazer em futebol é respeitar o jogo, respeitar o enfrentamento. O Grêmio tá fazendo isso no jogo contra o Vitória. O Grêmio encara o Vitória como precisa encarar, com todos os seus jogadores se doando, mesmo que fisicamente não estejam perfeitamente adequados, eles estão se doando e o Grêmio faz isso com responsabilidade. O Grêmio começou a ganhar o jogo na escalação.
2: 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O Rodrigo disse há pouco nas manchetes que o Vitória está bem desfalcado. Que time é esse do Jair Ventura, Rodrigo?
0: Buscando estancar a má fase, o Vitória de Jair Ventura vem a campo no Barradão com Lucas Arcanjo, número 1, Matheus Silva, 98, Brites, número 2, Luan Cândido, 36, Jamerson, 83, Zé Vitor, 88, Kaique, 95, Mateuzinho, 10, Eric, 13, Tárcia, 12, René, 91. Foi pro banco Renato Kaiser, hein? No banco, Yuri, Wanderson, Cauã, Fabiano, Edenilson, Wendel, Pochettino, Marinho, Osvaldo, Fabri, Kaiser e Alex Bruno. Time banco do Vitória para Sicred.
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2: 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Arbitragem para Vitória e Grêmio no Barradão. Fala, Diori Vasconcelos.
4: Alô, Marcelo Debona. Arbitragem que será comandada por Sávio Pereira Sampaio, do Distrito Federal. Ele será auxiliado pelos paranaenses Rafael Trombeta e Andrei Luiz de Freitas. O quarto árbitro é Daniel Blanco. Na cabine do VAR, Hilbert Estevão da Silva, Fabrício Porfírio de Moura e Lucas Paulo Torezin. É arbitragem no papel para a CMPC Viva o Natural.
2: 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E a boa notícia é a formação ideal, aquela que o Luiz Castro encontrou no meio campo, ela se repete. O Grêmio tem Noriega, o Grêmio tem Vichassante, o Grêmio tem Krovinovic mais uma vez. Tudo bem, Leonardo?
5: Boa noite, Debona, boa noite aos amigos da Gaúcha. O Grêmio tem seu meio campo ideal, o Grêmio tem um Vichassante que voltou e voltou em ótimo nível e se torna um jogador importante. Ele é um ponto de equilíbrio no meio campo. O que que faz o Luiz Castro? Ele tenta equilibrar o lado direito e o lado esquerdo. Como ele não tem o Amuso e ele precisa puxar o Pavão para o lado esquerdo, ele equilibra o lado esquerdo com o Pedro Gabriel, que marca menos, e o Krovinovic, que é um jogador mais de bola no pé, no lado direito, já que o TT não recompõe tanto e o lateral direito Diego Caíto tem uma questão de lesão no ombro, o Vilaçante vai ser o cara da compensação. Mais do que compensar, o Grêmio precisa ganhar, Debona, é uma final de campeonato. O Grêmio precisa trazer o que ficou de bom do Grenal, o ânimo, a empolgação da torcida, a afirmação de alguns jogadores, e aplicar isso no Brasileirão, onde o cenário é completamente diferente. Hoje é uma decisão. O Grêmio ganhando do Vitória, além de ser a primeira vitória fora de casa, o primeiro triunfo, como diz a torcida do Bahia, ela não fala vitória, ela diz triunfo, o Grêmio pode colocar a cabeça cabeça para fora desse buraco de quem tá ali lutando contra o rebaixamento e poder respirar tranquilo e pavimentar o caminho até a semifinal da Copa do Brasil lá em novembro. Mas tem tempo, tem jogo e precisa ganhar para chegar lá livre, leve e solto, Marcelo Júnior.
2: Maravilha! Deixa eu mandar um abraço aqui para quem tá nos assistindo, para quem tá mandando mensagem, para quem tá na live, Gaúcha Esportes. Qual é a nossa meta aí de likes, Roberto Marcelo?
4: A gente tava com uma meta de 2.000, tá? Nesse momento, 1.600 likes na nossa live, no arroba Gaúcha Esportes. São mais de, ou são quase 55.000 inscritos, mais de 9.000 telas simultâneas nos assistindo, fora a audiência da Rádio Gaúcha, né? E... então, vamos pra meta de 2.000? Bora?
2: Não, três.
4: 2.000, depois a gente vai pra 3.000. Tá. Passo a passo.
2: Bom passo a passo, né? Assim perfeito. Que se constrói um caminho melhor.
4: Um
2: é isso.
4: Grande muito melhor também.
2: É. Manda um abraço, eu sou de Almirante Tamandaré, no Paraná, na região metropolitana de Curitiba. Tô aqui acompanhando pela live apenas a Gel, o Ágel, né? Apenas o Thiago Ingrácia, grande professor Thiago Ingrácia Pereira, tá nos acompanhando. Ótima jornada em Salvador, tá em Erechim, grande audiência. Assim como o Charles Segá, que tá em Floripa. E que também está acompanhando, está todo mundo torcendo pelo Grêmio, para que o Grêmio vença também no Brasileirão, para que o Grêmio vença fora de casa. Aliás, se vencer, Bertoncelo, qual é o passo, qual é o tamanho deste passo que o Grêmio estará dando na tabela do Campeonato Brasileiro, hein?
4: O Grêmio nesse momento é o 15º colocado. Antes, vamos ouvir o Krovinovic, croata pelo Sport TV, vamos ouvi-lo.
6: Temos que estar prontos para o jogo de hoje. O Grenal já passou, isso é uma coisa, a Copa do Brasil, o que importa hoje é campeonato do Brasil, ainda mais importante, cada jogo próximo é mais importante, e pronto, o jogo hoje vai ser um jogo muito difícil para os dois lados, mas estamos prontos e veremos no fim das coisas.
4: Muito bem, a palavra do Krovinovic, meia croata, autor do gol no último Grenal pela Copa do Brasil na vitória pelo placar de 3-1. Como eu dizia, o Grêmio buscando a primeira vitória fora de casa neste Brasileirão, um dos piores visitantes do campeonato, é o 15º colocado e na melhor das hipóteses, conseguir vitória com margem, inclusive, uma vitória, por exemplo, por 3-0, o Grêmio chegaria até a 13ª colocação com 31 pontos no melhor cenário desta 26ª rodada. 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
2: 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Eu quero lembrar que toda a repercussão da partida do Grêmio estará, claro, com o Barão da Madrugada, né? No Esporte Companhia, que está completando 12 aninhos. 12 anos, hein? É hoje ou é nessa semana, hein, Bertoncelo? Tens essa informação?
4: É, o Esporte Companhia, ele entrou no ar depois da Copa do Mundo de 2014. Estão chegando a 12 anos agora no mês de setembro.
2: Poxa, o programa tá em festa, hein, Barão? E toda a repercussão do jogo do Grêmio hoje no Esporte Companhia. Bom, os dois times aquecem, é uma noite de muito calor aqui em Salvador. Na capital agora tá fazendo aqui, na capital da Bahia, atenção, 26 graus de temperatura. O Rodrigo Oliveira tá fazendo o deslocamento. Ô, Richard Borges, quantos quilômetros tu fez hoje para poder sincronizar microfone que fica lá na zona mista, subir, regularizar tudo, entendendo o processo desse estágio cuja volta é bem generosa, hein?
7: No mínimo uns 3 quilômetros.
2: Ah, subindo escada, é?
7: Subindo e descendo escada.
2: É, tem que dar uma volta enorme, né? Pra quem não conhece o Barradão, né? A gente vem de cima, né? Só vem da parte alta e desce. O gramado fica lá embaixo, né? Lá embaixo. É o perfil desse estádio aqui, o Manuel Barradas. CCD, Leonardo, eu quero ouvir de vocês um pouco mais sobre este ajuste que o Krovinovic deu ao time do Grêmio e o que esperar do coletivo aqui diante deste forte mandante que é o Vitória.
5: O Krovinovic, né, César, ele é um jogador de bola no pé. Como todo jogador croata, né? Na antiga Iugoslávia, que era uma seleção muito forte, sempre fazia bons papéis, ganhou medalha olímpica e fazia presença de Copa do Mundo. Os croatas, eles eram considerados os brasileiros da Europa, porque são jogadores tecnicamente privilegiados. O Krovinovic é dessa raiz. O que o Krovinovic não tem é uma intensidade maior. E aí o Grêmio, como o Grêmio joga com triângulos pelos lados, o lateral, o extrema e esse jogador do tripé no meio campo, do que é o lateralizado, esse vértice do triângulo do meio campo, o Krovinovic vai, com o tempo, ter de entregar mais intensidade para não desequilibrar, porque o Marlon não é um lateral muito marcador, o Pedro Gabriel muito menos, e aí o Grêmio daquele lado esquerdo fica com o Amuso. Então o lado esquerdo do Grêmio é um ponto que o Luiz Castro ainda precisa apertar nos parafusos, o que não acontece, César, do lado direito.
3: É, eu vejo que a tentativa, Léo, de dar continuidade a um trabalho é o ponto positivo, sabe? Porque quando o Grêmio ele coloca o Krovinovich, coloca esses dois médios, coloca esse posicionamento novo do Noriega, o Grêmio tenta entregar continuidade, o Grêmio tenta entregar entrosamento. E aí crescem alguns jogadores. A ponderação sobre o Krovinovich, ela entra nesse ponto. O lado tem esquerdo hoje, tem apenas ele do time titular, né? Porque o outro é o Marlon, tá fora, o Amuso fora. Mas a sequência do time atuando de forma consistente, com dois médios, com um volante mais centralizado e com alas e extremas, pode, com laterais e extremas, pode fazer do Grêmio um time forte hoje. E eu espero, sinceramente, que o Grêmio consiga fazer um bom jogo e saia com uma grande vitória. Se fizer isso, eu acho que o Grêmio vai estar consolidando uma forma de jogar em uma época tão importante da temporada.
2: Onde tem orgulho de ser gaúcho, tem Claro. Deixa eu fazer um teste ao vivo aqui, ver se ele me escuta, né? Rodrigo Oliveira, em que parte do Barradão tu estás agora? Em deslocamento. Boa tarde. Em deslocamento. 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Me conta mais, Bertoncello, sobre a situação do Grêmio e do Vitória, que vive essa instabilidade na temporada. Estava ouvindo os colegas aqui de Salvador da imprensa e o nome do Jair Ventura, de fato, tá a perigo. E o detalhe, hein? Eles já falam em Jair Ventura como possível nome do Inter ou do Botafogo, hein? Atenção. Conta mais do Vitória e do Grêmio, hein, Bertoncello?
4: Bom, vamos começar pelo Vitória e até digo que estamos quase com 2.000 likes, tá? 1.900 likes na nossa live no
2: Arroba
4: Gaúcho Esportes. Like,
2: dar,
4: like, like.
2: Dar um like é um gesto simples, capaz, certo, de mudar o mundo, né?
4: É, mais do que dar o like, viva
2: essa emoção.
4: Essa emoção. Perfeito. O Vitória é um dos melhores mandantes deste Brasileirão, mas como eu disse, né, vem de derrotas no Clássico Bavi e uma eliminação para o Vasco também em casa na Copa do Brasil. O Vitória é o 14º colocado com 29 pontos, você disse ali antes, né, o Jair Ventura é o nome que pode deixar a equipe baiana e é um nome, pode ser, de desejo aí para times que estão brigando para não cair, casos do Inter e do momento do Botafogo, que também passa por uma má fase. O Grêmio, 15º colocado, tem 28 pontos. Aí tem uma situação, tá? O Grêmio é um dos piores visitantes da competição. Aliás, o Grêmio, e o César fala muito disso, como se apequenou jogando fora de casa nos últimos anos, a exceção é o ano Soares, porque nos últimos 50 jogos fora de casa no Campeonato Brasileiro, o Grêmio venceu apenas 7. Atenção, dos últimos 50 jogos fora de casa no Brasileirão, o Grêmio tem 7 vitórias.
2: E quando foi a última em Brasileiro, hein, Bertoncello?
4: A última foi no ano passado, já não valia mais nada para Grêmio e para Sport Recife, o Sport rebaixado. O Grêmio venceu na Ilha do Retiro pelo placar de 4-0. Antes disso, o Grenal pelo Brasileirão do ano passado no Beira-Rio, 3-2. Antes disso, em BH, venceu o Atlético Mineiro em setembro do ano passado pelo placar de 3-1. Então, contando 2024... 2025 e 2026 são 50 jogos fora de casa e apenas 7 vitórias, portanto, busca esta vitória fora de casa aí no Barradão, Debona.
2: É assustador isso, hein, CCD?
3: Sem dúvida.
2: Pode ganhar 7 de 50 fora de casa,
3: sem
2: um time
3: dúvida,
2: como o
3: Grêmio, mas né? É uma. Eu tenho uma posição, eu não sou tão radical assim com relação a um número aqui, um número ali, porque os times são muito diferentes e tal. O que acontece é que o futebol brasileiro é o futebol dos mandantes, tá? O mandante, ele invariavelmente ganha muito mais do que o visitante. O que eu me incomodo muito no Grêmio é que o Grêmio não consegue dar sequência a trabalho. O Grêmio, se tu pegar escalações nesses últimos 3 anos, o Grêmio não tem um time um semestre inteiro. O Grêmio troca de time todo o tempo. E aí tu não consegue nem medir o problema. Não consegue nem fazer avaliação. E eu acho que o Grêmio, e por isso eu acredito, o Grêmio agora, aos poucos, começa a ter uma ideia de time. E eu tô muito esperançoso pro jogo de logo mais. Muito esperançoso, e eu torço que o Grêmio consiga vencer. Sob pena do quê? Ah, vamos ter que mudar de novo, vamos ter que mudar de novo. E aí começa a mesma coisa.
4: 2.000. Hã? 2.100 likes, passamos. Rumo aos 3.000 agora.
2: 3.000. 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Faça como o Fábio Ferreira, que Balneário Camboriú é Grêmio. E que Jaraguá do Sul também é Grêmio. Olha a audiência na linda e bela Santa Catarina presente aqui em Gaúcha Esportes no YouTube. Onde Vai jogar Everton Cebolinha, hein, Marcos Bertoncello, é no Grêmio?
4: A informação que o Flamengo divulgou a lista de relacionados e Cebolinha foi liberado para tratar assuntos pessoais. O que é certo é que ele deve encaminhar a sua saída do Flamengo. O Krasnodar da Rússia é o destino mais provável. Houve consultas de clubes brasileiros como Santos e Botafogo, mas o Cebolinha deve jogar no futebol russo. Ele não joga contra o Del Valle pela Copa Libertadores nesta quarta-feira, partida de ida pelas quartas de final da competição. Debona.
2: Pois é, eu não sei se o Rodrigo já está com a gente. O Grêmio chegou a fazer proposta, CCD, é uma ideia do Grêmio? Tem bala para investir nesse jogador?
3: Obviamente, o Grêmio monitora essas situações, pelo que eu ouvi, mas o Grêmio não tem dinheiro e a ideia do Grêmio é tentar resolver as suas questões financeiras. Então, o torcedor do Grêmio tem que ter esse entendimento. É óbvio que seria legal todo esse carinho do torcedor com relação ao Everton Cebolinha, mas é um jogador de R$1,5 milhão, um pouco menos do que isso, e que ainda vai fazer um grande contrato na Europa. Ah, viria por pouco tempo, ah, bom, pode ser, mas é preciso que o torcedor do Grêmio tenha o entendimento que nesse momento pagar as contas talvez seja muito mais importante do que trazer um jogador.
2: Pois é. E o futebol russo pode ser o destino desse jogador. No fim das contas, o Cebolinha, ele foi menos do que poderia ter sido, Leonardo, ou ficou dentro de uma lógica, porque o surgimento dele no Grêmio, aquela passagem na Copa América pela seleção, ela é avassaladora, hein, Leonardo?
5: O Cebolinha se destacava aqui no Brasil porque ele era um jogador de características europeias, jogador de velocidade do lado que cortava para dentro e chutava. Quando chegou na Europa, havia muitos Cebolinhas, havia uma plantação de Cebolinhas. E não conseguiu se destacar. O Cebolinha não conseguiu se afirmar num Benfica que investiu muito alto, era o Benfica do Jorge Jesus, ele pediu quem ele quis, o trabalho, a verdade, não aconteceu, mas em Portugal, que é o mercado de entrada, o Cebolinha não conseguiu se estabelecer. Até ele veio para o Flamengo a contragosto, a ideia dele era seguir na Europa, era tentar vencer na Europa, e mesmo no Flamengo ele não conseguiu ser o protagonista que ele foi no Grêmio, e dizer que o Cebolinha estava cotado aí, inclusive, para a Copa do Mundo, né?
3: Mas é preciso falar, né? Mesmo assim, é um grande vitorioso na carreira, né? Fez grandes contratos, jogou em grandes clubes, é querido por todas as torcidas, agora no Flamengo teve uma lesão séria, acabou diminuindo a capacidade dele, é um jogador que foi protagonista na seleção brasileira, o Cebolinha.
5: Mas ele não foi o que prometia, certo?
3: Eu acho que não, mas mesmo assim é uma grande carreira, né? Uma grande carreira dele.
5: Não, foi uma grande carreira, sim, jogador jovem, jogador que teve dificuldades no início aqui, eu ouvi histórias dele de que, pô, ele sai de Fortaleza, vem sozinho para Porto Alegre, o primeiro pega o inverno aqui, ele batia toda hora na sala dos gestores da base pedindo para voltar porque não aguentava de saudade. E o clima é um outro país, o Rio Grande do Sul, em relação a quem nasceu e cresceu em Fortaleza, é um outro país, né? Mesmo dentro do mesmo país, é como se estivesse vivendo no exterior. E ele foi um vencedor, sim, mas ele prometia ser um jogador titular de seleção brasileira, né? Isso ele não conseguiu ser. E a Europa também ele prometia bastante e ele não conseguiu se estabelecer. Mas é claro, a carreira dele é vitoriosa e pessoalmente é um cara que acumulou uma boa fortuna, vai viver tranquilamente.
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4: O Flamengo foi um dos visitantes que venceu nesta rodada, assim como o Bahia, Mirassol, o Santos veio ao Beira-Rio e venceu o Inter por 3-2, e a lanterna Chapecoense em São Paulo surpreendeu o Corinthians 2-1. O Flamengo fez 1-0 no Remo no Mangueirão, aproveitou-se do empate do Palmeiras com o Botafogo no Rio de Janeiro em 0-0, para agora o Flamengo somar 54 pontos, líder, e o Palmeiras ser segundo colocado com 53 pontos, Debonato.
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4: Vamos colocar aqui o Vitória e o Grêmio, que são times acima da zona de rebaixamento, mas envolvidos pela pontuação. O Vitória é o 14º com 29, Grêmio 15º com 28 e o Mirassol é o 16º colocado também com 28 pontos. O Grêmio tem um saldo melhor em relação ao Mirassol e também tem jogo atrás. O 14º com 29, Grêmio 15º com 28 e o Mirassol é o 16º colocado também com 28 pontos. O

0: 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Faltando 19 minutos para a bola rolar aqui no Barradão. O Grêmio voltando agora para o vestiário. Vitória também. Está finalizado o trabalho de aquecimento. 26 graus a temperatura aqui em Salvador. Diga.
1: Eu até estava falando com o Lucas Arruda, que fazia hoje o setor, ou faz hoje, né, o setor do Inter à tarde. Ele também em contato com o Simon, que pela manhã fez o Inter. Há uma reunião, ou houve uma reunião da gestão do Inter nessa segunda-feira para debater o futuro de Pezzolano e Fabinho. Então, ficamos atentos aí, porque tu falaste mesmo, né? Até o Jair Ventura, talvez uma derrota hoje pode ocasionar uma saída do Jair Ventura e ele ser um nome para assumir o Internacional. Então, há conversa sim hoje para saber do futuro de Pezzolano no Internacional.
0: 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Eu tô vendo ele daqui. Chegou? Como é que foi o deslocamento, hein, Rodrigo Oliveira?
1: Ele tá ali, mas mandou o WhatsApp aqui. Tô sem sinal do campo ainda.
0: Ah, não tinha visto.
1: Mas tá ali.
0: Não sabia.
1: Mas ele chegou, né? Tá
0: chegou,
1: lá.
0: Chegou. Tá por aí. Daqui a pouquinho
2: ele,
0: vem o Rodrigo.
2: Ele desceu a montanha e chegou. Mas agora tá tomando um ar pra conseguir falar. Não é tão fácil assim.
1: Nosso beach tenista, né?
0: É. Já ganhou na altitude no beach tênis, aliás, né? Grande atuação lá contra o xará dele. 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
3: Número 2 do ranking, né?
0: No número 2 do ranking.
3: Boliviano.
0: Que ao ser entrevistado por quem estava fazendo a cobertura do evento, o boliviano, acostumado com a altitude, demonstrou muito mais sinais de cansaço do que o brasileiro, que não estava adaptado àquele habitat.
2: Narração de quem essa partida?
0: Cara, eu narrei essa partida. Ai, meu Deus. Ô Leonardo, o Pavão troca de lado hoje para proteger o Pedro Gabriel, essa é a ideia?
2: E foi onde o Pavão despontou, né? Jogando no Boca Juniors da Argentina, chegou até a seleção brasileira jogando pelo lado esquerdo. Ele vai, o Pavão virou o operário padrão do time do Grêmio, né? Ele é um cara que representa muito essa identidade lutadora do Grêmio. Ele não tem muito acabamento, mas ele corre 3 dias se precisa. Ele subiria-se o Barradão 8 vezes e não cansaria como o Rodrigo Oliveira. Enfim, ele vai jogar do lado esquerdo, por quê? Porque ali o Grêmio vai precisar equilibrar aquele lado. O Pavon vai dar um equilíbrio, porque nem o Krovinovic, que tem um nível de intensidade ainda um pouco menor, nem o Pedro Gabriel conseguem sustentar a marcação. Então o Pavon entra para equilibrar. Do lado direito, o TT vai ter esse equilíbrio a partir do Vila Sante, que é o jogador box-to-box do Grêmio. Gostou disso, Debon?
1: Jair Ventura, pelo Sport TV, técnico do Vitória.
4: A gente perdeu Kaká suspenso e o Wallace machucado. Então, quando você tem 20, 30 pilares, você vai perdendo 10, 15 pilares desses, 50%, você cada vez fica com mais dificuldade de manter o que vinha sendo feito, como você falou com o Kaique no início do ano. Mas os nossos torcedores não querem saber das perdas, mas a gente tem que fazer constatações e a gente tem que se reinventar, mesmo com tantos desfalques. A gente tem que vir aqui hoje e voltar a vencer. Sobre o que vai acontecer de cada vitória, derrota, empate, né? Não é o treinador que decide, são sempre os responsáveis. Mas a gente vê, né, aí outras equipes que vêm passando por momentos delicados. O Diniz chegou a 4 derrotas consecutivas, o Inter está 10 jogos sem vencer e a manutenção do trabalho. Então eu acho que quando a nossa diretoria nos reúne e dá uma coletiva, não é prestigiando os resultados, né? Porque os resultados oscilam, mas é acreditando no trabalho que vem sendo feito, independente dos resultados.
1: Tá aí a palavra do Jair Ventura, técnico do Vitória, Debona.
0: Debona! Boa entrevista, hein? Bom, primeiro que ele abre reconhecendo a dificuldade que foi montar o time com 9 desfalques, né? Fala, Rodrigo!
5: Agora sim, apostos, desci todo aquele barranco de novo, já tô transpirando igual como se eu tivesse feito um treino de crossfit, mas apostos no meu habitat natural, que é atrás do gol, o gramado não tá nada bom, tá? Quando eu cheguei, eu disse que o aspecto geral era de um gramado bonito, mas foi só ocorrer o aquecimento, a grama levantou, vejo muitos buracos, em especial no círculo central e nas duas grandes áreas, onde há areia, mas é um gramado esburacado. Mas já estou aqui atrás de uma das metas para contar a história de Vitória e Grêmio. Eu ouvi vocês falando sobre o Everton Cebolinha.
0: Isso.
5: Quando eu vi a notícia de que o Flamengo estava liberando ele, eu fui atrás para saber se o Grêmio tinha feito alguma investida. E nessa apuração eu descobri que, de fato, o caminho do Everton é o Krasnodar da Rússia.
0: Muito bem. Bom, o CCD, no teu otimismo com relação à vitória do Grêmio hoje, que passa pela escalação do Luiz Castro, tá também essa quantidade de desfalques do Vitória, hein, CCD?
6: Ah, claro que sim.

0: Né? Hoje em dia, se a gente pensar o futebol brasileiro e o calendário, o fato de atuar de quarta e domingo tira jogadores importantes de todas as equipes, e o Vitória, por óbvio, também. Agora, o Grêmio não tem todo o lado esquerdo titular, né? Então é do jogo. Alguns estão perdendo mais jogadores, ou porque o investimento é menor, ou porque deu aí alguma coincidência ruim. Mas o fato é que a partir desse momento na temporada, a tendência é que nenhuma equipe consiga repetir um jogo quarta, um time quarta e um time domingo. Isso aconteceu com o Grêmio e o Vitória também, com algumas dificuldades um pouco maiores para esse jogo, mas isso deixa ainda mais otimista o torcedor do Grêmio, porque o adversário estando pior, a chance é maior.
1: 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Bertoncello, vamos ter Libertadores nessa semana, hein?
2: É isso. Até sobre o Jair Ventura antes, Debona. O Jair Ventura é o quinto técnico mais longevo da elite do futebol brasileiro. No dia 24 deste mês, ele completa um ano de Vitória. Ou não, né? Mas antes, vamos ouvir o Luiz Castro, técnico do Grêmio, também falando pelo Sport TV.
3: Vezes pela dificuldade que os adversários nos colocam, outras vezes nós próprios não estamos nos nossos melhores dias e não conseguimos. Queremos trazer do último jogo, o que nós queremos trazer é isso, é uma grande eficácia defensiva e uma grande eficácia ofensiva. Sabemos que todos os momentos do jogo têm de ser desempenhados com muita eficácia e com muito foco. E é isso que nós queremos da nossa equipa. A equipa encontra-se bem, a equipa está... Nós fizemos o apanhado daquilo que fizemos nos últimos 8 jogos. Nos últimos 8 jogos temos 4 vitórias, 2 empates e 2 derrotas. Não é suficiente, realmente não é tudo aquilo que queríamos. Queríamos muito mais. Mas há sinais de estabilização e queremos agarrar nisso e trazer para este jogo.
2: Palavra do Luiz Castro, técnico do Grêmio, para completar, tá? Abel Ferreira, Rogério Ceni, Rafael Guanais, Odair Helman e o quinto mais longevo da elite do futebol brasileiro, Jair Ventura, no Vitória. E para fechar tua informação sobre amanhã, começam as quartas da Libertadores e também da Sul-Americana. Amanhã, às 7 horas, no Maracanã, tem Fluminense contra o Platense. E na Sul-Americana, às 7 horas, na Colômbia, Santa Fé contra o Vasco. E que jogo, hein? 9:30 na Bomboneira, Boca Juniors e São Paulo.
1: Que jogo, hein? 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As luzes do Barradão foram desligadas, foram apagadas. E a iluminação é feita pelos celulares, pela lanterna dos celulares, porque em instantes teremos todo o protocolo, né, de entrada das equipes no gramado aqui no estádio do Vitória. Faltando agora 11 minutos para a bola rolar neste complemento da rodada. Tá bonito, hein? Tá bonito o Barradão. Mas muito longe de lotar, hein, o Rodrigo? Nenhuma chance
4: de lotar. É aquela previsão de 15 mil, né, Debona? Eu acho que vai se confirmar. Metade do estádio. Não vai lotar, mas para um time que está numa situação delicada, acho que é um público razoável. Mas tá longe de ser aquele caldeirão que a gente já viu muitas vezes no Barradão.
1: 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Que jogo na Série B do Brasileiro amanhã, hein, Bertoncello?
2: Que coisa, né? E a Gaúcha Serra se une à Rádio Gaúcha também para fazer em rede essa partida entre Criciúma e Juventude. Amanhã, às 9 horas da noite, no estádio Liberto Rilse. Simplesmente Juventude e Criciúma com o mesmo número de pontos. 47 pontos. O Juventude, pelos critérios saldo de gols, é líder da Série B. Então amanhã a Gaúcha Serra com o Eduardo Costa e o Thiago Nunes viajam para Criciúma e a Gaúcha transmite o jogo entre Criciúma e Juventude pela 27ª rodada da Série B, Debona.
1: Que tal Juventude, hein, Leonardo?
5: Forte o Juventude, embora nos últimos jogos em casa, nos 2 últimos jogos, tenha sofrido um pouquinho, tenha tido trabalho, no sábado empatou, mas esse é um grande jogo do líder contra o vice-líder, campanhas muito parecidas e de 2 clubes que são da região sul. Geralmente os clubes do Nordeste é que são muito fortes na Série B e o Juventude e o Criciúma vão na contramão disso e estão a um passo do paraíso.
2: O G6 da Série B, né? Tem Juventude e Criciúma com 47 pontos. Depois o terceiro é o Novo Horizontino, de São Paulo, o Vila Nova, de Goiás, o Fortaleza e o CRB de Maceió. É o G6 da Série B, Debona.
1: Pegada, marca da conquista, tá tudo pronto. Em seguida os times vêm a campo, o Grêmio vem a campo aqui no Barradão para buscar a primeira vitória fora de casa no Campeonato Brasileiro. É, faltando alguns minutos, né? 9 minutos para a bola rolar. Os jogadores que ficarão no, na reserva, né, no banco, já estão passando por aqui. E nós teremos em instantes também o protocolo da CBF para a entrada das equipes. Luzes apagadas.
4: Ô, Debona.
1: Aqui no Barradão, fale.
4: Aparentemente, o Riquelme herdou a vaga do Gabriel Mac. O Mac foi vendido e o Riquelme ganha uma oportunidade. Deve ser uma presença mais assídua agora, pelo menos no banco de reservas.
1: Tudo pronto! Amanhã, portanto, Criciúma e Juventude com Eduardo Costa, com o Thiago Nunes, com Maurício Reolon e com a Janaína Vini. Toca o hino das competições da CBF. Rodrigo Oliveira, para quem está se ligando agora, reforça aí o time do Grêmio.
4: O Everton, Diego Caíto, Gustavo Martins, Wallace, Pedro Gabriel, Noriega, Vila Sante, Krovinovic, TT, Carlos Vinícius e Pavon, informando, claro.
1: 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Muitos fogos aqui no Barradão. Com o estádio completamente às escuras, com as luzes apagadas, com os refletores desligados. Eu imagino que lá no meio do campo estejam os times do Vitória e do Grêmio. O que tem é muito fogo de artifício aqui no Barradão. Vamos completar a rodada. Linda festa, hein? Linda festa. E as luzes aos poucos agora vão se ligando, vão retornando. O protocolo está sendo feito, os jogadores estão perfilados. O Grêmio está com a camiseta azul, o calção e o meião branco para pegar o Vitória. O que mais esperar do time do Grêmio aqui em Salvador, hein, Leonardo?
5: Um time que vai tentar ser agressivo e manter aquela agressividade que a gente viu no Grenal, Debona.
1: Mais do Grêmio, a tua expectativa, CCD?
0: Minha expectativa é por uma grande atuação e espero sinceramente que hoje TT faça um grande jogo, assim como Amuso foi um dos nomes do Grenal. O nome do jogo hoje será TT. Torço muito por isso.
1: Aliás, é o que o nosso chat está perguntando, em Gaúcha Esportes, hein? Você acredita, quem você acredita que vai resolver hoje para o Grêmio? Vou botar no TT aqui, ó. Que tá com um percentual que tá subindo, hein?
0: É isso aí, TT vai ser o nome do jogo e se TT melhorar em relação a ele mesmo, o Grêmio ganha um acréscimo importante para aquele lado ali.
1: É, e o Carlos Vinícius segue sendo o preferido, né, Beltoncelo, ali na nossa votação, isso, né?
2: São 2.200 votos, Carlos Vinícius 58% dos votos, depois o Pavon 18%, o Everton 15% e TT 10%. Pessoal participando aqui, e são quase 2.500 likes na nossa live no arroba Gaúcho Esportes.
1: Cuja live, cuja meta, gente, pra você que tá chegando agora, gente, a gente quer chegar a 3.000 likes até os 15 minutos do primeiro tempo. Rodrigo!
4: Antes do hino nacional, ocorreu a execução do hino 2 de junho. É o hino do estado da Bahia, em alusão à independência do estado da Bahia em 1821, considerada por eles uma guerra precursora da independência do Brasil, que é comemorada hoje, aliás, hino nacional agora.
1: Vamos acompanhar.

0: 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Tudo pronto, a bola vai rolar em instantes. Toda a parafernália que é colocada, né? Os escudos, o bandeirão que fica no centro do gramado, o pórtico, tudo está sendo retirado para que a bola possa rolar. E o Rodrigo Oliveira trouxe a informação de que está pertinho do gramado e que vai ao encontro do visual aqui de cima, Rodrigo. É ruim o gramado, né? Tá ruim o estado do gramado aqui em Salvador. 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Jogadores do Grêmio estão fazendo uma saudação ao seu torcedor. Vamos ver se eu sou bom de cálculo aí. Tem 10 por fila, 10, 20, 30, 40, 50, 60, 70, 80. Uns 140, 150 torcedores do Grêmio presentes aqui no Barradão. Para a Flu, a marca número 1. Do Brasil, que mais tu destacas na Central de Esportes da Gaúcha, Bertoncelo?
1: Sobre isso, o Vitória tem média de pagantes no Barradão neste Brasileirão de 20.400 pagantes, lembrando que o Vitória é o 14º colocado. E tivemos hoje a definição do último classificado para a semifinal do Brasileiro Feminino. O Corinthians venceu o Cruzeiro no Carindé pelo placar de 3-1 e vai enfrentar o Bahia na próxima fase. A outra semifinal tem Flamengo e São Paulo. De olho no feminino, porque falta menos de 300 dias para a Copa do Mundo Feminina, que ocorre no ano que vem no Brasil, Debona.
0: 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E não tem descanso, por exemplo, pro Wallace e pro Caito, hein? Jovens jogadores contratados e que se firmaram no time titular do Grêmio. Rodrigo.
2: Sobre isso, são vários jogadores do Grêmio jogando no Sakpit. O Wallace, o Pavão e o Vila Santos são os principais, que têm dores musculares, mas vão jogar mesmo assim. Já o Diego Caio tem um problema crônico no ombro esquerdo e vai jogar assim até o final da temporada ou enquanto der. O Grêmio torce para que ele aguente e seja submetido a uma cirurgia apenas ao final do ano. Agora, se ele começar a sentir ou deslocar o ombro de novo, aí vai ter que parar. O que seria uma pena, porque ele está sendo muito importante naquele lado, né?
3: E esse é um perfil de contratação a ser buscado, Debona. Jogadores que vejam no Grêmio a chance da vida. O Caito está vendo no Grêmio a chance da vida dele, tanto que ele está jogando lesionado. O Wallace e idem. Jogadores que agregam tecnicamente, mas que veem no Grêmio uma grande oportunidade de mudar a sua trajetória.
0: É isso, tudo pronto, bola no centro do gramado, Krovinovic tá por ali, o Sávio Pereira Sampaio olha para os jogadores e sinaliza, o que houve, o Everton caiu, gente, o Everton tá caído na área, Rodrigo Oliveira.
2: Repentinamente, do nada, não começou o jogo, não tem choque algum, os jogadores estão preocupados, é como se ele tivesse desmaiado, né?
0: É, tá sendo chamado atendimento ao Everton, hein?
2: É pedido atendimento médico, os jogadores... Estranho, agora não há aquela expressão de preocupação rápida.
0: Já pediu para trocar.
2: A sinalização é de troca. Não de uma preocupação com a saúde dele, mas de troca. Agora, que coisa inusitada. O Everton desabou sozinho. O médico veio correndo para atender. Os jogadores do Grêmio estão agora indo ao técnico Luiz Castro para relatar o que aconteceu com ele. O médico do Grêmio está fazendo o atendimento, os jogadores do Vitória preocupados também estão indo ver o que está acontecendo com o colega de profissão, vai trocar o Gabriel Grando, vai ser o goleiro.
3: Ô Rodrigo, a imagem mostrou aqui atrás do gol, ele na hora de começar o jogo ele levanta a mão e lentamente ele senta no gramado pedindo atendimento. Agora tá com gelo ali, né, na nuca dele. Eu só fico com uma dúvida, Jory, não conta a substituição,
4: não,
3: né?
4: Não conta a substituição, o jogo não começou ainda, né?
2: E aí... Só que o Gabriel Menegon, que está relacionado, não assinou a súmula, não pode compor o banco, né, Jory?
3: Essa era a segunda pergunta.
4: Isso tá definido já.
2: Isso é um problema, o Gabriel Menegon, se isso tivesse acontecido há 45 minutos, o Gabriel Menegon, o terceiro goleiro que está aqui, poderia compor o banco. Mas o que vai ocorrer é o seguinte, o Everton, ele vai ficar no banco, sem condições, tanto que vai...
0: Acho que vai jogar, hein?
2: Bom, o Gabriel Grando tá aquecendo. Gabriel Grando tá aquecendo como se fosse entrar. O Everton agora se levanta, conversa com os companheiros, Tô concordando contigo, acho que o Everton vai tentar entrar.
3: Tá,
2: vai
3: muito
2: tentar
3: quente,
2: jogar.
3: Tá muito quente aí, Rodrigo, dá um depoimento do campo aí.
2: Ah, tá quente, mas assim, nada demais.
4: O Everton qualquer... tomou um carboidrato em gel ali e fez alguma sinalização ali de que alguma, tentando explicar alguma coisa e vai pro jogo, né?
2: Qualquer jogo no verão de Porto Alegre é muito mais quente, sim, do que Salvador
0: sem
2: agora.
0: Sem dúvida, 26 não, graus agora, mas com uma brisa bem agradável.
2: Não é um calor assim, ah, desmaiou por causa do calor, é, eu consideraria improvável. Tá quente, mas assim, é coisa de manhã tava 27 graus. Agora caiu a noite. Depois, no vestiário, a gente vai procurar entender o que aconteceu com o Everton. Mas o Everton vai pro jogo, o Gabriel Grando já sentou.
0: Vamos lá, saída será do Grêmio. Apita o árbitro com Everton. Vai, Grêmio, te liga. 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E aí o torcedor do Vitória já solta a voz, já abre a garganta aqui no Barradão. Bola dominada pelo time do Vitória, Kaique domina no centro do gramado, faz o recuo, joga a bola aqui do lado esquerdo para Luan Cândido. O Kaique era do Juventude, Luan Cândido era do Grêmio. Luan Cândido tenta o lançamento longo lá na frente, buscando o René. O Everton, para mostrar que tá bem, sai do gol com o pé direito, chuta a bola para fora. Lateral já cobrado pelo Vitória, domina pelo lado esquerdo. Tá jogando por ali o jogador que é o Matheus Silva. Ele tenta a inversão de jogada, trabalha no meio. Volta com o Kaique, Kaique entregando para a ponta direita. Pro domínio de bola do Brits. Brits outra vez com o Kaique. Kaique tem a bola dominada. Se mexeu para receber ali na frente o Mateuzinho. A bola chega para Luan Cândido. Ele abre aqui do lado esquerdo para Jamerson. Escapa da marcação do Caito. Joga lá na frente. Tenta na tentativa de jogada ali com o Eric. Tenta dominar na coxa. Perde o domínio da bola. Ela é recuperada por Pedro Gabriel, que soltou ela curtinha ali para Krovinovic. De Krovinovic para Pedro Gabriel. Ele tá voltando a jogar até o goleiro Everton. Vai ser pressionado o Everton. Pé direito na bola, se livra bem dela. Abre aqui na direita para Diego Caíto, acelera o passo, passarinho do meio do campo. Lá vai Caíto, jogou para TT, TT para Vilhaçante. O Vilhaçante pede aproximação do Caíto, pede pro Caíto voltar. Volta também a bola e eu lembro, preços baixos. 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
2: Ô Debona.
0: Oi.
2: Os jogadores do Grêmio relataram para o banco de reservas que o Everton disse que estava com a visão embaçada e com sintomas de queda de pressão. Talvez, eu não sou especialista, não sei se o gel de carboidrato pode atenuar esse problema, mas talvez por isso ele tenha ingerido alguma coisa.
4: Ah, o gel de carboidrato é um pico de glicose, né? É carboidrato puro, carboidrato líquido, que é de rápida absorção, de absorção fácil, e geralmente é utilizado quando o cara tá desgastado ali para ter aquele, para não deixar que o, para atividades de alto rendimento, de alta exigência, o carboidrato em gel é utilizado para evitar que o corpo precise recrutar do músculo e te deixe fadigado. Então tu vai utilizando o carboidrato para manter alguma coisa no organismo ali, fazendo o combustível girar.
0: Perfeito, sabe tudo do assunto, Jory. Domínio de bola de Noriega, Noriega carrega, abre aqui na direita para TT. TT tem o Caíto espetado na ponta direita, prende a bola TT, marcado pelo Kaique, volta a jogada para Vilhaçante, ele domina lado direito, campo de defesa. 3 minutos jogados, primeiro tempo no Barradão, de 0-0. 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Acho que a comunicação ali do assistente tem um problema técnico. Está sendo resolvido nesse momento. O jogo para aqui no Barradão. 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É o fonezinho que fica na orelha dele ali, né, Rodrigo?
2: Isso, o fone através do qual o árbitro se comunica com os assistentes. O assistente 2 está com o fone sem funcionar. Tem um rapaz tentando resolver, mas aparentemente não está conseguindo. Bom, agora resolveu. Vai recomeçar o jogo.
0: Pegada, marca da conquista. É lateral para o time do Vitória fazer a cobrança. Tá na bola ali o Jamerson. Ele vai movimentar, se mexe ali na frente dele. Na tentativa de jogada, o Eric, também o Tárzia. Movimenta Jamerson. Tenta aqui no campo de frente. Uma bola que foi ajeitada pelo Zé Vitor. Recupera o Grêmio Krovinovic. Perde também. Vai a bola lá na zaga do Grêmio. Ela é tirada de cabeça pelo Wallace. Voltou para Kaique. Tentou atravessar uma jogada. Perdeu. Recupera Pavon. Pavon coloca na frente. Que saúde tem o Pavon. Derrubado. Falta nele. Falta pro Grêmio, Rodrigo.
2: Isso que o Pavon é um dos atletas que atua no sacrifício. Foi derrubado por trás pelo Kaique, o árbitro marcou 0-0, Grupo IESA.
0: 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Falta já cobrada pelo Grêmio, Diego Caetano tá recuando lá no campo de defesa para Gustavo Martins. A zaga do Grêmio joga bem alta aqui na intermediária de Gustavo Martins para o Wallace. Esse está voltando para o goleiro Everton. Ele é pressionado lá pelo René. Chuta a bola para frente, desvia de cabeça Vilhaçante. Tornou para trás, tentou o TT. Kaique foi quem cortou. A bola chegou no René. Falta. Agora a falta do Noriega. A falta favorece o Vitória. É começo de jogo. 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Vai cobrar a falta o jogador que é o Zé Vitor para o time do Vitória, que vem de eliminação na Copa do Brasil para o Vasco, que vem de derrotas no Campeonato Brasileiro, inclusive no clássico no Bavi, aqui no Barradão, por 2-0. Tá na bola ali Mateuzinho para a cobrança, é do meio do campo. Ele vai erguer lá na área do Grêmio, toda a atenção e preocupação do sistema defensivo, sobretudo do Everton. Na bola Mateuzinho, de perna canhota, Kaique fica do lado dele, a cobrança é curta para Kaique, Kaique devolve a bola para Mateuzinho, o torcedor não gostou, queria a bola erguida, jogou lá para a entrada da área agora, sobe, ajeita para o meio, tentativa do Matheus Silva, ela viaja de novo, tá viva na área, deu rebote, o chute desviou para fora! Tárzia bateu, ela sai em escanteio, Rodrigo.
2: A bola explodiu no braço do Wallace, os jogadores do Vitória pedem pênalti, o Wallace mostra pro árbitro que o braço estava colado no corpo, que ele não tinha o que fazer, e o árbitro concorda com o que disse o Wallace, dá escanteio para o Vitória, 0-0 Sicred.
4: É, o braço estava colado no corpo ali, pegou no braço do jogador do Grêmio, mas ele estava com o braço colado na barriga, lance normal.
0: Matheus Silva vai cobrar o escanteio para o time do Vitória, né? Cobrança curta, jogou a bola para Tárzia, a devolução aqui atrás, atenção, Jamerson pé canhoto na bola, levantou, de cabeça tá tirando o Gustavo Martins, volta a bola pro Zé Vitor, ele ajeitou, lado direito, Mateuzinho domina, volta a jogada, tudo isso na ponta direita, de perna canhota, ó, tentativa do cruzamento, vai dar contra-ataque do Grêmio, arranca Pavon, Pavon abriu a bola para TT, TT devolução é boa, para Pavon, se mexeu Carlos Vinícius, arrancou, a posição é legal ou não é, a posição é legal, Carlos Vinícius bateu pro gol, impedido, fiquei na dúvida, o assistente deixou ele receber e bateu e subiu a bandeira, era gol do Grêmio, Rodrigo.
2: Primeiro que foi muito talentosa a troca de passe, a tabela entre Pavon e TT. E o Carlos Vinícius, ele reduziu a passada justamente para não ficar em posição de impedimento. Mas aparentemente ele calculou mal porque estava impedido. 0-0, trilegal.
4: É, estava à frente o Carlos Vinícius, o zagueiro parou e o Carlos Vinícius se precipitou. Foi 1 metro de impedimento, mais ou menos, lance claro.
0: 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Kaique tem a bola para o time do Vitória. Domina ali no meio do campo. Carlos Vinícius está na marcação. Kaique lançou na ponta direita para a chegada do Matheus Silva. Caiu! E o juizão mandou seguir. É o tiro de meta, Rodrigo.
2: Tava ali na marcação o Pedro Gabriel. Desarme limpo na bola. Nem desarme, porque ele não tocou. A bola é tiro de meta para o Everton. O placar é 0-0, a informação é de Claro, e quem vai bater é o Gustavo Martins. O Everton, não, é o Everton, tá tudo certo, o Gustavo só ajeitou.
0: Chutão pra frente do Everton, cai a bola de graça ali para Matheus Silva, ele domina, solta a bola para o Tárzia. Tárzia abrindo para Jamerson, arranca ele pelo lado esquerdo, Vilhaçante chega na marcação, para na frente dele, Jamerson jogou por dentro, para Zé Vitor, ameaçou cruzar, preferiu tocar curtinho, para Kaique, tá aí que no Mateuzinho, Mateuzinho abrindo, outra vez para Jamerson, 2 na volta dele, Krovinovic tá por ali, bloqueia o cruzamento parcialmente, Vilhaçante tá de cabeça pela linha lateral, o arremesso já cobrado pelo Vitória que tem pressa, quer voltar a vencer no Barradão, Tárzia tentou a jogada, 3 do Grêmio na volta, bloqueio bem, saiu errado o Vilhaçante, Tárzia levou, invadiu a área, passou do Noriega, cruzou, Wallace salva o Grêmio, Rodrigo.
2: O Wallace mais uma vez desarmou limpo o Tárzia, era só o Tárzia, o Everton e o Wallace na frente dele, e o Wallace desarmou dentro da área, limpo, sem falta, 0-0, claro.
0: Errou na saída de novo o Grêmio, já o CCD e o Leonardo falam sobre isso, tá com dificuldade para sair de trás o Grêmio, domina Mateuzinho abrindo aqui para Lua Cândido, lá vai ele pela meia esquerda, deu para Tárzia tem Jamerson aberto, chegou nele, passa Tárzia para receber, volta a jogada ali no Luan Cândido, tocando no meio para Zé Vitor, de volante para volante, joga agora com Kaique, Kaique nulo deixando para Brits, Brits mais à frente, para Zé Vitor, avança o Vitória, vai arriscar de longe, bateu o Everton, pega no meio do gol. São os primeiros 9 minutos, Leonardo Oliveira com alguma dificuldade defensiva do Grêmio, hein, Leonardo?
3: Grande dificuldade do Grêmio, que aposta numa saída em contra-ataque, encaixou um contra-ataque, o Carlos Vinícius se precipitou, mas o Grêmio precisa jogar mais, ter mais a bola, o Grêmio tem jogadores
0: pra isso. Errou de novo, hein? Errou de novo o Grêmio, erra também o Vitória. Pedro Gabriel chuta a bola pro campo de frente, corre atrás dela Pavon, Brits chegou primeiro, mas Pavon não desistiu e ganhou, quem sabe agora o Grêmio. Pavon sai da meia esquerda, leva pro meio, desafoga a jogada, abre aqui do lado direito pra TT, Caíto tá passando, TT prendeu, soltou na perna canhota, mais atrás pra Vilhaçante, desacelera a jogada agora o Grêmio, a bola chega agora pra Diego Caíto, ele volta pra Vilhaçante, marcado ali pelo Mateuzinho, Vilhaçante quer mais gente próxima dele, mas opta pelo recuo de bola para Gustavo Martins, CCD 10 minutos 0-0 no Barradão.
5: É, o Grêmio tenta impor um ritmo de novo, um ritmo de mais posse, tentando ter tranquilidade, mas ali o lado direito tá com um pouco de dificuldade de marcar, a gente sabe, erros de saída, mais um agora.
0: Vilhaçante errou e fez falta, hein, Rodrigo?
2: O Vilhaçante primeiro tentou desarmar, aí ele não acertou a bola, quando ele ia tomar o drible, ele foi só na perna do Mateuzinho. Falta lado esquerdo de ataque do Vitória, 0-0, Tumeleiro.
0: E vai viajar a bola na área do Grêmio, hein?
2: E de novo deu problema no fone do assistente 2.
0: Pois é, tem que chamar o Richard, né? Se o problema for técnico, o Richard resolve. Falta pro Vitória. Matheus Silva tá colocado pra cobrança. Vai levantar a bola lá na área do Grêmio, hein? Neste começo em que o Vitória tenta impor o seu ritmo, o seu fator local, onde sempre é muito forte. No pressionado Jair Ventura, que está bastante agitado aqui na beira do gramado. Na bola Matheus Silva para fazer a cobrança, o Tárzia fica ali pertinho dele. Falta na meia canhota, lá vai ele, Matheus Silva, pé direito na bola, levantou, Everton tira de soco. Sobra de bola do Grêmio, hein? Que tenta arrancar, sair de trás com o Pavon. Gira pra cima da marcação. E que virada de bola do Pavon, hein? Pra TT, tem que aproveitar essa, TT. Trombou, ganhou. Desafogou, jogou pra Krovinovic. Trouxe pro meio, perdeu tempo. Entregou pra TT, TT agora na ultrapassagem. Chegou Pavon, dominou de direita, bateu fraco. E o Arcanjo tá pegando, Rodrigo.
2: Só o chute do Pavon que não funcionou. Lançamento espetacular do Pavon, inverteu pro TT. TT fez fila, driblou dois. Krovinovic bem marcado, escorou pro TT. TT mandou de novo pro Pavon e o chute do Pavon foi um recuo pro goleiro. 0-0, pão de alho Santa Massa.
0: E vem Vitória, 12 minutos, domina Mateuzinho, ultrapassagem do Matheus Silva, foi ao fundo do campo, lado direito, cruzou, perigo no lance, cabeceia pra trás, é Vitor, pegou o rebote, bateu, passa à direita do gol e vai embora. Rodrigo, meu amigo.
2: Leitura clara aqui do campo. Os jogadores do Vitória, ao perceberem que o Everton teve aquele probleminha antes do jogo, possivelmente queda de pressão, desabou, tentou voltar, eles estão chutando a gol em todas. Pode ser de cobrança de falta sem ângulo, chuta pro gol. Chute do meio da rua, chuta pro gol. O Everton até agora tá segurando. O placar é 0-0, informação Grupo IES.
0: Olha o lançamento do Everton, TT foi atrás dela, Jamerson ganha a frente, chuta a bola pra fora. 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É lateral para o time do Grêmio fazer a cobrança aqui do lado direito com o Diego Caíto. Onde tem orgulho de ser gaúcho, tem claro. Lateral cobrado do Caíto, ajeitou no peito ali, TT. Devolveu a bola para Caíto, limpou o marcador, soltou atrás para Vilhaçante. Preparou na canhota, preferiu girar, girou, abriu na direita para TT. Na canhota, bate em cima do Tárzia. O Grêmio tá ganhando mais um arremesso lateral. 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Tá na bola Diego Caíto para fazer a movimentação. Se mexe Vilhaçante. A festa é forte. O barulho é alto aqui no Barradão. TT limpou, ganhou do marcador. Preferiu entregar para Caíto. Outra vez TT, baita bola para Vilhaçante. De canhota, cruzou. Krovinovic ajeitou pro Caíto. Limpou, vai bater, bateu. Marcanjo pegou, largou. Pega de novo. Lindo, lindo, lindo lance do Grêmio, Rodrigo.
2: Começou com uma tabela espetacular na ponta direita entre TT e Diego Caíto. O Krovinovic recebeu a bola dentro da área muito bem marcado. Se desvencilhou da marcação e mandou pro jogador do Grêmio, o Kaito, chutar. Olha, o chute foi, o goleiro precisou de dois tempos para pegar. O placar é 0-0, informação Sicredi.
3: Não foi gol por capricho, Debona.
0: Vai,
3: bela jogada do Grêmio. Bela. Funcionando pelo lado direito, o TT fazendo uma boa participação. Não foi gol por capricho. Grande defesa do Arcanjo.
0: Atenção, te liga aí. Tempo e placar no futebol da Gaúcha. No Barradão são 14 minutos e meio do primeiro tempo. Vamos fechar a rodada do Campeonato Brasileiro. 14 e meio, eu confirmo. 0 Grêmio, 0 Vitória, Bertoncelo.
1: O empate deixa o Grêmio na 15ª colocação com 29 pontos, 4 pontos acima da zona de rebaixamento. 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
0: Vitória na bola pra área, ela tá viajando, passa do Gustavo e vai embora. Gente, deixa eu te dizer, hein? 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Carlos Vinícius ajeita a bola com a coxa para Krovinovic. Este tá abrindo lá do lado esquerdo para Pavon. Se mexe o Krovinovic, prende a bola Pavon. Uma bola mais à frente, tempo futuro para TT. TT tentou no Krovinovic. Se passou da bola, deu certo, caiu para TT. TT abrindo na jogada, a jogada na direita pro Kaito. Passou aqui, Vilhaçante. Kaito bateu de canhota, tá Arcanjo! Olha o Kaito aí, gente! Conta, Rodrigo!
2: O Kaito fez de conta que ia passar pro Krovinovic na ponta direita. Aí puxou para a esquerda e com a perna que não é a boa, chutou na direção do goleiro do Vitória. O placar é 0-0, informação Sicredi.
0: 16 do primeiro tempo. 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Lá vai Zé Vitor, lá vai o time do Vitória. Ele deixa curtinho na meia direita ali para Mateuzinho. Mateuzinho abriu para o xará dele, que é o Mateuzão, o Matheus Silva. Outra vez para Zé Vitor, que é um cara grande, esguio, bem alto ali, abrindo o meio-campo do Vitória. Não menos alto que ele é o Kaique, o ex-jogador do Juventude. Abre aqui para Luan Cândido. Se jogou no Grêmio. Jogou no Grêmio, né? Foi pro Grêmio, né? Lá na direita, pra Matheus Silva, cruzou, rasteiro, corta Noriega. Vai voltar a bola para Zé Vitor, ele domina, ganhando ali no Krovinovic. Krovinovic queria a bola no pé, não era o Pavon. Lançamento agora do Vitória aqui na esquerda, vai dar não. Não deu pro domínio do Jamerson. Quero te ouvir mais. 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CCD 0-0, 17.
5: É, o Grêmio tem mais uma vez uma atuação com alguns componentes coletivos bons, o lado direito mais uma vez funcionando. O Grêmio já teve oportunidade de sair na frente, tenta jogar, tenta dar um ritmo diferente pro jogo, mas a gente sabe que na casa do adversário ele é sempre perigoso e tá sendo quando joga por aqui.
0: Tumeleiro, ninguém facilita tanto. Foi atropelado ali o Tárzia pelo Gustavo Martins, mas ele deu toque na mão, por isso os protestos que você ouve aqui, né? O torcedor do Vitória está dando a bola para o Grêmio. Já cobrado pelo Vijaçante. Tem pressa o Grêmio para sair do campo de defesa. Uma bola que foi tocada do Noriega para Pedro Gabriel. Mais à frente, caído pelo lado esquerdo hoje, o Pavon. Peteta pela direita. A bola chega no campo de defesa, onde está o Wallace. Hein? Ah, não, fiquei com a impressão que alguém tinha chamado. É a gritaria aqui do estádio mesmo. Tá cortando Brits para o time do Vitória. Pedro Gabriel tenta no peito. A bola foi dominada. Outra vez com o Pavon. Aí o jogador do Vitória queria falta. Protesta mais uma vez o torcedor rubro-negro. A bola chega aqui do lado direito para Diego Caio, empurrando mais à frente no corredor direito para TT. Chamou, tabelou. Devolução no 2-1 agora com Vilhaçante. TT corre atrás dela. Jamerson chega primeiro. Volta para Luan Cândido, que bate a bola para frente. Rebatida por Gustavo Martins. Krovinovic de cabeça. Torneou, ajeitou para Noriega. Dividiu com ele o Kaique. Vem Noriega. Briga, perde pro Tárzia. Tem que se ligar agora. Mateuzinho deu na frente. Chegou René, cortou. Gustavo limpou para direita, bateu, tem goleiro, tem goleiro. O Everton dá um tapa pela linha de fundo. Rodrigo,
2: começou com o Noriega perdendo a bola no meio campo e dando contra-ataque pro Vitória. No passe do Mateuzinho, chute do Eric, perigoso. O Everton não foi pego no contrapé, de mão trocada fez uma bela defesa. Mas eu repito, os jogadores do Vitória estão querendo testar o Everton por conta do problema que ele teve antes do jogo. Suposta queda de pressão, o placar é 0-0, informando o Trilegal.
0: Escanteio pro Vitória, 19 minutos passados do primeiro tempo de 0-0, atenção, Matheus Silva levantou, Everton tira de soco, deu rebote, o cara tá livre, pega outro, bateu, e ela vai embora! Eric, no capricho, ela passa raspando a trave do Everton, Rodrigo.
2: O escanteio foi cobrado na direção do Everton. O Everton afastou, não sentiu segurança para agarrar firme. E o chute do Eric foi de primeira. Passou rente ao poste direito, 0-0, claro.
3: Erro básico, Debona. Erro básico, tem que ter alguém no rebote. O Grêmio não tinha ninguém no rebote. O Eric estava livre. É um jogo totalmente aberto, Debona. O Grêmio, quando vai, encontra espaço, porque o Vitória se expõe Vija bastante.
0: Vija Sante para Carlos Vinícius, preparou, bateu. Lucas Arcanjo, uma porrada no Carlos Vinícius. Ele pegou, voltou para o Carlos Vinícius, ajeitou no Pavon. Pavon dando atrás para Krovinovic, de novo no Pavon. Eles tabelam, trocam passes. Krovinovic joga a bola, o croata para o argentino. Passa Pedro Gabriel, cruzamento para a área. Mergulha Brits para tirar de cabeça. Completa Tarza. Vem Noriega, mas comete a falta para o jogo aí, Rodrigo.
2: O Noriega cometeu a falta para matar o contra-ataque. Agora, tão bom quanto o chute do Carlos Vinícius, que foi uma bomba, foi a defesa do goleiro Lucas Arcanjo. Quase a queima-roupa, teve velocidade de reação e segurou. Espalmou 0-0, informação tumeleiro.
0: 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Como é que tá ficando a vida do Grêmio no Brasileirão, Bertoncelo?
4: Abrindo 4 pontos em relação à zona de rebaixamento, 4 pontos em relação ao Vasco. Grêmio 15º colocado com 29 pontos, o Vasco tem 25. 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
0: É, os caras estão chutando bastante, entendendo que o Everton tá mesmo com problema de pressão. A galera tá no chat, ativa no Gaúcha Esportes no YouTube. Kaique domina, ele entrega no passe curto ali para Zé Vitor. Zé Vitor abriu lá na ponta direita para Matheus Silva, ultrapassagem do Eric, chegou na entrada da área, dominou, marcado pelo Pavon, ainda Eric protegeu, tá saindo dela, o torcedor mete vaia, volta a jogada ali atrás, Zé Vitor dominou, pé direito na bola, levantou na área, afasta Caíto de cabeça, a sobra do Vitória do Mateuzinho, ele volta para Luan Cândido, que abre aqui na esquerda para Jamerson, encara a marcação, joga para cima do Caíto, vem Gustavo Martins, a caça ali, buscando perseguição sobre o René, consegue se virar bem agora o time do Vitória, vai de longe, é, o Zé Vitor arriscou longe do gol, Rodrigo.
2: De novo é o Vitória querendo testar o Everton. É que o Zé Vitor pegou muito mal na bola, foi quase um tiro de meta, mas olha, eu nunca vi alguém tentar fazer gol no Everton dali. Zé Vitor quase do círculo central tentou surpreender o goleiro do Grêmio. Eles estão acreditando que o Everton não está nas melhores condições. 0-0, pão de alho, Santa Massa.
0: Pois é. E o placar é 0-0 e o Pedro Gabriel se solta lá pelo lado esquerdo. Lá vai ele, contra a marcação. Melhor para Kaique, ganha a frente da jogada e tá voltando pro domínio ali de bola do time do Vitória. Leonardo Oliveira, 22,5, 0-0. O jogo, as estratégias, o desempenho do Grêmio, conta tudo, Leonardo.
3: De um bom jogo, o Grêmio encaixou um pouquinho mais a marcação, mas o Vitória ataca com muitos jogadores e aí causa problema para o Grêmio. Como ataca com muitos jogadores, o Grêmio tem o contra-ataque à sua disposição, é encaixar um contra-ataque, Debona.
0: 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A bola é dominada pelo time do Vitória na frente. Tárzia tá dando um trabalho ali para a defesa do Grêmio. Chegou Gustavo Martins, deu um jogo de corpo nele, jogou o cara para longe. Volta o Vitória, Mateuzinho bate ali no Noriega. Consegue a recuperação do time do Grêmio. Vai arrancar de trás agora com o TT. TT para Carlos Vinícius. O Pavon tá livre. Que bola do Krovinovic. Meteu para Pavon. Lá vai ele contra Kaique na entrada da área. Peca em outro na bola. Cruzou mal. Cruzou forte. Caíto vai tentar chegar aqui do outro lado. A proteção é feita pelo Jamerson. A bola saiu. Que pena o cruzamento do Pavon, hein, Rodrigo?
2: Mas o passe do Krovinovic foi passe de Krovimodric. Passe muito preciso e de alto grau de dificuldade. Eu não sei se o Pavon tentou inverter para o TT ou se ele tentou cruzar no Carlos Vinícius. O fato é que ele não conseguiu nenhuma coisa nem outra. 0-0, informação, Grupo IESA.
0: 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Wallace domina para o time do Grêmio, joga ali do lado, deixa a bola para Pedro Gabriel, bem centralizado agora, ele entregou para Noriega, que tá recuando até o goleiro Everton. Ele tá lá fora da área, na meia lua da grande área, aos 24 minutos para sair jogando para o time do Grêmio. E pra gente ouvir o CCD sobre esse 0-0 até aqui, hein, CCD?
5: O Grêmio faz, dentro dos jogos que costuma fazer fora de casa, é surpreendente, mas o Grêmio já perdeu mais gols, eu acho que em toda a soma de gols que perdeu no Campeonato Brasileiro jogando fora de casa. Perdeu duas oportunidades, levando perigo, com o time saindo em bloco. Até o momento é um bom jogo do Grêmio, apesar da dificuldade para marcar o ataque do time do Vitória. Mas eu tô gostando muito da maneira como o Grêmio tá jogando.
0: É, e lá atrás, Lucas Arcanjo, já de duas defesas importantes no jogo, tá batendo a bola pro campo de frente. A 25 minutos da etapa inicial, subiu o Wallace, não achou nada, Gustavo Martins Savary corrigiu para ele. A bola é dominada então pelo Matheus Silva, que toca a bola para Kaique. É perceptível a impaciência do torcedor do Vitória, hein, Rodrigo? Cada vez que o time pega na bola, ele meio que mete uma... Dá uma chiadinha na arquibancada, né?
2: Não teve vaia, mas já começa até aquele burburinho.
0: É, a chegada do Vitória com perigo. Wallace tá lá pra salvar e é escanteio, Rodrigo.
2: O Wallace sabe jogar bonito quando tem que jogar bonito e sabe fazer o básico quando tem que fazer o básico. Foi agora. Se antecipou e mandou pra escanteio. 0-0, informação Sicredi.
0: Escanteio, onde tem orgulho de ser gaúcho, tem claro. Se prepara para a cobrança. O time do Vitória aqui com o Matheus Silva para fazer o levantamento lá para dentro da área. Atenção, tem vários jogadores por lá. Levantamento é feito. Segundo pau, toque para dentro. O Everton faz defesa tranquila e sai jogando ali no meio com o Pavon. Lá vai ele, hein? É um exército de um homem só. Pavon, sozinho, contra cinco jogadores do Vitória. Girou, ganhou, limpou. Preparou para bater. Teve a porta fechada. Tocou pro TT. O Pavão merece uma história. Ele veio tudo sozinho, hein, Rodrigo?
2: Contra-ataque, a arte citada por Léo Oliveira. O problema é que era só o Pavão no contra-ataque, não tinha ninguém para dar o passe. Quando o TT chegou, estava marcado 0-0, Sicredi.
0: Vem Mateuzinho, vem o time do Vitória. A bola foi aberta lá na direita pro Eric. Ele devolveu para Mateuzinho. Chegou na ponta do campo, lado direito. Voltou outra vez para Eric. Abriu para canhota, abriu o compasso, cruzou segundo pau e ela vai embora. Linha de fundo em tiro de meta, Rodrigo.
2: A ideia era um cruzamento no segundo pau para o René, mas foi muito forte. Agora o árbitro manda o Everton cobrar logo. O Everton vai entregar para o Gustavo Martins bater o tiro de meta. O placar é 0-0, trilegal.
0: 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Errou o Grêmio na saída. Matheus Silva jogou na entrada da área para o René. Caiu sozinho o centroavante do Vitória. Recupera o Grêmio com o Pavon. Tá cheio de moral. Limpou legal. Fez o passe. Errou o passe, mas a arbitragem deu falta no Pavon. Falta para o time do Grêmio. 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Tem claro. A bola é do time do Grêmio, a bola é do Pedro Gabriel. Pedro Gabriel tá voltando a jogada ali para o Noriega. 27 para 28. 28 agora fechando no primeiro tempo no Barradão. 0-0. CCD tá gostando do Grêmio. O Grêmio cria oportunidades. Mais do que boa parte, mais do que a média do Grêmio em jogos fora de casa. Falta o gol. TT tá voltando para receber aqui na ponta direita. Ele perdeu na dividida ali para o Jamerson. Jamerson tocou na frente para René. Bem, Gustavo Martins dá um rapa por baixo limpo. Volta o Vitória. Luan Cante. Agora foi falta, né? Agora visivelmente o Caio agarrou o cara, hein, Rodrigo?
2: O Diego Caio seria driblado pelo jogador René. E para não deixar o drible acontecer, ele agarrou o atacante do Vitória. Lado esquerdo de ataque do time baiano. O placar é 0-0, informando o trilegal.
0: 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Vai para a bola o time do Vitória para mais um cruzamento que vai ser feito lá para a entrada da área.
6: Você tá ouvindo aí? Deixa esse som ambiente.
1: Que isso? Jair Ventura vai embora hoje?
6: É isso? O cara tá perguntando aqui na frente do nosso microfone.
2: Isso é um cronista local cornetando o Jair Ventura,
6: é
2: isso?
6: É um torcedor. Vamos ouvir. Ele tá perguntando pro colega aqui da empresa.
7: Jair Ventura veio no mandante na Série A. Era já o pra ele, velho.
6: Deu? Escanteio pro Bené. Falta cobrada, deu rebote, o chute pro gol, desviou! Vai! Ora, que sorte deu o Grêmio agora, Rodrigo!
2: Quando a bola sobrou pro Tárzia, o Gustavo Martins colocou o corpo na frente. E agora a torcida organizada do Vitória organiza um cântico de apoio. O placar é 0-0, informação, claro.
6: Essa bola passou perto do gol do Everton. Escanteio, é o Tárzia que vai levantar a bola para dentro da área. Tem que se ligar nesse rebote, hein? Essa segunda bola tá sobrando sempre pro Vitória. Tárzia na cobrança, ela é curta para Matheus Silva. Domínio, volta a bola para Tárzia. Na perna, canhota, levantou, passa e vai embora de novo, Rodrigo.
2: Por muito pouco, o Matheusinho não coloca a cabeça nela. A bola passou rente ao gol do Everton, tiro de meta 0-0. Informação Tumeleiro.
6: 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Pressionou a marcação aqui o Vitória, a bola é do Grêmio, é lateral para Diego Caíto fazer a cobrança. Lado direito, campo de defesa. Caíto tem o Vija Sante que está ali pertinho dele, mais vigiado. A bola para Vija Sante, mata a bola na coxa. Volta para Caíto, Caíto para Vija Sante, tem que sair dessa marcação forte ali do Vitória. Ficou sem opção de passe agora o Vija Sante, enforcou a bola para o Caíto. Errou o Grêmio na saída, Tárzia recupera, Vija Sante vai atrás dele. Tárzia tenta, dobra com Gustavo Martins, o Grêmio recupera. Soltando a bola para TT, outra vez para Vija Sante. Errou de novo o Vija Sante, hein? Quarto passe errado seguido dele. Lá vai o Vitória, tentativa do Eric. Sorte que o Pedro Gabriel estava ali fechando o espaço. Voltou a bola para Eric, 31 jogados do primeiro tempo de 0-0 aqui no Barradão. A bola foi aberta aqui na esquerda para Jamerson tocando no Luan Cândido, vem buscar a jogada aqui no miolo da zaga ali o Kaique. A bola aberta aqui na esquerda, é forte a bola, ela tá saindo em lateral. Leonardo Oliveira, CCD, 31, por onde passa a jogada do Grêmio para dar certo? Aquele passe final para sair o gol do Grêmio, hein?
3: Uma saída rápida de trás, o Vitória sai com muitos jogadores, se expõe porque precisa vencer, tá pressionado e o Grêmio tem de aproveitar isso. Concordo com o CCD dos jogos que a gente viu recentes do Grêmio, CCD. É um bom jogo do Grêmio. Aliás, nós estamos vendo um bom jogo de futebol, os dois times tentando.
5: É, a única coisa é que o Grêmio tá dando muito espaço mais uma vez. A bola tá entrando na defesa do Grêmio com certa facilidade. Se o Grêmio, é verdade, poderia ter feito gol e já perdeu duas oportunidades de fazer gol, também é preciso dizer que o Vitória perdeu mais no abafa, no rebote, mas perdeu gols também, né?
6: 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A bola é dominada pelo Mateuzinho soltando lá para Eric, arranca na meia direita, não tem marcação, agora que o Pedro Gabriel chegou, empurrou a bola na ponta direita para Zé Vitor, que trombada ele ganhou ali do Wallace, voltou para Eric, engatilhou na perna canhota, levou, tentou passar, tá valendo tudo isso, contra-ataque do Grêmio, ela não chega no Carlos Vinícius, essa bola perdeu força. Time inteiro do Vitória protesta contra a arbitragem, eles queriam a falta no Eric. Kaique domina, joga a bola para Mateuzinho, domina na meia direita, abriu para Matheus Silva, chegou na ponta para cruzou, afasta Gustavo Martins de cabeça, completa Pavon, corre atrás dela ali, chega Carlos Vinícius, antes dele vem Brites, rebate a bola, Caíto, e ela vai cair aqui pro time do Vitória com o Luan Cândido. É 0-0, é o placar com 33 jogados do primeiro tempo. Zé Vitor joga agora para o time time baiano. Outra vez Zé Vitor recebendo a bola do Kaique, avança pela meia esquerda, entregou para Tárzia de novo para Zé Vitor, volta para Luan Cândido. 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Eric limpou a jogada, abriu aqui na esquerda para Jamerson, chegou Vitória, cruzamento baixo, humilhaçante, tá tirando para o time do Grêmio, na sequência tem falta no TT. O jogo parou, Rodrigo.
2: O Jamerson parou o TT com falta para matar o contra-ataque do Grêmio na origem. 0-0, informação Tumeleiro.
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0: 34 jogados do primeiro tempo aqui no Barradão, 0-0 Grêmio e Vitória, Bertoncello.
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0: 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Domina o domínio de bola do TT. TT tá voltando a jogada para Noriega. Noriega de perna direita, grande bola invertida para Pedro Gabriel. Domina, marcado ali pelo Eric. Ele volta pra Noriega de perna direita. Eita, eita! Noriega pegou na orelha da bola, jogou pra fora. Erro de passe ali do Noriega. Bola do Vitória, 35 jogados do primeiro tempo. Vai movimentar ali o lateral, que é o Jamerson. Abriu contagem para ele o Sávio Pereira Sampaio. Cai o jogador do Vitória, pede a falta, manda seguir. Recupera agora a TT. Na segunda ele deu. Na segunda ele deu. Ele deu a falta em cima do Zé Vitor aí, Rodrigo Oliveira.
2: Cometida pelo Diego Caíto. Vem para matar o contra-ataque na origem. O Vitória agora parece não ter muita pressa. 0-0, Pão de Alho, Santa Massa.
0: 35 minutos. No fim das contas, quem é que tá melhor no jogo nesses 35, hein, Leonardo?
3: O Vitória tem muito volume, mas não tem refil. O Grêmio consegue controlar, o Grêmio consegue fechar os espaços, salvo uma ou outra bola, principalmente essa bola que pipoca na frente da área. E o Grêmio, quando sai, sai de forma aguda. Eu vejo o Grêmio estável no jogo, Debora.
0: Brits domina para o Vitória, de perna direita, joga lá na frente para Eric, girou. Vai tomar cartão Pedro Gabriel, hein, Rodrigo?
2: Porque puxou pela camiseta o jogador Eric do Vitória. Ele primeiro tentou o desarme, quando ia ser driblado, deu um golpe quase de judô. Agarrou, entre aspas, pelo kimono o jogador do Vitória, amarelado Pedro Gabriel, 0-0, Grupo IESA.
4: É, o puxão que deu Pedro Gabriel ali foi para não deixar dúvida. Já que eu vou puxar o cara, eu vou puxar mesmo, jogar longe. Cartão amarelo bem aplicado.
0: Foi um puxãozão, né?
4: É, um puxãozão, né? Golpe de judô.
0: Falta pra Kaique cobrar no meio do campo. 36 minutos da etapa inicial. Atenção, estão Kaique e Mateuzinho na bola, um cobra pro outro. Kaique ajeitou, Mateuzinho fatiou lá na entrada da área, o Wallace subiu e Gustavo Martins está tirando de qualquer maneira. Volta a bola para a Vitória, volta para o Mateuzinho, tentou o passe, errou ali no Tarza, recupera a TT. Que baita jogada do TT, hein? Abriu para Pavon, lá vai ele, tem cheiro e cara de gol do Grêmio. Pavon limpou, cortou para dentro, limpou mais um, no terceiro Zé Vitor tirou. É que a perna do Zé Vitor deve ter 1,12 metros mais ou menos, hein, Rodrigo?
2: Mas ainda Pavon deu um passo a mais. Ele tá se entendendo bem com o TT. Lançamento maravilhoso do TT. Amarelo para o Pavon por reclamação. Ele queria a falta do Zé Vitor que o árbitro não deu. Aí, se não for pro Pavon, me desminta, viu, Jory? Mas foi. Pavon. É o terceiro do Pavon, tá fora do jogo contra o Vasco na próxima rodada. Desfalque importante do Grêmio, 0-0 Sicredi.
3: E mais um detalhe, Jory, antes de entrar, o lado esquerdo do Grêmio está amarelado e o Vitória insiste muito por ali.
0: É, foi pra ele, né?
4: É, Pavon. Pavon. Pavon foi o segundo cartão amarelo.
0: A bola é dominada pelo Tarso, o Vitória vem atacando pela meia esquerda, Noriega não desgruda ali, que marcação impecável agora do Noriega, ganhou, Krovinovic, foi atropelado ali pelo Kaique, tá valendo, a bola do Kaique chegou no Eric, torcedor do Vitória vai junto, bola aberta na direita para Matheus Silva, voltou, outra vez Eric dominou de perna canhota, inverteu aqui na esquerda para Jamerson, chegou, pico da área, bateu cruzado, Gustavo Martins está tirando de qualquer maneira. Krovinovic tenta tirar o Grêmio de trás, não consegue, recupera Mateuzinho, Mateuzinho abriu a bola para Eric, Eric domina, jogou do Matheus Silva, cercado ali pelo Wallace, girou para lá, para cá, devolveu a bola para Eric, volta também na marcação ali o Krovinovic, ainda a bola do Vitória, que desafoga aqui na esquerda para Jamerson, chegou, cruzou na boca do gol, tentou René, cabeceou para trás, ela vai sair pela linha de fundo, não saiu, chegou Matheus Silva, cruzou, Wallace dá meio de testa e nariz para a linha de fundo, Rodrigo.
2: Cruzamento a meia altura, o Wallace bem posicionado, afastou de qualquer maneira para escanteio. Pressiona o Vitória 0-0.
5: Voltou.
2: Informação trilegal.
5: Voltou a marcar com poucos jogadores. TT não tá voltando, Pavão não voltou. Aí marcando com 6 não dá, vai perder o jogo.
0: Pois é. Alerta do CCD, escanteio cobrado, ele é curto, a bola tá viajando pra área, tira Caíto, outra vez a segunda bola é do Vitória, a bola do Jamerson, ele abre aqui do lado esquerdo pro pequenininho ali que é o Mateuzinho, Mateuzinho já pro grandão que é o Zé Vitor, tá livre, invadiu a área, preciso, Noriega salva o Grêmio, Rodrigo.
2: Vitor parecia que ia ganhar na velocidade, Noriega na recuperação desarmou. Lá vem o Grêmio 0-0, trilegal.
0: Vilha Santos jogou a bola para TT. São 4 do Grêmio contra 6 do Vitória. TT segura, prende a jogada, abriu para Vilha Santos. Passa para receber Korovinovic. A bola é para TT. Ele pega bem, hein? Se limpar pode ser uma boa. Preferiu a abertura aqui do lado direito. Chegou o Pavon na direita. TT segura, prende a jogada, abriu para Vilha Santos. Passa para receber Korovinovic. A bola é para TT. Ele pega bem, hein? Se limpar pode ser uma boa.

0: agora para Zé Vitor, abre no lado esquerdo pro zagueiro que avança por aqui, que é o Luan Cândido. Este tá abrindo para Jamerson, bate a bola no TT. Diego Caio evita a saída pela linha de lado. Saiu não, hein? Ele tá dando um arremesso lateral para o time do Vitória cobrar. 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Lateral já cobrado pelo Vitória, tem a bola Mateuzinho, Mateuzinho no recuo para Brits. Brits é o mais recuado e tá no meio do campo. Vitória vai todo ao ataque nesta reta final de primeiro tempo com 40 minutos e meio. A bola dominada pelo Kaique, tem Zé Vitor ali pertinho, Kaique domina. Outra vez Zé Vitor, recua para Brits, corre atrás dela ali Carlos Vinícius. Ela chutada pro campo de frente, Gustavo Martins sobe, perde na dividida ali pro Tárzea, volta o Vitória, hein? O torcedor quer o time no ataque, invertida do Zé Vitor para Matheus Silva, chamou a tabela para Eric, tentou a devolução, chegou Pedro Gabriel, erra na primeira, tira na segunda, rebote, bateu pro gol ali o Zé Vitor, dá no companheiro, bateu no Tárzea, tenta Carlos Vinícius, o jogo fica um pimbolinho agora, pra lá e pra cá, a minha bolita do olho tá balançando dos dois lados, Rodrigo.
1: O Zé Vitor, de novo, tentou testar o Everton, só que a bola explodiu no Eric, e o Grêmio recupera 0-0, informação claro.
0: Provinovic pra Pavon, deu no Carlos Vinícius, chega antes, Brite. Que loucura esse jogo, Leonardo, que correria insana, hein, Leonardo?
2: De dois times com dificuldades técnicas, né, Debona? O jogo tá legal, tá bom de ver, é um jogo de alternativas, de ataque e contra-ataque, mas a bola tem sofrido um pouco. O Vitória tem muito volume, não tem refino, e o Grêmio quando sai não tá conseguindo acertar. O Grêmio no começo do jogo encaixou bons contra-ataques, mas agora, já final do primeiro tempo, já começa a bater o cansaço, o Grêmio não tá conseguindo encaixar bem e tá dando espaço na marcação, o que não dava antes.
0: Mateuzinho ajeitou com o peito, tentou no Eric, corte foi feito ali pelo Pedro Gabriel. Outra vez a bola é dominada pelo time do Grêmio com o Provinovic. Provinovic se solta lá pelo lado esquerdo, joga a bola para Pavon. Pavon voltando para Pedro Gabriel, que recua até o zagueiro Wallace. 42 e meio. Tudo bem aí, CCD? Que tal o jogo?
3: Olha, o impressionante como o Grêmio diminui o ritmo em determinado momento e simplesmente não marca. O volume de jogo do Vitória entrou sempre com mais jogadores do que o Grêmio na defesa. O Grêmio escapa porque os zagueiros e também por falta de perícia do adversário. Mas é incrível a dificuldade do Grêmio de conseguir marcar quando o adversário impõe volume de jogo.
0: 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Provinovic dá uma desacelerada no jogo agora, né? Foi insano esse primeiro tempo, hein? Ele volta. Debona.
1: Oi. O banco do Vitória tem alguns jogadores de certa grife. Depois eu completo.
0: Olha o Wallace, que jogada! Carregou, levou, tentou para Carlos Vinícius, saiu curto o passe dele. Diga.
1: O banco do Vitória tem jogadores de grife. Tem o Marinho, aquele que passou pela dupla Grenal. Tem o Osvaldo, que jogou no São Paulo, no Fortaleza, no Ceará, sempre foi um grande atacante. Tem o Tomás Pochettino, sobrinho do treinador Maurício Pochettino. Renato Kaiser, do Atlético Paranaense.
0: Olha o Vitória chegando com perigo, lado direito, cruzamento para a área. Cai o jogador Renê na disputa com o Caito. E o Sávio diz que é tiro de meta, Rodrigo.
1: O Sávio está dizendo que foi uma trombada normal entre o Caito e o Renê. Quero destacar isso, jogadores que fosse há 3, 4 anos jamais estariam no banco desse Vitória, mas é o caso. Osvaldo, Renato Kaiser, Tomás Pochettino e o Marinho, recente passagem pelo Grêmio, começou no Inter lá em 1000 e alguma coisa, 2000 e pouco. O placar é 0-0, informação Tumeleiro.
0: Nada. 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Quarenta e quatro minutos e meio no Barradão, é primeiro tempo, nada de gol. Grêmio 0, Vitória também 0, Bertoncello.
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1: Três.
0: Vamos a 48. Tá na bola TT pra cobrança da falta. Jogou curtinha ali pra Diego Caíto. Caíto ajeitou. Lá vai ele. Caíto arriscou. Bateu à esquerda do gol, Rodrigo.
1: Fez aquele pentinho na esquerda. Bom chute do Diego Caíto. De longe, o goleiro fez o golpe de vista. Lucas Arcanjo. 0-0, claro.
0: Bom, vamos àquela frase dos comentaristas para resumir o que foi o primeiro tempo depois desse lance do Grêmio. Aos 46 minutos, Krovinovic deu a bola para TT. TT limpou, tentou atravessar a bola. Curta demais a tentativa do Pavon. Como foi o primeiro tempo, hein, Leonardo Oliveira? Não vai dar agora de novo, hein? Agora sim tá impedido o René. Fala, Leonardo.
2: Muita intensidade por nada. Os dois times correram, mas faltou refino, faltou um pouquinho mais de requinte para transformar tanta disposição em gol.
0: E na tua forma de ver, CCD?
3: Enquanto o TT e o Pavon participaram do meio campo, o Grêmio conseguiu jogadas e conseguiu inclusive ser melhor que o Vitória. Depois ficou o mesmo time que sempre fracassou fora de casa, marcando com poucos jogadores.
0: O Everton, ele é pressionado ali pela marcação, chuta a bola pra frente, TT desvia de cabeça, Zé Vitor também, então ela sobra limpinha no pé de Noriega. Noriega acelera pra Krovinovic. Krovinovic abre na esquerda pra Pavon, dominou já olhando pra área. Na virada de bola ele tenta acertar aqui na ponta. Que bola, que domínio do TT, hein? Ele tá ganhando, não. Tocou por último, foi na tua frente, hein, Rodrigo?
1: Acertou o árbitro. Bateu por último no TT. Lateral para o Vitória, o placar é 0-0, informação Pão de Alho Santa Massa.
0: O Vijaçante olhou para o Pavon, agora abriu os braços e disse, cara, para quem inverter essa bola, como quem dissesse, né? Cruza para ela, cruza. Que não foi um cruzamento, né? Foi uma inversão de jogada do Pavon. O Gustavo Martins agarrou agora o jogador do Vitória, a falta está marcada, 47 minutos e 20. A pressão é para que ele mostre um cartão pro Gustavo Martins.
1: É porque o Gustavo Martins agarrou o René em campo e depois, fora do campo, ele seguiu agarrando. Mas o árbitro deixou barato, hein? Falar baixinho. O placar é 0-0, informação Grupo IESA.
0: 47,5, vai terminar o primeiro tempo aqui no Barradão de 0-0. Kaique desce pela meia direita, prende a jogada, deu uma freada ali, abriu aqui para Luan Cândido. Vai terminar. Luan Cândido para Zé Vitor. Zé Vitor tá voltando aqui para o Lucas Arcanjo. O goleiro vai lá na intermediária. E o Sávio tá apitando. Fim do primeiro tempo. 0-0 aqui no Barradão. Vem aí Luciano Périco e o Bola Parada.
4: Valeu, Marcelo Debona. Faltando 10 minutos para as 9 da noite. 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CCD. Foi bom o resultado pro Grêmio pelo que o time apresentou nesta primeira etapa, Cezinha.
3: Ah, o Grêmio, podemos falar que sim, o resultado, o empate é bom, mas o Grêmio deu muito espaço em determinado momento do jogo. A partir de 20, 25 minutos, o Grêmio deu muito espaço. É um adversário que joga muito bem em casa, a gente sabe, ataca com muitos jogadores e dá para ganhar o jogo. O Grêmio teve duas oportunidades, uma especialmente com o Carlos Vinícius, numa linda defesa do goleiro, mas dá para ganhar o jogo jogando um pouco melhor, acertando um pouco e principalmente com jogadores participando um pouco mais da partida. O TT, enquanto participou, ele parece sair do jogo. Enquanto participou, ele foi útil, depois ele simplesmente sai do jogo e prejudica o time. Então eu torço muito para que o Grêmio acerte essa parte, sobretudo anímica, para ganhar o jogo aí na Bahia e a partir daí pensar num campeonato brasileiro mais sólido.
4: Muito bem. Primeira palavra de César Cidade Dias neste Bola Parada 300, sempre parceiros. 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Daqui a pouco tem Leonardo Oliveira, daqui a pouco a saída de campo aí, Rodrigo Oliveira, jogadores do Grêmio deixando o gramado do Barradão.
1: Os do Vitória foram muito rapidamente para o vestiário, os do Grêmio fizeram uma mini reunião no campo antes de tomar esse rumo.
5: Wallace.
1: Opa, vamos ouvir.
4: Vamos ouvir.
5: O zagueiro, você concordou ali que pode melhorar para o segundo tempo.
6: Boa noite. A gente sabia que ia ser um jogo bem estratégico, ofensivamente, da equipe do Vitória. Então, defensivamente, ali a concentração está tendo que ser dobrada. E o Michel tem nos cobrado isso. Para a L4 ali, para o Noriega, para os dois volantes, para a gente ficar um pouco mais atento nessas infiltrações que o Vitória está tendo. Nesse segundo tempo, a gente vai abrir os ouvidos, escutar o professor Depe falar, pra gente voltar e conseguir sair daqui com os três pontos.
7: A mensagem do Wallace, zagueiro do Grêmio, pelo Sport TV, Luciano Périco, Rodrigo Oliveira.
4: Muito bem.
1: Agora, Lucianinho, teve um momento do primeiro tempo que teve aquele burburinho, sabe, do torcedor do Vitória. Parecia que ia rolar uma vaia. Mas terminou o primeiro tempo com o time do Vitória sendo aplaudido pela sua torcida.
4: 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Leonardo Oliveira, uma primeira palavra deste 0-0 Vitória e Grêmio, Léo.
2: De um primeiro tempo bem intenso, disputado, de ataque e contra-ataque. Estratégia clara do Grêmio de se defender e sair rapidamente. O Grêmio conseguiu isso até os 20 minutos. O Grêmio teve boas chances, duas ou três boas chances. Uma delas, o Carlos Vinícius, aos 20 minutos, chuta, o Arcanjo defende. E a partir daí, o Grêmio desencaixou a marcação. Vitória tem muito mais volume, Vitória chega mais. Para a sorte do Grêmio, falta refino. E não é de graça que o Vitória está tendo a campanha tão ruim e está em queda livre no Campeonato Brasileiro e caiu fora da Copa do Brasil, porque faltam jogadores, falta um pouquinho mais de qualidade. O Grêmio se defende, mas o Grêmio começou a dar espaço, o Grêmio começou a recuar demais e começou a marcar mal. E aí a bola do Vitória está entrando e o Grêmio não está saindo tão rapidamente assim com o contra-ataque. Eu continuo sem entender qual a função, qual a ideia, qual a característica que pode agregar o TT pro Grêmio. Ele não é rápido, ele não é habilidoso, ele não faz a meia vindo para dentro, deixando o corredor pro lateral, e o TT acaba muitas vezes comprometendo. O Pavon tem muita energia, tem muita disposição, é um cara que tenta o tempo todo, mas por vezes ele se precipita em alguns lances, como foi agora nessa virada de bola pro TT. O Grêmio, em determinado momento, eu disse, falta encaixar o contra-ataque. Agora falta encaixar o contra-ataque e ajustar a marcação para evitar que o Vitória, no volume, castigue o Everton.
4: CCD, o que o Grêmio tem que fazer de diferente no segundo tempo, César?
3: Olha, eu acho que é tentar jogar um pouco agrupado. Eu estou um pouco preocupado com o lado esquerdo, os dois jogadores pendurados ali. Tentar jogar um pouco mais agrupado, talvez colocando... tirando o TT, colocando o Enamorado pelo lado esquerdo, trazendo o Pavon pro lado direito, pro Grêmio ter esse lado mais forte e tendo alguma forma de escapar pelo lado esquerdo ali para tentar ganhar o jogo. O final do primeiro tempo é muito mais do Vitória do que do Grêmio e o treinador do Grêmio precisa mexer em alguma coisa. Eu não acredito que ou o Krovinovic, eu acho que principalmente o Krovinovic ou o Vijaçante permaneçam no campo, tá? Eu acho que tem boa chance de mudar. Claramente o Grêmio sentiu o jogo fisicamente. O adversário tem muito volume, coloca muito volume de jogo. E isso prejudica quem está cansado como o Grêmio está. Então eu vejo com preocupação o início do segundo tempo. Lembrando, dá para vencer o Vitória, não tem nada demais. Quando encaixou os contra-ataques, o Grêmio chegou na cara do gol.
4: Mas eu pergunto para os meus comentaristas o seguinte: o Vitória também está com um ritmo forte. Aguenta 90 minutos nessa mesma levada aí, Leonardo?
2: O Vitória tá jogando pela salvação do técnico, por uma recuperação. O Vitória caiu fora da Copa do Brasil, perdeu o clássico pro Bahia dentro do Barradão. É um time que tá pressionado e é um time que tá tentando, o Vitória tem volume. Sim, não vai aguentar, vai ter de trocar, vai ter de colocar jogadores frescos para manter esse nível. E aí tá uma vantagem do Grêmio, Vitória
3: jogou um dia antes, né, Léo?
2: Também tem isso, César. Mas para a sorte do Grêmio, esse time do Vitória já é um time que tem muitos reservas. Então seriam alguns reservas do reservas. O que o Grêmio tem que fazer é encaixar a marcação, evitar que o Vitória no volume crie problemas. E aí falta um contra-ataque para o Grêmio bem encaixado, que ele estava conseguindo encaixar e até com alguma lucidez nos primeiros 20 minutos de jogo. Depois é que o Grêmio parou.
3: Se conseguir fazer. Essas jogadas, pelo menos, elas vão criar problemas, elas vão preocupar o adversário. O problema é que a partir dos 20 minutos, o Grêmio não conseguiu criar nada. E aí o adversário se despreocupa e se solta de fato.
2: E tu viu,
3: quando
2: César,
3: tu ataca com 7, 8 jogadores, tu sempre vai levar perigo.
2: Não, e o Zé Vitor, César, que é o segundo volante, o Kaique em determinado momento estava armando o jogo lá na intermediária de ataque, mas o Zé Vitor estava pisando na área. Por quê? porque o Grêmio foi cedendo espaço e os jogadores do Vitória foram saindo pro ataque. Aí o Vitória com o maior número de jogadores, jogando bola pra área o tempo todo. E tem um elemento que o Grêmio precisa, um ponto que o Grêmio precisa ter um cuidado e um ajuste no vestiário. O rebote está sendo sempre do Vitória. E ali o Vitória levou perigo.
3: Tem uma distância, Léo, tem uma distância muito grande. A partir dos 20 minutos, o TT e o Pavon, eles ficaram muito longe do sistema de defesa. O Grêmio, qualquer jogada um pouco mais rápida do adversário, encontrava esses espaços vazios ali na frente dos laterais do Grêmio. E aí a segunda bola nunca vai ser do
2: nunca.
3: Grêmio.
2: E o Krovinovic e o Vila Sante, o Krovinovic que tem bola no pé, que tem qualidade, mas é um jogador menos intenso, o Krovinovic não conseguiu acompanhar esse ritmo é intenso do Vitória. E o Vila Sante está errando passes em demasia, algo que não é normal dele.
3: O Grêmio, ele tenta ditar um ritmo no início do jogo e de certa maneira consegue ditar o ritmo, tirando essa ideia de volume e pressão do adversário. Eu acho que esse é o ponto do primeiro tempo que pode ser favorável pro Grêmio. O Grêmio tentando quebrar um pouco esse ritmo e fazendo a bola rolar e criando também no ambiente que o Rodrigo relatou, uma espécie de pressão a mais, que é um adversário que sabe que esse é um dos jogos que não pode deixar passar. O empate não é o melhor resultado do mundo pro Grêmio, mas talvez seja pior pro Vitória.
2: E um ponto de atenção, Lucianinho, o lado esquerdo do Grêmio está amarelado. Pavon e Pedro Gabriel. E ali o Vitória insiste muito com o Matheus Silva, que não tem refino, mas é de muita potência física. O Vitória usa muitos lados do campo com seus laterais.
4: 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Marcos Bertoncello vai separar os recados da galera. O que o pessoal tá comentando neste primeiro tempo de zero Vitória, zero Grêmio. O Grêmio vai somando um ponto, vai ficando em que situação, Bertoncello?
7: Grêmio 15º colocado, Lucianinho, com 29 pontos. É verdade, não vence fora de casa, não venceu ainda fora de casa neste Brasileirão, mas no momento abre 4 pontos em relação ao Vasco, 17º colocado. Lembrando que o Grêmio tem um jogo atrasado contra o Botafogo, já marcado pela CBF para outra quarta-feira, dia 16, fora de casa.
4: 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Informações do retorno do litoral neste feriadão. Até já não tem tanto congestionamento, alguns pontos de lentidão na freeway. Isadora Garcia atualiza pra gente no sinal das 9 da noite, Isadora.
8: Pois é, Lucianinho, na freeway os pontos de maior lentidão ficam em Santo Antônio da Patrulha e em Glorinha. A maior parte é justamente lentidão, né? Mas tem alguns pontos justamente de arranca e para. Até às 7 horas da noite, um balanço da concessionária Via Sul já tinha passado pelo pedágio de Santo Antônio da Patrulha, sentido a capital, quase todo o volume de veículos esperado hoje pela concessionária. Já no pedágio de Gravataí, já havia passado 72% da quantidade, com uma média de 72 veículos por minuto. Em Porto Alegre, alerta para acidente entre carro e moto na Saturnino de Brito, com a São Gabriel, SAMU e EPTC no local. E para fechar, uma notícia de agora à noite, a apuração do nosso colega Anderson Aires: um homem foi morto a tiros dentro de um mercado na Zona Sul de Porto Alegre. Esse homem foi identificado como Gabriel de Freitas Martins, tinha 27 anos e antecedentes policiais por crimes como homicídio, porte ilegal de arma de fogo e tráfico de entorpecentes. Segundo a polícia, ele usava tornozeleira eletrônica. Esse homem estava no estabelecimento comercial no bairro Guarujá quando dois indivíduos chegaram em uma moto. O carona desceu, entrou no mercado e efetuou os disparos contra esse homem. Em seguida, os dois fugiram na moto, um caso que será investigado pela Polícia Civil. Lucianinho.
4: Agora sim, na terceira vez. Obrigado, Isadora Garcia. O que o Grêmio deve fazer no segundo tempo? Mudar o time? Manter o time, mas mudar a postura? Ou seguir com o time e estratégia que está ocorrendo? O que tu votaria na nossa enquete aqui, CCD?
3: Eu Eu acho que mudar a postura, né? Eu acho que mudar a postura, talvez um pouquinho mais de dedicação. Eu só tenho medo que a gente esteja falando de algo que fisicamente o Grêmio está sentindo.